0: 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A você, uma ótima noite.
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0: Está no ar o Jornal do Senado.
1: Eu sou Paula Groba.
2: E eu sou Ricardo Nakaoka.
1: E estes são os destaques de hoje do Jornal do Senado, que começa agora.
2: Após aprovação do Congresso, Receita Federal divulga a primeira lista de devedores contumazes.
1: Senadora quer esclarecimentos sobre impactos da crise do BRB e do Banco Master.
2: Senado analisa estatuto para garantir direitos da população em situação de rua.
1: Boa noite.
2: Boa noite.
1: Nem todo contribuinte com dívidas é considerado devedor contumaz. Essa classificação vale para empresas que acumulam débitos tributários de forma recorrente e como estratégia de negócio.
2: A Receita Federal divulgou a primeira lista com esses contribuintes, prevista no Código de Defesa do Contribuinte, aprovado pelo Senado no início do ano. O primeiro setor a ter os nomes publicados foi o de fumo e tabaco. Mais detalhes com o repórter Douglas Castilho.
3: A lei define como devedor contumaz aquele que acumula dívidas tributárias de forma reiterada, sem justificativa e em valores relevantes. O objetivo é combater a inadimplência estruturada, que é quando as empresas utilizam as chamadas técnicas de planejamento tributário agressivo para burlar o fisco sem violar os regulamentos mais severos, reduzir a concorrência desleal, já que as empresas devedoras conseguem praticar preços mais baixos no mercado, e aumentar a transparência fiscal. Quando da aprovação do projeto que deu origem à lei, o relator senador Efraim Filho, do PL da Paraíba, fez questão de ressaltar que não é qualquer prática que se encaixa no conceito de dívida contumaz, definido de forma bastante objetiva.
4: Separar a contumácia da inadimplência, ou seja, o devedor contumaz é quem faz da sonegação seu modelo de negócio. Jamais uma empresa que está no mercado formal, que gera empregos, que paga também seus impostos, por ter um momento de crise, um período de inadimplência periódico, temporário, ela não se enquadrará de nenhuma forma nesse conceito de contumaz.
3: O senador Isauci Lucas, do PL do Distrito Federal, relembrou que a publicação da lista é apenas uma das medidas dentro do que se chama Código de Defesa do Contribuinte.
5: Além da questão do devedor contumaz, ele de fato inclui no sentido de respeitar a expectativa dos contribuintes, reduzir realmente a litigiosidade, usando inclusive formas alternativas de resolução de conflitos, facilitar o cumprimento das obrigações, reprimir a evasão, fraude, etc., presumir de boa fé do contribuinte.
3: Antes de incluir qualquer empresa na lista, a Receita deve fazer notificação prévia e conceder 30 dias para regularização ou defesa. Segundo a entidade, novas listas deverão ser apresentadas em julho.
1: O senador astronauta Marcos Pontes, do PL de São Paulo, defendeu investimentos em ciência, tecnologia e infraestrutura para fortalecer a capacidade do Brasil de desenvolver vacinas e responder a futuras emergências sanitárias. Segundo ele, o país precisa adotar uma cultura de prevenção, com um orçamento contínuo para pesquisa, formação de profissionais e manutenção de estruturas estratégicas para reduzir a dependência de outros países em situações de crise. O financiamento da produção de vacinas nacionais foi tema de uma audiência pública na Comissão de Ciência e Tecnologia.
2: O parlamentar também defendeu o acesso da população a informações científicas de qualidade sobre vacinação. Na opinião dele, ninguém deve ser obrigado a se vacinar, mas o conhecimento é fundamental para que as pessoas tomem decisões conscientes e contribuam para a proteção coletiva em momentos de emergência sanitária.
6: Vejo muitas ideias erradas com relação à vacina. Se me perguntar assim, você é a favor a obrigar as pessoas a tomar vacina? Não, sou a favor de obrigar ninguém a nada. Existem efeitos colaterais? Existem. Então tem que ser muito claro com relação a isso. Mostrar quais são os efeitos colaterais e a pessoa decide se toma ou não aquela vacina. E eu acredito que uma informação bem feita de ciência para as pessoas vão decidir pelo correto, que é tomar a vacina.
1: E a lei que ampliou as ações de combate ao mosquito transmissor da dengue, zika e chikungunya completa 10 anos.
2: Sancionada em junho de 2016, a norma autorizou medidas como mutirões de limpeza, campanhas educativas e visitas a imóveis. A proposta

0: importância de fortalecer a vigilância.
1: Sem dúvida, esse é o problema de saúde pública mais crítico, não somente do Brasil, mas hoje em termos mundiais. Então, acho que deve ser um esforço de toda a sociedade nesse momento. Eu que já tive a oportunidade de ser ministro da Saúde, que tem um projeto de lei com esse mesmo conteúdo, eu creio que é uma decisão correta. Como acho também que o Congresso estará inteiramente aberto e suscetível a garantir os recursos orçamentários necessários para que o combate ao Aedes aegypti se faça da melhor maneira possível.
0: A legislação autorizou a União, estados e municípios a adotarem medidas excepcionais e também trouxe mudanças importantes no amparo social às famílias afetadas pelo surto de Zika. 10 anos depois, a legislação segue como base para ações emergenciais de vigilância em saúde e é considerada um marco na resposta institucional à crise sanitária de 2016.
2: O secretário de Economia do Distrito Federal deve ser convidado a explicar na Comissão de Assuntos Econômicos os impactos da crise envolvendo o BRB e o Banco Master.
3: O pedido é da senadora Damares Alves, que quer esclarecimentos sobre as garantias oferecidas pelo GDF e os possíveis reflexos nas contas públicas. Repórter Marcela Cunha.
4: O secretário de Economia do Distrito Federal, Valdivino José de Oliveira, deve comparecer à Comissão de Assuntos Econômicos para falar sobre os impactos da crise envolvendo o BRB e o Banco Master nas contas públicas do Distrito Federal. O pedido foi feito pela senadora Damares Alves, do Republicanos do Distrito Federal, que afirmou que parte das dúvidas levantadas pelos senadores depende de explicações do governo distrital.
5: Há garantias que o GDF está dando para esse grande acordo aí, essa grande reconstrução, reestruturação do banco, que nós temos que ouvir o secretário de Economia do DF.
4: O requerimento cita dúvidas sobre garantias oferecidas pelo governo local, uso de ativos públicos, compromissos assumidos pelo GDF e possíveis reflexos fiscais, orçamentários e patrimoniais do acordo homologado pelo Supremo Tribunal Federal. Damares quer saber se a operação pode afetar a capacidade de investimento do Distrito Federal, a execução de políticas públicas, concursos, nomeações e as contas das próximas administrações.
2: O Ministério da Saúde criou uma política nacional para adaptar o atendimento do SUS à realidade da população em situação de rua.
3: O tema também é acompanhado pelo Senado, que analisa um projeto para criar o Estatuto da População em Situação de Rua. Repórter Henrique Nascimento.
6: O SUS terá novas diretrizes para atender pessoas em situação de rua. O Ministério da Saúde instituiu uma política nacional para ampliar o acesso dessa população à atenção básica. Para quem vive essa realidade, o acesso ao cuidado pode fazer diferença no momento em que vínculos familiares, emprego e moradia já foram perdidos. Rogério Barba passou anos em situação de rua e hoje ajuda no acolhimento de outras pessoas em Brasília.
7: E aí eu me envolvi com o álcool. Eu conheci o crack em 1989 e o crack fez, apesar de eu não ter parentes, eu tinha muitos amigos bons. Só que o crack fez e o álcool fez eu perder os vínculos.
6: O tema também é discutido no Senado. Um projeto quer criar o Estatuto da População em Situação de Rua e prevê direitos básicos como acesso à alimentação gratuita, água potável, itens de higiene e banheiros públicos. Autor da proposta, o senador Randolfe Rodrigues, do PT do Amapá, defende que o poder público atue tanto no acolhimento quanto no combate à violência contra quem vive nas ruas.
8: O poder público tem que tomar as medidas necessárias para dar guarida e para acolher as pessoas de rua e, ao mesmo tempo, criminalizar aqueles que detestam pobres, aqueles que ofendem e atacam os pobres.
6: O projeto que cria o Estatuto da População em Situação de Rua está em análise na Comissão de Constituição e Justiça.
3: Com edição de Paula Groba e trabalhos técnicos de João Lira, o Jornal do Senado fica por aqui. Acompanhe agora as notícias da Câmara dos Deputados. Boa noite.
2: Boa noite e até amanhã.

0: apresentação de antecedente criminal de noivos.
1: Proposta autoriza auxílio para contenção de agressor de mulher em voo.
0: Projeto em análise define ações integradas para evitar quedas de idosos.
1: Boa noite. Avança na Câmara projeto que cria uma política integrada para prevenir quedas de pessoas idosas. Quem tem as informações é a repórter Sofia Peçanha.
2: As quedas estão entre as 10 condições de saúde que mais levam à incapacidade funcional, segundo o estudo longitudinal da saúde dos idosos brasileiros. Visando a saúde e o bem-estar da pessoa idosa, a Comissão de Saúde aprovou o projeto que cria a Política Nacional de Prevenção de Quedas entre Pessoas Idosas. O principal objetivo é reduzir o número de quedas, suas consequências físicas, psicológicas e emocionais, além de promover o envelhecimento ativo e saudável da população idosa. Um dos autores da proposta, o deputado Luiz Couto, do PT da Paraíba, salientou que, atualmente, o Brasil não possui uma política nacional voltada para a prevenção de quedas. E, com isso, a nova política visa atender essa demanda, proporcionando diretrizes e cooperação intersetorial nas áreas de saúde, assistência social, urbanismo e transporte, por exemplo. O projeto propõe ações amplas, como programas de exercícios físicos específicos que fortalecem o equilíbrio e a mobilidade, melhorias na infraestrutura urbana e nos ambientes residenciais, campanhas educativas sobre a importância da prevenção de quedas e a capacitação de profissionais de saúde e cuidadores. O deputado Alan Garcês, do PP do Maranhão, relator na comissão, ressaltou que a proposta não apenas reforça uma questão de saúde pública no Brasil e no mundo, mas também reduz os impactos financeiros para o sistema de saúde.
3: Pois se trata de inovação legislativa necessária e essencial para as pessoas idosas. Além do mais, medidas preventivas de saúde sempre economizam recursos financeiros ao Estado, pois ao evitar a queda haverá certamente redução dos gastos de recursos públicos com cirurgias e procedimentos médicos invasivos.
2: Agora, o projeto que cria a Política Nacional de Prevenção de Quedas entre Pessoas Idosas será analisado pelas Comissões de Finanças e Tributação e Constituição e Justiça. Da Rádio Câmara de Brasília, Sofia Peçanha.
4: Previdência.
0: Câmara analisa a proposta de aposentadoria para policial com invalidez permanente. O repórter José Carlos Oliveira nos conta mais detalhes.
5: A Câmara dos Deputados analisa o projeto de lei que define casos específicos de invalidez permanente que deverão garantir aposentadoria ou pagamento de seguro a profissionais de segurança pública que sofrerem acidentes em serviço. Entre as hipóteses que impedem o exercício da atividade estão cegueira, paraplegia, tetraplegia e amputação de braço ou perna. A aposentadoria ou seguro seriam válidos para policiais federais, civis, militares e penais, bombeiros militares e guardas municipais. A proposta partiu do deputado Bibo Nunes, do PL do Rio Grande do Sul, e foi aprovada na Comissão de Relações Exteriores, onde o relator, deputado Sargento Faur, do Paraná, incluiu os policiais legislativos entre os beneficiados. A intenção, segundo Faur, é proteger todos os operadores da segurança pública.
6: Importante para dar uma segurança jurídico-financeira para policiais, operadores de segurança pública, né, que arriscam diariamente suas vidas em acompanhamentos táticos, em confrontos, e eles precisam de uma segurança tanto para o policial que sofrer sequelas graves, como principalmente para familiares, né, que porventura perdem os seus entes aí em confronto.
5: A proposta de casos específicos para a aposentadoria de policial com invalidez permanente ainda será analisada nas comissões de segurança pública, de previdência, de finanças e tributação e de Constituição e Justiça. Da Rádio Câmara de Brasília, José Carlos Oliveira.
4: Segurança Pública.
1: Câmara aprova que a ANAC requisite auxílio para deter agressor de mulher durante voo. A repórter Mônica Tati explica a proposta.
7: A ANAC, a Agência Nacional de Aviação Civil, poderá ser autorizada a requisitar força policial para deter agressor de mulher em aviões. O projeto foi aprovado em todas as comissões da Câmara e está sendo apreciado agora pelo Senado Federal. A legislação já prevê que a ANAC adote medidas necessárias para a segurança de pessoas e bens no transporte aéreo. No entanto, a proposta amplia as competências legais da agência no caso específico de agressão contra as mulheres. A relatora na Comissão de Viação e Transportes, a deputada Rosana Valle, do PL de São Paulo, explica que a proposta é importante para garantir mais clareza à lei e permitir que situações de assédio não se tornem mais graves.
8: Dentro de um avião não há para onde a vítima ir. É um ambiente fechado, um ambiente com alta vulnerabilidade. Portanto, o projeto garante uma resposta rápida, um respaldo legal para conter qualquer situação de violência, especialmente contra as mulheres. E por que destacar a proteção da mulher? Porque casos de assédio e agressão em transporte público, por exemplo, ainda acontecem de maneira costumeira e uma posição de vulnerabilidade para a mulher.
7: Rosana Valle acrescenta que o projeto não cria novas punições, mas garante a intervenção rápida, a proteção da vítima e a segurança dos passageiros e da tripulação. O projeto que autoriza a ANAC a requisitar força policial para deter agressor de mulher em aviões aguarda a votação no Senado. Se for aprovado, segue para a sanção presidencial. Da Rádio Câmara de Brasília, Mônica Tati.
4: Meio Ambiente.
0: Comissões da Câmara analisam um projeto que obriga unidades de conservação a garantirem o acesso a idosos, pessoas com deficiência ou com mobilidade reduzida. Quem traz os detalhes é a repórter Júlia Lopes.
9: Com o objetivo de facilitar o acesso a todos em unidades de conservação da natureza, como parques e florestas nacionais, a Comissão de Meio Ambiente e Desenvolvimento Sustentável da Câmara dos Deputados aprovou o projeto que obriga esses espaços a adotarem medidas de acessibilidade para pessoas com deficiência, com mobilidade reduzida ou idosos. Entre as medidas previstas estão a instalação de rampas, corrimão, trilhas adaptadas, sinalização adequada, transporte interno e também a formação de pessoal capacitado. O texto também determina a criação do plano de acessibilidade, que deverá ser elaborado pelo órgão gestor da unidade de conservação com a especificação das estruturas e adaptações a serem implementadas, os prazos de instalação e a identificação de eventuais incompatibilidades entre o plano de manejo e a implementação das medidas de acessibilidade e inclusão. O relator da proposta, deputado Chico Alencar, do PSOL do Rio de Janeiro, defendeu que o projeto se adequa à realidade das unidades de conservação e explicou como se dará a sua implementação.
10: Estabelecendo, inclusive, um prazo de 180 dias para essa adequação dessas unidades à presença, participação dessas pessoas que tenham essas limitações. É interessante que a gente estabeleceu também etapas para essa implementação, a fim de que a lei desça do papel para a vida real, seja de fato efetivada.
9: Atualmente, segundo o Instituto Chico Mendes de Conservação da Biodiversidade, órgão responsável por fiscalizar e gerir as unidades de conservação federais, o Parque Nacional da Chapada dos Veadeiros, o Parque Nacional da Tijuca, o Parque Nacional Marinho de Fernando de Noronha e o Parque Nacional do Iguaçu são alguns dos locais que já contam com adaptações para receber visitantes com mobilidade reduzida. A exclusão ou limitação de acesso a esses ambientes compromete não apenas a Lei Brasileira de Inclusão da Pessoa com Deficiência, como também contraria a função socioambiental dos espaços naturais. O novo texto introduziu a terminologia usada pela legislação ambiental e de acessibilidade e segue agora para análise na Comissão de Finanças e Tributação. Da Rádio Câmara de Brasília, Júlia Lopes.
4: Comissões.
1: Câmara analisa projetos para restringir fogos de artifício e exigir informação de ruído nas embalagens. A repórter Daniele Lessa nos conta como estão as propostas.
11: Alguns estados e municípios já regulamentaram o uso de fogos de artifício. No estado de São Paulo, uma lei de 2021 proibiu a queima, a soltura e o comércio de fogos de estampido. Já na cidade do Rio de Janeiro, a Câmara Municipal também aprovou norma que restringe fogos com poluição sonora acima de um limite de decibéis. No Congresso, existem vários projetos de lei em tramitação para criar uma regra federal. Na Câmara, um dos textos mais avançados é uma proposta que reúne uma série de projetos e está pronta para entrar na pauta da Comissão de Constituição e Justiça. A ideia central é impedir fogos de grande estampido, como resume o relator, deputado Valdemar Oliveira, do Avante de Pernambuco.
12: Ele não quer proibir os fogos de artifício, apenas aqueles de grande estampido que causem mal, né, que façam uma grande poluição sonora, principalmente aos autistas, aos idosos, aos enfermos, as crianças, as gestantes.
11: Outro projeto quer obrigar que embalagens e, quando possível, que os próprios artefatos informem o nível de ruído em decibéis. Hoje a proposta aguarda aparecer na Comissão de Indústria, Comércio e Serviços. E o autor, deputado Bruno Gannen, do Podemos de São Paulo, argumenta que a padronização pode dar mais eficácia às regras.
13: Hoje está regionalizado, né? Alguns estados evoluíram, outros não nesse tema. E o que a gente quer é que o Brasil como um todo entenda o quanto fogos de estampido ele é prejudicial para os animais, e isso acaba significando mortes, acidentes. Tem registros de animais que, por total desespero com fogos de estampido, provocaram acidentes fatais de trânsito.
11: Enquanto para muitos os fogos de artifício fazem parte da tradição de festas populares, viradas de ano e comemorações esportivas, para outras pessoas o barulho pode causar sofrimento, estresse e até acidentes, especialmente entre crianças, idosos, pessoas com autismo e animais. O debate sobre como equilibrar celebração e bem-estar tem ganhado espaço entre os parlamentares. Da Rádio Câmara de Brasília, Daniele Lessa.
4: Transportes.
0: Comissão aprova regras para blindagem de teto solar de veículos. Saiba mais informações na reportagem de Maria Neves.
14: A Comissão de Segurança Pública da Câmara dos Deputados aprovou o projeto do deputado Flávio Nogueira, do PT do Piauí, que estabelece regras para blindagem de tetos solares em veículos. Pelo texto, a blindagem deve ocorrer obrigatoriamente com uma peça única e fixa. O teto não poderá ter mecanismo de abertura ou deslizamento. O objetivo da medida é evitar pontos de vulnerabilidade na estrutura do automóvel. O nível de proteção balística do teto também deverá ser o mesmo das outras partes do veículo. Como explica o relator, deputado General Pazuello, do PL do Rio de Janeiro, a proposta ainda exige a troca dos vidros do veículo sempre que houver danos na blindagem.
15: Uma das coisas do projeto é proibir a reutilização a partir apenas da parte da recuperação estética dos vidros. Não é mais blindado, perde o grau de blindagem. A outra é com relação à normatização da blindagem do teto solar. Então o teto solar às vezes não vem blindado e às vezes fazem uma blindagem com diferença de capacidade de proteção. Essa norma ela garante que o teto solar blindado deva seguir a mesma blindagem do restante da viatura. E que, por orientações técnicas, esse teto seja fixo, não seja móvel. Tenha lá a luminosidade, tenha transparência, mas ele é fixo.
14: O texto aprovado também autoriza a blindagem parcial de veículos, tanto para uso particular quanto oficial. Essa modalidade permite proteger apenas partes da carroceria ou dos vidros e pode ter custo menor. Nesse caso, o documento do carro deverá informar quais partes estão protegidas. A blindagem de veículos no Brasil é controlada principalmente pelo Exército. Dentre as normas de segurança previstas, está a exigência de que o nível de proteção balística seja uniforme em todas as partes do automóvel. O Código de Trânsito Brasileiro, por sua vez, determina que, no caso de blindagem, o poder público não pode exigir documento ou autorização adicional para registro ou licenciamento no órgão de trânsito. Antes da Comissão de Segurança Pública, o projeto foi rejeitado na Comissão de Viação e Transportes. Agora ele segue para a Comissão de Constituição e Justiça e ainda terá de ser votado pelo plenário. Da Rádio Câmara de Brasília, Maria Neves.
4: De Desenvolvimento Regional.
1: Comissão aprova projeto que cria estruturas municipais para ajuda em desastres. A reportagem é de Luiz Cláudio Canuto.
16: A Comissão de Integração Nacional e Desenvolvimento Regional aprovou o projeto de lei que estabelece a criação, pelos municípios, de estruturas específicas para lidar com situações de emergência e desastres. Pela proposta, os centros de operações seriam implementados com apoio do Estado e conforme o grau de risco de cada localidade. O texto aprovado é a versão do relator, deputado Benes Leocádio, do União do Rio Grande do Norte, ao projeto do deputado Júlio Lopes, do PP do Rio de Janeiro, que foi apresentado em 2024. O deputado acredita que a medida reduz as consequências na vida das famílias.
17: A grande maioria dos municípios do país já tem suas comissões de defesa civil, já tem suas estruturas nas suas diversas secretarias e estrutura de políticas públicas em cada território local, mas essa intenção do centro de operações de cidade é reunir nessa estrutura todas as condições que já disponham em cada município e aí sirva de instrumento para agilizar junto aos demais órgãos, a Comissão de Defesa Civil Nacional, dentro do Ministério da Integração, a questão da burocracia existente no tocante à decretação de estado de calamidade pública para facilitar a liberação de recursos, e eu acho que esse centro de operações facilita muito mais como um arregimentador de soluções que venham realmente dar resposta com a maior brevidade possível.
16: Desde 2012, motivado por enchentes e secas na primeira década do século XXI, o então governo Lula sancionou uma lei com a Política Nacional de Proteção e Defesa Civil. Segundo o texto, os municípios deveriam coordenar as ações com estados e a União. Os municípios deveriam articular, além das ações, o levantamento da identificação dos riscos de desastres nas regiões geográficas e grandes bacias hidrográficas do país. Esses levantamentos, que originariam os planos, deveriam estar prontos nos primeiros 18 meses após a publicação da lei e atualizados a cada 3 anos. O relator do projeto aprovado na Câmara propôs que a instalação e a manutenção dos centros de operação sejam realizados com apoio dos estados e orientados conforme o nível de risco de cada município. A proposta ainda vai ser analisada pela Comissão de Constituição e Justiça antes de seguir para o Senado. Da Rádio Câmara de Brasília, Luiz Cláudio Canuto.
4: Justiça.
0: Câmara aprova a obrigação para noivos apresentarem antecedentes criminais. A repórter Silvia Munhato tem mais detalhes.
18: A Comissão de Constituição e Justiça da Câmara aprovou o projeto que inclui a certidão de antecedentes criminais e a certidão judicial civil e criminal como documentos obrigatórios na habilitação para o casamento. O relator, deputado Capitão Alberto Neto, do PL do Amazonas, explicou que a existência de antecedentes não vai impedir o casamento, mas diz que é importante para a mulher ter mais informações diante do total de feminicídios no país.
19: Imagina, se ele tem um passado de violência contra a mulher, a mulher vai decidir se vai querer casar ou não, sabendo daquela informação. Não vai impedir, mas vai ser obrigatório ele apresentar esses documentos, assim como ele apresenta na hora do concurso público, ele vai apresentar também na hora de casar.
18: O texto aprovado prevê que ambos os noivos deverão ter ciência do conteúdo das certidões. O projeto que prevê a apresentação de certidão de antecedentes criminais e a certidão judicial civil e criminal na habilitação para casamentos deve seguir agora para o Senado. Da Rádio Câmara de Brasília, Silvio Minhato.
1: Termina agora o jornal Câmara dos Deputados, produzido pela Rádio Câmara, com trabalhos técnicos de Wellington Teles e a apresentação de Luciana Vieira e Val Monteiro. Boa noite.
0: Boa noite. Você fica agora com as notícias do Tribunal de Contas da União.
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20: O Tribunal de Contas da União avaliou o programa Agora Tem Especialistas, do Ministério da Saúde. 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Em 2025, o programa não conseguiu manter o desempenho dos anos anteriores na realização de cirurgias. Uma das razões é a falta de monitoramento, que impede que as informações sejam acompanhadas de forma adequada. 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
4: 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Boa noite.

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Muito boa noite, Vale do Aço. Está começando mais uma edição do Conexão 97, aqui na Rádio Vox 97,1 FM, a Roxinha do Vale, um espaço para desacelerar a correria do dia a dia, recordar grandes sucessos e fazer companhia para você com muita música boa a partir de agora. 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Fique à vontade, acomode-se e aproveite mais uma noite especial na nossa programação. Está no ar o Conexão 97 desta segunda-feira, comigo, Marcelo Correia, aqui na Roxinha do Vale. Música.

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1: 9:43.
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1: 9:59.
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5: 10:09.
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4: 10:19.
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2: 10:34.
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1: 10:47.
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1: 10h59.
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2: 11:07.
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4: 11:16.

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2: 11:25.
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1: 11:37.
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6: 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Mais músicas chegando no Conexão 97.

E assim chegamos ao fim de mais uma edição do Conexão 97. Muito obrigado pela sua audiência, pelas mensagens, pelo carinho de sempre. É uma satisfação enorme fazer companhia para você em mais uma noite aqui na Rádio Vox. 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Muito bem, a programação da Roxinha do Vale continua. A partir de agora, quem assume o comando é a Júlia Ferreira, com Vox na Madrugada, trazendo uma seleção musical especial para acompanhar você durante toda a madrugada. Uma excelente programação para você, viu, querida? Eu sou Marcelo Correia, agradecendo a sua companhia e desejando uma noite de paz, tranquilidade e muitas bênçãos para você. Fique agora com Vox na Madrugada, com Júlia Ferreira, aqui na Rádio Vox 97,1 FM, a Roxinha do Vale. Valeu, Vale do Aço. Até amanhã e aquele abraço.

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1: No Vale da Vox, meia-noite. 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

tudo bem? Eu espero que sim. Eu sou Júlia Ferreira e estou chegando com o programa Vox na Madrugada desta terça-feira. Estamos no ar para mais uma super madrugada no seu rádio. Ao longo das próximas 4 horas, vamos te proporcionar uma experiência única com uma seleção impecável de músicas, notícias fresquinhas e uma atmosfera descontraída que vai te acompanhar até as 4 da manhã. Que bom que você está na Roxinha do Vale. 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
1: 12:50.
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1: Meia-noite, 21.
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2: 12:31.
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1: 12:40.
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0: 6:53.
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1: 1 hora.
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0: Rádio Vox, essa é a sua voz, informa a hora certa. 1:20. 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
1: 1:31.
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1: 1h45.
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1: E 45.
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Vox da Madrugada, seguindo em frente. 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Você faz toda a diferença na cidade e também aqui para o nosso trabalho. Essa programação é toda especial para você, ouvinte. Hora certa na Vox. 1:50.

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1: 2 horas.
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1: 2:12.
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2: 2:21.
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0: Obrigado.
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2: 2:28.

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1: 2:33.
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1: 2h41.
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Madrugada, seguindo em frente, e um abraço especial para você que trabalha nesse horário, para você que está em sintonia com o nosso programa. Você faz toda a diferença na cidade e também aqui para o nosso trabalho. Essa programação é toda especial para você, ouvinte, no Vale da Vox. 2h50.

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0: 2h59.
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1: 3 horas.
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1: 3:13.
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1: 6:22. 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
1: 3h31.
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1: 3:41.
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E um abraço especial para você que trabalha nesse horário, para você que está em sintonia com o nosso programa. 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Confira a hora certa. 3:50.

0: 8h58.
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1: 4 horas. 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

0: Muito bom dia, estamos chegando nesta terça-feira, senhoras e senhores, ocupem os seus lugares e vamos percorrer os trilhos da nossa imaginação neste trem chamado Brasil, começando mais um Estação 97 aqui pela Vox FM nesta terça-feira. Bom dia, compadre, bom dia, comadre, com fé em Deus, fé na vida, fé no que virá.
1: Puta nada. Aqui tem coragem.
0: 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Mais completa, não há. Até às 7 da manhã, Estação 97, aqui pela Vox FM. Fica comigo, fica comigo. Vamos juntinhos com o maior desfile de astros e estrelas da nossa música raiz brasileira.
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1: 4:16.
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1: 4:21. 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
1: Olha a hora, 4:33.

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1: 4:44.
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1: Alô, meu povo, 5 horas!
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0: 12, 3 minutos, 5 e 3. Hoje é terça-feira, hoje é dia 30, último dia do mês de junho. Estamos chegando para a segunda hora do nosso programa. Agora vamos mandar aquele alô, vamos atender seu perdido musical. Vamos bater um papo, vamos trocar uma ideia. Ah, vamos trocar um didinho de prosa, né? Ideia que eles falam mais aqui na cidade. É que vamos trocar uma ideia aí, ó. Esse pessoal gosta de falar uma gíria, né?
1: Ai! Ô, gente! Ajuda nós!
0: Na roça nós falamos assim, vamos trocar um didinho de prosa, né? Aqui é trocar uma ideia, bater um papo, um parangolé.
1: Ah, que é isso, mano?
0: Na roça não, na roça sempre fala é trocar um didinho de prosa. Falei trocar um didinho de prosa com o compadre. Terça-feira abençoada, último dia do mês de junho, graças a Deus. Estamos aqui para mais um programa Estação 97 até às 7 da matina, aqui pela Vox FM, aqui pela Roxinha do Vale. Ou não é? É aqui na Roxinha. 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Ó, bateu o martelo, meu compadre. 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Já deu fome, hein? Gente, 5 e 6. 5 e 6!

0: Vincão, 5 e 11, bom dia. Bom dia, meu amigo Osmar Pompeu, bom dia. Tá mandando bom dia pra gente aqui, Pompeu. Zezinho lá de São Geraldo. Ô, Zezinho, você não perde o trem, compadre. Ah, Marvado. É, ué, Zezinho, perde o trem não,
1: viu? Ah, é?
0: É, ué, perde não, mas você tá doido. Ah, Zezinho, bom dia, compadre. A Luciana não perde o trem, além de não perder o trem, ainda faz almoço. Você também, já acorda fazendo almoço.
1: Tá doido, senhor?
0: Verdade. Ah, tá falando aqui, o almoço já tá pronto já, ué. Ah, o almoço já tá pronto. E o Márcio tá dormindo, ué. E o Márcio já tá dormindo.
2: Deus me livre e guarde de umas armas penadas dessas. Ah, pronto.
0: Mas tá dormindo, tá roncando, vou te falar um negócio. E o almoço tá pronto e eu já tô com fome já. Ah.
3: Minha barriga tá fazendo zum, zum, zum, zum.
4: É vontade que eu tenho de comer, jirimão.
0: É vontade que eu tenho de comer, jirimão. Ah, ué. Ô, Luciano. Brinquedão. É, Márcio, vamos acordar, Márcio.
1: Marvado.
0: Ah, pegou um trator, hein? Nossa senhora, meu Deus do céu.
1: Acorda aí, já tá na hora de acordar. Acorda, bro, bora. Acorda, bro.
0: Minha amiga Ivone do Bom Retiro, bom dia Ivone, obrigado pela audiência, Ivone. Ô, gente, 5:13, milionários é rico.

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2: 5:16, não dorme não, fi.
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2: Gente, 5:17, agora 5:17, 5:17, de Jafer Ferro e Aço, construindo o Vale de Ferro e Aço de Jafer. 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Meu amigo compadre Djalma. 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É, ué. Trocar um didinho de prosa. Boiar a palavra com... Tomar um café, boiar a palavra, né? Tem que tomar um café, ué. 5:18, Dijafer, confiança se conquista com o tempo. 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Ô, Alessandro lá do bairro Bandeirantes, tô ligado aqui na estação, toca pra nós aí. Teodoro e Sampaio. Quando a saudade aperta, nós vamos campear aqui, compadre, nós vamos campear. Foi tentando arejar minha cabeça.
3: Ah, que é isso,
2: ué? É, ué. Cadê os bichos, hein? Cadê os bichos? Galo, Tonico. Nosso cachorro. Ó. Tá vendo só? É isso aí, compadre. Os bichos da fazenda tá aí. Bicharada. Ô, Jeriquinho, cadê você, mano? Trabalhar, Jeriquinho. Ah, mula madrinha. Essa aí é a namorada do Jeriquinho, a mula madrinha. Fechando. Os gatinhos. Pouco tá no chiqueiro. Vida boa, vida do campo, vida boa. As galinhas tá meio assustada, hein? Cinco e vinte. Aô, tio Neném já tá aí.

Aí em pé já, né, tio? Né? Pula da tarimba é cedo também, né, compadre? Pula da tarimba cedo, né, compadre? É, uai. Bom dia, tio Neném, com Madlíria lá no Itabira, terra fria, terra do Drummond, terra do Carlos Drummond de Andrade. Bom dia, tio. Creone e Barreirito, aí não tinha o trio parada dura ainda não, hein? Era a dupla Creone e Barreirito, a dupla que canta bonito. Infância querida.

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6: Tamo junto, 5 horas e 26 minutos aqui na Roxinha, 5h26. Olha, vou dar uma dica daquelas que a gente guarda com carinho. 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Ah, já deu fome. Ah, tu pensou? Pão quentinho. 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Ah, aí sim, hein? Aí sim, aí sim, aí sim. 5h28. Ô, meu amigo Alessandro, lá do bairro Mangueiras, pediu Teodoro e Sampaio.
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6: Tamo junto aqui na estação 97, aqui pela Roxinha do Vale. Essa é com Romano Rosseri, né? Romano Rosseri. Deixa eu pegar aqui com o Teodoro e Sampaio. Ah, quando a saudade aperta, quando a saudade aperta.

0: perca hora. Não sim, perca sim. A hora, 5h32.
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0: Não perca, 5h33.

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0: Vamos rompendo, 5h34, vamos mexer o doce, gente, vamos mexer o doce. 5h34 aqui na Roxinha do Vale, aqui na Vox FM. 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Cremac, procura a turma lá do meu amigo Romeu. 5h36, 5h36 aqui na Roxinha do Vale. Aí, ó, martelão. Vamos bater o martelo, gente. Vamos bater o martelo. Pula da tarimba. Vamos levantar.
1: Cavada de homem mole.
0: Levanta. Olha o serrote, velho. Olha o serrote cortando o pé da cama. Olha o serrote cortando o pé da cama. Ô, Márcio, você já acordou? Cortar o pé da sua cama, hein? Encerrar o pé da cama, hein, Márcio? Pelo amor de Deus, hein?
2: E qual que é seu gaio?
0: 5h36, escutar a moda boa, tomar um café, comer uma cunha de queijo. É, comer uma cunha de queijo, tomar um gole de café. Ataíde Alexandre, no abraço da viola.

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Óticas Maria José. 5h42. 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
5: Ô gente, 5h46.
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0: Legal, legal, legal, legal. 5:47. 5:47 aqui na Roxinha do Vale. Vamos que vamos, vamos que vamos. Vou mexer o doce, vou mexer o doce.
1: Ô, Dário, bom dia. Tá feio, Drauzio. Hoje aqui tá 9 graus, meu filho.
0: 9 graus em Manhuaçu? Você tá doido? Você tá doido, gente? 9 graus na região do Manhuaçu. Ah, aqui tá nos... Tava chegando, cortava em 15, 16, até que esfriou, mas não tá tanto assim não. Tá gostoso o tempinho, tá, gente? Fala a verdade. Fala a verdade. Tá bom, não tá? Quantos graus tá agora aqui? Deixa eu ver aqui. Deixa eu ver aqui, ó. Ah, temperatura antimorte. 16 graus. 5:47, gente, 5:47, aqui na Roxinha, 5:47. Aqui tá lá do nosso Brasilzão Caipira. Nós estamos tocando as modas que fala dos caboclos. A moda que fala dos caboclos. Hoje eu vou trazer aqui a resposta do caboclo com os filhos de Aparecida. E depois o Zé do Rancho e Zé do Pinho, caboclo decidido. Assunto aí, compadre. É um...

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1: É o nosso Brasilzão caipira aqui pela Rocinha do Vale. Aqui tem coragem.
2: Eu não tenho medo de nada.
1: É verdade, compadre, é verdade. Faltando 5 para as 6.
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1: Faltando 3 para as 6. Abel e Caim, Orquestra da Natureza.

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1: Pois é, minha gente, hora de agradecer ao Papai do Céu por mais um dia. E aí, já agradeceu a Deus hoje?

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1: Ô gente, 6:01.
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0: Pai nosso que estais no céu, santificado seja o vosso nome. Venha a nós o vosso reino. Seja feita a vossa vontade, assim na terra como no céu. O pão nosso de cada dia nos dai hoje. Perdoai as nossas ofensas, assim como nós perdoamos a quem nos tem ofendido, e não nos deixeis cair em tentação, mas livrai-nos de todo mal. Amém.

0: a nossa estação 97 aqui pela Rochinha do Vale, aqui pela Rochinha do Vale. 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Isso é coisa boa demais, gente. 6 horas e 6. Alô, Geraldo de Paula. Bom dia, compadre Geraldo de Paula. Geraldo de Paula. Você tá dormindo, você tá acordado, compadre? Ô, Wirdes. Fala, compadre Wirdes. Bom dia. Juca de Cavagrande, bom dia. Zé Carlos do Bananal, Zé Carlos do Betânia, bom dia. Bom dia, Tião Pedreiro do Pedra Linda. Alô, Ailton Machim, quebrador de pedra. Aí no bairro, aí no Santo Antônio, Alipim. É, o Machim tá ali no Alipim, quitinho lá no Alipim. Eu tô quitinho no Alipim. 6 e 6, gente, 6 e 6.
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1: Vamos junto aí, ó, 6:12, 6:12. Alô, Tico, bom dia, Tico da Vila Formosa. Bom dia, Tico, obrigado pela audiência aí, Tico. Tamo junto, Tico. Mandar um Tonico Tinoco pra você aqui, viu, Tico? Deixa eu mandar um abraço aqui pro Natalino. Ô, Natalino, Natalino tá mandando bom dia pra gente aqui, ó. Fala comigo, Natalino, bom dia, compadre, obrigado pela audiência. Tio Neném, bom dia, Tio Neném, bom dia, Tio Neném. Já tá fazendo inveja aí, mandando foto de bolo e café e xícara de café, né? Fica fazendo inveja na gente, né, seu marvado? Ah, Tio Neném. Ô, André, bom dia, André, André lá do Caravelas, André Marcineiro. Ah, na hora de mexer o doce, bateu o martelo, né, André? Bom dia, compadre. Chico Oficial do Silvio Pereira 1 também tá ligadinho no nosso programa. Obrigado pela audiência, obrigado pela sintonia. Roberto lá do Ipaba, fala Roberto, Roberto e o Heitor. Roberto e o Heitor lá no Ipaba, Ipaba do Paraíso. Bom dia, 6:13.

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7: Olha a hora, 6:18.
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7: 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Aê, 6:19 aqui na Roxinha, 6:19.
8: Pode ir aí, rapaziada, ó, o pão.
7: Ó, o pão.
8: Pode, o café da manhã.
7: 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Ah, que pãozinho quentinho. Gente, eu sou doido com tal do pão de queijo, viu? Pensa num caboclo pra gostar do pão de queijo igual eu. Mas eu sou meio estranho, porque eu pego o pão de queijo.

0: Aí eu corto ele no meio, ainda põe uma lasca de queijo dentro do pão de queijo. Aí que o trem fica bom demais, né? Nossa senhora, meu Deus do céu. Parece que é mineiro. Eu, hein? Até parece que é mineiro pra gostar de queijo desse jeito, viu? Ai, ai, é bom, né? É bom, né? 6h21.
1: Uai, mas já?
0: Já, ué.
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0: Lourenço e Lorival, manhãs ensolaradas. Bom dia.

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3: Olha a hora, 6h27.
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3: Seis horas e 28, gente, 6h28. Aô, tio neném. Aô, tio neném. Alô, Euler. O Euler da Eletrônica William. Ui! Fala, meu amigo Euler. Tio Nenê mandou uma foto da lua aqui, eu lembrei do Euler, né, da Eletrônica William. Ele gosta de tirar foto das luas. É, rapaz, eu vou te falar a verdade, faz umas fotos bonitas também, viu? Tem umas máquinas profissas, faz umas fotos bonitas lá da lua. E a lua tá bonita, não dá?
4: Ui!
3: Lua tá igual um queijo, ó. Por isso que ela tá bonita desse jeito, é porque tá parecendo um queijo aí. É ou não é? 6h29, ô Vaninha, Vaninha do Nazaré, bom dia, Vaninha. Vaninha do bairro Nazaré, ô Vaninha, não vamos dar essa quadrilha, hein? Não vamos dar essa quadrilha, hein, não. O Arraiá do Vicente, dias 4 e 5 agora de julho, na rua Quintino Alves, no bairro Nazaré, em Fabriciano. Arraiá do Vicente, do Lar dos Idosos, São Vicente e Paula. Vai ter uma festa beneficente, uma tradicional festa junina. Nós vamos lá, hein? Nós vamos lá tomar uns caldos lá. É, e vamos dançar uns forró retado aí, Vani. Vamos dançar quadrilha. Você arruma um vestidinho de chita, amarra duas Maria Chiquinha no cabelo. É, ué, tem que botar uma Maria Chiquinha no cabelo. Eu vou arrumar uma botina, uma calça pegar frango, bem remendada. Nós vamos matar a pau nesse trem aí, viu?
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3: Gilberto e Gilmar, essa é pra arar a terra com chifre, hein, compadre? Haja barranco pra nós, hein?

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1: 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E a hora certa. 6:30

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6: 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Ô, compadre Djalma, bora tomar um café.
7: Ah, é?
6: É, ué, tomar um café lá com o compadre Djalma. Bom dia. 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
6: 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Alô, Paulinho da Djafé, Paulinho da Alvorada. Bom dia, Paulinho. Zé Carlos do Bananal, lá de Marilac. Bom dia. Bom ou não? Bora tomar um café. O cafezinho dele é humilde. É um queijo aqui de 2 quilos. Rapaz, isso é rosquinha de nata, hein? Eu conheço esse trem, isso é rosquinha de nata, hein? Aí não, aí passou um reberão na minha boca agora, viu?
7: Tá doido, senhor?
6: Passou um reberão na minha boca. Ô, meu Deus do céu. Ô, Zé Carlos. Aí é sustância, hein, compadre? Aí você pode agarrar firme no eito aí, porque... Ah, vai rompendo, mas vai rompendo mesmo. Viu? Garra firme no eito, segura o golpe, não bambeia o corpo não, compadre. Pensa num trem bom. 6h38.
8: Ai, pai, para!
6: Alô, Willer, bom dia!
8: Ai, gente, como é que é o nome do rapaz?
6: É o Willer, meu sobrinho. Tá em trabalhar agora na Bemisa. Ele falou, toca uma moda de viola pra nós, hein? Foi toco, hein? Alô, Marney. E o Marney, você tá bom, Marney? É, o Marney tá lá ligado ao programa também. Ô, gente, 6h38. João Paulo e Daniel.

0: Hoje é 6h43 já, hein? Vamos rompendo, hein? Vamos rompendo, vamos rompendo. 6h43 aqui na nossa estação. Já tem uma amada, hein? Já.
1: O caboclo quando é bom, é bom.
0: É bom.
1: Tô falando, acabou quando é bom, é bom.
0: Acabou quando é bom, é bom. Acabou quando é bom, é bom. 6h43 aqui na Roxinha do Vale, aqui pela Vox FM. Você tá ligadinho na gente aí, né, compadre? Bom, bom, bom, bom, bom. 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
0: Opa, 6h47.
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9: Ô, compadre.
10: Fala, compadre.
9: Você viu a última câmera fotográfica japonesa?
10: Não.
9: Não? Rapaz, era tão rápido que pode fotografar uma mulher com a boca fechada.
10: Você vai apanhar.
9: Compadre. Fala, compadre. Em plena segundona.
10: É uma segunda-feira?
9: É. O Alfredo foi pro motel, rapaz. Reconheceu o carro do amigo dele, né? Resolveu dar um susto. Foi lá, arrancou a placa do carro do amigo dele, levou pra casa. Aí quando foi mais tarde, ele chegou lá na casa dele, bateu na porta, falou: olha só o que, que eu tenho aqui na mão. Falou: o que é isso? Ah, não se faça de inocente, rapaz. É a placa do seu carro. Eu falei: peraí. Virou lá pra dentro e falou assim: bem, o nosso vizinho achou a placa do carro que você perdeu lá no shopping.
10: E que shopping?
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13: Gente, pelo amor, não acredito. Gente, eu sou louca com o amado Batista.
0: Pode acreditar, ué.
13: Ai, toca, toca, toca.
0: Ah, eu gosto do amado. Você gosta também?
1: Adoro.
14: Ah, que isso, ué?
0: O mais amado do Brasil. Escuta.

0: Minutos faltando, 8 minutos faltando para as 7. Alô, Giovana, bom dia. Giovana, tem para aula, tem para escola, ouvindo a Madonna, né, Giovana, bom dia.
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0: Ô, amado, amanhã você volta, hein?
1: Amanhã.

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1: Alô, Laide, bora tomar café, Laide. Alô, dona Sebastiana, alô, Parcelli. Já tá serrando café aí, né, Parcelli? É, Parcelli. Ai, pai, vambora, gente, vão capar o gato. Montanhas azuis. Vazar na braquiária. Vambora, gente, bora, Jeriquinho. Vamos montar no porco, O César, a Mirtes, o Hélio lá do Salão do Capixaba. Vamos montar no porco, gente. Vambora, vamos capar o gato. 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Beijo no coração, fiquem com o Papai do Céu, até amanhã, gente, tchauzão e se cuida. Fiquem com o Papai do Céu, comadre! Ô, comadre! Comadre, quer que para ou quer que continua?
2: Ai, compadre, nós pode até parar, mas que é bom,
1: ah,
2: viu?
1: Ah, é bom, mas só dá pra amanhã, agora às 4 da matina.
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2: Ai...

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1: No Vale da Vox, 7 horas.
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0: Acusado de estupro e homicídio de criança em 2006, será julgado pelo Tribunal do Júri em Caratinga esta semana. Operação conjunta da Polícia Militar captura dois foragidos da Justiça no Vale do Aço. Ações da Polícia Rodoviária Estadual são intensificadas nas rodovias da região do Vale do Aço. Acidente com três veículos é registrado em Belo Oriente. No Vale do Aço, Operação Corredor Seguro apresenta resultados positivos na BR-381. E vítima de agressão aciona a Guarda Civil Municipal de Ipatinga no Parque Ipanema. Tudo isto e muito mais a partir de agora, aqui dentro do Vox Polícia, primeira edição desta terça-feira, hoje, 30 de junho de 2026. Eu sou Jota Passos e direto das ruas, sem tropeço, seu nome e seu endereço. A partir de agora, informações quentes, denúncias sem censura e o retrato real da segurança pública em todo o nosso Vale do Aço. Edição e produção é de Fernando Silva. Trabalhos técnicos, Isabela Lima. Direção geral, Dr. Jonaí Cordeiro. E a partir de agora, você pode participar conosco. Envie a sua mensagem ou seu texto pelo nosso WhatsApp 319-8376-3371. 319-8376-3371. E o Ministério Público de Minas Gerais, por meio do seu promotor de justiça, Joana Júnior Linhares Costa Monteiro, comunica para fins de divulgação institucional a realização do julgamento de Atahualpa Aires Antunes Braulio pelo Tribunal do Júri da Comarca de Caratinga. A sessão da plenária está agendada para dia 2 de julho de 2026, a partir das 8h30, na rua Luiz Antônio Bastos Cortes, número 16, no Fórum Desembargador Faria Souza, no bairro Santa Zita, em Caratinga. O acusado foi pronunciado para ser submetido ao julgamento popular pela suposta prática dos crimes de homicídio qualificado por asfixia, com causa de aumento da pena por ser vítima menor de 14 anos de idade. E também a causa do aumento da pena, além de ser por 14 anos e menor, e também por estupro de vulnerável. Ambos os códigos penal, os fatos que motivaram a ação penal ocorreram no dia 21 de setembro de 2026, aliás, 2006, na rua Antônio Assis, bairro Rodoviários, em Caratinga. Conforme apurado nas investigações e descrito na denúncia oferecida pelo Ministério Público, a vítima, uma criança de apenas 11 anos de idade, desapareceu pela manhã após sair de casa em direção à escola. O corpo foi localizado posteriormente por populares em uma via pública. O corpo estava despido e com graves sinais de violência. O laudo de necropsia confirmou que a infante sofreu violência sexual, lacerações vaginal e anal, e apontou como causa eficiente da morte asfixia mecânica por estrangulamento. Após o crime, a Polícia Civil localizou a residência associada ao acusado, situada nas proximidades de onde o corpo foi abandonado. No imóvel, que havia sido deixado às pressas pelo denunciado após a venda rápida de seus móveis, as autoridades encontraram a carteira de trabalho do réu e vestígios de sangue, além de roupas e materiais escolares de uso pessoal da vítima, como estojo e lápis. Reconhecendo o reconhecimento formalmente por seus familiares. Testemunhas também relataram a fuga imediata do acusado e mudança em sua aparência física, como cabelo raspado, interpretada como tentativa de disfarce. O processo criminal chegou a ficar suspenso por anos, com interrupção do prazo prescricional, em razão de o acusado ter permanecido foragido e citado por edital. Após o restabelecimento da marcha processual, o juízo competente proferiu a decisão de pronúncia. Na análise jurídica, foi aplicada a retroatividade benéfica da Lei 12.015/2009 para redefinir o crime sexual para estupro de vulnerável. O juízo afastou as qualificadoras do recurso que dificultou a defesa da vítima por falta de base probatória concreta, ressaltando que a idade da vítima, de forma isolada, constitui as circunstâncias pessoal de não recurso do autor, incluindo em substituição a causa do aumento pelo fato de ofendida ser menor de 14 anos. Na visão do promotor de justiça, Jonas Júnior Linhares Costa Monteiro, a submissão do caso ao Conselho de Sentença, mesmo após o discurso de anos desde a prática do crime, reafirma a perenidade e a firmeza das instituições na persecução penal de delitos de extrema gravidade. O direcionamento do réu Revel ao banco dos réus e a manutenção de sua preventiva servem como uma resposta rigorosa e imperativa do sistema de justiça contra atos bárbaros que violam a dignidade sexual e ceifam a vida de crianças indefesas. O Ministério Público de Minas Gerais destaca que a realização da sessão do Tribunal do Júri cumpre a determinação constitucional para os crimes dolosos contra a vida, materializando o compromisso perante a sociedade de Caratinga, a repressão integral da violência do gênero e na proteção intransigente da infância e da juventude. 2 anos, aliás, 2006, e agora chega a conta. É sempre assim, né? A justiça, ela tarda, mas ela não falta, né? Sempre chega uma hora, ela não dorme. Olha, uma operação integrada entre os policiais militares dos batalhões de Ipatinga e de Coronel Fabriciano resultou na captura de 2 homens, então foragidos da justiça. O capitão Glauberson, comandante da 143ª Companhia do Tático Móvel do 14º Batalhão de Ipatinga, está conosco e nos traz detalhes desta operação. Capitão Glauberson, bom dia.
1: O trabalho de hoje iniciou através do compartilhamento de informações entre militares do 58º Batalhão e militares do Tático Móvel aqui do 14º Batalhão. Essas informações que foram levantadas tinham aí a informação que 2 indivíduos que estavam com mandado de prisão aberto por homicídio e estavam armados numa residência lá no alto do Esperança, no bairro Esperança, aqui na cidade de Ipatinga. Então foi montada aí uma operação pelo comando tático da cidade de Ipatinga e, chegando no local, foi feito o cerco, o adentramento tático, e as equipes, assim que chegaram aí a essa residência onde estavam esses indivíduos e também, né, com a suspeita de estarem armados, começou-se aí a operação e o adentramento, e chegando no local eles correram, os indivíduos evadiram, um deles portando aí uma pistola 9mm nas mãos. Os militares foram atrás, assim que chegaram próximo, ele caiu dentro de um obstáculo, quebrou o pé e arremessou essa pistola carregada. O outro indivíduo também foi alcançado e preso também no local. E as equipes então retornaram até a residência onde esses 2 indivíduos estavam, e lá no local encontraram mais 1 espingarda, 3 barras de maconha, 34 munições da pistola 9mm, 12 munições de revólver calibre 38, tocas ninja utilizado aí para crime de roubo. Também foi encontrado balança de precisão e outros equipamentos aí usados no crime que foram apreendidos na ocorrência.
2: Se confirmou a questão dos mandados de prisão, né, o capitão?
1: Exatamente, esses mandados de prisão, um foi pelo crime de homicídio acontecido em dezembro de 2025, ano passado, no final, na cidade de Inhapim, onde o cidadão foi alvejado pelas costas em uma festa. E o outro também, na data de 2025, no final, foi um feminicídio tentado em Coronel Fabriciano. Então, foi de suma importância aí essa prisão. As equipes trabalharam nessas informações desde o dia de hoje, durante o dia. E aí logramos êxito aí nessa prisão, que é muito importante, principalmente aí para a população dessas cidades, da cidade de Inhapim e aqui da cidade de Ipatinga e Coronel Fabriciano.
0: Capitão Globerson, duas situações que gostaria de abordar com o senhor. Primeiro, uma das vítimas é um empresário aqui de Ipatinga, morto lá em Inhapim, esse que foi atingido pelas costas. E a segunda situação é o compartilhamento dos batalhões e de suma importância.
1: É, exatamente, né? Foi até... houve um choque muito grande na época desse homicídio, porque era um empresário aqui da região, e conhecido, muito conhecido, então fez aquele muitas pessoas sabendo aquela situação, né, triste, né, aquela comoção social, e que precisava de uma resposta da polícia, né? Então, assim que saiu o mandado de prisão, desde essa época, a polícia vem trabalhando, os outros órgãos também trabalhando junto aí, para que a gente chegasse na data de hoje e conseguisse aí efetuar essa prisão. E o segundo caso aí, né, com o compartilhamento do batalhão do 58, foi esse caso de feminicídio tentado na cidade de Coronel Fabriciano, e que também aí demos essa resposta positiva, deste caso também.
0: Dos dois, o que quebrou o pé? Um deles é esse que atirou no rapaz, que matou o rapaz, o empresário, ou não?
1: É o que cometeu o feminicídio na cidade de Coronel Fabriciano. O outro foi alcançado, tentou evadir também, mas a Polícia Militar estava preparada. Nós montamos o cerco no local com as equipes táticas em cada ponto. E assim que começou o adentramento, que eles começaram a evadir, nós já tínhamos aí policiais em todos os cantos aí para fazer aí a abordagem e a prisão.
2: Capitão, em conversa com os conduzidos aí, pelo menos o que é suspeito de matar o empresário, ele falou alguma coisa, motivação, que levou ele a cometer esse crime?
1: Ele não nega a autoria do crime, tá? E quando vai falar a respeito da motivação, ele não quer falar a respeito, né? Então, provavelmente está escondendo aí algo aí que agora a investigação, todo o Ministério Público vai aí também...

0: Maravilha, vamos ao intervalo. Daqui a pouco voltamos direto da Rua Viático, número 20, com a sequência do Vox Polícia, primeira edição desta terça-feira, 30 de junho de 2026.
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0: No Vale da Vox, 7:16.
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0: Maravilha, maravilha, 7:19. Pois bem, nós ouvimos aí a palavra da Polícia Militar na pessoa do Capitão Glauberson, comandante da 143ª Companhia. Vamos ouvir também os suspeitos. Eles falaram aos canais Vox com relação a toda esta situação, a acusação de homicídio consumado, de homicídio tentado, fuga, enfim. Vamos ouvi-lo, né? Sem tropeço, seu nome e seu endereço.
7: Meu vulgo CH, eles só pegaram porque eu quebrei o pé nessa desgraça. Deu sorte.
8: Como é que foi o lance? Você correu? Quantos muros você pulou?
7: Ixi, pulei mais de 10 muros, filho. Acho que vai pôr a mão na minha face, vai dar certinho.
8: Mas aqui, o problema seu é que você tá sendo acusado de um feminicídio de uma mulher, é isso?
7: Ih, caô, moço. Nunca matei nenhuma barata, não, senhor. Sou lero.
8: Pois é, mas aí acabou que você veio preso por causa disso.
7: Ô, filho, eu mesmo rodei foi por causa de porte e tráfico. E eu não sei de feminicídio, não. Nunca matei mulher, não.
8: Nunca matou ninguém? É. Só de raiva?
7: Só de raiva. Só meus pais, coitados. Desgosto.
8: Tá legal. O outro aqui, agora é maior, né? Agora é maior, mas quando menor, teve umas coanga pesada aí, mas agora tá de boa.
9: É, tranquilo.
8: O que que pegou então? Sem tropeço, nome e endereço.
9: É, Fabrício, vou ver FB.
8: E aí, Fabrício, o que que realmente aconteceu?
9: Tô preso, hein?
8: Pois é, mas você tá sendo acusado de ter sido você o autor daquele homicídio lá no Iapim. Procede isso aí ou não?
9: Não matei ninguém, não. Matou nem minha fome, só a fome.

0: Porque tá, o que está rolando é isso aí, que tem um mandado de prisão para você, desse homicídio lá na cidade de Inhapim. Nada disso não? Levo, levo?
1: É.
0: Ou você não quer falar?
1: Foi nós mesmo.
0: Pois é, foi você mesmo. Agora, o que a grande pergunta que não quer calar, e você fala se você quiser, você não é obrigado a falar, é lógico, né? Porque você não foi naquela festa à toa. Você chegou lá, armado, e acabou que, de acordo com o boletim de ocorrência, tirou no cara e saiu vazar, meteu o pé.
1: Nada, já tava na festa lá mesmo.
0: Você tava na festa? Qual foi o motivo principal dessa confusão lá? Foi discussão, briga da época de cavalo? O que realmente aconteceu?
1: Brabão demais.
0: Aí ele tava muito bravo lá?
1: Tava.
0: Aí tá aí o sangue seus?
1: Não.
0: E aí começou a discussão e daí pipoco correu solto. Foi isso?
1: Foi demais.
2: Ouvi, e a notícia da menina que tá ali conduzida também grave?
0: Pois é, é, tem.
1: Não tem nada a ver com nós.
0: Tá, tem. Vieram três então?
2: Tu que tá aí, meu, entendeu? Ó, arma, droga, munição.
1: Ah,
2: mulher, não, não, é não, ela é laranja, entendeu? É, ué, só isso que eu tenho que falar.
0: E a laranja acabou que virou limão, então azedou tudo agora.
2: E aqui, e também tem recadinho pros alemão também, tá? Fomos Todd. Vocês botou lá na cadeia, seu safado. X9.
0: Ixi, então aí começou a lombrar então, né?
2: Vai, X9, nós tá te vendo, tá?
0: Aqui, valeu então aí, então. Tá aí depoimento dos conduzidos comigo aqui dentro dos canais Vox. Sem tropeço, seu nome e endereço, repórter J. Passos. Vamos faturar? Daqui a pouco nós voltamos direto da Rua Viático, número 20, com a sequência do Vox Polícia, primeira edição desta terça-feira, 30 de junho de 2026.
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2: Maravilha! Olha, uma operação ou as operações realizadas pelas polícias militares rodoviárias de Ipatinga, mais precisamente nas BRs que cortam a região do Vale do Aço, continuam sendo desenvolvidas de forma intensa com o objetivo de reforçar a segurança e coibir práticas ilícitas nas rodovias, bem como alta velocidade, falar ao telefone dirigindo ao mesmo tempo, armas, drogas, enfim, e foragidos da justiça. Como explica o sargento J. Osmar, ele falando dessas operações aqui na região, sargento J. Osmar. Bom dia.
3: Bom dia a todos os ouvintes. É, Jota, a Polícia Militar Rodoviária, né, tá diuturnamente realizando as operações na BR-381, BR-458 e, né, em toda a área aqui do terceiro pelotão, né, que as rodovias estão, né, a nosso cargo de fiscalização.
2: Agora, sargento J. Osmar, eu percebo que vários veículos, inclusive veículos novos, são abordados e estão paralisados na sua viagem. O que está acontecendo que esse grande número de veículos que, porventura, passam por aqui e acabam sendo abordados e paralisados?
3: Ô, Jota, a questão dos veículos, né, é um fato recorrente que a gente vê ocorrer no dia a dia, que o cidadão, ele quita as parcelas do IPVA, ele quita o licenciamento e o veículo não gera o documento, porque na maioria das vezes tem algum impedimento, uma multa que está no sistema, um recal, né, para ser feito. Esses detalhes travam o documento, trava o licenciamento. O cidadão vai quitar todos os débitos que ele tem, porém o veículo não vai licenciar. É um dos fatos que recorrente vem ocorrendo na rodovia e nas abordagens a gente tem detectado isso.
2: Agora, como é que o condutor fica sabendo essas coisas, sargento? Porque, veja só, a pessoa está viajando, sai de Valadares ou de Caratinga, enfim, passa pelo Vale do Aço, é abordado. Como é que ele fica sabendo se tem alguma coisa de anormal?
3: É, hoje, né, tem um sistema muito prático, né, a carteira digital, né, o cidadão, né, é raro o cidadão hoje que não tem um celular, e o cidadão que está no trânsito, que está com o celular, em casa, né, com o sossego mesmo do lar, ele pode verificar as infrações destinadas ao condutor, as infrações destinadas ao veículo. Na própria carteira digital vem as infrações, como está a situação do veículo dele, dá para ele acompanhar em casa. Se não tiver, né, uma carteira digital, ele pode procurar um despachante ou um, né, um vizinho, um colega, né, que tem uma internet boa, ou o próprio AI, né, que atualiza os documentos hoje, né, diretamente, e verificar a situação em casa mesmo, Detran MG, situação do veículo, nos veículos que pertencem ao estado de Minas Gerais, e ele vai conseguir verificar se tem débito, se tem multa e se tem qualquer impedimento. E se tiver qualquer impedimento, dá para o cidadão procurar o AI e atualizar o documento para andar tranquilo.
2: E evita o dissabor de ser paralisado durante uma viagem e ter sua viagem interrompida.
3: É, sim. Nós, no ato de fiscalização, abordamos o condutor, né, cometendo uma infração de trânsito, né, um veículo não está licenciado, é infração de trânsito. Aí, no momento que abordamos o veículo, detectamos essa infração de trânsito, o veículo é retido para sanar a irregularidade. Caso não sane a irregularidade, né, a questão do licenciamento, o veículo é removido. Essas são as medidas administrativas adotadas pela Polícia Militar Rodoviária.
2: E os policiais que estão trabalhando sob o comando aí do primeiro sargento, J. Osmar, da Polícia Rodoviária Estadual, nesta operação?
3: É, a operação é composta por mim, né, sargento J. Osmar e o sargento Carvalho.
2: Primeiro sargento J. Osmar, da Polícia Rodoviária Estadual, conosco aqui dentro dos canais Vox. Sem tropeço, seu nome e endereço, repórter J. Passos. Beleza, vamos ao intervalo. Daqui a pouco voltamos com a sequência do Vox Polícia, primeira edição.
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2: No Vale da Vox, 7 horas 31 minutos.
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2: Maravilha, maravilha, 7 horas 34 minutos, de volta na Rua Viática, número 20, com a sequência do Vox Polícia, primeira edição desta terça-feira, 30 de junho de 2026. Todos felizes, vitória do Brasil ontem, e foi no sufoco, mas valeu, né? É assim que a luta é assim, né? Dá o sabor da vitória. Quanto maior a dificuldade, maior a vibração. Isso é importante. Olha, a equipe da Polícia Militar Rodoviária foi acionada via Copom para atender uma ocorrência de um acidente envolvendo 3 veículos na cidade de Belo Oriente. Aquela região ali, gente, da BR-381 até a cidade de Belo Oriente, aquela MG ali, ela é realmente complicadíssima, e ali as pessoas não têm o bom senso. É uma curva sinuosa, aliás, é uma pista sinuosa e com dificuldade de visibilidade. Então é complicado, né? O primeiro sargento José Wilson, comandante da Grupo GTR da Polícia Rodoviária Estadual, nos traz detalhes deste sinistro. Sargento José Wilson, bom dia.
13: Nós tivemos informações de um acidente de trânsito ocorrido ali na cidade de Belo Oriente, próxima a Brauninha, né? O acidente estava envolvido aí três veículos, né? Sendo uma caminhoneta, né? Um CRV e mais 2 automóveis. Quando nós chegamos no local lá, somente o condutor do veículo caminhoneta se encontrava, né? Um condutor de um automóvel assim tinha sido liberado, e o outro condutor, ele apresentava com algumas dores pelo corpo, escoriações leves e foi socorrido aqui para a cidade de Ipatinga. Na informações nós tivemos local lá que o condutor que foi o causador do acidente de trânsito, ele estaria embriagado. né? Esse condutor transitava sentido Belo Oriente a BR-381 e em uma curva lá ele não deu conta de fazê-la e atingiu uma defensa, uma proteção, né, que fica ali ao lado da pista ali, né? Ele atingiu essa barra metálica e o veículo dele ficou desgovernado, foi para contramão e colidiu com dois veículos que seguiam em sentido oposto, né? Foi uma colisão frontal, mas graças a Deus não houve óbito nem vítimas graves, né, nesse sinistro de trânsito. Um condutor que se encontrava no local do acidente lá nos relatou, né, que quando ele percebeu que o veículo veio desgovernado à sua frente, ele freou o veículo de forma brusca, né, e aguardou o contato. Aí houve uma colisão frontal ali, mas ele já estava prevendo aquela situação, né, o que amenizou mais o acidente não ser de uma natureza mais danosa.
14: E um desses condutores foi conduzido ao hospital?
13: Sim, o condutor causador do acidente é ele que teve algumas, né, apresentou algumas lesões internas, né, algumas escoriações leves e foi socorrido aí por uma ambulância aí da cidade de Belo Oriente encaminhada aqui para a UPA. Nesse momento ele se encontra em observação, né, foi feito alguns exames clínicos lá, constatou que ele vai ficar em observação por mais tempo.
14: Uma ocorrência que gera um gasto de tempo muito grande, né, sargento José Wilson? Aconteceu à tarde e agora, só agora, já na madrugada, que vocês conseguiram desencadear toda a situação.
13: Sim, a gente estava na expectativa, né, vendo a situação dele lá, parecia que ele estava aparentemente bem, mas o acidente é isso aí. Às vezes você acha que está bem, mas às vezes você tem algumas lesões internas que não dá para vê-la, né? Então a gente ficou na expectativa ali de ser liberado para a gente ainda apresentar ele na delegacia. No hospital ainda a gente foi, ele conseguiu ainda, né, fazer o teste de alcoolemia, configurou o crime de trânsito, mas agora a gente está repassando a situação aqui para o delegado aqui para ver qual providência que vai ser tomada daqui adiante.
14: E os policiais que trabalharam nesta ocorrência, sob comando do primeiro sargento José Wilson, compondo a equipe da guarnição da PRV?
13: É o soldado Vitor.
14: Primeiro sargento José Wilson, conosco aqui dentro dos canais Vox, sem tropeço, seu nome e endereço, repórter J. Passos.
2: Maravilha, maravilha, vamos ao intervalo, daqui a pouquinho nós voltamos com a sequência do Vox Polícia, primeira edição direto aqui da Rua Viático, número 20, com a sequência do Vox Polícia, primeira edição desta terça-feira, hoje, 30 de junho de 2026.
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2: No Vale da Vox, 7:42.
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2: Maravilha, maravilha, estamos de volta com Vox Polícia, primeira edição desta terça-feira, hoje 30 de junho de 2026. E a gente observando aqui os trabalhos da polícia, a gente temos sempre dito aqui no Vox Polícia primeira edição, os trabalhos que a Polícia Rodoviária Estadual tem realizado nas rodovias que cortam a região do Vale do Aço, né? PRV, que é comandada brilhantemente aí pelo primeiro-tenente Antônio, tem se pautado pela prudência de fazer os trabalhos de forma bem criteriosa e atentos a tudo que acontece na região. E acompanhamos os canais Vox, tem acompanhado e iremos continuar fazendo esse trabalho, acompanhando as operações no Corredor Seguro, realizada aí pela Polícia Militar Rodoviária Estadual aqui em Ipatinga, e essas operações com foco no combate ao excesso de velocidade, na fiscalização geral, e tem apresentado um saldo altamente positivo aqui no Vale do Aço. O sargento Silas Adonai falou aos canais Vox da importância destas operações. Sargento Silas, bom dia.
23: Nessa tarde aqui na BR-381, nós estamos fiscalizando o trânsito e deparamos aqui com vários veículos que se encontram com um estado de falta de licenciamento. Infelizmente, vários condutores foram abordados andando sem cinto de segurança, outros dirigindo, falando no telefone celular, e várias outras infrações nós temos encontrado aqui no local. Então nós da Polícia Militar Rodoviária estamos aqui fiscalizando para que não aconteça acidente de trânsito, porque tudo acaba sendo em volta aí de evitar, né, os acidentes de trânsito. E às vezes ali um celular que a pessoa fica falando, comunicando ali, distrações, isso aí acaba provocando sinistro de trânsito.
24: Claro, né, sargento Silas, esta operação visa também retirar de circulação foragido da justiça e armas de fogo.
23: Sim, nós abordamos aqui vários condutores, alguns com passagens pela polícia, e nós estamos nesse intuito aí de abordar autores, né, de crimes e infrações de trânsito.
24: E o objetivo número um seria a redução, a inibir a alta velocidade para evitar sinistros nesse perímetro.
23: Sim, sim. Então assim, nós estamos aqui e infelizmente aí nós abordamos ali em torno de 5 veículos que não estavam licenciados. Aí neste caso tem que fazer a remoção para o pátio credenciado.
24: E os policiais que estão trabalhando ao lado do sargento Silas Adonai nesta operação?
23: Quem estava comandando aqui a operação é o sargento Giovanni, e com ele estava ali o sargento Martins, e na minha equipe ali quem está comandando é o sargento Delfino e o cabo Felipe.
24: Sargento Silas Adonai conosco aqui dentro dos canais Vox, sem tropeço, seu nome e endereço, repórter J. Passos.
2: Maravilha, maravilha. Portanto, aí a operação Corredor Seguro, realizada aí pela Polícia Rodoviária Estadual. Olha, uma vítima de agressão acionou a equipe da Guarda Civil Municipal de Ipatinga. A pessoa vai pro Parque Ipanema divertir. O cara sai de longe, lá de Inhapim, para vir curtir aqui no Parque Ipanema. Chega no Parque Ipanema, ele consome os produtos e não quer pagar. Isto que está escrito nos autos aqui. E aí, meu amigo, a mulher foi cobrar e foi agredida. O GCM Sena, ele está conosco e vai nos trazer detalhes aqui dentro dos canais Vox. Vamos ouvi-lo.
0: Durante o patrulhamento preventivo na área do Parque Ipanema, a equipe foi acionada por um funcionário do quiosque, onde alegou que tinha um indivíduo causando tumulto. Em deslocamento, a gente chegou e verificou que o indivíduo estava visivelmente alterado e causando confusão com os demais clientes do bar. Segundo uma mulher, ela disse ainda que ela foi agredida por ele, porque ele tentou consumir um produto e, ao ser questionado, achou ruim e partiu para cima dela. Que só não se consumou porque a vítima conseguiu correr e a gente chegou de imediato.
3: E mediante essa situação, quando a abordagem dele, ele tentou algum tipo de reação?
0: O indivíduo estava a todo momento reativo, afirmou ter consumido bebidas alcoólicas e tivemos que fazer uso de algemas para garantir a segurança tanto da nossa equipe quanto dos terceiros. O mesmo foi conduzido até a delegacia juntamente com a vítima, que prestou queixa e agora está à disposição da delegacia civil.
3: E este infrator, o GCM Sena, ele é morador em condição de rua, ele tem passagem pela polícia, qual é o histórico dele?
0: Não, segundo ele é da região de Inhapim, estava apenas de passagem na cidade de Ipatinga, mas segundo ele já é conhecido já da guarnição por ter outros BOs, tanto de confusão, vias de fato, com outras pessoas.
3: E os GCMs que trabalharam ao lado, compondo a equipe aí da GCM nessa operação?
0: Aí estava composto pela guarnição do Senna e do Lucas e teve o apoio do GCM Silva e do Braga.
3: GCM Senna, conosco aqui dentro dos canais Vox, sem tropeço, seu nome e endereço, repórter J. Passos.
2: Maravilha, portanto aí, né, a GCM trabalhando, mostrando a sua ação na área de segurança aqui em Ipatinga. Várias mensagens chegando por aqui, vamos ver aqui. Olá, J. Passos, estou ligado no Vox Polícia aqui no bairro Pedra Branca. Pastor Adilson de Oliveira, Deus lhe abençoe sempre. Valeu, Pastor Adilson, continua orando por nós aí. Somos carentes das orações aí, meu amigo. Meu irmão em Cristo, Naildon, também o João, o Pedro, o Flávio, todos aí ligadinhos aqui no Vox Polícia, obrigado pelo carinho. Paulo César, a sua digníssima Silvânia, tá ligados lá, tomando café e ligados aqui no Vox Polícia, valeu. Eris Bronder, meu grande amigo de fé, irmão camarada, lá no Ayrton Senna, obrigado aí pelo carinho. Eustáquio, do centro da Ipatinga, o Eustáquio também tão ligadinho aqui conosco, né, Eustáquio? Você e toda a equipe de trabalho aí, obrigado. O José Maria do Som e também o Laércio, valeu, obrigado a vocês aí, sempre pelo carinho da audiência. E a equipe da Polícia Militar do 3º Pelotão de Belo Oriente, comandada pelo subtenente Bruno Nassif, foi acionada e deste acionamento sobre um possível ponto de tráfico de drogas na cidade. E é ele, o comandante do 3º Pelotão, Bruno Nassif, subtenente Bruno, que nos dá detalhes desta ocorrência. Subtenente, bom dia.
4: Ô Jota, bom dia, né? Bom dia e todos os ouvintes da Vox. É um prazer estar falando com vocês, né? E poder compartilhar as notícias de segurança pública lá do nosso 3º Pelotão, né? Das nossas cidades lá, minhas queridas cidades, costuma dizer lá, né? Belo Oriente, NAC e Açucena, né? Na data de hoje, nós deslocamos até o distrito de Bom Jesus do Bagre para atender uma ocorrência de atrito verbal. E durante o atendimento dessa ocorrência, nós também estávamos conversando com alguns populares, alguns vizinhos lá próximo dessa ocorrência, e eles nos relataram: ó, vocês precisam de ir naquela casa ali embaixo, na rua de baixo, na rua lateral ao cemitério, né? Aí a gente questionou eles, né, o motivo. Eles falaram: não, lá está um tráfico de drogas que já tem uns 2 meses lá, tem 2 rapazes que estão traficando lá. Um é daqui mesmo, do Bom Jesus do Bagre, né, do distrito, e o outro veio de fora e tá ficando com ele. Então, assim, a gente fez colheu esses dados direitinhos, e tão logo a gente terminou essa ocorrência de atrito verbal, nos deslocamos para esse local. Chegando na casa, como a gente não conhecia a geografia direito desse local, Acabou que por onde a gente chegou, eles viram a gente chegar e um deles, segundo informações, tinham dois, mas a gente só viu um deles no momento. Um deles conseguiu fugir pela lateral da casa e ganhou sentido uma vegetação próxima. Nós fizemos até diligência, mas não conseguimos localizar ele. Ele durante a fuga, ele deixou uma porção pequena de maconha para trás, né, pelo muro aonde ele pulou. E imediatamente a gente fez uma varredura ali, mas sem mais novidades, né, até aquele momento. Então nós partimos para o patrulhamento nosso normal dentro do distrito de Bom Jesus do Bagre. Mas antes disso, nós fizemos contato com algumas pessoas lá próximas e eu cheguei a deixar meu telefone celular, né, caso esse autor voltasse ligar para a gente. E foi exatamente isso que aconteceu. Quando a gente estava lá no nosso patrulhamento, uma dessas pessoas fez o contato comigo, né, e me falou: olha, o cara que vocês estão procurando, o autor, voltou. Aí foi diferente. Como eu já sabia a geografia do terreno, nós nos programamos. Chegou uma equipe pelos fundos, chegou uma equipe lateral e a outra de frente à casa. E eu me posicionei justamente aonde ele correu da outra vez, né, da primeira vez. Então, quando a equipe, a viatura chegou pela frente e quando chamou ele na frente da casa, o primeiro local que ele tentou fugir foi justamente por onde ele fugiu da primeira vez e já deparou comigo lá, de arma em punho apontada para ele. Ele voltou. Quando ele voltou, meu colega, o policial militar, o soldado Cristiano, conseguiu fazer a abordagem e junto comigo a gente fez a prisão dele aí. E logo após a gente deu uma busca na casa e encontramos aí um tablete maior de maconha, algumas sacolinhas plásticas, né? E a casa, a gente percebeu que realmente era uma casa usada, assim, aparentemente pelo tráfico de drogas. Uma casa somente com colchões no chão, sem fogão, uma geladeira que só tinha água. Então, Jota, a gente termina essa ocorrência com êxito, né? Com o autor preso, droga apreendida, e estamos aqui, delegacia, trazendo ele aqui.
5: Três situações, subtenente Bruno Nassif, que eu gostaria de abordar com o senhor e gostaria que o senhor falasse algo a respeito. Primeiro, a área do terceiro pelotão é uma área extensa. Então, quer dizer, geograficamente é gigante para o número de policiais que tem. Segundo, esse estreito relacionamento do senhor com a sociedade é um fator que eu reputo como preponderante para realmente ter o sucesso que vocês têm nesta tarefa do dia a dia na área de segurança pública ali em Belo Oriente.
4: Ô Jota, isso é fundamental para o serviço policial, né? Eu tenho um carinho muito grande lá pelas... não tenho cidade de preferência, né? Eu tenho um carinho muito grande pelo terceiro pelotão, pelas três cidades, né, que compõem o terceiro pelotão. Me dedico ao máximo, ao extremo lá. Eu costumo sair daqui de casa, né, 6, 7 horas, e por lá eu permaneço até 8 horas, 10 horas, 2 horas da madrugada, né, sem, às vezes, hora para voltar. E todas as pessoas lá têm o meu telefone celular. Eu passo telefone para todos eles, né, e estou aí, falo com eles de livre acesso, né? Para informação, me passar alguma informação, alguma demanda, e assim, trabalhando assim, eu vejo que as coisas vão dando certo, né? E não só no sentido de na área policial, mas também consigo às vezes resolver outros problemas, né, que eles têm, que nem às vezes é policial, né, mas com às vezes um contato que a gente tem, fazendo um trabalho, às vezes até um pouco social.
5: Isso é muito importante, né? Perguntar para o senhor quais são os policiais que trabalharam nesta ocorrência, pelo menos 3 viaturas, vários policiais, o certo que todos do terceiro pelotão.
4: Sim, trabalhou comigo aí o soldado Cristiano, como eu disse, né, que me ajudou na prisão, posteriormente aí a cabo Giliane, que também estava no apoio, o cabo Batista, juntamente com o cabo Joane aí, que também nos apoiaram aí.
5: Subtenente Bruno Nassif, comandante do terceiro pelotão de Belo Oriente, conosco aqui dentro dos canais Vox. Sem tropeço, seu nome e endereço, repórter J. Passos.
2: Maravilha, maravilha. Portanto, em palavras do subtenente Bruno Nassif, o Vox Polícia vai ficando por aqui. Ah, oi, tem alguém querendo falar conosco? Oi, bom dia.
6: Bom dia, meu amigo J. Passos. Parabéns aí pela reportagem sobre a documentação. Pessoal, quase sair de casa e preocupa com os veículos preocupa com a mala, preocupa com a gasolina, mas esquece de olhar os documentos. É muito importante, viu? Ande em dia com a documentação do seu veículo para evitar qualquer tipo de transtorno. Um abraço, José Geraldo, despachante.
2: Beleza, beleza. Portanto, aí, meu amigo José Geraldo, despachante, DPVAT. Olha, o Vox Polícia vai ficando por aqui. É, vocês ficam agora na companhia do meu amigo Gilberto Medeiros e a minha amiga Júlia Ferreira com o Vox Notícia. E eu volto amanhã, se assim Jesus Cristo me permitir. E termino com aquele belíssimo versículo do Livro dos Livros: quer comais, quer bebais, ou façais qualquer outra coisa, fazei tudo para a honra e glória do nome do nosso Senhor e Salvador Jesus Cristo, o único mediador entre Deus e o homem. Tchau, Vale do Aço, tchau, Minas, tchau, Brasil!
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1: No Vale da Vox, 8 horas.
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5: Torcedores vão do drama à euforia no Vale do Aço com classificação do Brasil na Copa.
1: Ipatinga inaugura posto avançado de coleta de sangue e quer alcançar 2.400 doações em 2026.
5: Moradora teme queda de árvore sobre rede elétrica no Cachoeira do Vale.
1: Projeto aprovado em Ipatinga define que dados sobre imóveis alugados pela prefeitura fiquem visíveis ao cidadão.
5: No noticiário esportivo sai hoje o próximo adversário do Brasil na Copa 2026.
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5: 8:03.
1: Hoje é terça-feira, 30 de junho de 2026. Aqui no estúdio da Vox FM em Timóteo, a temperatura é de 18 graus e 2 décimos.
5: O dólar comercial é vendido a 5,17, o euro a 5,91. A poupança rende 0,5% ao mês.
1: 8:03.
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8: Sol entre nuvens durante o dia em todos os municípios do Vale do Aço. As nuvens se devem à circulação marítima, umidade proveniente do Oceano Atlântico. Temperatura máxima em Ipatinga, Timóteo, Coronel Fabriciano, em torno de 27 graus. Olha, a circulação marítima também está trazendo muita nebulosidade para os vales do Jequitinhonha, Mucuri, Rio Doce e alguns municípios da região norte. Nas demais regiões do estado, o sol predomina durante o dia. Capital mineira, com tempo ensolarado nesta terça-feira, temperatura máxima em torno de 25 graus. Direto da Clima Tempo, Rui Brandos Reis.
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5: 8:04.
1: Homem é preso após tentativa de homicídio contra sua ex-companheira em Ipatinga.
5: Repórter JL.
9: Um homem de 31 anos e uma mulher de 30 foram presos após uma tentativa de homicídio envolvendo disparos de arma de fogo, perseguição policial e fuga na 381 na saída de Ipatinga. O caso teve início no Barra Alegre e envolveu também a vítima de 32 anos e uma mulher de 29. A polícia foi acionada após denúncias de disparos de arma de fogo, onde teria ocorrido uma briga antes da fuga do suspeito em um veículo Honda Civic branco. A polícia tentou fazer abordagem, mas o condutor desobedeceu as ordens, seguindo pela 381 na saída de Ipatinga. O veículo se envolveu em dois acidentes de trânsito. O motorista e a passageira tentaram fugir a pé, mas foram perseguidos e presos. As vítimas informaram à polícia que o suspeito tentou atirar contra a ex-mulher, sendo impedido pelo atual companheiro dela. Em seguida, ele teria efetuado disparos de arma de fogo que atingiram uma mulher, que foi atingida na cabeça e nas costas e nas mãos. Para os canais Vox, repórter JL.
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1: 8:05.
5: Ipatinga inaugura posto avançado de coleta de sangue e quer alcançar 2.400 doações em 2026.
1: Repórter Marcelo Augusto.
10: Ipatinga passa a contar oficialmente nesta segunda-feira com um posto avançado de coleta de sangue para atendimentos à rede pública de saúde. A unidade instalada ao lado do Hospital Municipal, no bairro Cidade Nobre, permitirá que moradores de Ipatinga e cidades da região realizem doações sem a necessidade de se deslocarem até Governador Valadares. A expectativa é atingir a marca de 2.400 bolsas de sangue coletadas ao longo de 2026. Durante a inauguração, o prefeito Gustavo Nunes destacou que a ausência de um ponto de coleta no município desestimulava muitos doadores que precisavam dedicar um dia inteiro para viajar até Governador Valadares. Segundo ele, a nova estrutura representa o início de uma nova política pública voltada ao incentivo permanente da doação de sangue.
11: Até o dia de hoje, o cidadão ipatinguense que, porventura, tivesse ali a vontade de fazer a doação de sangue, quando ele ficava sabendo que ele tinha que ir para a cidade de Governador Valadares, fazer uma viagem dessa para doar sangue, muitas das vezes essas pessoas elas acabavam desistindo, né, de ir até lá por conta de uma questão de logística mesmo, e até é compreensível uma situação como essa. E o município de Ipatinga, a região aqui do Vale do Aço, ela ficava muito defasada, vamos dizer assim, lá no Hospital Márcio Cunha, quando tinha ali a necessidade diariamente de termos ali um banco, um estoque ali de banco de sangue para suprir de fato a demanda e toda a necessidade. E agora, com esse equipamento sendo inaugurado, as pessoas elas terão a oportunidade de fazer essa doação de sangue aqui mesmo, na cidade de Ipatinga, do ladinho do Hospital Municipal, no bairro Cidade Nova.
10: Gustavo Nunes ressaltou ainda que o objetivo da administração municipal é ampliar a conscientização da população sobre a importância da doação de sangue, respeitando critérios clínicos, técnicos e a decisão individual de cada cidadão. O município estabeleceu como meta alcançar 2.400 doações durante o ano de 2026.
11: Nós sabemos que a doação de sangue, ela salva a vida das pessoas. Obviamente, respeitando ali todas as questões da individualidade de cada um. As questões religiosas, as questões da vontade própria do indivíduo, as questões técnicas também, clínicas, né, de cada uma das pessoas. Mas a partir de hoje, nós já vamos fazer esse compromisso e temos um desafio muito grande de atingirmos a meta de 2.400 bolsas de sangue doada dentro do ano de 2026.
10: A presidente da Fundação Hemominas, Kelly Nogueira, explicou que o posto avançado integra uma política da instituição em parceria com os municípios para aproximar os serviços dos doadores e facilitar o acesso à doação. Segundo ela, a unidade iniciará os atendimentos funcionando uma vez por semana. Conforme houver maior adesão da população, a previsão é ampliar gradativamente os dias de coleta.
12: Esta unidade, ela vai começar a funcionar uma vez por semana, e à medida que houver a divulgação e adesão da população, a ideia é aumentar os dias de funcionamento do passe, e a gente tem uma meta de atingir até 2.400 doações no ano aqui nessa unidade.
10: Kelly Nogueira ressaltou que o objetivo da iniciativa é aumentar os estoques de sangue e fidelizar os doadores, incentivando que a população realize doações regularmente para manter níveis seguros de abastecimento. Ela lembrou ainda que o Vale do Aço é uma região com elevada demanda por sangue, devido à alta complexidade dos procedimentos realizados nos hospitais, tornando fundamental o fornecimento dos estoques para garantir atendimento aos pacientes que necessitam de transfusões. De Ipatinga para os canais Vox, repórter Marcelo Augusto.
1: 8:09.
5: O Rotary Clube Coronel Fabriciano Norte tem novo presidente. A posse para o ano Rotário 2026-2027 ocorreu durante cerimônia no Hotel Metropolitano.
1: O radialista e músico Dário de Freitas assumiu a presidência do Rotary Clube Coronel Fabriciano Norte para o ano rotário 2026-2027, durante cerimônia realizada na noite da última quinta-feira no Hotel Metropolitano em Coronel Fabriciano. O evento reuniu rotarianos, autoridades, familiares, convidados e representantes da comunidade para a posse da nova diretoria. Em seu discurso, o novo presidente destacou que uma das principais metas para a gestão será ampliar o banco de mobilidade, projeto do clube que disponibiliza gratuitamente cadeiras de rodas, cadeiras de banho, muletas, andadores e outros equipamentos para pessoas em situação de necessidade. Dário de Freitas também afirmou que pretende aproximar ainda mais o Rotary da comunidade por meio de ações que permitam à população conhecer melhor o trabalho desenvolvido pela instituição. Outra prioridade da gestão será fortalecer parcerias com entidades, empresas e lideranças locais para ampliar os projetos sociais promovidos pelo clube. Para os canais Vox, repórter Júlia Ferreira.
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8: No Vale da Box, 8:14.
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10: 8 horas, 15 minutos. 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
8: A Associação dos Catadores de Materiais Recicláveis de Timóteo, a ASCAT, anunciou uma série de melhorias para fortalecer o trabalho da coleta seletiva no município.
10: O anúncio foi feito durante...

0: voluntária, os PEVs, por câmeras interligadas à Polícia Militar.
1: O projeto também prevê a produção de uma cartilha educativa exclusiva para Timóteo, além de vídeos e materiais interativos sobre coleta seletiva que serão utilizados nas escolas da rede municipal.
0: Outro anúncio foi a realização de uma visita técnica de 4 agentes ambientais da ASCAT e um representante da Prefeitura a centros de referência em reciclagem nos estados do Paraná e Santa Catarina.
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1: 8:17 no jogo de ontem do Brasil pela Copa. Depois de momentos de muita tensão, veio o alívio e a festa. Os torcedores do Vale do Aço acompanharam cada lance da classificação do Brasil e transformaram a apreensão em euforia.
0: Nossa equipe acompanhou a emoção de quem viveu cada lance até o apito final.
3: E na tarde de ontem, durante o jogo do Brasil contra o Japão pela segunda fase da Copa do Mundo 2026, a reportagem Vox percorreu os principais pontos de concentração de torcedores no Vale do Aço. Em um confronto eliminatório, a torcida brasileira na região foi do drama à euforia, com a vitória de virada por 2-1 sobre os japoneses e a consequente classificação do time do técnico Carlo Ancelotti às oitavas de final. No primeiro tempo, quando o Brasil perdia por 1-0, grande foi a irritação do torcedor. Começamos por Timóteo, com o registro do repórter Marcelo Correia, que esteve com a multidão na Praça do Coreto, no centro-norte.
4: É do Japão!
5: Terminou o primeiro tempo, Brasil perdendo de 1-0. E aí, Edson, seu nome, né?
4: Isso, Edson.
5: Qual é a sua opinião sobre essa seleção brasileira?
4: Péssima. Desde o primeiro jogo, nunca tive iniciativa nenhuma por essa seleção. Seleção muito ruim. Seleção que não tem jogador, que domina a bola, dibra um, dibra dois e toca a bola. Não tem, é só toque de bola. E se der bobeira, vai perder de 2-0 para a seleção do Japão. Se não sair hoje, eu torço que saia hoje para nós não passar vergonha no próximo jogo.
5: Olha, nossa reportagem agora vai começar com mais uma torcedora aqui na Praça do Coreto, a Sabrina.
6: Tô com esperança ainda que o Brasil vai ganhar.
5: Você acha que o Brasil vira?
6: Acho que vira sim, hein? Eu tô com esperança ainda que vai virar, hein?
5: Vice-prefeito Marcelo Martins.
7: Nós temos que pensar positivamente. Temos que virar esse jogo aqui. Tá de 1-0 pro Japão. E fomos nós que ensinamos o Japão a jogar bola com o Zico lá atrás. Por que é que nós podemos perder? Pensar positivo. Vamos ganhar esse jogo aí.
5: Agora com o ex-prefeito de Jaguaraçu, Márcio Lima.
8: Tá dando pra ver pela zoeira aí a emoção da população aqui, do povo. E nós temos certeza, estamos torcendo aqui pela virada do Brasil. Até mesmo porque o meu palpite é 2-1 para o Brasil. Então, espero agora que a gente consiga colocar esses dois gols lá.
3: Agora, o sentimento de apreensão da torcida brasileira em Ipatinga, com a derrota parcial no intervalo do jogo de ontem. O registro foi feito pelos repórteres Marcelo Augusto, no hall do Ipatingão, e Andressa Estevão, na Praça 1º de Maio, no centro da cidade.
9: E com o Matheus, você mora onde, Matheus?
10: No Vale do Sol.
9: Qual é a sua avaliação desse primeiro tempo do Brasil?
10: Horrível, né? Nossa, tá devendo demais, tá devendo demais. Casemiro tá muito ruim, errando tudo. Tem que melhorar de novo.
9: O que que precisa mudar pro segundo tempo?
10: Ó, muita coisa, tá? A gente tem que botar alguns jogadores ali, porque tem alguns que não estão desempenhando. Tem que dar uma mexida ali no meio de campo, povoar melhor o ataque, o meio de campo, a estrutura legal. Isso aí, vamos vendo.
9: Neymar joga!
10: Tem que jogar, pô, tem que botar o homem.
9: Como é que é seu nome?
11: Heitor.
9: Você mora onde?
11: Panorama.
9: O que você achou desse primeiro tempo?
11: Muito ruim, Brasil, tem que atacar mais. Japão é ruim demais, tem que ligar pra rua.
9: E o Neymar, vai ter, tem que entrar no jogo?
11: Não, tem demais, ele tem que entrar. Porque se o Neymar, se eu entro, que a seleção não é nada.
9: Aqui é o Tranquilinho. É isso aí, a torcida tá esperançosa.

0: Estou aqui na praça 1º de maio e ao meu lado está a Milena Neves. Ela vai me falar da expectativa para esse segundo tempo, lembrando que o Brasil está perdendo de 1-0 para o Japão. E eu queria que você falasse qual a sua expectativa para o resto do jogo.
1: A minha expectativa está grande ainda, né? A gente tem que confiar no nosso Brasil, então estou achando ele que deve empatar e deve ir para os pênaltis. Mas também estou confiante que vai ficar 2-1. Vamos ver aí como é que vai ficar.
0: Quem você acha que vai marcar o gol do Brasil?
1: Eu tô confiante, achando também que deve ser o Vini Júnior. Mas se não for ele, se o Ancelotti colocar o Hendrick, eu acho que vai ser o Hendrick.
0: Milene, por que que você decidiu assistir o jogo aqui na Praça 1º de Maio?
1: Porque é um lugar mais tranquilo também, e a gente trabalha no camelô, então o pessoal do camelô resolveu reunir aqui. Então, assim, é um lugar tranquilo, tá todo mundo reunido aqui também, a gente tá fazendo uma bagunça aqui na praça, então, assim, tá ótimo aqui.
0: Então, as expectativas são boas pro final do jogo?
1: São boas. Estamos confiantes.
2: Daqui a pouco, a reação da torcida do Vale do Aço com a virada e a classificação do Brasil.
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1: São 8 horas e 26 minutos e agora o noticiário esportivo com Fernando Silva.
2: Vamos conhecer hoje o próximo adversário do Brasil na Copa 2026.
3: Copa do Mundo 2026, jogos da segunda fase. Ontem em Houston, no Texas, Estados Unidos, Brasil de virada 2, Japão 1, Brasil nas oitavas de final. Também nos Estados Unidos, Alemanha 1, Paraguai também 1. Nos pênaltis, o Paraguai fez 4-3 e vai para as oitavas de final. A Alemanha volta para casa. No México, Holanda 1, Marrocos também 1. Nos pênaltis, deu Marrocos 3-2. Nas oitavas de final, Marrocos vai enfrentar o Canadá. A Holanda volta para casa e segue sem nunca ter vencido uma Copa do Mundo. Jogos de hoje, horários de Brasília, Copa do Mundo, segunda fase, perdeu, volta para casa. 2 da tarde, nos Estados Unidos, Costa do Marfim e Noruega. Daqui vai sair o adversário do Brasil nas oitavas de final no próximo domingo, às 5 da tarde, hora de Brasília, em Nova Jersey, nos Estados Unidos. Às 18 horas, também nos Estados Unidos, França e Suécia. 10 da noite, no México, México e Equador. Amanhã, as 3 partidas do dia serão disputadas nos Estados Unidos. 1 da tarde, Inglaterra e República do Congo. 5 da tarde, Bélgica e Senegal. 9 da noite, Estados Unidos e Bósnia. Na quinta-feira, 4 da tarde, nos Estados Unidos, Espanha e Áustria. 8 da noite, no Canadá, Portugal e Croácia. E na sexta-feira, à 12h, no Canadá, Suíça e Argélia. 3 da tarde, nos Estados Unidos, Austrália e Egito. 7 da noite, também nos Estados Unidos, Argentina e Cabo Verde. E às 10h30, outro jogo nos Estados Unidos, Colômbia e Gana. Para os canais Vox, repórter Fernando Silva.
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2: No Vale da Vox, 8h30.
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1: 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São 8:33.
2: De volta com a cobertura dos canais Vox, ontem à tarde no Vale do Aço, durante a vitória sobre o Japão e a classificação do Brasil na Copa 2026.
3: E começamos com o repórter Marcelo Augusto, no hall do Ipatingão.
13: Brasileira venceu o Japão de virada, está classificada para as oitavas de final da Copa do Mundo. Como é que é seu nome? Você mora onde?
14: Janaína, aqui no Iguaçu.
13: O que você achou do jogo?
14: Ai, foi tenso, mas foi maravilhoso. O Brasil mostrou que é o Brasil, gente. Aqui é Brasil.
13: E você, qual que é seu nome?
15: Lavínia do Boque.
13: O que você achou? Foi com emoção, né?
15: Foi. O primeiro tempo eu não tava com nada, só que depois que o Hendrick entrou, nossa, as estrelas se alinharam a nosso favor.
13: E o Casemiro, que foi criticado no primeiro tempo, foi lá e fez o gol.
15: Nossa, eu não falo mais nada de ruim sobre ele, tá? Olha, virou o jogo isso aí, viu?
13: E o palpite pra Copa do Mundo? O Brasil tem chance de ser campeão?
15: Tem.
16: Tem. Certeza, tem muita. É só ter fé e os jogadores já meter a bronca. Que Brasil é Brasil. Nós últimos
15: nos últimos dois jogos mostrou que tem possibilidade.
13: Mas não vai Brasil, então.
16: Brasil é Brasil.
13: Fala aí seu nome, você mora onde?
17: José Eduardo, São José do Goiabal.
13: E aí, o que você achou do jogo?
17: Ah, foi maravilhoso, o Brasil ganhou. Só tô na esperança agora de a gente ganhar o título esse ano.
13: E o que você achou da atuação do time no segundo tempo?
17: Olha, eu vou te falar, essa atuação bacana. Só faltou a entrada do Neymar, foda. Faltou a entrada do Neymar, precisava ele entrar.
13: E você acha que dá pro Brasil chegar na final, ser campeão, quem sabe?
17: Sim, eu acho que dá pra chegar, depende de querer. O jogador tem que correr um pro outro, que nem a Argentina faz pro Messi. Se o time da seleção brasileira parar pra jogar pro Neymar, eu creio que a gente consegue sim.
3: Ainda em Ipatinga ontem, uma outra mobilização de torcedores ocorreu na Praça 1º de Maio, centro da cidade. E lá estava a repórter Vox, Andressa Estevão.
18: Voltamos com a Milena Neves no final do jogo. Na hora do intervalo, o que você falou comigo aqui?
19: Que ia ficar 2-1, tá? Eu falei que ou ia pros pênaltis, se não fosse pros pênaltis, a gente ia ganhar de 2-1. E dito e feito, ganhamos, aqui é Brasil.
18: que quase que foi pra prorrogação. O gol foi no finalzinho do jogo.
19: Foi no finalzinho, meu filho, mas eu nunca perdi a esperança. Tava falando com todo mundo que não era pra perder a esperança, tá? Todo mundo desacreditado. E eu acreditei e sabia que a gente ia ganhar, gente. Não tem rocha, não. Aqui é Brasil, uai.
18: Milena, me fala a verdade. O Hexa vem ou não vem?
19: Vem, vem. O Hexa vem. Tem que vir. Tem que
18: vir. Ao meu lado está o Jamaica, meu tatuador oficial, né? Tem uma tatuagem que ele fez e o meu lado tá ele aqui. Ele vai me falar sobre esse jogo. O que você acha do jogo, Jamaica?
20: Nossa, foi dramático esse jogo, hein? Principalmente esse começo aí, foi muito dramático, entendeu? Mas o Brasil conseguiu vencer, sacou? E assim, vai pra mais jogos pra frente aí, tá? Então assim, foi dramático, mas foi bom também, sabe? Deixou o coração mais apertado. O brasileiro tem esse costume de fazer isso com a gente nessa seleção, né?
3: Em Coronel Fabriciano, a reportagem Vox esteve na movimentada Feirinha da Rua de Baixo, no bairro Santa Terezinha 2. Repórter JL.
21: Estou com meu amigo Tchãozinho, Fala, meu, da sua emoção de saber que o Brasil ganhou.
22: Oh, é demais. Mas nós temos que estar preparados que o Brasil vai chegar à final aí e vai ser uma disputa muito boa na final para nós. E o Japão, você sabe, nós que ensinamos o Japão a jogar bola. Através do nosso amigo Zico, né? Foi para lá e ensinou. E ainda foi difícil, mas isso aí é justamente para dar mais emoções para nós.
21: Agora fala a verdade, quando o Japão matou o primeiro gol, o que foi que você sentiu? O que você pensou?
22: Você sabe que a gente passou de 65 anos, o coração começa a tremer. Deu aquela porradinha. Mas tamo junto. Foi bom ter ouvido nosso amigo aqui, mais de 40 anos nós somos amigos e estamos aí.
21: Matamos a saudade.
22: Matamos a saudade.
21: Valeu, aquele abraço, tiozinho.
22: Mas parabéns, meu amigo.
21: No bar, no evento do Vaguinho. Qual é o seu nome?
23: Meu nome é Vitor Hugo.
21: Vitor Hugo, que idade você tem?
23: 27.
21: Você gostou aí da classificação do Brasil, sabe? Que o Brasil ganhou de 2-1?
23: Mesmo com a expectativa do jogo, o jogo foi muito acirrado, mas eu gostei muito do placar. E falar pra você, eu apostei 2-1 e ganhei 2 bolões. Então assim, eu tô muito feliz, esse mata-mata foi muito acirrado, mas foi muito bom o resultado.
21: Agora, naquele momento ali, que o Japão marcou o primeiro gol, como você ficou aí? Você falou assim, não vai ganhar, não vai dar. O que você pensou?
23: Aí eu pensei, não vai ganhar, né? O time tava forte, tava bem acirrado mesmo. Mas na hora que eu vi que ele fez o gol, eu fiquei muito feliz.
21: Veio o segundo tempo e 2 golaços aí, né?
23: 2 golaços.
21: É Brasil, Brasil, não é isso?
23: É Brasil, Brasil, é que você vem!
3: Para os canais Vox, repórteres Marcelo Correia, Andressa Estevão, JL, Marcelo Augusto e Fernando Silva.
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7: No Vale da Vox, 8h42.
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7: São 8h43. 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
7: Moradora de Timóteo aciona os canais Vox para relatar preocupação com queda de árvore sobre rede elétrica em Cachoeira do Vale.
10: Uma moradora do distrito de Cachoeira do Vale, em Timóteo, está preocupada com o risco de uma árvore cair sobre a rede elétrica próxima à sua residência. Madalena Fialho, que mora na rua Duque de Caxias, afirma que a árvore está inclinada em direção à via e muito próxima da fiação elétrica. Segundo ela, com a aproximação do período chuvoso, aumenta o medo de que galhos ou até mesmo a árvore inteira atinjam a rede de energia, provocando acidentes e colocando em risco os moradores.
11: Minha preocupação mais é a fiação de luz, né? Que ela pode cair, vir na fiação de luz, fechar um curto-circuito. E meu padrão de luz está de baixo também, né? Uhum. Agora, já pedi, a CEMIG ficou de vir botar, ela não veio, e já veio aqui também outras pessoas da prefeitura, olhou, não fizeram nada. E a árvore é preocupante, quando chove ela fica toda vistosa e vem crescer mais, né? E ela tá perigosa, que ela tá em cima de um barranco e pode puxar mais coisa atrás também. E tem as fiações de luz também que pode ser atingida. A preocupação da gente já pedir socorro, já desde a chuva, e ninguém veio e fez nada.
1: A senhora já solicitou então na prefeitura, né? Tem muito tempo que a senhora fez esse pedido?
11: Já fui na CEMIG, já fui na prefeitura. Eles olharam aqui, os pessoal olhou, foi embora, falou que voltar. A prefeitura tratou o dia de vir podar ela, arrancar ela, não vieram nada. Então a gente está nessa aí, né? A chuva chegando, mês de agosto, mês de muito vento, né? Uhum. A preocupação de danos aqui. Eu espero que eles vão ouvir a gente, né? Que já tem bastante meses que eu estou pedindo, dentro da chuva, que a árvore já ia só crescendo, crescendo, chegando nas fiações de luz. A gente espera que eles venham tirar, porque a gente não pode cortar, porque o meio ambiente, a gente recebe uma multa, né? O dono do lote falou até que queria cortar ela, mas ele falou assim, já foi filmada aqui a árvore, eu não vou tirar, porque eles que têm que tirar, porque senão a multa a gente... Então a gente não pode fazer nada. Agora depois que cair, Deus que livre e guarda, aí eles vêm. Igual já caiu o barranco aqui, eles não fizeram, a prefeitura não fizeram nada para nós na época. Agora essa árvore traz a preocupação na gente. Eu espero que o prefeito, com gentileza, vai nos ouvir esse pedido, né? Com toda dedicação. E agradeço também a nossa querida Franciana dessa rádio, né?
10: A reportagem Vox encaminhou um pedido de esclarecimentos à Prefeitura de Timóteo. Informamos que a moradora já havia procurado a CEMIG e também comunicado a situação ao setor de obras do município. A Prefeitura não respondeu ao pedido de nota enviado pela reportagem. Após o contato da Vox com o município, Madalena informou que servidores voltaram ao local, avaliaram novamente a situação e disseram que o problema seria resolvido. No entanto, segundo ela, até o momento nenhuma providência foi tomada e a árvore permanece oferecendo risco.
11: Ô Fran, deixa eu te falar. Hoje teve outro carro da prefeitura aqui, sabe? Aí olhando a árvore e tal, e olhou até uma mais pequenininha, mais pra cima lá. Aí me filmou de novo, eu conversando a respeito da árvore, sabe? Aí eles falaram que vai tirar a árvore, nem da chuva. Aí eu falei assim, não tem necessidade de tirar mesmo. Aí ele olhou até uma pequenininha mais pra cima lá, que é perigosa também, que ela cresce muito. Aí ele falou que vai tirar. Assim, graças a Deus, eu espero sim que vai tirar ainda da chuva.
10: A reportagem segue aguardando um posicionamento.
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10: 8h47.
7: Anvisa aprova novo remédio para o câncer de mama avançado.
10: A reportagem é de Beatriz Coan.
12: A Agência Nacional de Vigilância Sanitária, a Anvisa, aprovou recentemente um novo medicamento para tratamento de câncer. O Inlúrio, ou Inluminestranto, é um comprimido voltado especificamente para pacientes com câncer de mama em estágios mais avançados e que o organismo já criou uma resistência aos outros tratamentos hormonais. Esse remédio vem para superar essa resistência e aumentar o tempo e a qualidade de vida dos pacientes que convivem com a doença, já que possui menos efeitos colaterais em comparação a outros tratamentos, como a quimioterapia. É o que explica a médica oncologista e coordenadora médica do Centro de Pesquisa Clínica da Santa Casa de Porto Alegre, Katsuki Tiskoski.
13: Esse tratamento, ele não cura, ele faz com que a paciente viva mais, com mais qualidade de vida. Por quê? Temos quimioterapia? Temos. Mas a quimioterapia tem mais efeito colateral, muitas vezes queda de cabelo, deixa a paciente muito mais debilitada. Então essa medicação vem para fazer com que a paciente, num cenário de doença avançada, tenha mais qualidade de vida. A gente quer que essas pacientes tenham uma vida normal, né, que vivam bem, não tenham efeitos colaterais, que a paciente fique com piora da autoestima ou de alguma dificuldade, imunidade baixa.
12: A tecnologia foi desenvolvida para combater um subtipo de câncer específico, que é o câncer de mama luminal, o mais comum entre as mulheres. E o principal tratamento envolve o bloqueio hormonal. O objetivo do medicamento recém-aprovado é estabilizar a doença.
13: Como é que ele age? Como ele é um medicamento oral, então o paciente vai fazer a ingestão, cai na corrente sanguínea, e a célula do câncer, ela tem receptores que são receptores de estrógeno, que a gente chama. Então, esse medicamento, ele vai no receptor celular e ele degrada esse receptor, é como se ele degradasse o sinalizador da célula oncológica. Então, ele faz com que a célula perca a sua vitalidade e acabe falecendo, morrendo, evitando que o câncer cresça, se prolifere, se espalhe.
12: Apesar de aprovado pela Anvisa, o Inlúrio não está disponível no Brasil. Ele ainda precisa passar pela etapa de precificação e incorporação. Agência Rádio Web. Produção e reportagem, Beatriz Coan.
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15: Continua liderando as pesquisas para a presidência da República em minhas Minas Gerais, que eu tanto amo. Mas enfrenta um problema muito maior do que o número dos institutos. Não consegue encontrar um que queira ser candidato ao governo do estado carregando seu palanque. Primeiro foi Rodrigo Pacheco. Lula ficou de joelhos diante do senador mineiro. Fez acenos públicos, ofereceu o protagonismo, insistiu e recebeu um sonoro não. Uma das cenas mais incomuns da política brasileira recente. Lula, de joelhos, implorando para alguém ser seu aliado. Fracassou. Depois vieram outros nomes. Alexandre Calil, a quem nós entrevistamos aqui, que na eleição passada pediu um namoro aberto, hoje quer distância. Gabriel Azevedo, uma das principais lideranças da juventude mineira, quis construir o seu caminho longe do presidente. Agora toda a pressão recai sobre Marília Campos. Para mim, o maior patrimônio político que o PT tem em Minas hoje. Lula não queria uma candidatura própria. Lula foi empurrado para ela. Depois das recusas, repito, Rodrigo Pacheco, Alexandre Calil e Gabriel Azevedo, voltou suas atenções todas para Marília Campos, não porque esse fosse o plano do partido, mas porque ninguém aceitou oferecer ao presidente um palanque competitivo em Minas Gerais. Se o PT constranger Marília Campos a disputar o governo apenas para cumprir tabela, cometerá um erro histórico. Queimará uma candidata extremamente competitiva ao Senado sem aumentar de forma significativa suas chances de vencer a eleição para o Palácio Tiradentes. E aí eu quero chamar a atenção porque o problema não começou agora. Fernando Pimentel permanece na memória da maioria dos mineiros como o pior governador da história do estado. Pouco importa se esse julgamento é justo, a política vive de resultado, é o resultado que fica na cabeça do eleitor, não as explicações que aparecem depois. E esse resultado continua sendo um enorme passivo eleitoral para o PT em Minas Gerais. Há um outro problema que o partido insiste em ignorar. O PT envelheceu, já não consegue conversar com a nova geração e falhou em renovar suas lideranças. Faça um exercício simples, procure um petista mineiro de projeção estadual com menos de 45 anos de idade. Você não vai encontrar ou vai ter grande dificuldade em encontrar. Em Patinga, Lene Teixeira conhece essa realidade há muitos anos. Em diferentes eleições foi chamada a disputar candidaturas extremamente inviáveis só para atender às necessidades estratégicas do partido e jamais recebeu uma contrapartida política compatível com a lealdade que sempre demonstrou a legenda. Agora, o mesmo roteiro parece estar sendo escrito para Marília Campos. O PT corre o risco de sacrificar um de seus poucos patrimônios políticos que ainda possuem em Minas para resolver um problema de ocasião. Problema, aliás, que ele mesmo criou. O PT está tão preocupado em descobrir quem aceitará carregar o palanque ou ser o palanque de Lula em Minas que parece ter se esquecido de responder a única pergunta capaz de definir o seu futuro. Quem carregará o próprio PT quando Lula deixar definitivamente a vida pública? Essa eleição já começou e, pelo visto, o partido ainda não percebeu. Não me queira mal que eu só sei lhe querer bem. Melhore seu argumento para não precisar aumentar a sua voz. Eu sou Jonair Cordeiro e falo para os canais Vox.
7: Termina aqui esta edição do Vox Notícia. Os trabalhos técnicos foram de Isabela Lima, a edição e produção de Júlia Ferreira.
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7: Bom dia.
10: Bom dia.
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2: Agora são 8h59 aqui no Vale da Vox e tá chegando, claro, o Vox Play e o momento de oração. 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

dia, mundo! Está no ar o nosso Claro Vox Play, o momento de oração, o momento esse para podermos agradecer a Deus pelo nosso dia, por mais uma oportunidade de vida. Eita glória! Então, para tudo que você estiver fazendo, mesmo que esteja com um cafezinho na mão, você que está no trânsito sintonizado conosco, obrigado pela sua carona, você que já está no seu trabalho, ei, mas está me escutando? Vamos juntos realizar a oração que o nosso próprio Deus nos ensinou e contemplar a sua palavra através do Café com Deus Pai.

Pai nosso que estais nos céus, santificado seja o vosso nome. Venha a nós o vosso reino. Seja feita a vossa vontade, assim na terra como no céu. O pão nosso de cada dia nos dai hoje. Perdoai as nossas ofensas, assim como nós perdoamos a quem nos tenha ofendido. Não os deixeis cair em tentação, mas livrai-nos do mal.

Bom dia, meus queridos amados irmãos e irmãs. Como esse mês passou rápido, né? Hoje é o último dia do mês de junho. Dia 181 de 365 dias. O título de hoje é Escolha Amar. E a palavra do Senhor está em 1 João 3, 18, que diz assim: Filhinhos, não amemos de palavra nem da boca para fora, mas em ação e em verdade. 1 João 3, 18. Meus queridos amados, muitas pessoas acreditam que sim, mas o amor não é um sentimento. Também não se resume a dizer que se ama alguém. Algumas pessoas até dizem, mas suas ações demonstram o contrário. O verdadeiro amor é intencional. Amar é escolher fazer o bem, estender a mão, renunciar às próprias vontades para atender às necessidades do próximo. Agir com paciência, humildade, altruísmo, zelar pelo bem-estar do próximo e muito mais. O amor pode sim ser demonstrado por palavras e gestos, mas deve ser muito mais profundo do que isso. Jesus é o próprio amor e nos ensina a amar ao levar o evangelho aos perdidos, oferecer alívio aos cansados, estender a mão aos rejeitados e enfermos, dar recursos aos pobres, interceder pelo próximo e muitas vezes nos sacrificar em favor do outro. Ele é o modelo que devemos seguir. Jesus estava sempre atento às necessidades das pessoas e pronto para ajudar. Temos necessidades das pessoas e pronto para ajudar. Temos que aprender a ser sensíveis como ele e a oferecer amor até mesmo quando não recebemos tratamento justo. Enquanto muitas pessoas amam da boca para fora, somos chamados a amar em ação e em verdade, assim como Jesus. Talvez tudo o que falta em você seja a percepção de fazer uma leitura do que está acontecendo ao seu redor, a ponto de se colocar à disposição e ir ao encontro dos necessitados. Jesus vai em direção à dor das pessoas e nós também devemos agir dessa maneira. Que jamais sejamos o tipo de pessoa que dá as costas ao próximo ou que permanece insensível ao sofrimento dos outros. Que não meçamos esforços para ajudar. Aonde quer que você vá, escolha amar em ação e em verdade. Meus queridos amados irmãos e irmãs, o que nós percebemos no mundo de hoje é que as pessoas estão se tornando cada vez mais insensíveis, mais pobres de sentimentos. Mas sentimentos esses que eu digo de compaixão, de misericórdia, de se colocar no lugar do outro, de sentir as dores do próximo, de ter vontade de fazer algo para mudar a situação daquele irmão, abrindo mão até das suas coisas, dos seus benefícios, da sua própria vida, para fazer com que o outro cresça, com que o outro se anime, com que o outro se mova. Entregar uma vida inteiramente a Deus é estar sujeito a tudo isso, pois temos Jesus como nosso modelo de vida, nosso modelo
de seguirmos a nossa caminhada. Eu tenho falado isso com os meus irmãos de igreja, ao qual eu congrego, e tenho perguntado principalmente para os mais próximos: você abriria mão do conforto que tem, da roupa bonita, do status social, do veículo que você hoje utiliza, de todo o conforto que tem na sua casa, para fazer a obra, para viver o reino de Deus aqui na terra? Porque muitas vezes observamos o campo político da nossa cidade, do nosso país, e achamos que podemos resolver. Ei, eu tenho capacidade para melhorar isso. Mas não é sobre o reino dos homens. O convite que é feito para mim, para você, é sobre o reino de Deus. As pessoas passaram a discutir e se desmembrar famílias. Famílias estão se corrompendo porque as pessoas entraram em um campo que não é aquele que Deus quer. Quando sempre digo aqui no ar, o mundo jaz do maligno, há uma separação. Dai a César o que é de César, dai a Deus o que é de Deus. O reino de Deus não é este. Vamos construir o reino de Deus juntos, fazermos parte dessa obra, aqui na terra. É isso que Jesus nos convida, que Deus nos convida o tempo inteiro. Podemos sim fazer a diferença na vida do próximo, na comunidade, na rua onde você mora, mas servindo ao reino dele e não do homem. Se despregando de todas as coisas que te influenciam para esse mundo. E não lhe faltará nada. Mas ninguém tem coragem. Mas ninguém tem essa disposição de largar tudo que tem para poder seguir a Jesus. Quantos de nós teria essa ousadia, essa coragem e essa fé de abandonarmos todo o nosso conforto e irmos na direção do próximo? Quantas famílias têm necessidade na nossa cidade de alimento, de saneamento? Quantas pessoas gostariam de receber um abraço hoje? Quantas pessoas gostariam de se sentir amados? E não por você, você é instrumento. Amados por Deus. Uma visita nossa. Uma palavra amiga, um alimento que ninguém pode dar, somente Ele. E você é convidado a isso. Passe a pensar nisso. Quando for discutir entre direita, esquerda, centro, pense: isso é do reino dos homens, isso é do mundo que jaz do maligno. O que você precisa buscar, dialogar com os seus irmãos, é sobre o que posso ser no reino de Deus, através dos dons e talentos que recebi. São eles que irão construir, unificados uns aos outros, o reino de Deus aqui na terra. Que você pense nisso, meu irmão. Estamos fechando o mês de junho. Iniciando o mês de julho, amanhã já é julho, mas hoje Deus preparou para que pudéssemos ter uma interpretação melhor do seu reino, uma condição melhor para o mês que vai se iniciar. A frase que fica: sua atitude pode ser a esperança do recomeço na vida de alguém. Tome essa atitude hoje, meu irmão. Faça a diferença. E ninguém precisa ver.
Ninguém precisa saber. Não são as redes sociais. Não é nada para ser feito para aparecer. É feito para o reino de Deus. Pense assim. Faça. Faça em silêncio. O que a mão direita faz, a esquerda não precisa saber. Pense sempre assim. Hoje é o dia 181 de 365 dias. A leitura bíblica está em Lucas 10, 25-37. Que você possa terminar esse mês de junho repleto de gratidão por tudo que Deus permitiu que você vivesse. As coisas boas e as ruins, que talvez pareçam ruins, mas fazem parte do processo de crescimento de cada um de nós. Que possamos entender isso, ter essa visão de crescimento, de sabedoria, de discernimento do Espírito Santo. Que Deus abençoe, meus irmãos. Bom dia! Está no ar o Claro Vox Play. Vem com Papaiva!

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2: Agora são 9h19 aqui no Vale da Vox e tá no ar o Claro Vox Play. Bom dia, Vale! 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

0: Paiva, porque tá só começando o Claro Vox Play. Hoje é terça-feira, ontem foi segunda, não é?
1: Hoje é terça-feira. Ontem foi segunda, hoje é terça.
2: Ei, Claro Vox Play chegou!
0: Ai, ai. Pois é, a minha esposa Nelly que fica brava com esse cara em casa, tá? Hoje é terça-feira, hoje é dia 30 de junho de 2026. O 2026, o junho já foi embora. O mês de junho já foi embora.

0: Bora, hoje tá indo embora. Tchau, Junho. Obrigado, viu? Hoje é dia do caminhoneiro. Hoje é dia internacional dos asteroides. Dia nacional do Bumba Meu Boi. E dia da mídia social também. Hoje é dia internacional do parlamentarismo e dia nacional do fiscal federal agropecuário. A lua é minguante, manhã nublada aqui no Vale da Vox. E a temperatura?
1: Qual a temperatura, pai?
0: 20 graus e umidade relativa do ar 75%. É inverno!

0: eu quero estar juntinho com você nessa manhã agradabilíssima, porque tá uma delícia aqui, não tá? Friozinho de manhã, calor durante o dia e à noite, depois das 5 horas, começa a esfriar de novo. É desse jeito que o papai vai gosta.
1: Ele tá?
0: 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Temos para soltar o play no Claro Vox Play de hoje. Fala com papai, vá, velho.
2: Fala com papai, vá.
1: Opa, bom dia pra você, bom dia pros ouvintes do Claro Vox Play. E eu já vou dando um papo reto aqui pra você, pai, velho. Não vem me cornetar porque eu torci. Eu deu pra cá ontem. Eu falei pro Japão ia meter a pua ontem, mas não deu certo, não.
0: Bem feito, velho, bem feito. Você não falou que o Japão ia passar pela seleção?
3: Olha ele aí.
0: Você viu aí? Uma coisa é a verdade, velho. A Copa do Mundo para o Brasil começa agora. Agora a gente começou a Copa do Mundo mesmo, velho. Agora sim. Bora pro próximo jogo, vamos ver o que, que vai dar. Eu acho que o Brasil vai pegar a Noruega, viu, velho?
1: É, pois é, mas depois dos resultados ontem do Paraguai e do Marrocos, meu filho, não sei não, viu, se a Noruega vai passar não, porque o pau tá caindo na folha, esses times aí não tá brincadeira não.
0: Pois é, velho, pois é, e você perdeu lá no grupo de aposta, né, velho?
1: Rapaz, não fica falando muita coisa não, porque não é só eu que perdi não, o Bacardi também perdeu. O Bacardi tá em casa. Ele tá coçando a sacola em casa, o Bacardi.
3: Olha ele aí, ó.
1: Entendeu? Ele apostou mais do que eu, só que perdeu.
0: Ô, véi, tá bom, aqui, ó. A pegada, então, é o seguinte, véi. Brasil classificado para as oitavas e o brasileiro tá feliz a beça. Muita gente comemorou, muita gente fez até carreata, véi. Buzinaram, foguete. Tudo isso ontem eu tava escutando, tá? E, ó... A Vox FM fez uma cobertura completa com a nossa equipe de jornalismo. Parabéns, como diria Ananias Júnior, para a nossa equipe. Nos principais lugares do Vale do Aço, tinha um repórter Vox ontem mandando tudo o que estava acontecendo, o torcedor, os momentos, foi muito legal. Isso aí é a onda roxa que tomou conta do Vale, pai! É verde, amarelo, roxo, azul e branco, tá? Pode colocar a cor roxa na bandeira brasileira, porque aqui a Vox é uma manchinha roxa lá naquela bandeira, tá? A onda roxa já começou a espalhar pelo Brasil. E bora que bora, porque tá só começando, velho. E hoje, tá valendo um kit de churrasco completo da Paladar, porque ontem teve o ganhador que acertou o placar. E eu vou falar com você a verdade, eu vou apurar agora durante o programa, tá, velho? Vou ter que apurar aqui agora durante o programa quem foram os acertadores do placar de ontem pra poder sortear entre eles o kit de churrasco da Paladar. Beleza? 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Tudo isso para quem participar aqui do Desabafa com Papaiva. Teremos notícias, muita música e a sua participação, porque aqui quem dá o play é você.

0: Hoje quero saber o seguinte: se ontem no jogo da seleção brasileira fosse um treinador brasileiro sentindo a pressão do Brasil perdendo para o Japão de 1 a 0, teria ou não teria colocado o menino Ney, o Neymar, em campo? Sim ou não? Manda aqui que eu quero saber. Você acha que se fosse um treinador brasileiro, com a pressão que ontem aconteceu para cima do Ancelotti, por exemplo, ele teria, se fosse um treinador brasileiro, colocado ou não o menino Ney em campo? Manda aqui no Claro Vox Zap, número é esse.
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0: Repita.
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0: Boa. Manda aqui, tá valendo prêmios. Enquanto isso, ó, eu vou curtindo essa daqui em homenagem aos nossos queridos japas. Obrigado, Japão, ó.
2: Quem foi que disse que a gente não chegava?
0: É o Chan. Arigatão, pá.

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4: Ei, Paiva, que horas são agora?
5: Agora são 9h41 aqui no Vale da Vox.
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5: Ei, Paiva, que horas são agora?
6: Agora são 9h51 aqui no Vale da Vox.
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0: isso aí. Chegou chegando. E Gilberto Pacheco, chegando. Eu dei uma jotaelada aqui. Bom dia, Gilberto Pacheco Medeiros.
1: Fala, bom dia, caríssimo. Prestigiadíssimo, mitológico Emanuel Paiva.
0: O Negrão 5 estrelas, deixa eu te dar um play. Fala. Eu acho que você. Você acha que o técnico, se fosse brasileiro ontem, a pergunta pra galera aqui: ele, naquela pressão ali, 1-0 pro Japão, ele teria colocado o Neymar na pressão? Se fosse um técnico brasileiro?
1: Colocaria? Com certeza. Pode ter certeza que sim, que ele colocaria.
0: Você sabe quem colocaria também? Deixaria o Neymar entrar?
1: Eu imagino que o Zé Laje deixaria
0: ele
1: o Neymar
0: entrar. Ele falou isso. Ele falou que deixaria.
1: Ele deixaria, porque ele tem essa ligação.
0: Ele falou assim: eu deixaria o Neymar entrar com tudo.
1: É, verdade.
0: O Zé Laje falou isso.
1: Ele tomaria essa decisão. Tá entendendo? Própria, de dizer própria.
0: Que sem sentir dor alguma, ele deixaria o Neymar entrar.
1: É verdade. Deixaria,
0: né? Zé Laje. Cara que sabe, cara.
1: Ele é bruto.
0: Eu gosto desse cara.
1: Cara é inteligente, cara é inteligente. Esperto.
0: De Ipanema, né, cara?
1: É diferente.
0: E ele foi
1: embora por ele mesmo, tá entendendo?
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1: No Vale da Vox, 10 horas.
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5: Copa do Mundo 2026, jogos da segunda fase. Ontem, Brasil de virada 2, Japão 1, Brasil nas oitavas de final. Alemanha 1, Paraguai também 1. Nos pênaltis, o Paraguai fez 4-3 e vai para as oitavas de final. A Alemanha volta para casa. Holanda 1, Marrocos também 1. Nos pênaltis, deu Marrocos 3-2. A Holanda volta para casa e segue sem nunca ter vencido uma Copa do Mundo. Para os canais Vox, repórter Fernando Silva.
1: O dólar abriu a sessão desta terça-feira. Já as negociações no Ibovespa, principal índice da Bolsa Brasileira, começam agora. Na agenda da semana, novos dados do mercado de trabalho no Brasil e nos Estados Unidos ficam no radar, com destaque para o relatório oficial de emprego americano, o Payroll, e o CAGED brasileiro. Os números devem trazer indicações sobre a atividade econômica e reforçar a perspectiva sobre o futuro das taxas de juros em ambos os países.
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1: A Receita Federal começa a pagar hoje o segundo lote de restituição do Imposto de Renda à Pessoa Física de 2026, referente ao mês de junho. Crédito bancário será realizado ao longo do dia, com 16 bilhões de reais destinados a 9 milhões 580 mil contribuintes. Este é o maior lote de restituição da história em número de beneficiados. O valor é o mesmo do primeiro lote de 2026, pago em maio.
9: Homem é preso por ameaça em Ipatinga. A polícia foi acionada na rua Begônia, no Esperança, em Ipatinga. Informação de que um homem armado estava ameaçando os frequentadores de um bar. Populares informaram que o suspeito de 30 anos estava muito exaltado e foi convidado a sair do estabelecimento. Antes de sair, ele teria sacado de uma arma de fogo e ameaçado os frequentadores do bar. A polícia militar localizou o suspeito na casa dele, onde foi apreendida uma porção de maconha e arma de fogo de fabricação artesanal. O suspeito foi conduzido para a delegacia. Para os canais Vox, repórter JL.
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0: Japa para os japoneses, cara. Japa Girl. Nossa, essa música foi mal, velho. Japa, Japa Girl. Em Brasil. Aê! Que música massa, né, cara? Homenagem para os japoneses, para os nossos queridos japoneses, pra não ficar triste hoje, né? Não é verdade? Não pode ficar triste, né, Japa?
1: Brasil!
0: Ó, muita gente acertou o placar ontem, muita gente. Eu vou ler o nome aqui das pessoas que acertaram o placar no Desabafa com Papaiva de ontem, do bolão do Papaiva. Olha aí, ó. Ó, vai, roda a vinheta.

0: Então ontem foi o seguinte, ó. Quem, as pessoas que acertaram. A Lucy do Timotinho colocou 2x1 Brasil. A Vilma Vieira também colocou 2x1 Brasil. A Maria da Conceição colocou 2x1 Brasil. O quem mais aqui? Reinaldo Kiel também acertou o placar. Maria Luísa Bueno também acertou o placar. Quem mais aqui? Carmen Lúcia do Macuco, de novo ela acertou o placar. Só que dessa vez tem uma galera junto com ela. Da outra vez ela acertou sozinha. Quem mais? Fala! Foi de áudio.
1: Bom dia, papai. Aqui é a Jovelina da Cachoeira do Vale. É,
0: a Jovelina
1: eu
0: também,
1: acho
0: ó.
1: Que vai 2x1 para o Brasil.
0: Aí,
1: tá
0: ó,
1: bom?
0: Beleza, Jovelina. Aqui, ó. Bom dia, papai. É. Supermercado Sol Laranja, 2x1. A Kátia Pedrosa também acertou o placar. O Wesley dos Santos, do Morro do Carmo, também acertou. E esse aqui é quem?
2: Fala, fala, fala.
1: Bom dia, papai. Miramar da Lagoa do Pau.
0: Ah, Miramar também, aí, ó.
1: De hoje, 2x1 para o Brasil.
0: Aí, ó.
1: Se Deus...
0: Então, ó, essa galera aqui, hoje no final do programa eu vou sortear entre eles o kit de churrasco da Paladar. Tá fácil pra ganhar, porque tem... Não é tanta gente, ó. Então, ó, começa aí a orar, a pedir ao Senhor se você quer tanto esse kit. Pra ver se o seu nome sai aqui, beleza? 10h10, tem muita gente participando aqui da enquete de hoje. Daqui a pouco eu vou rodar a mensagem da galera. O Washington Ferrari já mandou mensagem. A Vilma Vieira, a Maria do Bromélias, o Laércio, o Baixinho, o Lanterneiro, o nosso querido Bachola. A Kátia Pedrosa também mandou. Quem mais? O Ailton Dias. A Carmen do Macuco. O Vinícius do João 23. O Garrincha. Muita gente mandando mensagem aqui participando. Wesley do Morro do Carmo, a Ruth. Daqui a pouco eu vou rodar a participação da galera toda, tá? 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
2: Ei, Paiva, que horas são agora?
3: Agora são 10h18 aqui no Vale da Vox.
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2: Ei, Paiva, que horas são agora?
3: Agora são 10h32 aqui no Vale da Vox.
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Julita Pires Bretas já está indo embora, nossa querida Júlia Ferreira. Muito bem, Júlia. Quem fez, fez. Quem não fez, não faz mais. Muito bem. Eu tenho hoje ainda algumas cositas, mas 10h40, bora pro intervalo. Na volta, depois da hora 11, eu vou rodar a participação da galera e tem muita gente desabafando aqui, tá? Tem muita gente. O bloco 11 vai ficar todo com a galera desabafando. É daqui a pouquinho.

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2: Ei, Paiva, que horas são agora?
3: Agora são 10h42 aqui no Vale da Vox.
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isso aí, Ted Swin. É, sem falar inglês, tá, velho? Mas a música não era essa, não. Era essa daqui, ó. Essa daí, ó. A música minha quando eu visto um terno e vou pra sala da minha casa terminar de me aprontar pra minha esposa descer toda bem vestida. Essa que é a narrativa aí, tá, ô Gil? Ó. 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

0: Eu não vou ficar te ensinando as coisas não, viu, Gilberto? Isso aí é uma canção pra você, bem alinhado na beca. Entendeu? Te mandei lá o Lancaster pra você comprar.
1: Não vi lá, cara. Eu vi lá o Lancaster. Tinha tempo que eu não vi a embalagem.
0: Te mandei. Pois cara. É, tem lá no Mercado Livre pra você poder ter em casa, tá?
1: Beleza, vou ele fazer
0: achou,
1: isso.
0: Ele achou que eu não ia encontrar o
1: vou
0: perfume
1: fazer
0: dele,
1: o uso
0: não.
1: Do Lancaster. É. Interessante.
0: Ei, Gilberto Pacheco Medeiros, 1054. Ó, a pegada aqui é o seguinte, gente. Muita gente respondendo aqui pra mim. Eu tô perguntando hoje o seguinte: se fosse um técnico brasileiro sob pressão, 1-0 Japão, teria ou não teria colocado o menino Ney em campo? E a galera tá respondendo aqui, tem muita gente respondendo. Eu, mas o Gil, já mandamos aqui o comentário do Zelage Drummond, que falou, né, que colocaria o menino Ney sem dó, né, Gil?
1: Zelage. Ele confirmou, me mandou áudio.
0: Falou, mandou o áudio.
1: Ele, se tivesse, deixaria o Neymar entrar.
0: E sem preocupação nenhuma, sem dor alguma no
1: não,
0: coração.
1: No coração, nada.
0: Sem nada, sem ressentimento nenhum.
1: Nenhum ressentimento. Ele deixa
0: colocaria o menino Ney com tudo, ele falou aqui.
1: É.
0: Zelage. Muito bem, muito bem, muito bem. Zelage sabe, merece uma salva de palmas. Ô, Gil. A pegada aqui é o seguinte, cara. Ontem, jogo do Brasil, o que você arrumou, velho? Você assistiu em casa, foi com a família?
1: Não, quieto em casa, Alex. Alex, eu, a Nora, o Neto e a Nega. E a Nega.
0: Olha aí, que legal.
1: Lá em casa, de boa ver o jogo. De boa na Lagoa.
0: Ainda bem que não acabou, né? Domingo tem mais.
1: Domingo tem mais às 5 da tarde.
0: Domingo tem mais. Você acha que vai ser a Noruega?
1: Eu penso que isso aí já é a Noruega. Contudo,
0: vamos enfrentar o
1: os grandes estão descendo. Ontem a Holanda desceu a Alemanha.
0: Então... Ontem eu estava assistindo o Ronaldo TV, do Ronaldo Fenômeno, e tava o Ronaldo e aquela. Uma moça que eu acho que hoje ela faz parte do Cazé TV, se eu não me engano. Cara, o nome Haaland não é Haaland que fala.
1: Ah.
0: É Rola.
1: Você Rola.
0: Acredita? É.
1: É Roland.
0: É. Eu vi lá os nomes mais bizarros da Copa. O nome do Haaland é pronunciado Rola. Olha que loucura, cara. Que loucura, cara.
1: Tem o... Tem aquele fulano de tal da cu lá também.
0: Tem um monte, né? Tem um monte de nome estranho. Agora o Zelage, bem que o Zelage falou que ele gostava era do Haaland.
1: Era do Haaland.
0: O Zelage falou,
1: do Rola, né?
0: O Zelage gosta do Rola.
1: Ele vai ver hoje o Rola jogando hoje. Eu vai ver o Rola entrando hoje.
0: Vai ver, viu, Zelage? Beleza. Fica ligado aí. Bora pro Redação, daqui a pouco a gente volta.

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1: No Vale da Vox, 11 horas.
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5: Jogos de hoje, horários de Brasília, Copa do Mundo, segunda fase, perdeu, volta pra casa. 14h, Costa do Marfim e Noruega. Às 18h, França e Suécia. 22h, México e Equador. Amanhã, 13h, Inglaterra e República do Congo. 17h, Bélgica e Senegal. 21h, Estados Unidos e Bósnia. Na quinta-feira, 16h, Espanha e Áustria. 20h, Portugal e Croácia. E na sexta-feira, à 00h, Suíça e Argélia. 15h, Austrália e Egito. 19h, Argentina e Cabo Verde. E às 22h, Colômbia e Gana. Para os canais Vox, repórter Fernando Silva.
1: A influência de uma massa de ar seco sobre o centro-sul do país mantém o tempo firme e favorece a elevação das temperaturas no Rio de Janeiro, em São Paulo e em Minas Gerais, nesta terça-feira. O cenário típico do inverno reduz a formação de nuvens sobre boa parte do sudeste e do centro-oeste, enquanto as áreas de chuva ficam concentradas no sul, no litoral do nordeste e em parte da região norte, onde a umidade segue elevada.
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1: O número oficial de mortos após os dois terremotos que atingiram a Venezuela na quarta-feira já subiu para 1.719 pessoas, segundo a contagem mais recente das autoridades locais. No entanto, esse número alarmante ainda pode representar uma subestimativa significativa. Infelizmente, veremos o número de mortos continuar a subir, informou Ilan Kelman, professor de desastres e saúde da University College London, em entrevista na segunda-feira. O professor Kelman ressaltou a dificuldade de prever exatamente qual será o patamar final de vítimas, acrescentando que há grande probabilidade de que o número total jamais seja conhecido.
9: Homem é preso por violência doméstica em Caratinga. A polícia prendeu um homem de 31 anos por violência doméstica em Caratinga. Segundo o relato da mulher, o marido agrediu com socos e pontapés e danificou o aparelho celular para impedir que ela acionasse a polícia. A mulher conseguiu fugir para a rua, mas foi perseguida pelo suspeito, que a jogou de uma ponte de aproximadamente 5 metros em altura. A mulher caiu às margens do rio. Novamente, o marido a empurrou dentro do leito do rio. Bombeiros resgataram a mulher, que sofreu fratura no tornozelo direito. Com a chegada dos policiais, o acusado tentou fugir, mas foi localizado e preso. Para os canais Vox, repórter JL.
1: Próxima edição às 14h. 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
3: Ei, Paiva, que horas são agora?
4: Agora são 11:11 aqui no Vale da Vox.
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isso aí, estamos de volta com o nosso Claro Vox Play. Agora são 11h13, 11h13. E a galera tá desabafando aqui, hein, velho. Bora que bora, vamos escutar a galera. Vai, roda!

0: dia, Papaiva. Bom dia, ouvintes da Vox. Salve, Rose. Que desabrilhante em nós, né? Não teria colocado, não, né? Não é o momento certo. O momento é de alegria, é de sorrir, é de abraçar o Brasil, é de assim nós comemorar e assim o domingo de pé estarmos, né? Vamos entregar o junho, né? Que nele há de levar o desânimo e toda a tristeza, assim, que atrás, assim, a deixar nós temos, né? Washington Ferrari Centro Fabril. Estamos na Vox. Estamos na Roxinha. 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
1: É verdade. Tem mais. Bom dia. Com certeza teria colocado sim a Vilma Vieira do Bela Vista em Timóteo. Quem mais?
2: Fala com papai.
3: Bom dia, papai. Deus te abençoe.
1: Amém.
3: Conta a enquete de hoje. Eu acho que colocaria sim.
1: Colocaria?
3: Colocaria sim. É. No meu pensar, creio que sim. Maria dos Gambés.
1: Valeu, Maria, quem mais?
4: Bom dia, papai. Aqui eu baixei na internet aqui do Barrião Kennedy. Olha, eu acho que naquele jogo de ontem, se fosse um treinador brasileiro, teria colocado o Neymar, sim. Porque geralmente o treinador brasileiro, ele é afobado. Quando ele vê que o chefe tá apertando, ele tenta esquivar de tudo quanto é jeito. Então, E colocaria sim, com certeza que colocaria. Alô, meu irmão. Muito obrigado. Quem trouxe com Deus, gente. Papai.
1: Tamo junto. Quem mais? Fala com o papai.
2: Fala com o papai.
1: Bom dia, papai. Não teria colocado. Hoje é Noruega Black Metal. É a Kátia Pedrosa que mandou. Quem mais?
5: Dia, papai, família amada Lagoa do Pau. Ei, sobre a enquete de hoje, eu não entendo muito de jogo, não, sabe? Mas assim, o Neymar não está se lá em perfeitas condições de ficar jogando bola, não, né? Né? Vamos ver o que vai acontecer daqui para frente.
1: É.
5: Mas se fosse um treinador brasileiro, eu acredito que sim. Colocaria ele sim.
1: É.
5: Falou, papai. Um abraço.
1: Falou, minha querida. Um abraço. Quem mais? Fala.
2: Fala com papai. Vá.
6: Bom dia, papai. Vá. Se fosse treinador do Brasil, tinha colocado o Neymar de medo. Você vê que o homem não colocou ele, ficou no 90 no banco lá e não entrou.
1: Mas
6: o time ganhou.
1: É.
6: Neymar tá com essa bola toda, não, tá?
1: Tá, não. Boa.
6: Treinador brasileiro tinha colocado ele de medo. Beleza? Pena embornar, hein?
1: Muito bem. Já tá no embornar, viu, Ailton? Bom dia, Manuel. Que Deus abençoe o dia de vocês. Teria colocado o Neymar, sim, com toda certeza, mas não falou o nome. Gente, eu não teria colocado o Neymar porque eu pensaria igual o Carlo Ancelotti. O Neymar já tá bichado já. Já tá machucado. Aí coloca ele. É menos uma substituição, não ia resolver o problema. Vai que ele machuca de novo. Além de colocar ele num jogo de risco, vai que ele machuca de novo. Então, já que levou,
2: Fala com papai, vá.
7: Bom dia, papai, vá, bela, belê, Lucinha, velho, Bacardi, que é o Vinícius Nascimento, de 23. Na minha opinião, se fosse qualquer outro treinador brasileiro, teria colocado o Neymar, viu, Paiva?
1: É.
7: E ainda tinha tirado o Casimiro, viu? O Ancelotti bancou o Casimiro, que fez o gol, e Costa fez outro gol.
1: É.
7: E não colocou o menino Ney. Manda um abração aí para o Vinícius aqui da Peran, mais conhecido como Angu com Banana.
1: Angu, tá ligado, com banana. Na boxe,
7: um abraço pro Vinícius, Angu com Banana.
6: Bom dia, papai. Aqui é o Garrincha, cabuloso.
1: Garrincha, meu irmão.
6: Papai, o problema do treinador aí é o seguinte.
1: É.
6: Ele tá certo, o Neymar não tá 100% ainda.
1: Isso.
6: Entendeu? Aí ele deu sorte também de mexer certo, né?
1: É verdade.
6: Falou, papai.
1: Valeu.
6: Dá um corte aí no velho.
1: Valeu, Garrincha, deixa comigo, valeu. Quem mais? Fala.
2: Fala com papai, vá.
8: Bom dia, Manuel Paiva.
1: Que bom dia.
8: Nosso carro, parceiro.
1: Fala, Wesley.
8: Manuel, é o seguinte, parceiro.
1: Ah.
8: Eu acho que sim, com certeza, a maioria deles. Mas sabe por quê? Chama-se falta de

0: Doido.
1: Aí, tá bom, beleza, beleza. Bom dia, Manuel Paiva. Pergunta sobre o deixar o Neymar entrar no jogo. A minha resposta é sim. É a Ruth lá do São Vicente. Valeu, Ruth. Reginaldo Pascoal do Bromélias, participar do sorteio de hoje. Você é tudo bom, beleza? Reginaldo, tamo junto. Bom dia, Papaiva. Se o técnico do Brasil fosse brasileiro, com certeza teria colocado o menino Ney. José Alceu do Primavera. Valeu, José Alceu.
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3: Bom dia, Papaiva. Bom dia, equipe Vox, Papaiva. Com certeza.
1: Grande guerreiro.
3: Se fosse um treinador brasileiro, Neymar já tava sendo titular há muito tempo. Treinador brasileiro, infelizmente, são todos entregadores de camisa. Tá complicado, tá? Delegão extravagante, forte abraço.
4: Fala, Manuel. Bom dia, bom dia, bom dia. É, rapaz, com certeza colocaria ele, tá?
1: Colocaria?
4: Beleza? Boa. Alex Santos Soares, Cachoeira do Vale.
1: Valeu, Alex.
5: Bom dia, Pai Pai.
1: Ô, Pai Pai.
5: E aí, minha querida? Bairro Namoro. Ah, papai, deixava ele lá andando na reserva mesmo, porque ele é só fama.
1: É mesmo?
5: Não ia fazer gol, não. Ele ia prejudicar aí.
1: Falou tudo, hein?
5: É a minha opinião, né? Ele ali agora só é fã, porque tá, a vida é feita. Então tá bom, Jesus que abençoe. Fique com Deus.
1: É
5: toda
1: verdade.
5: A família
1: volta.
5: Todos que dão namoro.
1: Amém, minha querida.
6: Ei, papai, bom dia. Que Deus continue abençoando você, sua família, sua voz,
1: amém,
6: seu trabalho. E toda a família que está ouvindo você. Que você tenha uma ótima terça-feira. Papai, se fosse comigo, eu não teria colocado. Tem que respeitar as condições físicas da pessoa. Apesar de eu não entender muito de jogo, mas eu sei que ele não está em condição.
1: Oh.
6: Então é isso aí, tá? Deus abençoe. Tchau, tchau.
1: Muito bem. Bom dia, Manuel. Que Deus abençoe o dia de vocês. Teria colocado o Neymar, sim, com certeza. Carmen do Macuco. Ah, valeu, Carmen. Legal. Quem mais?
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7: Mexeu certo.
8: Ô, papai, aí, bom ele, dia, meu irmão. Que o Nelson conduziu. Ô, papai, eu penso o seguinte: que é jogo do Brasil, viu? Aqueles camaradas não conseguiam ir pra frente com a bola. Eles chegaram no meio de campo pra lá, eles ficavam ali com a bola pra lá e pra cá. Sabe quem faltou ali? Matheus Pereira. Aquele maestro que dava de chegar no meio de campo assim, aí visse o Vini Júnior na frente, lançasse, tá aí tudo, viu? E um centroavante bom também, ali, pra ajudar o Vini Júnior, que é o Hendrick. Então esse Martilene, né? Esse menino que fez o gol aí. Entendeu? É isso aí, meu irmão.
1: Falou
8: tamo junto,
1: tudo,
8: me põe no bolão.
1: Grande Nelson dos compressores. Faltou o Matheus Pereira, falou tudo. Bora pro intervalo, daqui a pouco eu volto com mais Replay 8090, não sai daí.
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2: Ei, Paiva, que horas são agora?
3: Agora são 11h34 aqui no Vale da Vox.
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2: Ei, Paiva, que horas são agora?
3: Agora são 11h43 aqui no Vale da Vox.
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0: que acertou o placar ontem no jogo do Brasil com a seleção do Japão. Quem vai levar um kit de churrasco completo da Paladar? Rufem os tambores novamente. Reinaldo Kiel, que colocou o placar do jogo hoje, Brasil 2, Japão 1. Ele é o ganhador, mas não fala de onde que ele é, né, cara? Pois é, ganhou o kit de churrasco completo da Paladar. 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Muito bem, porque acabou, né, gente?
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0: 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Os caras falam de tudo, até mesmo de futebol e da vitória da nossa seleção.
3: Brasil!
0: E também do mercado da bola, porque o cabuloso não para. Enquanto os times estão aí, ó, aguardando aí a Copa do Mundo, o cabuloso tá no mercado, papai. Porque ali tem bala na agulha, né, velho?
4: Demais.
0: Bora que bora, ó, uma beijoca do papai, mano. Obrigado pela sua audiência. Tchau, meninas. Tchau, caras. Valeu.
1: Tchau, papai.
2: Até mais, pai. Um abraço.

0: Programa não recomendado para menores de 14 anos.
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2: O time tá evoluindo, calma, gente. Argentina não é isso tudo, não. Não precisamos do menino Ney, temos o menino Paquetá. Alemanha, pode esperar, que a sua hora vai chegar.
3: Chegou, né?
4: Nós estaremos na decisão da Copa do Mundo. Podem me cobrar.
5: Olá, boa tarde, Belo Horizonte. Boa tarde, Minas Gerais. Olá, Brasil. Estamos na área, hein? O 98 Futebol Clube, o programa que fala de tudo, até de futebol, começa agora na Rádio 98, na Rede 98, com todas as informações da Copa do Mundo, hein? E que Copa do Mundo, senhoras e senhores! A zebra tá solta, o cavalo não é mais paraguaio, ele é de outro lugar, o Brasil passou, galera! A partir de agora, toda a informação do futebol do mundo! 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Até porque já tem Brasil no final da semana. Aí você já vai estar com o freezer daquele jeito, do jeito que você gosta. É na sexta-feira o sorteio. A partir de agora, com estes destaques. Está no ar o 98 Futebol Clube. E é o Brasil, hein?
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5: Arigatô! Brasil vence o Japão de virada e vai às oitavas de final da Copa. Cruzeiro apresenta hoje, hein? Novo reforço. Neymar alfineta guru alemão. O homem das estatísticas errou! Presidente do Paraguai decreta feriado após eliminar a toda poderosa Alemanha. Clima de Libertadores? Mexicanos promovem buzinaço em frente ao hotel que seleção do Equador está hospedada. É isso, a bola já rolou na Copa do Mundo e aqui na 98.

0: É, o Brasil passou pelo Japão. Daqui a pouco todas as informações. Quem vem agora, hein? Trazer detalhes do jogo. A vitória no tempo normal. É. Vencemos no finalzinho do jogo. É assim que é mais gostoso, não dá tempo de reagir. Se bem que o juizão deu quase 11 minutos de acréscimo. Meu Deus! Vamos falar sobre os jogos de hoje, a eliminação da Alemanha. E hoje também a gente já fica conhecendo o adversário do Brasil. Boa tarde pra você, Igor Pepe.
1: É. Boa tarde, delegado. Se não for sofrido, não é Brasil, hein?
0: Isso aí é o jeito que a gente conhece já, né?
1: Se não for sofrido, não é o Brasil,
0: hein? Pois é, cara.
1: Mas teve bom, hein?
0: Ah, não.
1: Eu pior quase desmaiei na hora do segundo gol.
0: É. Tá maluco. Pressão foi lá no talo, filho.
1: Pior pra Alemanha, pior pra Holanda.
0: É, não. Você tá maluco.
1: Eu quero sofrer e passar todo o jogo, filho.
0: Ninguém falou que ia ser fácil.
1: Não. É, o próprio Ibrahim Amovic falou isso, né? Falou, ah, pô, tá vendo os caras? Ninguém conquista 5 títulos. É, por acaso, à toa, né? Então, disseram que o Brasil tava aí, morto, já não é mais o mesmo, mas ali tem 5 estrelinhas costuradas naquela camisa.
0: Pois é, mas foi um bom jogo. Agora, o melhor jogo que eu vi da Copa foi Holanda e Marrocos ontem também. Que jogaço, que espetáculo.
1: É, agora vai ficando bom, né?
0: Agora começa a ficar bom.
1: É, agora vira Copa do Mundo, né? E antes daquela fase inicial lá com aquele monte de seleção, eu concordo com alguns, tá? Fica meio comum, um torneio meio comum. Agora começa a Copa do Mundo. Ô, Padre, boa tarde pro
2: senhor. Opa, Gilmar Campos, boa tarde, boa tarde, boa, grande audiência.
0: Boa.
2: E como diz o Zagallo, ou dizia o Zagallo, estão faltando só 4 partidas. Faltam só 4, cara.
1: Não pode falar aquela outra frase que ele falava, que é aquela das áreas.
2: É, não, vocês têm que me engolir.
1: Não, brinca com isso aí, tá vendo?
2: Pode muito feliz, muito tranquilo.
1: Tá bem, João Padre.
2: Sossegado.
1: Graças a Deus.
2: Eu sabia que o gol apareceria naquele momento, porque eu sou fã do Martinelli. Eu sou fã. A hora do ele, antes desse lance aí, ele teve um outro lance. Deu um raspa bosta assim, que a bola quase.
1: Foi. Tentou uma.
2: É, eu falei.
1: Pelo alto, né? Lá no ângulo esquerdo.
2: É com ele.
1: É, não, deu tudo certo ontem, graças a Deus, né? Até o Casimiro que. Coitado, teve também tentar desfazer uma lambança do Danilo, mas ele, né, quase fez o gol logo na sequência de peixinho, depois conseguiu empatar.
0: Não podia matar a jogada porque tava amarelado, né?
1: É. Mas agora, fez um bom segundo tempo, tá?
0: O 13 fez a besteira e o 22 consertou.
2: Ah, não fez isso. Os miseráveis passaram essa já instantaneamente no Instagram, cara.
1: Eita, povinho. O Brasil se classificou para as oitavas de final ontem, vencendo o Japão de virada por 2-1. A Alemanha foi eliminada pelo Paraguai, a Holanda caiu para Marrocos, ambas nos penais. Ah. A Alemanha, cara.
2: Cara, o Noia não é mais o Noia.
1: Não, o problema não é nem o Noia, né?
2: Não pega,
1: cara,
2: mais pênalti.
1: Todo mundo tem problema com a sua atual geração, né? Mas a Alemanha caiu pro Paraguai, que tomou uma piaba para os Estados Unidos naquela primeira rodada. Qual foi aí, se tem para você, até aqui, a maior zebra da Copa do Mundo até agora? Dá pra acreditar no Hexa? Dá pra sonhar com o Hexa? Deixa eu chamar o Arthur Mesquita também pra falar com a gente nessa abertura aqui. Hoje ele tá na Toca da Raposa 2. Daqui a pouco o Cruzeiro vai apresentar o seu lateral direito, o Rojas. E Arthur Mesquita está por lá pra acompanhar tudo. Ô, Arthur, boa tarde pra você, hein? Seja bem-vindo.
3: Boa tarde, Gil. Estamos aqui, ó, na Toca da Raposa 2. Um som pra cada um, meu filho. Nossa, tá fazendo um calor aqui, meu velho. Mas beleza, viu? Estamos aqui. Hoje é dia de apresentação de Gabriel Rojas. Então, o novo lateral esquerdo do Cruzeiro, que já tá treinando aqui na Toca da Raposa há uma semana, vai ser apresentado oficialmente com entrevista coletiva ao vivo aqui no 98 Futebol Clube.
1: Mas me fala de Copa, ó. Sofreu muito ontem, Arthur, no jogo da seleção brasileira, e depois acompanhou também a Alemanha sendo eliminada, a Holanda sendo eliminada. Tá ficando bom, hein?
3: Foi difícil o jogo do Brasil ontem, né? Ter que aguentar o Casemiro ali no meio do meio-campo da seleção é complicado, viu? Mas que bom que a Alemanha saiu. O fraquíssimo Paraguai conseguiu eliminar ainda mais fraquíssima a Alemanha, e o Marrocos, a grande surpresa da Copa, mais uma vez, né? Segunda Copa seguida, o Marrocos sendo a grande surpresa.
4: Sim, boa tarde a todos.
1: Pô, Pancelotti, parabéns pela classificação.
4: Obrigado, hein? Obrigado. Boa tarde aos corneteiros.
1: Ontem tava demais, hein?
4: Boa tarde, Arthur. Quer dizer, então, o que eu fiz não funcionou. Hendrick, Martinelli e não tiro o Casemiro por uma coisa só. É meu homem.
1: Ele é seu homem de confiança.
4: Vírgula de confiança.
1: Certo.
4: Porque aqui é a raiz.
1: Cara, o
4: Ibs, aqui é a raiz.
1: Caiu tudo nas costas do Casemiro. E os memes que surgiram nas redes sociais assim que o Brasil toma o gol, que aí o Casemiro, se não tivesse amarelado, claro que faria falta, mataria a jogada, mas ali, se ele faz, ele ia levar o segundo amarelo. Mas assim, a lambança foi do Danilo, que atravessou uma bola, né, Arthur? No meio campo, coisa que não se faz na saída pro jogo, ele atravessa a bola pro meio campo, né?
3: Não, claro que o Danilo errou. É. Mas o Casemiro não faria a falta, não, porque ele não conseguiu nem chegar perto do jogador do Japão, ué.
5: Ele faria. Se não tivesse amarelo, ele picava o pé no cara.
1: É, eu também acho.
3: Chegar. Não conseguiu chegar, velho. Não conseguiu correr atrás do cara.
1: Mas os memes é que o Casemiro tá maior que o padre, velho.
5: E só um detalhe, assim, pra gente não passar batido e você não correr ou não incorrer nesse risco, é quando você fala, é meu homem, vírgula, de confiança. Sim, claro. Você tá sendo meio estranho. Tira a vírgula e deixa só, é meu homem de confiança sem a vírgula. É mais prudente, é mais prudente. É menos lá ele.
4: É isso mesmo?
5: Sem a vírgula, por favor. Sem a vírgula.
4: Sem a vírgula, então. É meu homem.
1: Foi você que levou ele de volta pra seleção brasileira.
4: E com vírgula, o que acontece?
5: Com vírgula, ele passa a ser o seu homem.
1: É.
4: Lá
5: é
4: ele.
5: Pessoa de confiança.
4: Lá ele, lá fora.
1: Tudo bem, Arthur? Depois eu quero todas as informações atualizadas do Cruzeiro. Não só do Rojas, mas o Cruzeiro se prepara para jogo amistoso, hein? Vai ter jogo amistoso no final de semana. Vamos trazer também a mitada do Neymar para cima do Joaquim Clément, o guru alemão que acertou os últimos três campeões das Copas do Mundo, as últimas três Copas, né? Mas disse que o Brasil ontem sairia pro Japão.
0: Opa!
1: E aí, cara, eu vou contar essa história daqui a pouquinho, né?
4: É só vidente que é. E você que apostou na Holanda? Um monte de vidente falando, não, a Holanda vai bater.
1: Inclusive
4: mal.
1: O Joaquim Clément.
4: E vai junto com o alemão.
1: É. 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Ô, rapaziada, vamos começar hoje com Arthur Mesquita. Até porque daqui a pouco tem a entrevista coletiva do Rojas e a gente vai transmitir uma parte aqui para você conhecer um pouco mais do reforço do Cruzeiro ou reposição? O Arthur tem chamado de reposição, né, Arthur? Tá bom, tá certo, pode ser assim mesmo. É, reposição. Mas a gente vai acompanhar o início da entrevista coletiva do Rojas. O Arthur Mesquita vai trazer tudo do Cruzeiro. Antes, eu quero só falar da Claro aqui para você. Aliás, você que tá no YouTube aí, no canal 98 Live, pode mandar sua resposta, participe aí das promoções. Teve zebra já nessa Copa do Mundo? O que você achou da classificação da seleção brasileira? Acredita no Hexa? Agora vem, na sua opinião, Costa do Marfim ou Noruega? Você queria o Haaland, né, Gortep?
5: Não.
1: Não?
5: Não.
1: Mas eu queria que a Noruega se classificasse.
5: Eu gosto.
1: A defesa da Noruega é muito fraca.
5: Torço muito por ele, mas como a... No caso de enfrentar a gente, eu prefiro enfrentar a Costa do Marfim. Justamente porque eu acho que ele é um monstro.
1: É, mas a defesa do...
5: Ele e o Odegaard, os dois são puta
4: mesmo. O Edgar?
1: Vamos ver, né? Vamos ver. 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
2: Aí eu largo.
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5: Esse então, tem. Arthur, no texto, mas o Arthur tá aqui hoje.
2: É, Arthur, você cometeu um erro.
1: Muito bem, bom. Vamos trazer agora a informação do Cruzeiro. Daqui a pouco a apresentação do Rojas. E a Arthur Mesquita está na Toca da Raposa 2 para trazer mais. Tem jogo amistoso aí, hein? Tem transmissão na 98. Tem jogo no Mineirão. Ainda na Copa do Mundo, o Cruzeiro vai voltando aos poucos à atividade. E para manter os seus jogadores numa condição física melhor, com o ritmo de jogo, vai fazer aquele jogo amistoso e com direito à torcida no campo, né, Arthur?
3: Vamos lá, né? Isso aí que você falou, porque de fato o Cruzeiro tem um amistoso contra o Defensor do Uruguai no dia 4, no

0: imprensa, a gente teve ali uma notícia ruim, porque foi o Kenny Arroyo deixando o gramado no meio do treinamento por conta de um problema muscular na coxa. O Cruzeiro ainda não detalhou de fato a lesão do jogador, mas o Arroyo até fez um movimento ali, aquele famoso movimento de abrir o músculo, e preocupa um pouco nesse momento, tá? Então o jogador ainda vai ser avaliado pelo departamento médico do Cruzeiro para a gente saber mais qual a situação do Arroyo, mas para esse jogo de sábado é bem difícil da gente ter ele em campo pelo primeiro sinal que ele fez ali no treinamento, tá? Apesar disso, os outros jogadores foram muito positivos no treinamento. A gente falou ontem mesmo do Chico da Costa, do Sinisterra, o Gerson, que chamou atenção, o Cauã Moraes treinando na lateral esquerda, mesmo os crias da Toca, que vem trabalhando aqui com o Cruzeiro nesses últimos treinamentos, e também o personagem do dia, o Gabriel Rojas, treinando aí no time. Não dava pra gente falar que era um time titular, um time reserva, porque tava meio mesclado. Mas o Gabriel Rojas com certeza vai ser o titular da lateral esquerda do Cruzeiro e hoje vai falar as suas primeiras palavras oficialmente como atleta do clube, viu?
1: É isso, ator. Até porque não tem outro, né, Gilbert?
0: É, esse é o problema, né?
1: Kaique já se pirulitou, é?
0: Hoje não é dia da apresentação do Gabriel Peck, tá? E até a gente nem sabe se vai existir esse dia, porque agora o Bahia... Pode falar, Egui.
1: Não, não fala de Gabriel Peck, não, que já deu problema ontem você falando de Gabriel Peck. Mudou o assunto.
0: para com isso. Mas o Cruzeiro segue aí no mercado, ainda buscando um atacante de beirada, um centroavante e também um jogador para fazer ali a zaga pela esquerda. Essas as posições que o Cruzeiro tem focado no mercado nesse momento, tá? Ontem a gente até tinha falado sobre o Rodrigo Moreno, um rumor que surgiu aí nas redes sociais, um perfil lá da Inglaterra postando que o Cruzeiro estaria com um acordo com o Rodrigo Moreno, atacante espanhol, é brasileiro espanhol, né? Já atuou ali no Valência, estava atuando no Al Rayyan do Qatar, o time que o Arthur Jorge treinava antes de vir ao Cruzeiro, mas as informações que eu pude buscar é que o Cruzeiro não tem qualquer tipo de contato pelo jogador, não tem interesse no atleta nesse momento, não está aí na lista de possíveis reforços do Cruzeiro, tá?
1: Tá certo, Arthur. Agora, você falou de algumas posições aí, falou de ataque, falou da lateral. Cruzeiro não se interessou por nenhum jogador de meio campo, não? Se falava num outro primeiro volante, se falava num reforço ali pra ajudar o Matheus Pereira, numa ausência do Matheus Pereira. O Cruzeiro não fala em mais nenhum jogador pro meio campo, Arthur?
0: Cara, jogador de meio de campo hoje não é a prioridade do Cruzeiro no mercado. E isso passa um pouco pelos crias da Toca que vem trabalhando aqui com o Cruzeiro nesse período de intertemporada. Mas o Cruzeiro tem ali o Lucas Romero como titular para a função de primeiro volante. Você tem o Matheus Henrique que pode fazer também essa função. O Wallace, que era o reserva imediato, hoje já está no Vitória, né? O Wallace está muito feliz de estar lá na capital baiana. Segundo ele, não teve oportunidades devidas aqui no Cruzeiro, mesmo tendo passado pela mão de Fernando Diniz, o Leonardo Jardim, o Tite e até mesmo o Arthur Jorge. Ele falou que o problema foram os treinadores, né? Quatro treinadores, mas tá bom, né, Wallace? É isso aí. Então, o Cruzeiro confia no Murilo, que vem trabalhando com o time principal aqui, também o Eduardo Papi, que é uma baita promessa da base do Cruzeiro, volante também, e para a posição de reserva, entre aspas, do Matheus Pereira, hoje o nome é o Juan Gabriel, jogador que é artilheiro do Campeonato Brasileiro Sub-20, já tem trabalhado aí ao longo desse ano todo, junto com o time principal aqui do Cruzeiro, ontem esteve presente nos treinamentos também, o Juan Gabriel é hoje o jogador que será o reserva imediato do Matheus Pereira, tá? Tem as características muito próximas ao Matheus Pereira, um baita prospecto da base do Cruzeiro, claro que não é um jogador pronto ainda, mas tem que estar junto ao time principal para poder maturar, né?
1: É isso. Ok, Arthur, é isso. A gente vai acompanhar daqui a pouco, né? A partir de 1 da tarde, a entrevista coletiva do Rojas, é isso?
0: Isso mesmo, 1 da tarde, Gabriel Rojas fala oficialmente como jogador do Cruzeiro.
1: Perfeito, Arthur Mesquita, direto da Toca da Raposa 2. porque hoje tem a apresentação de uma nova.

0: A cara, já tá aí, já tá treinando, já tá com a galera, já tá se preparando com o elenco do Cruzeiro, conhecendo seus companheiros, entendendo a proposta do professor, se adaptando à cidade, ao clube, mas daqui a pouco vai falar também pra torcida. 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
0: 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A tua Mesquita, você volta daqui a pouco, né? Com mais do Cruzeiro, né? Daqui a pouco você volta com outras informações da Raposa. Certo? Daqui a pouco o Igor Tep também tem notícias do Galo.
2: Gilberto, uma perguntinha só.
0: Pergunte,
2: Casão. Hoje, o Vozinha vai ver a vó pela Greta?
0: Vozinha joga hoje? Cabo Verde joga hoje?
2: Não sei, a Argentina joga hoje?
0: Não.
2: Joga amanhã?
0: Não.
2: Joga essa semana.
0: Calma, ouça o programa, acompanhe o programa, ou pelo menos o roteiro, que aí já é o suficiente pra você ficar bem informado, viu, Gazão?
2: Hoje não tem Argentina.
1: Argentina é só sexta.
2: Só sexta-feira.
1: Sexta, 7 horas da noite.
2: Boa, né? Obrigado.
1: Queimando a largada aí.
2: Eu tô doido.
1: Tem uma parte do programa que a gente fala a tabela, os jogos e tal.
2: Sim, claro, isso é verdade.
1: Continue com a gente, você vai saber todos os jogos de hoje, os jogos de amanhã.
0: Sim, é isso aí, Gazão. Se liga no programa, a seleção brasileira venceu o Japão por 2-1 pelos 16 avos da Copa do Mundo de 2026, com gols de Casemiro e Gabriel Martinelli. O resultado garantiu a classificação da equipe de Carlo Ancelotti para as oitavas de final da Copa. Agora o Brasil volta a jogar no domingo, 5 de julho, às 5 da tarde. A seleção espera o resultado entre Noruega e Costa do Marfim. É, jogo que acontece hoje às 2 da tarde para conhecer o seu adversário. Palpite aqui é de que vai passar a Noruega, né, Igor?
1: Não sei. Eu tô torcendo pra Costa do Marfim passar.
0: Tá.
1: Agora eu tenho um questionamento desse jogo do Brasil. Nós vamos entrar em detalhes do jogo do Brasil com o Rica, mas eu queria, Gilbert, que você me falasse a sua opinião. Tenho direto na Copa, evidentemente, às 3 horas da tarde, mas eu queria ouvir a sua opinião, porque eu vi que o Casemiro foi eleito o melhor em campo, o homem do jogo.
0: E pra mim,
1: o Casemiro fez um jogo horroroso.
0: No segundo tempo ele se recuperou, cara. Eu acho que ele fez um bom segundo tempo.
1: Mas o primeiro tempo foi muito ruim. Muito aquém.
0: Essa se caiu muito nas costas dele, o erro
1: do
0: Danilo.
1: O homem do jogo não pode ser diferente do Bruno Guimarães. Aliás, o Bruno Guimarães hoje...
0: Não é só hoje, né?
1: Pela seleção brasileira, em Copa, ele só tá atrás de Pelé em 70 no número de assistências numa única Copa. E já tem 4 assistências do Bruno Guimarães.
0: Boa.
1: Então, pra mim, o homem do jogo foi o Bruno Guimarães. Quando ele começou a jogar, e aí com a mudança do Ancelotti, colocando ali, mexendo no ataque, colocando o Endrick, aí a coisa mudou de figura pro Brasil. Que eu não sou fã do Bruno Guimarães, hein?
0: Não, mas ele joga muita bola. Ele tá bem demais, tá?
1: Seria um bom reserva do Maicon no Atlético.
0: Eu gosto. Isso é bom. É o tempero que ajuda a fazer o nosso programa.
1: E o Endrick entrou e não fez nada, hein?
0: Você acha que o Endrick não fez nada?
1: Não fez nada.
0: Você acha que o Endrick não...
1: A melhor jogada dele foi que ele perdeu a bola do gol. Aí o Ryan recuperou, deu o passe pro Bruno Guimarães, mas o Guimarães encontrou Martinelli.
0: Não achei que ele foi tão mal assim, não. Mas teremos tempo para falar sobre a seleção. O importante é a gente trazer a comemoração. Ah, aliás, as comemorações. É, durante a vitória do Brasil, aí o gol do Martinelli no momento final da partida, né? O torcedor acabou quebrando a TV de tanta emoção. Aí, a comemoração na tela da live. Deu Brasil pra cima do Japão, hein?
1: Ah, eu vi isso.
0: Melhor paciência, velho. Olha o preju, olha o preju.
1: Nossa, velho. Ele levantou um totem de um canarinho pistola. E aí o braço do totem desencaixou a TV do muro, cara. Que loucura.
0: Cara, que lambança, hein?
1: Agora, depois o pessoal fez uma vaquinha lá e todo mundo salvou no Pix pro dono do bar comprar uma TV nova, viu, Gilberto?
0: Não pode faltar, né? Porque esse domingo já tem mais jogo, né?
3: Ainda bem que foi no final, bicho. Esse cara faz no primeiro pro segundo tempo, né? Cobrir de pancada ali, pelo amor de Deus.
0: Pode, não. Já o... viralizou também o Doguinho Caramelo, né? Foi a loucura, também comemorou junto com os torcedores no bar. Até o cachorrinho tá torcendo pro Brasil, né? Aí, olha lá o Caramelo, ó, doidão, ó. Fazendo ali o pirueta, velho. Ai, ai, ai. Correndo atrás do rabo, né?
1: Cara, muito maluco, velho. O Caramelo é muito bom.
0: Ah, muito bom. Teve mais. Torcedor do Japão, cara, que foi obrigado a vestir a camisa do Brasil. Chorou com a humilhação, mas foi obrigado, ele apostou, então pagou, né, velho? É isso aí. Ai, ai, ai. Tira a camisa. Ó, o galera tá ajudando ele, mas tá triste, hein?
1: Ah, foi aposta?
0: Não. Foi aposta, parece que sim.
1: Não, ele só trocou a camisa.
0: Não, velho. Ele apostou, é.
1: Sério?
0: Aí, aí.
1: Ah, que trouxa.
0: Mas a gente também de vez em quando faz isso aqui, né?
1: Ah, tem que botar na mesa pra medir, né?
0: Mas por isso que é mais fácil. E as freiras do Mosteiro Santa Maria dos Anjos, que foram à loucura, também comemorando o gol dele, Gabriel Martinelli. Tá, elas também estavam acompanhando o jogo, por que não? Ai.
1: Foram rezar.
3: É.
1: Aí.
0: Tá pensando o quê, velho?
4: É uma torcida de fé, amigo.
0: É. Acreditaram até o fim, hein? Aí sim. Ó.
3: Não é só futebol.
0: Não é, cara. Não, é legal demais. Legal demais. É, aí disseram que o brasileiro não tá nem aí pra seleção brasileira. Não tá nem aí pra seleção.
1: Não, mas a partir de agora começa a Copa de verdade, né? Agora esquenta.
0: É. De qualquer forma, né, Iguinho? É. Apesar de agora ficar mais emocionante, é mata, né? Aí vem os confrontos daqui a pouco, a partir das quartas, né? Já nas oitavas para a seleção brasileira, vem quem vier, né? Seja a Noruega ou Costa do Marfim. Vai ser um jogo complicado, difícil, mas agora que o negócio começa a pegar fogo mesmo. Bom, vamos fazer um intervalo, daqui a pouquinho a gente vai contar essa história do Neymar, que deu uma alfinetada no Joachim Clément, que é o guru alemão, que acertou os últimos três campeões, mas ele errou feio aí com o Neymar, com a seleção brasileira, nessa última previsão. Ele é matemático, né? Estatístico, ele criou um modelo estatístico aí pra tentar acertar quem passa, quem fica com o título, mas me parece que já não tá funcionando tão bem mais.
3: Ele é amigo da Vó Baiana, não, né?
0: Não, não, não. O negócio dele é matemática, é estatística. Bom. É, vou fazer um intervalo rápido, vamos falando aqui, ó, da Krug German Pils, porque se tem Copa do Mundo, a galera se reúne pra torcer pelo Brasil, tem que ter Krug German Pils, Iguinho. 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
0: Boa! Vamos trazer aqui a participação da galera. Manda sua mensagem no WhatsApp também pra concorrer, viu? Ao kit da Krug, a camisa do Cruzeiro que sai hoje, presente da loja do Cruzeiro, do BH Shop. O Romário falou aqui, eu perguntei, né? Qual foi a grande zebra da Copa até aqui? E se a galera tá acreditando mais agora no Hexa, hein? Mesmo aqueles que estavam descrentes, né? Céticos no começo da competição, especialmente depois daquela apresentação ruim contra o Marrocos no primeiro tempo, especialmente. Mas temos respostas aqui no YouTube, canal 98 Live. Deixa o like aí. O Romário falou, maior zebra vai acontecer ainda. Cabo Verde vai tirar a Argentina. O Anderson falou aqui, ó, o Arthur tá reclamando do sol lá na Toca da Raposa 2. Pede aí pra vir aqui pra Valadares, pra ver o que é sol quente. O Robson falou, Cabo Verde vai fazer história. O Sem Pipocar falou, boa tarde, argentinos da bancada. Cabo Verde vai fazer história, vai fazer o serviço sujo. E o Everton falou aqui, que saudade de passar raiva com o Galão, hein? Calma, que você ainda vai ter muita raiva ainda pra passar com o Galão. Vamos pro intervalo bem rápido, daqui a pouquinho a gente volta com muito mais 98 Futebol Clube, hein?
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7: 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Alerta importante nas estradas. Na BR-262, pista parcialmente bloqueada nos dois sentidos próximo ao trevo de Joatuba. Mais cedo, na pista sentido BH, um caminhão tombou na saída do trevo de Joatuba. Infelizmente, o motorista não resistiu aos ferimentos. O veículo está na pista sentido BH e parte da carga caiu na pista sentido Joatuba, sentido Pará de Minas. Quem sai de Betim rumo a Joatuba enfrenta neste momento cerca de 6 quilômetros de fila, começa a pisar no freio logo após o rio Paraupeba. Quem quer desviar pode passar pela MG-050 por Vianópolis até o trevo de Joatuba. Na capital, principais vias com trânsito muito bom neste momento. Destaque para Fernão Dias, já na região metropolitana, na pista sentido Betim em Contagem. Com trabalho de manutenção, há uma pequena fila desde a saída da Cardeal Júnior Pacelli, nada que obrigue a buscar rotas alternativas. 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
4: 98, meio-dia e 37.
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2: Ah, tá de volta. Pra falar mais de Copa do Mundo, hein? Daqui a pouco tem o Rica Perrone. Direto dos Estados Unidos.
3: Ok.
2: De uma das sedes da Copa do Mundo. Okay. Pode falar, deve estar hoje aquela ressaca, né, velho? Ai, ai, ai. 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Aproveite, Brasil!
4: Brasil!
2: Oh, vamos ouvir a galera, hein? Zebra, zebra, zebra. Já tem zebra nessa Copa do Mundo? Ela tá solta, zebra? E o cavalo, não é mais paraguaio? Eu acho que ele não é mais paraguaio, não, hein? Acredita no Hexa? Agora será que vem, hein? É, fala, galera.
5: Fala aí, galera do Futebol Clube, beleza? Dá o que de Brunadinho. Aqui, fala com o padre aí pra comprar um chicletão aí, velho. Tá imitando muito bem o Pacelote, mas tá faltando ele ficar ruminando o chiclete aí.
2: É mesmo,
5: compra um chiclete pra esse padre aí.
6: Fala, Lombeteiro do Futebol Clube, viu? Beleza? É. Que é o Alan. Então, se ninguém tinha visto o Galo jogar e sofrido igual um atleticano, ontem sofreram, viu? Tá doido, achei que a seleção tava com a camisa do Galo por baixo. Um abraço.
7: Galerinha da 98, opa. Boa tarde a todos.
2: Boa tarde,
7: gente. Fonseca, gente. Preocupa menos com o Messi, preocupa menos com a Argentina. É. Vida que segue. Se o Japão já foi um grau de dificuldade, imagina daqui pra frente, hein? A Argentina não jogou contra ninguém, mas o Brasil também pegou quem?
2: Vocês acham que os adversários da Argentina estão no mesmo nível dos adversários da seleção brasileira até aqui? Até aqui.
8: Japão e Marrocos. São fortes.
2: Não, eu tô perguntando, eu tenho a minha opinião, mas eu quero saber dos companheiros.
9: Não, tá de sacanagem. A Argentina só pegou o Paquinha.
2: A Argentina tem 3 Haitis no grupo dela, né?
8: Vai pegar um forte sexta-feira.
2: Agora vai pegar o Cabo Verde.
8: Aí sim.
2: O Brasil pegou Marrocos.
9: Imagina se Vozinha tira a Argentina, velho.
2: O Brasil pegou Marrocos. A Escócia, que é uma baba, pra mim é uma baba, mas é melhor do que qualquer um do grupo da Argentina, tirando a Argentina, evidentemente.
8: E o Nippon.
2: E agora pegou o Japão, né? Muitos disseram que o Japão passaria pelo Brasil.
8: Mas o gol do Japão foi um erro nosso, cara.
9: O Japão teve o desfalque do Fabrício Bruno, né?
8: Ainda bem que o Cubo não jogou, velho.
2: Ainda bem, né? Senão o Brasil cairia, né? Afinal de contas, quem é o Brasil na fila do pão, né? Gente do Japão, nossa, meu Deus. O Brasil pentacampeão. Passar pelo Japão, nossa, meu Deus, que absurdo. A grande zebra, aliás, da Copa é essa, né? O Brasil ter passado, meu Deus.
9: É de cair o cubo da bunda,
2: né? Tem que ouvir isso, é duro. É duro. Mas é que é negócio, né, velho? Posso não concordar com você, mas... E assegura o direito de ter essa sua opinião bosta. Não tem problema. Vamos falar de resultado aqui. Brasil 2, Japão 1, Alemanha 1, Paraguai também 1 nos pênaltis. Venceu o Paraguai 4-3. A Holanda também empatou com o Marrocos 1-1. Deu Marrocos nos penais. Jogos de hoje. Aí, Casão, se liga, hein? De hoje. Você vê. Senão hoje não tem Argentina. Não tem o Cabo Verde.
8: Sexta-feira.
2: Mas às 2 da tarde tem Costa do Marfim e Noruega. Às 6 da noite tem França e Suécia. E às 10 da noite tem México, gostoso, e Equador. Ah, são os jogos desta terça-feira no Mundial, na Copa do Mundo, amigo.
9: Paraguai e Alemanha também foi bem legal, hein?
2: Demais, que
9: bem
2: jogar.
9: Emocionante.
2: Demais.
9: Ei, Júnior Alonso
2: jogou
9: meu
2: tudo.
9: Capita, joga demais.
2: Agora, não jogou aí, tem 4 anos que eu tô enganando.
9: Ele vai botar o Mbappé no bolso e o Dembélé no outro, no jogo contra a França. Quer dizer, primeiro a França tem que passar, né?
2: Primeiro a França tem que passar, isso aí.
9: A França aí, só pra gente saber mesmo.
2: Não, França, deixa eu pegar aqui direitinho, né? Porque aí não.
9: Não vai pelo achismo.
2: Não, né? Não vamos. A informação aqui em preciso, segundo lugar, mas... Falar. A gente tem algum compromisso com o jornalismo sério, não é verdade? A França vai jogar... Bom, sexta é Argentina. Deixa eu... Vou buscar aqui, né? Porque...
9: Vamos atualizar melhor, né, Gil?
2: Ah, não. Com certeza. Vamos trazer aqui mais jogos. Então, já que eu falei só dos jogos de hoje...
9: Aqui, ó. França
2: é... Pô, amanhã tem Inglaterra, Congo, Bélgica e Senegal, Estados Unidos... E quem? Quem vai jogar com os Estados Unidos?
9: Bósnia
2: e Herzegovina, né?
9: A França é a Suécia.
2: Quinta-feira.
9: Hoje às 6 horas da tarde, França e Suécia.
2: França e Suécia hoje?
9: Isso.
2: Ué, não tá aparecendo pra mim aqui no aplicativo, não.
8: A zebra da Suécia.
2: Tá não. Então tá, hoje às 6 horas da tarde tem França e Suécia. Ainda hoje tem...
9: Que aplicativo lixo.
2: Costa do Marfim, Noruega e México e Equador. Aí a gente vai torcer por Alan Franco, Alaminda e Preciado, né? Até porque o Galo ganha $5 mil por cada dia de cada jogador convocado. E o Júnior Alonso está essa aí. Então, França e Suécia. A França tem que passar da Suécia, né? Não vai ser fácil também, não.
9: É, mas a França tem jogado melhor futebol até aqui na Copa.
2: Gilberto, agora qualquer jogo é jogo, filhão.
9: Eu sei, então, mas...
2: Um erro, um dia ruim...
9: Mas você não entende que no futebol sempre tem um favorito?
2: Não, tem. Ah,
9: sim.
2: Tem.
9: Nem sempre tem um favorito, né? Às vezes são forças que se equivalem. Você pega duas babas, dois times muito fortes.
2: Imaginaria
9: mas que a Cabo França
2: passaria no grupo dele?
9: Não.
2: Então, o Uruguai ia ficar fora
9: pra Cabo Verde. Essas coisas acontecem no futebol.
2: Então,
9: mas acho que a França é favorita.
2: Não, lógico. Mas claro. O legal do futebol é que nem sempre o melhor ganha.
9: Verdade.
2: Diferentemente do vôlei, do basquete, do balé. O melhor sempre ganha. O futebol não, velho.
3: O esquema é...
2: O legal é isso.
3: Levar o jogo até o finalzinho da prorrogação e ir pros pênaltis.
2: Quem imaginou que o Paraguai passaria da Alemanha?
9: Ninguém.
3: Eu não. Eu tava torcendo o Paraguai mesmo.
9: Não, torcer é uma coisa, eu também tava.
3: Mas acreditava mesmo. É
9: imaginar que o Paraguai fosse eliminar a toda poderosa Alemanha. Não, desculpa.
3: A hora que o goleiro do Paraguai pegou o primeiro, eu falei, pronto, é agora. É agora, ninguém para mais o Paraguai. É. E foi dito e feito.
2: Cara, muito bom, que delícia, velho. Que delícia ver o Júnior Alonso classificando, cara. E o Alfaro foi muito malandro, você viu, Gilberto? Ele tirou o Alonso, porque ele viu as últimas disputas de pênalti do Atlético. O Alonso peidou numa lá na Argentina, e aí depois na segunda ele perdeu o pênalti. Ele falou, o quê? Vou tirar o Alonso. Colocou quem? O Balbuena. O que o Balbuena fez? Perdeu. Mas o que pra mim importa? O meu capita não perdeu o pênalti.
3: É isso aí.
2: E aí pra mim o meu coração tá em paz.
3: Pronto.
2: Porque não foi o Júnior Alonso. Foi o substituto dele? Foi. Mas o Júnior Alonso não perdeu o pênalti e meu coração ficou em paz.
9: Mas o Gustavo Gomes bateu, outro zagueiro também que bateu e acertou.
2: Bateu bem.
9: Mas tô falando que o Balbuena entrou no lugar do Alonso.
2: Assim, o que fica provado é que até o técnico do Paraguai sabe que o Alonso não tem que bater pênalti. E aqui...
9: Até o técnico não, né? O técnico sabe, aqui o pessoal não sabe. Não,
2: pois é, até o técnico, porque assim, ele tem mais tempo no Atlético do que na seleção.
3: Grande Gustavo Gomes.
2: Ele atua mais por aqui, ele joga mais partidas com o clube, que deveria conhecer.
9: Treina mais aqui
2: do que na seleção. Mas o técnico da seleção sabe.
9: Aqui bom, pelo menos... até o Biel e o Vitor Hugo pra bater
2: hoje. Pois bem, vamos, já que você quer falar do Galo, vamos trazer a informação do Atlético hoje. 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
2: 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Tá chegando a informação do Galo, daqui a pouco tem, direto da Toca da Raposa 2, viu galera? Entrevista do Rojas, a Tu Mesquita tá por lá, entrevista coletiva do reforço do Cruzeiro. Agora é o Galo com Igor Tepe Assunção. Novidade, o torcedor tá aqui dizendo que tá morrendo de saudade de passar raiva com o Galo. Ontem quem torceu pela seleção brasileira teve um gostinho, né, de ser, por alguns minutos ali, sofrido pra caramba, mas daqui a pouco volta, viu gente? Já tem o Galo de volta, dia 21, contra o Bahia na Arena MRV. Última rodada do primeiro turno do Campeonato Brasileiro e até lá o Galo, de novidade mesmo, só o Léo Duarte.
9: Pois é, Gilbert, eu tava até pegando uma lista de jogadores, trouxe hoje no 98 Esportes, e fiz uma avaliação desse elenco do Atlético atualmente à disposição do técnico Eduardo Domingues, tá? Então eu vou trazer aqui para que vocês possam avaliar também. Hoje o Barba tem 21 jogadores de linha disponíveis apenas no elenco. No total, Gilberto, são 28 jogadores, contando com 4 goleiros e 24 de linha. Lembrando que 3 deles de linha estão na Copa do Mundo. Então hoje só 21 disponíveis para os treinamentos, Gilberto. Goleiros, Everson, Gabriel Delfim, Robert e Pedro Cobra. Tá bom de goleiro?
2: Tá bom, tá bom.
9: Laterais, Natanael Preciado, Renan Lodi e Cauã Passini. Tá bom de lateral?
2: Tá bom.
9: Zagueiros são 6.
2: Tá.
9: Juan Tressoldi, Lianco, Léo Duarte, Vitor Hugo, Ivan Romã e Vitão.
2: Assim, não tem tanto dinheiro, né? Ou não tem nenhum dinheiro. Mas sabe que falta um zagueiro aí, né?
9: Falta até um porque zagueiro. O Atlético não tem, ou não demonstrou, pelo menos até aqui, a pretensão nenhuma de dar oportunidades ao Vitão. Ele tá jogado no profissional.
2: Pois bem.
9: Né?
2: Mas assim, com poucos recursos, tá, vamos aí com o que tem.
9: Ok.
2: Vamos lá.
9: Você joga um Lianco pra esquerda, alguma coisa assim.
2: Faz um remanejamento. Vamos com o que tem, vai. Porque não vamos gastar dinheiro aí, não.
9: Aí volantes são 5.
2: Aí 5, mas...
9: 5, calma que eu vou falar. Desses 5, apenas 4 estão à disposição, porque o Alan Franco tá na seleção.
2: Tá.
9: Maicon, Alan Franco, Alexander, Tomás Pérez e Cissé.
2: Tá.
8: Tá ruim, não?
2: Aí a gente sabe que tá faltando o primeiro volante, né?
9: Tá faltando, você tem de só origem, o Tomás Pérez de primeiro volante.
2: E aí o Tomás Pérez é um garoto que mesmo o Barba não usou ele, né? Teve lá um momento, lá no quando não tinha ninguém, não tinha o Maico e tal, mas depois ele deu uma sumida do time, né?
9: A minha preocupação vem aqui, ó, a gente tem 4 meias, Bernard, VH, o Vitor Hugo, Reinier e Igor Gomes.
2: Você tá colocando o Scarpa aí?
9: Ah, o Scarpa, são 5 meias, eu esqueci que o Scarpa tá machucado, eu tinha tirado
2: ele. Tá, não, mas tudo bem, mas ele...
9: E o Igor Gomes não deve ficar, né?
8: Contrato vitalício esse menino aí.
9: O Igor Gomes tem contrato até o final do ano e a tendência é que ele possa sair agora no meio. Mas são 5 meias, então, contando o Scarpa que tá no DM.
2: Tá.
9: E aí, Gilberto, são 5 atacantes.
2: Mas tudo fica dependendo se vai ou não sair,
9: né? O Alan Minda, o Cassier, o Coelho, o Dudu e o Cauã Soares.
2: O ataque precisa, né?
9: Na verdade, Gilberto, aqui, eu tinha tirado o Scarpa, vamos pegar aqui, são 29 jogadores que o Atlético tem. Para um calendário do futebol brasileiro, o ideal é que tenha na casa de 32 a 33 jogadores. Uhum. Aí entra aquilo que o Barba falou, que precisa de 4 a 5 reforços, certo? Reforços e não substituições como foi o Léo Duarte pela
2: saída do Júnior Alonso. Mas ele não tem escalado o Scarpa, ele não tem usado o Dudu, não sei se para não... completar os jogos e impossibilitar uma saída e tal.
9: O Igor Gomes.
2: O próprio Igor Gomes sumiu, então assim, tá, ele tá pedindo 4, 5 jogadores.
9: Esse total
2: mas
9: já
2: esse que
9: tá ele, pequeno.
2: Tá, mas esse que ele não tem usado, ele não conta com eles, né?
9: E vai ter que contar em algum momento, né?
2: Então,
9: como é que faz? Porque assim, já é um número reduzido. Aí, Gilberto, o ideal é de 32 a 33 jogadores no total, então de 4 a 5 reforços o Atlético precisa. Desses 4 a 5, a gente pode colocar aqui um zagueiro pela esquerda, certo?
2: Né?
9: Um volante, primeiro volante. Um meia e um atacante.
2: Pelo menos esse.
9: Né? No mínimo. O Atlético precisa desses jogadores.
2: Mas não...
9: E o Atlético tá lento. Pra mim, tá lento no mercado de transferência. Não adianta vir falar assim, mas a janela só abre dia 22. Eu não quero. Dia 22 o cara já tem que estar jogando. Então não vem com essa desculpa pra cima de mim, porque o que eu quero, que é um Atlético forte, precisa que esses jogadores estejam à disposição. Aí você vai me falar, mas tem uns meninos. Pô, a gente pode completar com os meninos, sim, mas vai botar pra jogar ou vai jogar lá pra treinar igual vocês estão fazendo com o Vitão? Igual vocês fazem com o Ivan Romã?
2: Não, isso aí depende, né? Depende do planejamento do clube, depende do treinador. O que a gente tem visto é que não vão jogar. Não jogaram com o Sampaoli, não jogaram com o Cuca, não jogaram com o Sampaoli, e não estão jogando com o Barba. Então, assim, a realidade é que o Atlético precisa de contratar jogadores que cheguem e fadem e vão pro jogo. Eu queria muito que o Veneno estivesse jogando. Pode sair a qualquer momento aí sem passar pelo profissional. O que vai mudar consideravelmente, acho, né? Também não tenho essa certeza, o valor do jogador.
9: Não, com certeza muda.
2: Pois é. Sem minutagem no profissional. Mas, Igor, o Barba não vai usar, cara. Assim, o Barba não vai. O Barba não vai usar.
9: A gente falou ontem
2: tá usando.
9: Veneno, o Veneno, ele tem uma coisa que o mercado valoriza e o Atlético não, que é talento. Né? Ele é um menino talentoso, hábil, técnico, parte para cima. Agora, ele não tem físico, ele ainda precisa aprender parte, muito questão de parte tática e tal. E isso, velho, isso é o tempo. Mas nenhum jogador subiu pronto. Eu falei, Vini Júnior não subiu pronto, Neymar não subiu pronto. E olha que nós estamos falando de jogadores extra-classe. Quer dizer que o Veneno é um jogador igual a esses? Não. Pode vir a ser, quem sabe. Mas, se não subir, se não botar para jogar com atletas que vão elevar o nível dele...
3: Isso é importante.
9: Ele vai ficar para trás e o Atlético vai perder ele como perdeu o Savinho. E eu falo de Veneno, que é o que está mais em voga, mas você tem o Vinícius, você tem o Riquelme, você tem outros jogadores, principalmente do meio para frente, onde a gente está vendo mais carência, que o Atlético precisa trabalhar melhor a transição deles. Não adianta. Não vai valer, não vai valorizar se não tiver. E aí, cabe ao dono também colocar o Bitello na mesa e falar, deixa eu te contar um negócio, filhão. Eu preciso fazer dinheiro nesse clube. Eu preciso que esses jogadores valham dinheiro. E para isso eles precisam ter minutos no profissional. Porque senão é muito cômodo, você vai, vira pro cara e fala assim, vai lá e busca jogador pronto, que é o que eu quero. Pronto, acabou. Então, Gil, se não botar, não vai render, não vai virar, tá? Só pra gente fechar a formação do treinamento de hoje, o Maicon está liberado do departamento médico, completamente liberado, treinando normalmente com o
2: grupo de
9: jogadores. Ele estava com uma lesão na panturrilha, lembra? Tá. Que ele finalizou. Está completamente liberado. O Bernard segue fazendo um trabalho individualizado, Gilbert, de tratamento por conta da fratura no pé. A fratura no pé do Bernard. Ele segue em tratamento. E um planejamento especial aí para poder voltar bem aí durante o período, Gilberto. Então vamos ver como que vai ser essa situação aí do Atlético para que a gente possa ter um time mais equilibrado e um time capaz mesmo de disputar Copa Sul-Americana, Campeonato Brasileiro e Copa do Brasil, que é o que o torcedor atlético
3: quer. É isso que queremos. É. Queremos tudo, cara. Tudo nosso. E nada
2: disso. Tá certo, Padreco. Tá certo, Iguinho.
9: O Scarpa é o único jogador no DM, tirando ali os dois, Índio e Patrick, os garotos que estão uma condição de mais longa de tratamento por conta de cirurgia de LCA, Gilbert. E aí, sim, tanto o Patrick quanto o Índio também não receberam oportunidades a ponto de você virar e falar que são desfalques, né? Mas o único desfalque nesse momento, assim, pro Barba é certo. O Scarpa, que está no departamento médico. E o Bernard está fazendo um trabalho individualizado, não quer dizer que ele vá ser desfalque no retorno, mas um trabalho individualizado de tratamento, porque ele ainda tem aí aquela fratura em consolidação do pé que ele jogou no sacrifício e vai voltar jogando no sacrifício também. E nesse
2: até hoje?
9: É coisa de 4 a 5 meses para consolidar 100%, Gil.
3: Nada que uma solda MIG e uma solda Tigre não resolva o seu pé, Bernardo.
2: Pois é. É, complicado, hein?
9: Um calcigenol para ele.
2: Esse tempo todo aí, ainda voltar também. Voltar ali com problema, né? Já tem jogo importante dia 21, mas ele terminou jogando bem. Né? Terminou jogando bem. Tomara que não comprometa. Mais alguma do Galo aí, Gortep?
9: Tem não, já falei demais.
2: Ok, tá certo. Então vamos fazer o seguinte, nós vamos fazer um intervalo, daqui a pouco nós teremos o Rica Perrone, já teremos também a entrevista coletiva do Rojas. 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
9: Aliás, Falando em Vargio, bicho, na hora que o Tá fez o gol de cabeça contra o Paraguai, eu já tinha assim, não é possível, que dó, não sei o que. Aí veio o VAR e anulou, porque o cara fez a barreira no goleiro, que delícia, hein?
2: Pois é, mas você acha que foi bem anulado?
9: Foi bem anulado.
2: Eu acho que foi também.
9: Ele ficou ali na frente, de propósito, obstruindo a passagem do goleiro, velho. Acabou.
2: É, eu também acho que foi.
3: Copa do Mundo é organização, cara. Não é essa coisa que tem no Brasil.
9: Aliás,
3: não,
9: até o Wilton Mendonça apita bem, né, velho?
2: É, lá, né?
9: O Wilton Pereira Sampaio, perdão, o Mendonça era o Wilson. Até o Wilton Pereira Sampaio apita bem, né?
2: Apita.
9: Na Copa do Mundo?
2: É, pois é. É. O problema é quando vem pro Campeonato Brasileiro que a coisa dá uma azedada, né? 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Manda dizendo aí, acredita no Hexa agora, depois da vitória de ontem, para cima do Japão? Ah, e a grande zebra do futebol já apareceu ou ainda está por vir? Ainda pode acontecer. É o Vozinho, aliás, tem gente acreditando no Vozinho aqui, hein? Que o goleiro de Cabo Verde vai fazer o serviço sujo. O Christian falou sobre ontem, hein? Eu coloquei 3-1 para a Alemanha no bolão. Mas mesmo assim tava torcendo pro Paraguai. Ficou feliz de qualquer jeito, né? Não ganhou no bolão, mas o Paraguai passou.
3: Isso é maluco,
2: hein? O Lele falou assim, o Padreco, nós erramos? Não. Quem errou foi o reserva do Flamengo. É porque ele não quis falar que o Danilo errou, né? O Vinícius falou, onde comprar a camisa do Cabo Verde, hein? Você sabe onde tem a camisa do Cabo Verde?
3: No açougue eu sei que não.
2: É.
3: É em loja de roupa, né? Foi claro?
2: Bom, não sabemos te ajudar, então
3: obrigado.
2: Conseguiremos te ajudar. Você sabe?
9: Certamente em lojas
3: oficiais
9: tailandesas. Boa. Você encontrará a camisa de Cabo Verde.
3: Vai lá em Bangkok
9: comprar. Eu tô vendo algum, você joga lá a camisa seleção Cabo Verde, você tem algumas lojas assim. Ah, original, é tailandesa, isso eu não sei te falar mesmo assim. Como nenhuma loja que vende camisa de Cabo Verde patrocinar a gente, também não vou me esforçar pra saber, não.
3: E um detalhe, hein? A última vez que a Argentina foi eliminada durante a semana foi numa sexta-feira e quem tirou a Argentina foi o Brasil em 82. Tá? Só pra deixar as coisas fluírem melhor.
2: É.
3: Viu?
2: Tá vendo aí?
3: Pois é.
2: Em 82 vocês saíram numa sexta, hein?
3: Agora,
2: sexta-feira de novo, hein? O Paulo falou assim, ó, jogo difícil pra Argentina, vai ser muita retranca, Cabo Verde vai fazer 1-0, né? Enfim, placar final, Argentina 6-1. O Marcos falou assim, se Deus quiser, Cabo Verde vai eliminar a Argentina nos penais, só pra aumentar o sofrimento com 3 defesas do mito Vozinha. Epa, a torcida argentina sumiu aqui. Vamos ouvir a galera, vai.
10: Fala, pessoal, 98 Futebol Clube, aqui é o Gleison Ramos, do bairro Candelária. Aqui, gente, não sei se vocês viram aquele meme do Haaland, que ele tá comendo, né? Cara, o Haaland consegue ser tão foda, cara, tão foda, que o cara ele é louro, de olho azul, alto, e é feio a ponto de conseguir se assustar com o próprio reflexo. Vocês viram isso, velho?
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1: 1:03. 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
6: 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É, o 98 Futebol Clube está de volta, amigo. É, e você continua mandando sua mensagem aí, hein? Já viu alguma zebra na Copa? Ela já apareceu? Já deu as caras? Ou ainda virá? E conta pra gente, hein? Ah, acredita no Hexa?
7: Eu acredito!
6: Acredita? Você acredita? Tá confiante? Brasil e Noruega, Brasil e Cabo Verde? Não, Brasil e Cabo Verde não tem jeito, é Costa do Marfim. Cabo Verde e Argentina, padrinho.
8: Cabo Verde.
6: Como é que é, Iguinho?
8: Cabo Verde vai ser na semifinal.
6: Já. Yeah. Aí você tá.
9: Aí o mundo capotou, né, velho?
6: Capotou, né?
8: Imagina, cara. Mas
6: é futebol, é isso aí.
9: É, o mundo
6: capotou. Não é o que eu acho que vai acontecer, mas é o futebol. É. Né? Ontem mesmo mostrou que isso é possível.
9: O Paraguai parou.
6: Ontem de novo, né? Ontem mostrou. Vamos falar agora do Sérgio. 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
8: Até porque depois do apito final não tem mais nada, né?
6: Não tem jeito, né?
9: É. É só a luz do túnel lá.
6: É, dizem que é a luz, né?
8: Você vai encontrar lá
6: o Milton, né, que sabe disso, mas hoje ele não veio. O Milton hoje tá cuidando da família. Boa. Milton, tudo de bom aí, viu? Vai dar tudo certo. Mas ele que é especialista neste assunto, hein?
9: Uhum.
6: Ó, tem mensagem aqui do Adailton Nogueira. O Galo não dá oportunidade pra nenhum jogador da base, viu? Aí fica difícil.
8: É, eu já falei, né? Tudo. Se eu fosse empresário, primeira oportunidade que eu tivesse era meter o pé. Igual fez o Fredinho, igual fez o Tabata.
6: O pessoal tá reclamando aqui do empréstimo do Izep.
8: É
6: isso aí. Ó, vamos trazer Gabriel Rojas. O novo contratado do Cruzeiro, entrevista coletiva agora na Toca da Raposa 2, vai se iniciando. E a gente vai acompanhar aqui esses primeiros momentos, as primeiras falas do novo jogador do Cruzeiro. Direto pra Toca da Raposa 2, hein?
10: Seja bem-vindo, Rojas. A primeira pergunta da entrevista coletiva com a imprensa é da TV Cruzeiro. Seja bem-vindo ao Cruzeiro. Eu queria que você falasse da sensação, né, de vestir essa camisa, do quanto você está feliz por defender o Cruzeiro e esses primeiros dias de contato com o clube, a sua opinião.
11: Bueno, primeiro, muchas gracias por la presentación. Estoy muy feliz de estar acá. Es un paso muy importante para mi carrera. Conozco mucho de la historia del club, de la hinchada de Cruzeiro. Conocer el predio este, que es muy bonito, me llamó mucho la atención. La clase de jugadores que hay, así que feliz de sumarme y de estar acá.
12: Boa tarde, Rojas. Mike Costa, Samuca TV, Central da Toca. Seja bem-vindo ao Belo Horizonte. O Arthur Jorge é um treinador que gosta de laterais que atacam bastante. E a gente, acompanhando seu futebol, notou que você tem essa qualidade ofensiva. Você podia falar um pouco dessa sua característica e também se o Arthur conversou com você em relação ao que mais você pode ajudar o Cruzeiro com essa sua vocação? Obrigado.
11: Se hablé com o treinador... sí, hemos hablado con el entrenador, me mostró videos de lo que quiere que haga dentro del campo. Lo que más me gusta es atacar, así que me voy sintiendo muy cómodo con la idea, con los compañeros, con los entrenamientos, así que Dios quiera que todo vaya bien.
13: Rojas, Pancieri da Itatiaia, seja bem-vindo ao Cruzeiro, a Belo Horizonte. Eu queria te perguntar um pouco... dessa sua história, né? Dessa sua que trouxe você aqui, inclusive uma final de Sul-Americana contra o próprio Cruzeiro, que você foi campeão, e agora a história te coloca nesse clube tão grande do nosso futebol brasileiro, e você chega também numa necessidade de Copa do Brasil, Copa Libertadores, Brasileirão. Já passou um filme na sua cabeça dessa história toda com você?
11: Sí, lo que pasó quedó atrás, ¿no? Que doy vuelta a la página, hoy soy jugador de Cruzeiro y estoy muy feliz, tengo mucha ilusión de ayudar, de salir campeón. Sé la exigencia que tiene este equipo, la camiseta. También tengo la ilusión de poder ganar la Copa Libertadores, un deseo y un sueño que tengo, así que trabajo día a día para eso.
14: Rojas, ¿todo bien? Prazer falar con você. Vitor Moreira, da TV Alterosa. O futebol, de alguma maneira, está marcado na sua vida e na sua pele. Você tem o Maradona e também uma bola de futebol tatuada na perna. Eu queria saber de que forma que o futebol mudou a sua vida.
11: O Maradona? O futebol cambiou a sua vida.
15: O futebol cambiou
11: a
15: sua vida?
11: Sim, o futebol é muito importante para mim. Cambiou muchísimo. É lo que aprendi de muito chiquito e creo que hoy en día ayuda el bienestar de mi familia, entonces es mi vida, me dedico a esto 100%, muy profesional y amo el deporte y amo el trabajo que tengo.
16: Rojas, Arthur Mesquita, Rádio 98, seja bem-vindo ao Cruzeiro. A lateral esquerda do Cruzeiro foi uma posição muito importante nesses últimos anos. Como você encara essa responsabilidade, esse desafio?
11: La responsabilidad siempre es muy grande, más jugando con este escudo y esta camiseta. Lo tomo como un compromiso, pero sí tranquilo con el trabajo que a la larga el trabajo siempre paga, entonces nada, seguir mejorando, seguir aprendiendo y aportar mi granito de arena para este club.
17: Rojas, seja bem-vindo a Belo Horizonte. Gabriel, da TV Band Minas. Queria te perguntar, eu sei que é um confronto lá na frente, mas o Cruzeiro vai enfrentar o Flamengo. Você já enfrentou o Flamengo, venceu em 2017, no ano passado, semifinal de Libertadores, a questão de detalhe no jogo contra o Racing. Como você projeta essa partida? Vem com gana de vencer a Libertadores?
11: Sim, vai ser um partido muito duro, não? De que se vai a determinar por os detalhes. Conocemos el rival, pero nada, hay que trabajar en la semana para poder pasar esa fase. Todos los partidos son muy complicados y más si tenemos el deseo de ganar ese título que es complicado, pero no imposible.
18: Rojas, Adroaldo Leal, Rádio Fã FM. Você, né, certamente já está se entrosando com o grupo. Em especial aí, eu queria saber de você a respeito do Lucas Romero. Se ele já está te apresentando a cidade, se ele já está conhecendo aí Belo Horizonte, e o que você conhece a respeito da torcida do Cruzeiro?
11: Sí, bueno, Lucas Romero me está ayudando muchísimo, se puso a disposición antes de que yo llegue al club, me ha mandado mensajes, me comentó todo sobre el club, me está ayudando todavía para ver dónde vamos a ir con mi familia y después, nada, sobre la hinchada del club, tengo mucho conocimiento, sé la exigencia que tiene, lo dije recién, es un club muy grande, así que eso fue una motivación mayor para venir acá y poder jugar con esta camiseta.
19: Rojas, Nath e ESPN. Eu queria saber sobre como está sendo sua adaptação com o elenco e o que, que você já conseguiu pegar das ideias do Arthur Jorge, como está sendo o trabalho com ele nesses primeiros dias, principalmente sabendo que você já chega para disputar essa titularidade.
11: Sí, bueno, los primeros días fue de adaptación, ya empezamos a trabajar muy exigente hoy, venimos trabajando muy bien, mucho trabajo con pelota, entendiendo y comprendiendo la idea de juego que él me pide.
20: Boa tarde, Rojas, Diego Marinho, do Portal Diário Celeste. Você aceita a proposta do Cruzeiro e vem para clube que dos maiores do futebol sul-americano e esteve na lista de pré-convocados da Argentina para a Copa de 2026. Aceitar a proposta do Cruzeiro passou também por essa visibilidade, quem sabe estar na Copa daqui a 4 anos?
11: Sí, claro. Tomar la decisión de venir a Cruzeiro también fue importante, basado en competir en una de las mejores ligas y que me acerque a la selección argentina, no solo la Copa del Mundo, sino en la fecha eliminatoria. Es una liga muy competitiva, es un club muy grande y yo creo que haciendo un buen trabajo acá quizá pueda tener chance de estar de vuelta.
6: Tá bom aí, falando, Gabriel.

0: Não, peraí. E o zagueiro que parou a Alemanha?
1: Zagueiro que parou a Alemanha é do Galo.
2: Putz, cara. Vocês estão doentes.
1: O lateral
2: que vocês estão doentes, velho.
1: O jogador da Alemanha no bolso é do Galo também, o Alan
0: pronto,
1: Franco.
0: Pronto aí.
1: Loucura, velho.
2: Tá bom. Ó, daqui a pouquinho o Arthur Mesquita volta. Vamos. 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
2: 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A Gabi tá nas ruas. O Brasil passou. E a galera participa no Vuvuzela, na tela da 98 Live.
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4: Sí, me gusta mucho atacar, me gusta más asistir a mi compañero, pero siempre tratando de...
5: Oh, gostei demais. Achei o jogo insano, perdi a linha aqui, agora é bebê demais.
6: Perdeu a linha, mas o Brasil não joga tão bem assim não. Um sofrimento terrível diante do Japão, tá maluco? Você concorda com a mim?
7: Concordo, foi bem sofrido, não tava esperando, achei que ia ser mais fácil. Mas é bom desse jeito, sofrido é melhor que a gente comemora mais.
6: Você gosta do sofrimento também?
5: Eu não, ele é atleticano, ele gosta, eu não gosto não.
6: Você é o quê? Você é cruzeirense?
5: Lógico, botei 5-0 no bolão.
6: Vai sair o próximo adversário do Brasil, Costa do Marfim, Noruega.
5: Prefiro Noruega, Costa do Marfim é perigosa.
7: Eu prefiro também, Costa do Marfim é difícil.
6: Mas que, você quer enfrentar o Rola?
7: É só ele sozinho não sabe jogar não.
6: Ah, todo jogo ele tá metendo dois gols?
7: Não, mas esse aí, invenção da mídia esse aí.
5: Enfrentar o Rola dá não. Enfrentar o Rola, tô suave.
6: Você preferia enfrentar a Tchequia?
5: Lógico, todo dia.
6: Olha, França e Suécia.
5: Entre França e Suécia? Não, Suécia, lógico.
7: Suécia vai passar.
6: México, Equador é mais forte?
5: Eu tenho muito medo do Equador. Pra mim, o Equador vai ganhar a Copa.
7: Equador é mais forte também,
6: é mais forte, pai. Tá mais firme aí.
7: Ô, Brasil, ganha um X aí, não pode parar essa resenha. A folga é bom demais, por favor, vai ganhando o jogo tudo.
6: Somos a favor da folga, né?
5: É isso aí, ainda bem que você saiu, Rafinha, eu te odeio.
6: É isso, cara, finalizamos por aqui.
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2: A turma tá acreditando no Hexa. É o Rafinha, hein? Que corneta, hein, velho?
1: Os deuses do futebol agindo, né? Paquetá saiu sentindo. O Rafinha não joga mais.
2: Então, a coisa vai se acertando ali, né? Agindo, não é da maneira que a gente queria, evidentemente.
1: Não era nem pra eles estarem convocados.
2: Com ninguém, né? Se machucando, né? Mas tá acontecendo. Vamos chamar o Rica. O presidente já tá na área, vamos trazer. O diretoria, tá na hora de falar de Copa do Mundo.
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2: Boa tarde, Rica Perrone. O Brasil está na fase de oitavas de final da Copa do Mundo, Rica Perrone. O senhor deve ter sofrido um monte ontem. O senhor deve ter ido às lágrimas. Gostaria que o senhor revelasse o seu momento ali na hora do gol do Martinelli, hein? Boa tarde pra você, Rica.
8: Boa tarde, rapaziada. É. Cara, eu vou te falar que eu falei pra minha mulher hoje de manhã. Eu falei assim, amor, não lembro o que aconteceu na hora do gol. Deu um apagão. Ela falou que eu tava tremendo, gritando pela casa, mas eu não lembro de porra nenhuma, cara.
2: Capa, foi.
8: Eu tava muito nervoso, cara.
2: Foi emocionante. Deus. Assim, tava contando já com prorrogação, já tava contando com. De repente, até.
1: Cara,
2: até pena,
1: mas esse assim, negócio, né? É legal, porque eu saí gritando. Eu tava na casa do meu primo, ele mora na cobertura aqui perto. Aí eu saí gritando, os vizinhos, não grita não, que eu tô vendo pela casete TV.
2: Aí já era, né?
8: Cara, eu tô vendo pelo IP.

0: né? Ou seja, eu assisti, sei lá, com um minuto de delay praticamente. Então, todos os celulares desligados, porque senão alguém avisa, alguém manda uma mensagem. É. Cara, aqui nos Estados Unidos, a nossa sorte é que os vizinhos que estão aqui são amigos meus, então eles vieram pra cá e assistiu junto. Porque se um vizinho gritar antes, quebrou a porra toda, então.
1: É, não, porque senão apita lá o aplicativo do SofaScore lá, esses aplicativos.
0: Não, tá aí, doido. O meu já tá desativado há muito tempo.
2: Ô, Rica, boa tarde. Eu sou um gênio, não sou?
0: Cara, tu calou todo mundo ontem, professor.
2: Sim,
0: todo mundo. Agora, vou te falar, se não sai aquele gol no final, tu tá lascado, hein, irmão.
2: Mas
0: porra, tu ia apanhar pra caralho.
2: Tudo programado, tudo sem nenhum problema. Aqui, coloca o Neymar ou não, agora no próximo contra a Costa Rica?
0: Já é. Não, vai mantendo o time.
1: Costa Rica?
0: Vai mantendo o time. Neymar é pro final, cara. 30 minutos finais. Vamos mantendo. Ontem ele ia entrar na prorrogação, né, Celote? É. E eu tive a mesma impressão. Falei, cara, ele não vai botar o Neymar com 20 do segundo tempo com uma prorrogação na frente.
1: Verdade.
0: Porque depois não tem como tirar. Né, o Neymar fisicamente não tá voando, né? É. Não vai recompor e tal. Eu falei, não, ele vai segurar. Mas, pô, graças a Deus não teve prorrogação. O Martinelli acertou aquela bola lá e salvou nós. Porque tava, olha, fazia tempo que eu não sofria desse jeito, não, cara. Pelo amor de Deus.
3: Agora, o Ricardo, o que falar do Bruno Guimarães, hein?
1: Você não é galo, né? Se não é sofrido, não é galo. Não pode ser. Não vem com esse, se não for sofrido, não é Brasil, não, porque você já viu, né?
0: Mas sabe o que eu tô gostando, Gilberto? Eu tô vendo uma galera que se dizia e se diz assim, ah, não sou tão conectado com seleção, não ligo tanto. Parece que a galera pegou no tranco geral.
3: Foi.
0: Porque, porra, tá todo mundo pilhadão, torcendo pra cacete, vibrando. Aí eu olho um ambiente desse de Copa do Mundo, cara, a galera toda reunida, comemorando, se juntando. Mas quem é o idiota que não gosta disso, cara? Quem é o doente que, eu não ligo pra Copa do Mundo? Você é doente, cara.
3: É, mas isso é
0: papo. Vai se tratar, irmão.
3: Assim, pelo
2: os caras
3: menos,
2: falam da boca pra fora.
1: É o diferentão, que é só quer mostrar que é o diferentão, sabe?
3: Aqui no Brasil, né? A gente tá falando aqui.
0: O mundo inteiro, Gilbert. É. Bangladesh parado pra ver a Copa do Mundo.
3: Não é.
0: Os caras não estão nem na Copa. Aí aqui no Brasil, que, porra, é um dos favoritos e tal, tem brasileiro que fala, não.
3: Torcer
0: pra Argentina lá num bar em São Paulo. Os quintos dos infernos, seu animal.
1: Meu negócio é, como é que é aquele menino, é João, como é que é o João lá do tênis?
0: João Fonseca.
1: Meu negócio é João Fonseca.
3: Não, eu tenho.
0: Dizem que eu sou o pai dele, falaram que ele é a minha cara.
1: É, e nem pro vôlei masculino
3: não,
1: a galera tá torcendo mais, né?
3: Eu até entendo.
1: Coitado do Bernardinho, tá sofrendo lá também, viu, Rico?
3: Mas olha, agora sim.
0: Estamos perdendo no vôlei?
1: Perdemos a geração.
3: É. Agora eita, que a coisa porra, vai...
0: Não tá nem vendo.
3: Vai se afunilando, acho que aí o pessoal começa as máscaras começam a cair, né? Essa história aí de que não tá nem aí pra seleção brasileira. Tá, eu nem queria parar, eu quero continuar trabalhando, não precisa me dar folga. Ah, mentira.
0: Pô, coisa mais gostosa do mundo, todo mundo comemorando, a criançada toda alucinada, coisa mais legal do mundo.
3: É bom.
2: Ô, Rica, você que conhece tudo de futebol, principalmente de Copa do Mundo, esquema tático, tudo. O Japão deu sorte, jogou muita bola. Ou o Brasil dominou e catou de mão grande tudo ali, cara?
0: Padre, como eu te falar, ontem a gente comentava aqui, né, que o Brasil não podia tomar o primeiro gol porque isso mudaria consideravelmente o jogo, né? Quando eles fazem 1-0, cara, eles jogam aquele problema mental que o Brasil tem há muitos anos de, porra, e agora? Como é que eu faço? Porque o pressionado é o Brasil, não é o Japão. O Japão tá ali de herói, entendeu? Uhum. E é difícil pra nós, cara, como foi difícil pra Alemanha, como foi difícil pra Holanda. Quando o adversário não é obrigado a ganhar, um tá jogando um sonho, o outro tá evitando um vexame, é muito difícil, cara. Então, tudo que não podia acontecer, aconteceu, que foi o Japão fazer 1-0. E aí, cara, emocionalmente, e assim, foi um lance onde dois líderes da seleção brasileira participaram. Então, você dá uma diminuída ali em tudo, né? Inclusive na liderança em campo, foi o Casemiro e o Danilo envolvido no lance.
3: Uhum.
0: Então, acho que ali ficou muito difícil. Mas, cara, sinceramente, se o Brasil faz 1-0, o Japão tinha tomado 4 ontem. Então, a menor condição de jogar com o Brasil.
3: É verdade. É, ô Rica, o que falar do Bruno Guimarães, hein? Cara, que
0: homem.
3: Como tá jogando bola, hein? E não foi só ontem, não,
0: pra tá? O melhor do Brasil na Copa.
3: É. A gente tá falando lá no Direto da Copa, aliás, hoje tem, de 3 às 4 da tarde, lá no Shopping Cidade. É,
0: hoje eu tô, né?
3: Tá, você tá hoje. Né? É, porque ontem teve depois do jogo, né? Então, o senhor participou ontem? Não, né? O senhor tava no jogo.
0: Não. É. Ontem eu tava fazendo live pós-jogo, bombada, inclusive, graças a Deus.
3: Coisa boa. Mas hoje o senhor tá lá pra gente repercutir a vitória do Brasil, mas assim, a gente tem falado, mesmo nos jogos em que o Vini Júnior foi lá, fez os gols, foi bem, foi melhor da partida, o Bruno Guimarães tem feito uma Copa primorosa, tá? É irretocável.
0: Não, e também assim, não é uma competição, né? Que bom que os dois estão bem. Tanto faz quem vai ser o melhor da Copa, se os dois continuarem bem, melhor,
3: né? Não, e pro Brasil, melhor que outros se destaquem também, né? Ali, ontem a gente falou aqui do... Você falou do Danilo, né? Da bola atravessada e tal. E o Casemiro amarelado, não matou jogando uma falta, não fez a falta, porque senão seria o segundo, mas também não sei se ele chegaria pra fazer a falta.
0: Mas... Eu acho isso. Acho que ele não optou, não, cara. Eu acho que simplesmente quando o Japinha pega a bola, ele tá de frente.
3: É.
0: Até e o Casemiro não tá de frente, então o Casemiro tem que girar o corpo, cara, é muito difícil você alcançar um cara que sai de frente, ainda mais japonês que corre pra caceta, como é que tu vai conseguir, cara? O erro mesmo foi do Danilo, cara.
3: Foi não. É, o erro foi essa bola atravessada do Danilo aí. Mas...
2: Pode ali, cara. É e, a respeito...
3: Só pra completar, Pacelo, é porque no final...
2: Que eu vou almoçar agora.
3: Tá, o Casemiro foi escolhido o jogo, o man of the match, né?
0: Casemiro?
3: É, cara, o Casemiro.
0: Cara, ele jogou bem, cara, ele se recuperou bem do lance. Pode reparar que na sequência do jogo ele e o Danilo se recuperam, o Casemiro especialmente, faz o gol, né, cara?
3: Faz o gol
0: salvador ali, né?
3: E antes de fazer o gol, ele já dá um peixinho ali, na sorte danada, né, que o Japão já não toma o gol de empate ali com o peixinho do Casemiro dentro da pequena área. Depois ele faz o gol e acho que no segundo tempo ele faz uma partidaça, cara. Ainda amarelado, ele vai bem e, enfim, também...
0: A gente precisa que mais dois caras entrem na Copa, assim, na média, Gilberto. Tá. Assim, o Bruno tá muito bem. Acho que o Alisson tá seguro, teve gente querendo botar a culpa no Alisson. Falei, gente, vocês estão loucos, o cara chutou no cantinho de frente, o que você quer que eu faça? O Gabriel Martinelli, o Magalhães tá muito bem, o Marquinhos tá muito bem, a gente nem fala o nome dele, isso é excelente para um zagueiro, né? O Douglas ok, o Rayan ok, o Matheus Cunha ok, assim, mas o Vini, o Bruno Guimarães, o Magalhães, eles estão muito bem. A gente precisa que mais dois estejam mais do que bem, estejam muito bem. Mais dois jogadores que encaixarem legal ali, entrarem num grande momento. Cara, a gente compete com todo mundo, irmão.
3: É, assim, eu acho que o Cunha pode jogar um pouco mais, né? Assim, ele foi bem na fase de grupos, né? Ele foi bem na primeira fase. Ontem não se destacou tanto. Mas, assim, e o Endrick, a entrada do Endrick, como é que você avalia, o Rico? E o Iguinho não gostou.
0: Ah, ele bota fogo na parada, né, irmão? Ele vai que vai, ele não tem medo. Eu gosto demais desse moleque. E gosto demais de ver o Brasil com o Endrick e a Rayan na frente. Demais.
1: Eu gosto também.
0: Molecada, irmão. Ainda mais agora o Iguinho não gostar de molecada. O que tá acontecendo com o nosso Michael Jackson invertido?
1: Não, na verdade, não. Eu sou fã do Endrick. Pra mim, o Endrick seria titular no time do Galo, da seleção brasileira. Mas ontem eu acho que ele entrou aquém do que ele pode. Eu espero muito mais do Endrick. Talvez por eu gostar tanto do futebol dele, eu esperar tanto. E eu achei que
0: ontem. Mas o Iguinho tinha uma linha de 5, uma de 4, irmão, não tem muito aonde, Gui.
1: Mas eu espero mais dele.
0: Por isso que o Matheus Cunha também não tinha lugar ali, cara, tava muito difícil, o Japão não queria jogar, cara, tava muito difícil.
1: Martinália fez. Mas aqui, você falou do Alisson, eu não acho que, tu tá longe de falar que falhou, zero falha. Só que eu espero do Alisson milagre, Rica, na boa. Eu espero que ele faça milagre, como o goleiro do Paraguai fez milagre, goleiro...
0: Mas ele fez no jogo passado.
1: O Japão fez. Não, quando já tava 3-0, é fácil fazer, pô.
0: Mas fez que ele milagre. Faça
1: milagre.
0: Mas tem hora pra fazer milagre agora?
1: É, não. Lógico que tem. Quando você precisa de milagre é quando você precisa, né?
2: Nem sempre é.
3: É claro que no mata-mata, no mata, né? Porque só mata, tem um peso diferente de um milagre na fase de grupos, né?
0: Claro.
3: Porque, de repente, o gol que você toma na fase de grupo não te elimina.
1: Mas, assim, talvez o milagre dele esteja sendo guardado para a hora certa.
3: Tá certo, pode ser.
0: Mas que não dá. Mas aquela ontem lá não tinha como, gente.
1: O Vitão...
3: Foi muito no canto, aqui, não tem mais.
1: O Vitão, antes daquela defesa contra o Tijuana, ele não pegava pênalti contra o Galo. Você lembra que eu falei a favor do Galo? O Vitor não é...
0: Você cornetava o Vitor?
1: Opa! Não, eu falei que ele não era pegador de pênalti, que ele não tinha feito... Se não me engano,
0: continua,
1: ele tinha feito
0: uma com defesa Alisson, de pênalti. Continua.
1: Ele tinha feito uma defesa de pênalti mesmo. Só uma defesa de pênalti. Aí eu falo, gente, ó, o Vitor não é pegador de pênalti, não. Mas nesse... Inclusive, eu falei, tem a narração. Nessa semana, na cidade do Galo, ele detonou de pegar pênalti. Lembra no treinamento? Pegou pênalti do Tardelli, pegou pênalti do Ronaldinho. Porque naquela época a gente podia ver ver treino, né, Rica? Agora, essa frescura toda aí.
0: Bem. Mas eu concordo com os clubes, não tem que ver porra nenhuma.
3: É?
1: Pois, você tá aí, filha da mãe.
0: Sempre vai ter um jornalista ali que vai dar um telefonema pro técnico do outro lado. Pô, tem que ver porra nenhuma, não. Ver o aquecimento aí, tá bom, irmão. Treinamento, cara. Vai ver a parte física e tal. Treinamento não dá, não, cara.
2: Não mexe no gol, não. Deixa o lindo. A parte física,
1: eu vou pra academia lá. Eu mesmo faço.
2: Aí. Deixa o lindo no gol lá.
3: Então, vamos falar aqui da mitada do Neymar, hein? Nas redes sociais, pra cima do Joaquim Clemã. O guru alemão que havia previsto a eliminação do Brasil diante do Japão e o título da Holanda nessa Copa do Mundo. Logo após a classificação brasileira sobre os japoneses, o camisa 10, o Neymar, não deixou a previsão passar em branco e mandou um recadinho pro senhor Joaquim Clément e ele falou: tente na próxima Copa. E aí, cara, com a queda também da Holanda na madrugada desta terça-feira, o Neymar voltou a ironizar a situação, respondendo a sua própria publicação no X e completou: errou de novo! O Clément acertou as últimas três, né? Copas, né? Os vencedores de 2014, 2018 e 22.
0: Essa aqui ninguém vai acertar, irmão. Mas vou te falar, tá vindo o Gilbert, tá, o Hexa tá vindo. Tá,
3: cara, a Alemanha embora, hein? Holanda embora, hein? Meu Deus.
0: Tá vindo, irmão.
2: A França sai agora, você sabe disso, né? Em breve.
0: Eu não duvido nada.
2: A França tá saindo.
0: Eu só fiquei triste com a derrota da Alemanha por isso, porque eu contava com a Alemanha pra tirar a França.
1: Mas agora, o 7-1 traumatiza ainda, tá?
3: É a praga do Brasil.
0: Eu queria muito pegar a Alemanha. Você não tá entendendo. Essa Alemanha aí.
3: É assim, em nenhum momento da Copa, nessa Copa, a Alemanha deu sinais de que poderia brigar pelo título. E eliminado.
0: Ô, Gilberto, últimas... só tem um time que assusta todo mundo, irmão. Né? Se você parar pra analisar com calma mesmo e olhar e falar assim, cara, quem jogou muita bola na Copa do Mundo? É a França.
3: Só a França.
0: De resto, Gilberto, não dá pra tirar da mesma sacola ali Espanha, Portugal, Brasil, Argentina. Não dá, tá todo mundo muito parecido, cara. É. A Holanda fez uma primeira fase maneira pra caceta. Primeiro jogo que ela pegou, apanhou.
3: Só tem
0: a França que assusta.
3: É, assim, a França, de fato, tá acima. Mas, assim, eu tomaria cuidado com a Inglaterra.
0: Não, também, é time forte, time grande, mas assim, se você pegar numa prateleira, pô, cara, tu não distancia muito de ninguém nada ali não, cara. Até mesmo, se você quiser ser mais bonzinho, o Marrocos também não tá muito abaixo desses caras, não tá. México e Estados Unidos, cara, estão jogando em casa, não esquece disso, eles podem aprontar, podem chegar... Cara, essa Copa tá meio doida, irmão. Essa Copa tá com uma cara, tipo assim, final, Brasil-Marrocos, sabe assim? Um negócio meio maluco. Eu ia falar Colômbia e Marrocos, mas não vou falar pra não dar azar. Mas sabe um negócio meio louco, assim? Tipo, cara, ontem foi bizarro, irmão. O Japão quase que empata com o Brasil, os outros dois jogos empataram e os dois grandes caíram. Isso é loucura, isso.
1: A Colômbia saiu, né? É Equador e Marrocos.
3: Equador.
1: Pode ser.
3: Equador...
0: Não, a Colômbia tá do lado de cá, pô.
1: A Colômbia tá onde?
0: Ah, tá. A Colômbia tá do lado da Argentina.
1: É mesmo, Colômbia e Gana, né?
3: É.
1: Ah, não, mas aí não vai pegar, não.
0: Ela pode chegar na final, sim, contra Marrocos.
1: Pode sim. Mas aí vai perder pra gente na semi.
0: É claro, pelo amor de Deus, tudo que eu desejo.
3: ninguém vai reclamar disso.
1: Não, essa é nossa.
0: Não. Levo flores pros meus amigos colombianos, tá tudo certo, irmão, tá tudo bem.
3: Tá bom, Rica, até mais tarde no Direto da Copa. A gente fala mais de Copa do Mundo, mais de seleção brasileira. Daqui a pouco tem Costa do Marfim e Noruega. Daí sai o adversário da seleção brasileira. O senhor gostaria de escolher?
0: Cara, eu torço pra Costa do Marfim, eu gosto deles, então eu vou torcer pra eles de qualquer jeito. E também, se eu fosse ser meio pragmático assim, eu acho que a Costa do Marfim erra mais do que a Noruega. Então acho que é melhor pra nós.
3: Eu só acho que a Noruega tem uma defesa pior, tá? Acho que a Noruega tem uma defesa bem pior, tá? Que aí,
0: mas é difícil aquele pirulão lá na frente, né?
3: O problema é o camarada, né? É o
0: Rei Leão do Trator, irmão.
3: O Holland.
1: Holland.
3: Mas a defesa...
0: Ele parece o inimigo do Rock Balboa no 4.
3: Nossa,
0: o Drago.
3: Ele parece mesmo. Cara estranho, né, velho?
1: Ele é
3: estranho.
1: A cara do Frank Puxa Frango, mais do que o Paulo Tuori. De quem? Parece, você não viu isso não, Rica? Fizeram a comparação na internet dele com o
3: Puxa Frank Frango. Puxa Frango.
1: Não, vou te mandar aí.
0: Quem é Frank Puxa Frango?
1: Daquele
3: do desenho... É o robozinho, cara. É o robozinho do é Pica-Pau?
1: Pica-Pau,
3: não é? É do Pica-Pau.
1: Porque tem um queixão assim pra frente, assim, uns dentes cerrados, de serrote, assim.
3: Não, você viu o meme dele, ele comendo no refeitório, aí eu tomo susto com ele mesmo, velho, no espelho. Ele olha pro espelho e toma um susto.
1: Cara, vou te mandar
3: ele é muito estranho, velho. Tá bom, estranho, tá bom. Cara. Ele é estranho. Mas vamos ver o que dá, né? Venha quem vier, o Brasil está na briga. Um abraço, até mais tarde, Rica.
0: Valeu, rapaziada, até já.
3: Falou, Rica. Até já.
1: Te mandando aí, viu, Rica?
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3: 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Intervalo rápido, a gente volta na sequência.
1: Volta não, vambora.
3: Por mais informações, Arthur Mesquita tá lá na Toca da Raposa 2. Ah, em então, B Martins, tá nas ruas falando com a galera. Microfone aberto da 98. 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Diz aí, a zebra já deu as caras? Ou ainda virá? E que nem o Rica Perrone, essa Copa é nossa, tá com cara de Brasil. Você acredita no Hexa? 98 98 98 98, manda sua mensagem, participe do programa e deixa o like. A gente vai e volta já.
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8: 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Ó, tá de volta o 98 Futebol Clube. Uma rapidinha aqui, o Paraguai decretou feriado nacional após a classificação na Copa. O presidente do país, Santiago Penha, divulgou a decisão nas redes sociais, logo após a vitória do país sobre a Alemanha nos penais pela segunda fase da Copa do Mundo. A decisão foi divulgada pelo político nas redes sociais e será publicada oficialmente. Paraguai não se rende, feriado se... 3 pontinhos, escreveu lá nas redes sociais. Uma lei paraguaia permite que o presidente decrete 3 feriados adicionais por ano. É feriado no Paraguai. Muito bem, o Arthur Mesquita tá de volta com a gente, ao vivo, da Toca da Raposa 2. Ô Mesquita, o homem falou, hein? Gabriel Rora.
9: É. Já estamos de volta aqui, viu, Gilbert? Direto da Toca da Raposa 2. O Gabriel Rojas falou, e agora, depois da coletiva... Sabe como é que é, né?
8: Ah. O quê?
9: Eu não resisti, não.
8: Ah, é? Você já tacou a cozinha?
9: Aqui na Toca da Raposa 2 tem um cafezinho pra imprensa, viu?
8: Que beleza, hein, gente? Que fome.
9: Um bolinho de chocolate aqui, você sabe, né? Eu tenho que honrar o nome, corpinho de pai, tem que manter, né?
8: Tá mantendo, então.
10: Aí vai manter. Ó,
9: tá mantendo bem, viu?
10: Vai lá,
8: vai manter bem, vai manter bem. É isso aí.
9: Aqui, come rápido. Esse bolo aqui tá gostoso demais, meu filho.
10: Zé Guloso.
9: Come rápido. Mas o... Pessoal, opa, aí, pera aí.
11: De olho não sei aí, viu, velho?
9: O garçom aqui vai me dar um pão de queijo.
8: Que isso, velho?
10: Que isso. Come um salmão agora também, bolinho, uma feijoada.
8: Pão de queijo, tá vendo, Guinho? Aí, ó. Ele tá com mais moral que você.
9: Mas aqui, falando sério...
11: É porque eu tô de dieta.
9: Bro. Gabriel Rojas falou por aqui, falou sobre a alegria de estar no Cruzeiro, queria muito vestir a camisa do clube. O próprio Bruno Spindel detalhou a negociação, como o Gabriel Rojas foi sempre sério, claro, com o Cruzeiro. E agora o jogador, como a gente falou, já tá aqui trabalhando há uma semana com a equipe do Cruzeiro. Hoje tem mais um treinamento na parte da tarde. E aí, todo mundo presente, né? O Caio Jorge, que não treinou ontem pela manhã, treinou à tarde e vai treinar aqui mais uma vez com a equipe do Cruzeiro. Quem tá no departamento médico do Cruzeiro? O Matheus Cunha, também o Cauã Prates e o Cássio, claro, não participam dos treinamentos. E também o Kenny Arroio ainda é dúvida, segue como dúvida, né, ao longo dessa semana. O Cruzeiro ainda não detalhou a situação do jogador, mas, como a gente informou antes, é preocupante.
8: É, Arthur, preocupante. Vamos aguardar também a movimentação do Cruzeiro no mercado, se vem mais algum nome. Torcedor do Cruzeiro quer saber se o Cruzeiro vai seguir se reforçando, até porque tem um confronto complicado contra o Flamengo pela Copa Libertadores da América. Mesma coisa, pergunta aqui o torcedor do Galo toda hora, todo momento, querendo saber se vai ter reforço no Atlético. É, não sei, eu não sei dizer. Quando pintar, você vai ficar sabendo.
10: Tudo depende do jogo. Tudo depende do jogo da Argentina contra o time do Vozinho. Se eles golearem a Argentina, com certeza os reforços virão.
8: É meu?
10: É verdade.
9: E o feiticeiro de Gana falou que Cabo Verde vai tirar a Argentina,
8: cara,
9: viu?
8: Cara, esse cara mesmo, falou, véio? Mesmo, hein? Ele falou isso mesmo. Uhum. Será, hein? Vamos aguardar, né?
9: É, então a gente aguarda aí dia 3, né, sexta-feira, se Deus quiser, a Argentina vai cair na Copa do Mundo e eu sigo daqui me alimentando, viu? Um abraço pra vocês.
8: Ah, e pelo seu tamanho, você fica até às 10 da noite, né? Pra... Ô, Arthur, um abraço pra você.
10: Comida infinita.
8: Não, eu tô com inveja aqui, velho. Bolinho de chocolate, pão de queijo. É, Arthur Mesquita! 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
11: Delegado, notícia de última hora.
8: Ai, lá vem você, cara.
11: Não, mas essa não é ruim, não. Não, quer dizer...
8: Opa, é do Galo?
11: Para alguns é ruim. Pra mim, não.
8: Coloca o hino do Galo, é notícia?
11: Não. Da Seleção Brasileira.
8: Ah, Seleção Brasileira.
11: A CBF informou que o meia Lucas Paquetá sofreu uma lesão muscular na região posterior da coxa esquerda no jogo contra o Japão e que ele já segue um protocolo de tratamento intensivo para retornar o mais breve possível às atividades. A gente deseja saúde ao Lucas Paquetá, mas eu acho que, assim como a saída do Rafinha, vai ajudar a arrumar a seleção nesse caminho rumo ao Hexa, tá?
8: Assim,
11: eu não queria o Paquetá no time e não queria que ele saísse por
8: conclusão. Claro que não.
11: Mas eu acho que a saída dele vai ajudar o Brasil aí, ao Ancelotti, a fazer melhor escolha pra essa Copa do Mundo.
8: Tá? Ó, quem tá nas ruas também, com o microfone aberto, é o Imbê Martins, falando com a galera. A turma tá confiante. O Brasil passou, hein, Imbê?
13: Olá, seres humanos ligados na 98. Fala, meus queridos do Futebol Clube. Aqui é microfone aberto, tô nas ruas de BH pra ouvir o torcedor. Tudo bem? Qual é o seu nome?
14: Anderson Martins.
13: Anderson Martins, é parente de Imbé Martins?
14: Lógico, né?
13: Então paga o almoço pra mim ali.
14: Agora, vamos.
13: E aí, como é que foi ontem, como é que ficou seu coração na hora do gol da virada da seleção brasileira?
14: Ah, desabafo, né? Aquela sensação de alívio, mas ainda deu um sustinho no final. Mas graças a Deus deu tudo certo. Não precisava, mas deu certo.
13: Juizão ainda inventou de dar mais uns minutinhos ali, além do que ele tinha prometido.
14: Pra quê, né?
13: Pra quê?
14: Então, agora vamos respirar, vamos continuar agora, mas eu acho que vai dar certo. Bora pra saber qual vai ser o próximo adversário hoje, vamos continuar firme aí.
13: E agora que me responde sinceramente, rolou aquela corneta ontem da sua parte pra cima do Danilo, Casemiro, do professor Ancelotti?
14: Cara, eu vi o que viralizou na internet, né? Todo mundo falando, né? Tinha tirado o Casemiro, tinha tirado o Danilo. Mas o homem acertou. O homem acertou. Vamos deixar quieto. Vamos ver as próximas. Vamos ver o que vai dar.
13: Muito demais. Falar em próxima, tem aí agora a possibilidade de Noruega ou Costa do Marfim. Você tem preferência por algum?
14: Ah, cara, eu vou na Costa do Marfim, né? Deixa aquele grandão lá de fora. Vamos deixar de fora pra lá. Vamos na Costa do Marfim. Eu acho que a gente consegue garantir.
13: Haaland, que é a mistura do Shrek com o Ivan Drago lá que lutou com o Rock Balboa. Exatamente. Dá um passinho pra cá, meu querido, pra te enquadrar melhor na câmera aí. Valeu. E é o seguinte, a Alemanha ontem foi pro saco. Não sei se posso falar foi pro saco, não sei se é radiofônico. A Holanda também foi. Você acha que o caminho vai ficando mais tranquilo, menos perigoso, menos tortuoso pro Hexa?
14: Cara, eu acho que ainda não. A Copa tá meio estranha, né, esse ano, né? Uns resultados meio estranhos. Eu acho que a gente deve ficar sempre atento. Mas não tá sossegado, não. Vamos continuar. Mas o Brasil tem o peso da camisa, da tradição. Acho que a gente continua.
13: É isso aí. O Brasil tem o peso da camisa e lá no estúdio tem o peso do Padreco. Vai daí, Gilberto Campos.
8: É, errado ele não tá, hein?
15: Você também preferiu o galerão de fora, Gilberto?
8: Que é isso?
15: Aí, você tá falando,
8: vocês estão falando aí de Costa do Marfim, vem a Costa do Marfim e tal. Ó, eu tô falando, pegar Noruega não é ruim negócio, não. Ah, tem o Haaland. Ok, não é só ele, mas a defesa da Noruega é uma peneira. É o ponto fraco do time, tá, gente? O Brasil ali vai deitar. Vai deitar. Aí vem quem vier, né?
10: De preferência sem goleiro e sem zaga.
8: É, com todo mundo, metade do time suspenso.
10: Bom demais.
8: Tá bom, galera. Ó, preciso ler aqui algumas mensagens, eu chamei, pedi, né? Aliás, deixa o like aí. A Fernanda Mello falou assim, Copa é bom demais, gente. A única coisa melhor que é Copa no Brasil.
15: Não sei.
8: É que, assim, as últimas Copas do Brasil foram bem traumáticas, né?
15: Gostei, assim,
8: a última, que a gente tomou aquela porretada no Mineirão. E a outra, padrinho, que você viu em loco, Copa de 50.
10: 50, eu tava lá no Maracanã,
8: eu
10: e 200 mil pessoas. Isso. Lá, Didia pegou pela direita, tal, Barbosa tentou fechar o
8: fechou,
10: gol,
8: mas
15: gol. Bom é fora, quando você tem dinheiro de estar lá.
10: E o Brasil antes tinha espancado a Espanha. E foi pra final e...
8: O Alander falou assim, Paquetá é fraquíssimo, o MP10 é melhor que ele 10 vezes mais. Ele falou assim, ontem o Brasil fosse pros pênaltis, nós tínhamos grandes chances de sair. Não pelos batedores, mas sim pelo goleiro Alisson, que é fraco, sim, segundo aqui ele, o Alander. E não é ainda um exímio pegador de pênaltis. E o Santos Cavalhais está dizendo que garfaram a Alemanha.
10: Aqui, você está falando de Alemanha. Ah. E o exímio pegador de pênalti, o melhor goleiro do mundo, o Neuer, não pegou um ontem.
8: É mesmo, cara? Não, pegou. Não, pegou. Ah. Pegou. O Paraguai, quando estava dois pênaltis na frente. Um foi mandado para fora e o outro ele defendeu.
10: É um só.
8: Só que na sequência a Alemanha perdeu o pênalti, né? E depois
15: perdeu o último, né?
8: Perdeu o último. E foi o. Cara, como é o nome dele? Jogou contra o Galo no Lanús.
15: O Lanús,
8: o zagueiro.
15: O nome é Canalha.
8: Canalha.
15: É o Canalha.
8: É isso.
15: Eu achei um canalha contra o Galo.
8: Foi. É. Mas aí ele fez o gol.
10: Pronto.
8: E aí, classificado o Paraguai. E hoje feriado lá pra galera.
10: Você sabe quem tá feliz hoje?
8: Quem tá feliz hoje?
15: Não o presidente, é uma mãe, né?
10: É. Você sabe quem tá muito feliz hoje agora aqui, nesse exato momento?
8: Quem?
10: Esse cara que eu vou falar aqui, o Carlos Alexandre, é o ganhador da camisa do Cruzeiro do final do telefone 3937. Carlos
13: Alexandre! Muito bem!
8: Boa! Era ele, hein? É isso. Mais uma informação pra gente fechar aqui com clima de Libertadores. Os mexicanos promoveram um buzinaço em frente ao hotel que está a seleção do Equador, onde está hospedada a seleção do Equador. Eles promoveram aquela aí. A gente já viu muito isso por aqui, né? Cabido, com o Rafael Miranda, com Rica Perrone de volta com a gente, certo? Vamos falar mais da classificação do Brasil, dos jogos de hoje. E vamos torcer e vamos secar, gente. Quem sabe, hein? Quem sabe o sonho não tá tão distante assim, não. Faltam quantas, Zagallo?
16: Faltam quatro!
8: Quatro!
16: Quatro!
8: Isso, só não pode falar aquele outro negócio, que lá dá uma azada nada. 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Até logo mais. Tchau, tchau.

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1: No Vale da Box, 2 horas.
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4: Enquanto a chuva se concentra na região sul do Brasil, o sudeste enfrenta uma semana de tempo firme e até com temperaturas mais elevadas, bem diferente dos dias anteriores, dos dias da semana passada. Agora, as noites e madrugadas até podem ser mais frias, com sensação de friozinho, e à tarde as temperaturas sobem. A máxima pode ficar na casa de 26, 27 graus na região da capital paulista, até superar os 30 graus no Rio de Janeiro e também em Vitória, e algo em torno de 27 graus também em Belo Horizonte. Vale destacar que para esta semana, na região sudeste do país, a tendência é de baixos índices de umidade relativa do ar, principalmente no interior dos estados, como São Paulo e Minas Gerais. Os valores podem ficar abaixo de 30%, o que já é considerado índice crítico, né, para o tempo seco, para a umidade relativa do ar. E há também um aumento do risco de focos de queimadas pelo sudeste do país. A gente já observa um crescente número dos focos de queimadas pelo interior do Brasil. E esse alerta vale também para o norte de Minas Gerais, áreas do norte do estado de São Paulo que devem enfrentar essa condição de tempo mais seco. Maria Clara Sasaki, da Tempo OK Meteorologia, em parceria com a agência Rádio Web.
1: A Comissão Europeia anunciou nesta terça-feira as novas regras para a importação de aço na União Europeia. O objetivo é proteger a indústria siderúrgica do bloco da concorrência externa e elevar a utilização da capacidade das usinas para 80%. Pelas novas regras, o volume de aço que poderá entrar será reduzido em 47% para 18,3 milhões de toneladas por ano. Caso esse limite seja ultrapassado, será aplicada uma tarifa de 50% sobre o excedente em 26 categorias de produtos siderúrgicos.
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1: Uma pesquisa da Fintech 11, realizada em parceria com a Icatu Seguros e cedida com exclusividade ao G1, mostra que 42% dos entrevistados apontam o dinheiro como sua principal fonte de preocupação. No levantamento, o percentual supera temas como saúde, 22%, família, 15%, violência, 10%, política, 6% e trabalho, 5%. A pesquisa foi realizada entre 26 de maio e 1º de junho. Ouviu 8.391 pessoas entre trabalhadores com carteira assinada, microempreendedores individuais, desempregados, empresários, aposentados e servidores públicos.
8: Homem é preso após tentar matar a ex-companheira em Patinga. Um homem de 31 anos e uma mulher de 30 foram presos após uma tentativa de homicídio envolvendo disparos de arma de fogo, perseguição policial e fuga na 381 na saída de Ipatinga. O caso teve início no Barra Alegre e envolveu também a vítima de 32 anos e uma mulher de 29. A polícia foi acionada após denúncias de disparos de arma de fogo, onde teria ocorrido uma briga antes da fuga do suspeito em um veículo Honda Civic branco. A polícia tentou fazer abordagem, mas o condutor desobedeceu as ordens, seguindo pela 381 na saída de Ipatinga. O veículo se envolveu em dois acidentes de trânsito. O motorista e a passageira tentaram fugir a pé, mas foram perseguidos e presos. As vítimas informaram a polícia que o suspeito tentou atirar contra a ex-mulher, sendo impedido pelo atual companheiro dela. Em seguida, ele teria efetuado disparos de arma de fogo que atingiram uma mulher, que foi atingida na cabeça, nas costas e nas mãos. Para os canais Vox, repórter JL.
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0: Boa tarde, tarde! Estamos chegando aqui na Vox 97 FM, a onda roxa que tomou conta do Vale do Aço, com mais um Clube da Vox.
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0: É terça-feira!
2: Hoje é terça-feira!
0: Amanhã foi segunda, amanhã é quarta. Ontem foi segunda, amanhã é quarta.
2: Hoje é terça.
0: Amanhã é quarta, bobão. Aqui, terça-feira, dia 30 de junho, acabou o mês de junho, hein? 2026, lua cheia, fica doido em casa, tempo bom, 25 graus de temperatura, umidade relativa do ar 68%, tem 5% a possibilidade de chuva decorrer do período, já sabe que não vai chover, né? É inverno!

É, e do lado dela está meu amigo Júlio César Corrêa. Você não cortou o cabelo, rapaz? Nossa, tá dessa altura o seu cabelo? Ah, você tá brincando com o seu visual. Isso é brincadeira, menino novo, rapaz. Não tá cuidando do visual, não. Hoje, Júlio César Corrêa, danadão. Esse menino era um fominha de bola, viu, Fernando? Acorda 5 horas da manhã pra jogar a bola domingo. 5 horas da manhã na quadra pra jogar a bola. Sai daqui 7 horas, vai lá pro Pomar. Como é que chama o bairro lá? O Pomar, é. Toda quinta-feira. Sai de lá 11 horas da noite, vai dormir 3 da manhã. Isso é brincadeira. Direção-geral, doutor Jolair Cordeiro. A partir de agora, a música, a informação, o entretenimento, a sua participação, que é mais importante. Daqui a pouquinho nós teremos o Clube Premiado. Clube Premiado vai presentear você na próxima sexta-feira, agora, dia 3. 5 ouvintes serão contemplados. 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Quem mais? 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Isso mesmo! A partir das 3h15, hoje vamos apresentar Aquela que o Tempo Não Apaga. Pode mandar seu WhatsApp a partir de agora para o WhatsApp mais famoso, Vara do Aço, 983763371. Pedir a sua música do passado. Vamos te atender a partir das 3h15, beleza? O nosso Clube da Vox. Interaja conosco a partir de agora. Mensagem de voz ou texto pelo 983763371. 983763371. 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Loja Leva Bajaji. 2h11, começamos assim, ó. Revelação. Tá escrito, boa tarde.

Que beleza, hein? Começamos muito bem, tá escrito. Alô, Zezinho Sorriso. Alô, Elinho, Dona Rita. Rapaziada aí. É, do Bocas Brancas, Quitandinha. Vai. Não, como é que chama a outra lá? O Bocas Brancas, Quitandinha. Em pé da sede. É. Rapaziada, um grande abraço. Vai quem quer, é isso mesmo. Boa tarde a você, minha amiga dona de casa, tudo bem com você, beleza? Alô, você, minha querida secretária do lar, um beijo, bom trabalho, tudo de bom. Você do volante, obrigado pela carona que me dá. Com a Vox 97 FM no rádio do seu carro, lembre-se que em casa alguém espera por você. Você que está em casa, no trabalho, onde quer que você esteja, boa tarde. Na esperança que todos estejam passando uma excelente terça-feira, tenham passado um bom final de semana. Vibrou com a vitória do Brasil ontem. Pedindo a Deus que abençoe essa semana. Já está aí na terça-feira, né? Porque domingo tem Brasil de novo, 5 horas da tarde. Daqui a pouco vamos ficar sabendo quem vai pegar o Brasil: Noruega ou Costa do Marfim. A bola já está rolando nos Estados Unidos. É isso aí. Você do volante, obrigado pela carona que me dá com a Vox 97 no rádio do seu carro. Você que está aí curtindo a gente pelas plataformas digitais espalhadas pelo mundo inteiro, Vox 97 FM, um abraço. E pelo nosso aplicativo Vox 97 FM, onde quer que você esteja, o nosso abraço.

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0: Ó, 2:20.
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0: 2:21, agora 2:21. Boa tarde aqui para você que já está interagindo conosco aqui pelo WhatsApp, o 983-763-3371. Alô, boa tarde.
2: Ei, Dami. Boa tarde, Dami.
0: E aí, beleza?
2: E o Brasil, hein, Dami?
0: Ganhou, ué. Ganhou.
2: Aqui. Tudo bom, né?
0: Bom.
2: Você manda um alô pro Denis aí, o Branca de Neve, tá?
0: Denis.
2: Tão ligadinho aí.
0: Denis, Branca de Neve.
2: Na Rua Carqueja, Chaca Madalena.
0: Rua Carqueja?
2: Alô, Davi. Um abraço.
0: Chaca Madalena, lá em Ipatinga. Um abraço, tudo bom aí. Branca de Neve, o Denis também, o Fábio Marquioro, rapaziada Semic. Tô na escuta, falou Alexandre Calisto. Hein? O que que eu falei?
3: Rapaziada Semic.
0: Ah, da Copasa, rapaz, é tudo a mesma coisa. Aqui. Pessoal da Copasa, eu tô voando aqui, tô pensando que hoje é segundo também. Meu tio Miranda, danadão. E aí, ó, a esposa dele, a Lene, tá ganhando tudo na corrida. A Lene fez a maratona de BH, 42 quilômetros, foi domingo. Muito bruto, hein? É isso aí, meu tio. Pena que você não pode acompanhar, né? É, infelizmente é isso aí. Aí você não aguentou. Boa tarde, 2:23.

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8: 2:28, 2:28, Clube Premiado está no ar. E atenção, hein? Ih, a produção caprichou aqui, ó. Hoje o Clube Premiado pergunta o seguinte: qual numeral que tem o mesmo número de letras? Ah, oh, rapaz, é mesmo. Qual numeral que tem o mesmo número de letras?
9: Você entendeu a pergunta?
8: Pois é, mandando resposta aqui pelo WhatsApp, o 983763371, mensagem de voz, o texto, qual numeral que tem o mesmo número de letras? Sexta-feira tem sorteio aqui, hein? 5 ouvintes serão premiados aqui no programa, serão contemplados. 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Meu amigo Gustavo Hilário, grande abraço. É o Gendo Miguele. Alô, Miguele, grande abraço, tá ligado? Lá no Silvio Pereira. 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Socorro, Nossa das Graças, Timóteo, beleza, Socorro, um abraço, tudo de bom pra você, pro Tarcílio aí, o Alexandre, alô, boa tarde.
10: Boa tarde, Ademir Cunha, danadão.
8: É, boa não.
10: Não. É, a resposta é o 4. Tamo junto, não tamo, Alexandre Calice, Coronel Viciano.
8: Alexandre. Um abraço, tudo de bom, hein? aqui. E você, ele tá sabendo, não? Qual numeral que tem o mesmo número de letras? Né? Respondendo aqui para o 983763373719837637. Boa tarde, minha amiga linda, maravilhosa, a Márcia. Márcia, você tá em Patinga ou tá aqui no Primavera? Ela tá, eu acho que ela vai responder aqui agora. A irmã do Euler, do William, da Marlene, filha da Dona Maria das Dores, Primavera Timóteo. Ela tá digitando aqui, minha amiga Márcia. 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
2: No Varda Vox, 2h33.
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0: 2:37. O clube premiado hoje está perguntando, olha só, qual o numeral que tem o mesmo número de letras? Sexta-feira, 5 ouvintes entre os acertadores da semana atrasada, semana passada e dessa semana serão contemplados aqui, tá bom? Alô, boa tarde.
1: Boa tarde, minha amiga Denise. Minha resposta aí é 5. Alô, meu amigo.
0: Um beijo, Marcinha. Caladinho de cima, Coronel Fabriciano. Atleticana, gente boa. Ó, Adriano. O Adriano tá ligado, hein, Adriano? Rua Pioneiro, lá no Anamura e Timóteo. Tá ligado, um grande abraço. Tudo de bom, hein, Adriano? É, aqui no seu WhatsApp não tem seu telefone aí. Manda seu telefone aqui, meu filho, fazendo um favor. Hein? Tem? Aonde? Eu não vi o número dele aqui, não, hein? Adriano, aqui, ó. Tem, não. Minas Drywall, que tem aqui, ó. Ah, me ajuda aí. Ô, Adriano, grande abraço, tudo de bom, hein? Estava sumido. Geralda Primavera Timóteo, um beijo, Geralda, tudo de bom. Saudações atleticanas, Deus cubra de bênçãos toda a sua família também, querida. Boa tarde, Ademir. Luci Timotinho Timóteo. Ô, Luci, um beijo, tudo de bom, querida. É, boa tarde, bom ou não? Quem é esse aqui, ó? Mandou um mapa aqui, ó. Que é isso aqui? Não é pra mim, não. Boa tarde. Quem tá falando aí? Marcelo Dias. Fala, Marcelão. Boa tarde, tudo bem? O José de Paula, Betânia e Patinga. Alô, José de Paula. Repita a pergunta. Qual o numeral que tem o mesmo número de letras? Qual o numeral que tem o mesmo número de letras? Meu amigo José de Paula, Betânia e Patinga. Tem mais gente aqui. Luísa Zacarias do Espírito Santo. Um beijo, ô minha amiga Luísa. Timirim Timóteo. Valeu, querida. Tudo de bom. Aparecida. Olaria Timóteo. Um beijo, Aparecida. É, quem tá aqui, ó? Wagner. O Wagner também mandou resposta aqui, ó. Valeu, Wagner. Um grande abraço, tudo de bom. O Wagner tá ligado. Alô, boa tarde, Ana Angélica Timirim Timóteo. Um beijo, Ana Angélica. Valeu pela resposta. Alô, boa tarde.
2: Ô, Zemira. Olha, você e todos na voz. Não,
0: você sumiu, você sumiu.
2: A minha resposta é o número 4, meu irmão.
0: Falou.
2: É o 4.
0: Aí, tá chamando o seu celular. Tá chamando aí, rapaz. Atende aí. Márcia Costa. Valeu, a Márcia tá lá em Patinga. Um beijo, querido. Tudo de bom, tá? Um beijo, Marcinha. Tá lá em Patinga hoje, danadinha. Aqui. 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Boa tarde aqui para... Ah, o Zé de Paula mandou aqui, hein, Zé de Paula? Um grande abraço, tudo de bom. Valeu, Zé de Paula, Betânia e Patinga. É isso aí. Já, já eu volto. Hino da Mãe Atípica.

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7: No Vardavox, 2h49, hein?
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0: 12h50 minutos agora, 12h50. 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Um beijo, Graça, pro Zaga, todo mundo aí. Valeu. Boa tarde. O cara deu boa tarde, falou nada. Alô, boa tarde.
1: Boa tarde, eu caso você aqui. A resposta é número 4. Eu caso, um abraço pra vocês da rádio, pelo menos.
0: Beleza, valeu, grande abraço, Carlos São José Timóteo, é isso aí, 2h51, Gustavo Lima, desejo imortal para minha amiga Vanete, lá do Bom Sucesso, Antônio Dias.

0: E a gente faz amor, eu me sinto mal. Ó. Oh. Duro, hein? Se a gente faz amor, eu me sinto mal, tá errado, tá não? Você não se sente bem, não? É duro, hein? Aqui, me ajuda aí, ó. Deixa eu te falar aqui. Um abraço aqui. Tem um áudio aí, ó. Ah, não. Pera aí. Tem gente aqui participando, hein? Aí, Vanete, bom sucesso, Antônio Dias. Um beijo, Vanete. Já tá agradecendo aqui, que era chonada com essa música. Né, Vanete? Ai, que frio que tá aí, né? Ai, amor, faz isso comigo, não. Boa tarde, Ademir. Resposta, Margarida Gomes. A Margarida Chiquinho, Primavera Timóteo. Tudo de bom, tá, Margarida? Um abraço pra você, pro Chiquinho, pra toda a família. Gilberto Medeiros vai chegar já, já, com Redação Vox. Eu volto, é Playboy.
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1: No Vale da Box, 3 horas.
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4: A nova pesquisa BTG Nexus mostra que a corrida presidencial segue marcada por diferenças entre as regiões do país. O levantamento aponta vantagem de Flávio Bolsonaro no Sul e no Norte e Centro-Oeste, enquanto o presidente Lula lidera no Nordeste. No Sudeste, a disputa permanece equilibrada. Reportagem Marquesan Araújo.
1: As contas do setor público consolidado apresentaram um déficit primário de 56,1 bilhões em maio, informou o Banco Central nesta terça-feira. Na comparação com maio do ano passado, houve piora, uma vez que foi registrado um saldo negativo de 33,7 bilhões de reais naquele mês. No acumulado dos 5 primeiros meses deste ano ainda, segundo dados oficiais, as contas do governo registraram um déficit primário de 24,9 bilhões de reais, o equivalente a 0,45% do produto interno bruto, o PIB.
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1: O casal preso no estado de Michigan, nos Estados Unidos, acusado pela morte do próprio filho, pode pegar prisão perpétua. Damian O'Brien, de 40 anos, e Jessica O'Brien, de 41, foram denunciados após Casper O'Brien morrer em decorrência de uma doença cardíaca agravada pelo quadro de obesidade mórbida. O menino de apenas 7 anos pesava cerca de 116 quilos. Os pais da criança respondem por assassinato em segundo grau, tortura e 3 acusações de abuso infantil em segundo grau.
8: Polícia prende foragidos da justiça com armas e drogas em Patinga. A polícia desencadeou uma operação na Rua Frésia, no Esperança, em Patinga. 2 suspeitos de 19 e 23 anos foram presos. O imóvel, a polícia localizou e apreendeu uma pistola calibre 9mm, uma espingarda calibre 20, 34 munições 9mm, 12 munições calibre 38, 3 barras de maconha prensadas, 3 balanças de precisão e tocas ninjas. Os 2 suspeitos foram presos por tráfico de drogas, associação para o tráfico, resistência, porte ilegal de arma de fogo e foi constatado mandado de prisão por homicídio em desfavor dos 2 conduzidos. Para os canais Vox, repórter JL.
1: Próxima edição às 16h. 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

3:05, agora 3:05, ouvimos aí o Gilberto Medeiros com Redação Vox, e a partir de agora no Clube da Vox, vamos apresentar a Quero Que o Tempo Não Apaga. Mande o seu WhatsApp para o 983763371 pedindo a música para você matar saudades a partir de agora, tá? Vamos atender seu pedido. Minha amiga Maria Alves está lá no Caraveras em Patinga. Um beijo, Maria Alves, para você, pro Edinho, uma boa tarde, tudo de bom, tá, querida? Olha só, mas quem que tá aqui? Eu falei da Ivanete, eu acho que eu falei todo mundo. 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Rich, a vida tem dessas coisas, olha só nós dois aqui. Vamos nessa!

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12: No Porta Fox, 3:15.
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12: Três horas e 17 minutos, agora 3:17. Aquela que o tempo não apaga. Laudiceia. Ei, Lau, tudo bem? Ó, não perca um programa seu. Muito obrigado, tá, querida? A Laudiceia. Toca um internacional pra mim. Daqui a pouco, o que, que vai chegar agora? Internacional? Pra ela? Aí, ó. Alone.

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27. 3 horas e 27 minutos. 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Zé Ramalho e Elba Ramalho. Chão de Giz, 3 e 28.

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2: No Varda Vox, 3:33.
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11: Três
2: horas e 38 minutos, 3:38. Clube da Fox apresentando aquela que o tempo não apaga. Alô, Vinícius, João 23, Timóteo. Um abraço, Vinícius. Valeu, tudo de bom, hein? Olha o Sandrinho. Sandrinho tá ligado. Tá lá no carro, tá na 97. Um abraço, Sandrinho. Deus te abençoe, meu irmão. Nós estamos juntos. Olha, 3 horas e 38 minutos. 3:38. Alô, boa tarde.
11: Ademi.
2: Oi.
11: Aqui é a Bia.
2: Fala, Bia.
11: Ademi, toca uma música do Lemos Rosso pra mim.
2: Vou tocar agora, minha filha. Um beijo, Bia, lá no Suriname, Fabriciano. Também. Someday, Samuel.

0: Someday, somewhere, Demis Russos pra Bia matar saudades lá no Surinã, em Coronel Fabriciano. Um beijo, Bia, tudo de bom, tá, querido? 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
2: No VAR da Vox, 3:48.
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10h49. 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Alô, Adriano! Adriano tá no Anamora, na Drywall, Minas Drywall. Um abraço, bom trabalho, tudo de bom. E agora tá chegando aquela que o tempo não apaga, Zezé de Camargo e Luciano. Pra mudar a minha vida.

Que lindo, hein? Popurri do Zezé de Camargo e Luciano. Às 3h54, terminando a Quero Que o Tempo Não Apaga. Lobaxi Lanterneiro, um abraço, tá ligado? Um John Kennedy. Hoje nós perguntamos qual numeral que tem o mesmo número de letras. Resposta certa, 5. 5 tem o mesmo número de letras, né? C-I-N-C-O. 5. Pois é, o pessoal entrou no quadro aqui, disparou o quadro aqui. Olha só, você que participou direto ou indiretamente, meu muito obrigado de coração. Vem aí, Gilberto Medeiros com redação Vox, logo após JR com Vox Polícia, segunda edição. 5:05 tem o Fernando Silva com Vox Cidade e toda a equipe de jornalismo. Como é bom e belo ter na consciência a graça do dever cumprido. Tchau, Varduás, meu amor. 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
1: No Vale da Vox, 4 horas.
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4: Acaba de ser definido o adversário do Brasil na Copa do Mundo 2026, fase oitavas de final. Será a Noruega, que venceu há pouco Costa do Marfim por 2-1 em Dallas, nos Estados Unidos. A Noruega vai para as oitavas de final e enfrentará o Brasil. Este jogo é domingo, 5 da tarde, hora de Brasília, em Nova Jersey, também nos Estados Unidos. Um dado estatístico: a seleção brasileira, dentro e fora da Copa do Mundo, nunca venceu a Noruega. 4 jogos na história. 2 empates, 2 vitórias da equipe europeia. Lembrando que houve um confronto entre brasileiros e noruegueses na história da Copa do Mundo. 1998, em Marseille, na França, a Noruega ganhou de virada por 2-1 em jogo válido pela fase de grupos. Portanto, Brasil e Noruega, jogo definido, oitavas de final, domingo, 5 da tarde, em Nova Jersey, nos Estados Unidos. Quem perder, volta para casa. Para os canais Vox, repórter Fernando Silva.
1: Na esteira de um projeto de lei que limita gastos com shows, pelo menos 5 prefeituras de Minas anunciaram nas últimas semanas o cancelamento de festas tradicionais que movimentam a economia local e integram o calendário cultural das cidades, sob a justificativa de dificuldades financeiras. Antes mesmo de uma eventual aprovação da nova legislação, administrações municipais já começaram a rever seus calendários de eventos diante da necessidade de reequilibrar as contas públicas.
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1: Uma pesquisa BTG Pactual Nexus, divulgada nesta segunda-feira, mostra um empate técnico do atual presidente da República, Luiz Inácio Lula da Silva, do PT, com o senador Flávio Bolsonaro, do PL, em um eventual cenário de segundo turno das eleições presidenciais. Já contra os ex-governadores Rodrigo Zema, do Novo, Ronaldo Caiado, do PSD, o presidente nacional do Missão, Renan Santos, levanta a resposta para o petista.

de última quinta-feira, no Hotel Metropolitano em Coronel Francisciano. O evento reuniu rotarianos, autoridades e

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0: Ciencia.
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0: 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Fale agora com o Mário Sérgio do Alinhadão, 93-68-1273. 4 e 8, fique comigo porque eu volto em apenas um minuto.
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3: Vale da Vox, 4:13.
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3: 4:14, aumente o volume no seu rádio, porque aqui e agora a chapa vai esquentar. Uma motorista ficou ferida após perder o controle da direção do carro, bater em uma árvore e cair com um veículo dentro de uma galeria na manhã de hoje, terça-feira, na rua Crisântemo, entre os bairros Bom Jardim Ideal e Ipatinga. Bombeiros foram acionados e socorreram a condutora, que estava consciente. Um cãozinho também estava dentro do veículo. A motorista, seguindo o sentido Bom Jardim, Cidade Nova, Ipatinga, quando perdeu o controle da direção, o carro atingiu uma árvore às margens da via, derrubando-a e em seguida caiu dentro da galeria. A condutora foi retirada do veículo pelas equipes de resgate e encaminhada para o socorro do Hospital Márcio Cunha, em Ipatinga. 4:15, acerte o seu relógio, porque com a Metais Macedo é assim, pesou, pagou na hora, isso mesmo. 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Em seguida aí, teve perseguição, você vai saber detalhes já já. JR, mas ontem a polícia foi acionada no Vila Celeste, em Ipatinga. Uma família retornando de um culto religioso, mas já no trajeto de volta para casa. Segundo o relato da esposa, o marido de 51 anos começou a ser as agressões psicológicas, chamando a mulher disso e daquilo com palavrões de baixo calão. E, por fim, ao chegar dentro de casa, partiu para as agressões físicas. Em contato aí com a filha do casal, ela disse aos policiais que o pai é muito agressivo e possessivo.

0: elas estavam correndo. Há outras crianças, né, inclusive do sexo feminino lá na residência, então elas não sabiam quem que elas estavam colocando dentro da residência, né? Então fica o alerta aí da Polícia Militar nessa questão também de segurança, né? Saber com quem está lidando antes de levar para dentro de casa, né? Colocar no convívio aí da família.
1: E os policiais que trabalharam compondo a equipe da 138 do 14º Batalhão, comandada pelo Sargento Oliveira?
0: É a equipe composta pelo Cabo Inácio, né, Soldado Cerqueira, que, né, fez o atendimento dessa ocorrência na data de hoje.
1: Sargento Oliveira, da equipe Motopatrulha da 138, conosco aqui dentro dos canais Vox. Sem tropeço, seu nome e endereço, repórter J. Passos.
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2: 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O motociclista ficou ferido após se envolver em um acidente com ônibus da Saritu na manhã de hoje, terça-feira, na Avenida Londrina, no Veneza, em Ipatinga. O condutor da motocicleta trafegava pela direita quando colidiu na lateral do coletivo. Com impacto, ele foi parar debaixo do ônibus, conseguiu sair se arrastando. Apesar da gravidade da dinâmica do acidente, o motociclista não sofreu ferimentos graves. 4:27, vem comigo na Vox, você fica por dentro de tudo que acontece no Vale do Aço. Operação Corredor Seguro, realizada pela Polícia Rodoviária na 381 em Ipatinga, com foco no combate, ou seja, ao excesso de velocidade, na fiscalização geral, apresentou saldo positivo no Vale do Aço. Sargento Silas Adonai falou aos canais Vox. Confira comigo.
3: Nessa tarde aqui na BR-381, nós estamos fiscalizando o trânsito e deparamos aqui com vários veículos que se encontram com um estado de falta de licenciamento. Infelizmente, vários condutores foram abordados andando sem cinto de segurança, outros dirigindo, falando no telefone celular e várias outras infrações nós temos encontrado aqui no local. Então nós da Polícia Militar Rodoviária estamos aqui fiscalizando para que não aconteça acidente de trânsito, porque tudo acaba sendo em volta aí de evitar, né, os acidentes de trânsito. Porque às vezes ali um celular que a pessoa fica falando, comunicando ali, distrações, isso aí acaba provocando sinistro de trânsito.
4: Claro, né, Sargento Silas, esta operação visa também retirar de circulação foragido da justiça e armas de fogo.
3: Sim, nós abordamos aqui vários condutores, alguns com passagens pela polícia, e nós estamos nesse intuito aí de abordar autores, né, de crimes e infrações de trânsito.
4: E o objetivo número um seria a redução, a inibir a alta velocidade para evitar sinistros nesse perímetro.
3: Sim, sim. Então assim, nós estamos aqui e infelizmente aí nós abordamos ali em torno de 5 veículos que não estavam licenciados. Aí neste caso tem que fazer a remoção para o pátio credenciado.
4: E os policiais que estão trabalhando ao lado do sargento Silas Adonai nesta operação?
3: Quem estava comandando aqui a operação é o sargento Giovanni, e com ele estava ali o sargento Martins, e na minha equipe ali quem está comandando é o sargento Delfino e o cabo Felipe.
4: Sargento Silas Adonai conosco aqui dentro dos canais Vox, sem tropeço, seu nome e endereço, repórter J. Passos.
2: 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Fica aí.
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2: No Vale da Vox, 4:31.
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5: 4:36, atenção ouvintes do Vox Polícia. 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O alô aqui no Vox Polícia, segunda edição, para o nosso ouvinte Geraldo Madeira e esposa, e a esposa Raimunda em Fabriciano. Obrigado, Geraldo. Obrigado a mamãe Raimunda aí. Sem Fabriciano ligados conosco aí. É João do Cocais, Escaladinho de Baixo, de Cima e do Meio. Fabinho Mototáxi, tem muita gente sintonizada aqui no Vox Polícia, segunda edição. Mas vem comigo, eu quero chamar a atenção de você aí que gosta de soltar pipa, principalmente quem usa cerol na linha. Presta atenção. Uma mulher ficou gravemente ferida. Olha só, após ser atingida por uma linha com cerol em Timóteo. A mulher de 58 anos ficou ferida, ou seja, após ser atingida por uma linha com cerol enquanto estava na garupa de uma motocicleta na Avenida Pinheiro, no Limoeiro, em Timóteo. A polícia foi acionada. Olha só, a informação de que a passageira de uma motocicleta havia sofrido lesões provocadas pela linha durante o deslocamento pela via. Populares relataram à polícia que uma pipa havia caído e que sua linha permaneceu atravessada na pista. Ao passar pela avenida, o casal que estava na motocicleta foram surpreendidos pela linha, momento em que a passageira levou a mão ao pescoço e apresentou sangramento e corte profundo. A vítima socorrida pela equipe do SAMU, encaminhada ao hospital Maternidade Vital Brasil em Timóteo. O condutor informou que parou rapidamente após o ocorrido e prestou aí, instruiu socorro aí a vítima. Então tá aí o alerta para vocês aí, senhores pais. Tem filhos que, criança tem que se divertir mesmo. Agora é período de férias. Mas usar cerol é crime. É vidas. Olha só, por pouco essa senhora, né, teria aí a garganta cortada com a linha de cerol. Temos que prevenir, chamar a atenção dos filhos, ter cuidado, que são vidas. 4h39, hein, produção? A hora hoje tá, ó. Deve ser o Fernando Silva doido pra poder chegar aqui, né, rapaz? Deixa eu falar rapidinho aqui. Pode? Pode. 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A gente volta após o bloco comercial, que nós vamos falar umas coisas aqui um pouco picantes, vamos falar aqui o pelotão aí de Belo Oriente, informação de que um cidadão estaria traficando drogas, e a polícia fez igual o jacaré, foi lá e abocanhou o cidadão. Eu volto em apenas um minuto.
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10: O Vale da Vox, 4h45.
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10: 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O subtenente Bruno Nassif falou aos canais Vox, confira aqui.
13: Na data de hoje, nós deslocamos até o distrito de Bom Jesus do Bagre para atender uma ocorrência de atrito verbal. E durante o atendimento dessa ocorrência, nós também estávamos conversando com alguns populares, alguns vizinhos lá próximo dessa ocorrência, e eles nos relataram, ó, vocês precisam de ir naquela casa ali embaixo, na rua de baixo, na rua lateral ao cemitério, né? Aí a gente questionou eles, né, o motivo, eles falaram, não, lá está um tráfico de drogas que já tem uns 2 meses lá, tem 2 rapazes que estão traficando lá. Um é daqui mesmo, do Bom Jesus do Bagre, né, do distrito, e o outro veio de fora e tá ficando com ele. Então, assim, a gente fez colheu esses dados direitinhos, e tão logo a gente terminou essa ocorrência de atrito verbal, nos deslocamos para esse local. Chegando na casa, como a gente não conhecia a geografia direito desse local, acabou que por onde a gente chegou, eles viram a gente chegar, e um deles... segundo informações, tinham 2, mas a gente só viu um deles no momento. Um deles conseguiu fugir pela lateral da casa e ganhou sentido uma vegetação próxima. Nós fizemos até diligência, mas não conseguimos localizar ele. Durante a fuga, ele deixou uma porção pequena de maconha para trás, né, pelo muro aonde ele pulou. E imediatamente a gente fez uma varredura ali, mas sem mais novidades, né, até aquele momento. Então nós partimos para o patrulhamento nosso normal dentro do distrito de Bom Jesus do Bagre. Mas antes disso, nós fizemos contato com algumas pessoas lá próximas e eu cheguei a deixar meu telefone celular, né, caso esse autor voltasse ligar para a gente. E foi exatamente isso que aconteceu. Quando a gente estava lá no nosso patrulhamento, uma dessas pessoas fez o contato comigo, né, e me falou, olha, o cara que vocês estão procurando, o autor, voltou. Aí foi diferente. Como eu já sabia a geografia do terreno, nós nos programamos. Chegou uma equipe pelos fundos, chegou uma equipe lateral e a outra de frente à casa. E eu me posicionei justamente aonde ele correu da outra vez, né, da primeira vez. Então, quando a equipe, a viatura chegou pela frente e quando chamou ele na frente da casa, o primeiro local que ele tentou fugir foi justamente por onde ele fugiu da primeira vez e já deparou comigo lá, de arma em punho apontada para ele. Ele voltou, quando ele voltou, meu colega, o policial militar, o soldado Cristiano, conseguiu fazer a abordagem e junto comigo a gente fez a prisão dele aí. E logo após a gente deu uma busca na casa e encontramos aí um tablete maior de maconha, algumas sacolinhas plásticas, né? E a casa, a gente percebeu que realmente era uma casa usada, assim, aparentemente pelo tráfico de drogas. Uma casa somente com colchões no chão, sem fogão, uma geladeira que só tinha água. Então, Jota, a gente termina essa ocorrência com êxito, né? Com o autor preso, droga apreendida, e estamos aqui, delegacia, trazendo ele aqui.
14: 3 situações, subtenente Bruno Nassif, que eu gostaria de abordar com o senhor e gostaria que o senhor falasse algo a respeito. Primeiro, a área do terceiro pelotão é uma área extensa. Então, quer dizer, geograficamente é gigante para o número de policiais que tem. Segundo, esse estreito relacionamento do senhor com a sociedade é um fator que eu reputo como preponderante para realmente ter o sucesso que vocês têm nesta tarefa do dia a dia na área de segurança pública ali em Belo Oriente.
13: Ô Jota, isso é fundamental para o serviço policial, né? Eu tenho um carinho muito grande lá pelas... eu não tenho cidade de preferência, né? Eu tenho um carinho muito grande pelo terceiro pelotão, pelas 3 cidades, né, que compõem o terceiro pelotão. Me dedico ao máximo, ao extremo lá. Eu costumo sair daqui de casa, né, 6, 7 horas, e por lá eu permaneço até 8 horas, 10 horas, 2 horas da madrugada, né, sem, às vezes, hora para voltar. E todas as pessoas lá têm o meu telefone celular. Eu passo o telefone para todos eles, né, e estou aí, falo com eles de livre acesso, né? Para informação, me passar alguma informação, alguma demanda, e assim, trabalhando assim, eu vejo que as coisas vão dando certo, né, e não só no sentido de na área policial, mas também consigo às vezes resolver outros problemas, né, que eles têm, que nem às vezes é policial, né, mas com às vezes um contato que a gente tem, fazendo um trabalho, às vezes até um pouco social.
14: Isso é muito importante, né? Perguntar para o senhor quais são os policiais que trabalharam nesta ocorrência, pelo menos 3 viaturas, vários policiais, o certo que todos do 3º pelotão.
13: Sim, trabalhou comigo aí o soldado Cristiano, como eu disse, né, que me ajudou na prisão, posteriormente aí a cabo Giliane, que também estava no apoio, o cabo Batista, juntamente com o cabo Joane aí, que também nos apoiaram aí.
14: Subtenente Bruno Nassif, comandante do 3º Pelotão de Belo Oriente, conosco aqui dentro dos canais Vox. Sem tropeço, seu nome e endereço, repórter J. Passos.
10: 4:52, uma vítima de agressão acionou a equipe da Guarda Municipal na região do Parque Ipanema, em Patinga. O GCM Sena falou aos canais Vox. Confira comigo.
15: Durante o patrulhamento preventivo na área do Parque Ipanema, a equipe foi acionada por um funcionário do quiosque, onde alegou que tinha um indivíduo causando tumulto. Em deslocamento, a gente chegou e verificou que o indivíduo estava visivelmente alterado e causando confusão com os demais clientes do bar. Segundo uma mulher, ela disse ainda que ela foi agredida por ele, porque ele tentou consumir um produto e, ao ser questionado, achou ruim e partiu para cima dela. Que só não se consumou porque a vítima conseguiu correr e a gente chegou de imediato.
14: E mediante essa situação, quando a abordagem dele, ele tentou algum tipo de reação?
15: O indivíduo estava a todo momento reativo, afirmou ter consumido bebidas alcoólicas e tivemos que fazer uso de algemas para garantir a segurança tanto da nossa equipe quanto dos terceiros. O mesmo foi conduzido até a delegacia juntamente com a vítima, que prestou queixa, e agora estão à disposição da delegacia civil.
14: E este infrator, o GCM Senna, ele é morador em condição de rua, ele tem passagem pela polícia, qual é o histórico dele?
15: Não, segundo ele é da região de Inhapim, estava apenas de passagem na cidade de Patinga, mas segundo ele já é conhecido já da guarnição por ter outros BOs, tanto de confusão, vias de fato, com outras pessoas.
14: E os GCMs que trabalharam ao lado, compondo a equipe aí da GCM nessa operação?
15: Aí estava composto pela guarnição do Senna e do Lucas, e teve o apoio do GCM Silva e do Braga.
14: GCM Senna, conosco aqui dentro dos canais Vox. Sem tropeço, seu nome e endereço, repórter J. Passos.
10: 4:53, e você já sabe que o Alinhadão tem a solução para o seu carro, viu? 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Fale com o Mário Sérgio, 93-68-1273. 4:54, reta final do Vox Polícia, segunda edição. Vem aí pra você Gilberto Medeiros com a redação Vox. Na sequência, ele e Fernando Silva com Vox Cidade, ao vivo aqui da Vox em Timóteo. Pra você, ótima tarde de terça-feira. Tchau, porque agora eu fui.
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1: O Vale da Vox, 5 horas.
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4: A obrigatoriedade de inscrição no Cadastro Nacional de Pessoa Jurídica, o CNPJ, para pessoas físicas que exercem determinadas atividades econômicas e precisam emitir documentos fiscais, foi adiada para 1º de janeiro de 2027. A decisão foi anunciada pela Receita Federal e pelo Comitê Gestor do Imposto sobre Bens e Serviços. Com o adiamento, os contribuintes terão mais tempo para se adaptar, enquanto a Receita Federal desenvolve um sistema simplificado de inscrição no CNPJ. CNPJ, inspirado no modelo utilizado pelo microempreendedor individual, o MEI. A mudança não significa que toda pessoa física precisará abrir um CNPJ. A obrigatoriedade alcança apenas pessoas físicas que exerçam determinadas atividades econômicas e que, pelas regras da reforma tributária, precisem emitir documentos fiscais para recolhimento da contribuição sobre bens e serviços, a CBS, e do Imposto sobre Bens e Serviços, o IBS. Reportagem Paloma Custódio.
1: Mais de 58 mil edifícios provavelmente foram danificados ou destruídos pelos terremotos que abalaram o norte da Venezuela, segundo uma avaliação preliminar de dados de satélite publicada pela NASA, Agência Espacial dos Estados Unidos. Pelo menos 1.700 pessoas morreram e dezenas de milhares continuam desaparecidas após dois potentes tremores consecutivos de 7,2 e 7,5 graus de magnitude, registrados na semana passada, os mais fortes do país sul-americano em mais de um século.
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1: A reta decisiva da Copa do Mundo de 2026 será disputada sob condições climáticas extremas nos Estados Unidos. Uma intensa onda de calor deve atingir a costa leste e parte da região central do país entre quarta-feira e sábado, coincidindo com os confrontos dos 32 avos de final e das oitavas de final do torneio. Segundo previsões meteorológicas, algumas cidades sede poderão registrar temperaturas próximas dos 38 graus, com sensação térmica superior a 43 graus.
8: Moradores do distrito de Cachoeira do Vale, em Timóteo, denunciaram um vazamento de água em uma das caixas d'água da Copasa, localizada na rua Ceará, na região da Pedreira, no distrito. Segundo o relato enviado à reportagem, a água escorria continuamente desde o dia anterior e o desperdício já durava cerca de 24 horas. Em nota, a Copasa informou que enviou uma equipe operacional às instalações da empresa no início da manhã desta segunda-feira e que o problema já foi solucionado. Para os canais Vox, repórter Júlia Ferreira.
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9: Alô Brasil, alô você que se liga nos canais Vox, muito boa tarde. São 5:06, 5:06, hora certa no Vale do Aço. Começa agora o Vox Cidade, o programa que você ouve e que ouve você. 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
7: 5:11.
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8: 5:12, 5:12, hora certa no Vale do Aço, estamos com o Vox Cidade. 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
9: Lula continua liderando as pesquisas para a presidência da República em minhas Minas Gerais, que eu tanto amo. Mas enfrenta um problema muito maior do que o número dos institutos. Não consegue encontrar um que queira ser candidato ao governo do estado carregando seu palanque. Primeiro foi Rodrigo Pacheco. Lula ficou de joelhos diante do senador mineiro. Fez acenos públicos, ofereceu protagonismo, insistiu e recebeu um sonoro não. Uma das cenas mais incomuns da política brasileira recente. Lula, de joelhos, implorando para alguém ser seu aliado. Fracassou. Depois vieram outros nomes. Alexandre Calil, a quem nós entrevistamos aqui, que na eleição passada pediu um namoro aberto, hoje quer distância. Gabriel Azevedo, uma das principais lideranças da juventude mineira, quis construir o seu caminho longe do presidente. Agora toda a pressão recai sobre Marília Campos. Para mim, o maior patrimônio político que o PT tem em Minas hoje. Lula não queria uma candidatura própria. Lula foi empurrado para ela. Depois das recusas, repito, Rodrigo Pacheco, Alexandre Calil e Gabriel Azevedo, voltou suas atenções todas para Marília Campos, não porque esse fosse o plano do partido, mas porque ninguém aceitou oferecer ao presidente um palanque competitivo em Minas Gerais. Se o PT constranger Marília Campos a disputar o governo apenas para cumprir tabela, cometerá um erro histórico. Queimará uma candidata extremamente competitiva ao Senado sem aumentar de forma significativa suas chances de vencer a eleição para o Palácio Tiradentes. E aí eu quero chamar a atenção porque o problema não começou agora. Fernando Pimentel permanece na memória da maioria dos mineiros como o pior governador da história do estado. Pouco importa se esse julgamento é justo, a política vive de resultado, é o resultado que fica na cabeça do eleitor, não as explicações que aparecem depois. E esse resultado continua sendo um enorme passivo eleitoral para o PT em Minas Gerais. Há um outro problema que o partido insiste em ignorar. O PT envelheceu, já não consegue conversar com a nova geração e falhou em renovar suas lideranças. Faça um exercício simples, procure um petista mineiro de projeção estadual com menos de 45 anos de idade. Você não vai encontrar ou vai ter grande dificuldade em encontrar. Em Patinga, Lene Teixeira conhece essa realidade há muitos anos. Em diferentes eleições foi chamada a disputar candidaturas extremamente inviáveis só para atender às necessidades estratégicas do partido e jamais recebeu uma contrapartida política compatível com a lealdade que sempre demonstrou a legenda. Agora, o mesmo roteiro parece estar sendo escrito para Marília Campos. O PT corre o risco de sacrificar um dos seus poucos patrimônios políticos que ainda possui em Minas para resolver um problema de ocasião. Problema, aliás, que ele mesmo criou. O PT está tão preocupado em descobrir quem aceitará carregar o palanque ou ser o palanque de Lula em Minas que parece ter se esquecido de responder à única pergunta capaz de definir o seu futuro. Quem carregará o próprio PT quando Lula deixar definitivamente a vida pública? Essa eleição já começou e, pelo visto, o partido ainda não percebeu. Não me queira mal que eu só sei lhe querer bem. Melhore seu argumento para não precisar aumentar a sua voz. Eu sou Jonair Cordeiro e falo para os canais Vox.
8: São 5:17, 5:17. Bom, a informação já trazida pelos canais Vox, uma ótima notícia para o Vale do Aço. Vem aí ministro do governo Lula na próxima quinta-feira, à tarde, em Santana do Paraíso, para o lançamento da pedra fundamental que vai dar início às obras que vão colocar de pé, em nome de Jesus, o Hospital Regional do Consaúde em Santana do Paraíso. E a gente tem que ser justo. Uma das vozes mais atuantes para que esse hospital pudesse sair, está conosco numa entrevista ao vivo agora também no YouTube. Você pode acessar aí, ó, youtube.com/vox97fm. E eu estou falando do deputado federal pelo PT, vários mandatos, Leonardo Monteiro. Deputado, muito obrigado por... Sei que o senhor está aí, tá até quem está te vendo aí no YouTube, o senhor está até na estrada aí, deve estar para alguma agenda. Eu quero te agradecer pela boa vontade de nos atender, mudar um pouco a tua rotina, e eu acho que nada mais justo do que te ouvir nessa hora, porque o seu mandato foi extremamente decisivo, a gente sabe disso, a gente já trouxe dados sobre isso, para essa conquista que vai ser, e eu imagino que o senhor vai estar em Santana do Paraíso na quinta-feira, assim como a reportagem Vox. Boa tarde, saudações atleticanas, já falei muito para o que eu ganho.
10: Boa tarde, como é que vai? Tá tudo bem?
8: Tudo bem, deputado.
10: Por acaso, estou passando aqui no Vale do Aço, estou vindo de João Molevade, ontem nós fomos João Molevade, inaugurando a ETE, Estação de Tratamento de Esgoto, uma obra de mais de 30 milhões, conseguindo a FUNASA há mais de 15 anos atrás, na época do governo Dilma, o recurso do PAC, agora no PAC 2, agora no governo Lula, a obra pra, o recurso para concluir a obra. E onde nós estávamos entregando a obra lá em João Molevade, que na verdade, para você ter uma ideia, a importância disso para o Vale do Aço. Porque o esgoto lá de João Molevade cai no Piracicaba. E agora nós vamos tratar com essa obra, com essa ETE, 60% do esgoto de João Molevade. E o restante já está em construção para a gente chegar a 100% de tratamento de esgoto lá em João Molevade, jogando água limpa no rio Piracicaba, que depois passa pelo Vale do Aço e depois cai no Rio Doce. Mas viu, Jonaí, quero te abraçar, te cumprimentar, te parabenizar mais uma vez pelo seu programa, dizer que é isso aí, quinta-feira nós estaremos recebendo no Vale do Aço o nosso ministro da Saúde, acompanhado do seu assessor especial Daniel Sucupira. Nós conseguimos uma audiência em Brasília com os prefeitos da região aí, do consórcio de saúde do Vale do Aço, do Consaúde, os recursos para construir o hospital saúde, o hospital dia no Vale do Aço. Esse hospital irá atender então toda a demanda aí do Vale do Aço. Nós iremos construí-lo, como foi cedido o espaço pelo prefeito Dr. Bruno, o espaço físico, o terreno, né? Aí em Santana do Paraíso, ele será então construído na cidade de Santana do Paraíso. É uma obra que inicialmente nós vamos usar 21 milhões. Esse recurso é oriundo do acordo, do novo acordo de Mariana, consequência aí do crime que aconteceu com as mineradoras lá Mariana. Nós tivemos um novo acordo, então vai tirar 21 milhões para construir esse hospital dia na nossa região do Vale do Aço, na cidade de Santana do Paraíso.
8: Ô deputado, eu já vou te adiantar, para quem está chegando agora, qual foi a atuação do seu mandato, então, em detalhes, para que essa conquista pudesse chegar ao Vale do Aço? O Vale do Aço que está sofrendo tanto com pessoas que vão passar por procedimento.

0: Aço. Você sabe que o Vale do Aço é um grande aglomerado urbano. Nós temos aí quatro grandes cidades, depois o Colar Metropolitano, né? Santana do Paraíso, Ipatinga, Fabriciano, Timóteo e todas as outras cidades ao redor. Então hoje o Márcio Cunha precisa de mais instrumento complementar para poder atender a saúde no Vale do Aço. Por isso nós estamos então trazendo o Hospital Dia para, com certeza, esse hospital completar, ajudar, contribuir com o atendimento à saúde no Vale do Aço. Como você disse, boa parte às vezes da população tem que sair para fazer um tratamento em outra cidade, muitas vezes longe de outra região, às vezes em Belo Horizonte, enfrentando as dificuldades de trânsito aí na BR-381. Portanto, o Hospital Dia, ele sem dúvida nenhuma será uma contribuição importante. Isso foi definido graças a uma ação aí dos prefeitos que compõem o consórcio, me pediram, me procuraram, e então marquei uma audiência em Brasília com o ministro Padilha, conversei com o presidente Lula, o presidente ligou para o ministro Padilha pela atenção que o governo federal, que o presidente Lula tem com o Vale do Aço, conhece muito bem todas as cidades do Vale do Aço, pediu então o ministro Padilha para providenciar as condições de implantar esse hospital. O Ministério da Saúde estava com dificuldade orçamentária, então, junto com o assessor especial do ministro Padilha, que é o Daniel Sucupira, nós viabilizamos então esse recurso, que é o recurso oriundo do novo acordo de Mariana, que está sendo executado pela AGESUS, que é uma agência do Ministério da Saúde, que opera o SUS. Então, liberou esse recurso de 21 milhões para iniciar a obra. Lógico que depois nós vamos que contar com mais recursos ainda no Ministério da Saúde para montar todo o equipamento necessário para o funcionamento do hospital. Mas, de pronto, né, o ministro virá nesta quinta-feira anunciar então a ordem de serviço, a liberação dos 21 milhões para iniciar então a obra da construção do Hospital Dia na nossa região do Vale do Aço, em Santana do Paraíso.
1: Ô deputado, o Sucupira aí é o ex-prefeito Teófilo Otoni, não é isso?
0: Sim, é isso mesmo.
1: Ah, tá, gente finíssima, sempre muito gentil com a reportagem Vox. Eu queria te falar o seguinte, só para explicar, esse hospital aí, ele não é de urgência e emergência, não é mesmo? Ele é um hospital para procedimentos eletivos, né?
0: Sim, para os procedimentos mais práticos e eletivos e simples aí no Vale do Aço, para ser uma ação complementar ao sistema de saúde SUS, que nós já temos funcionando bem no Vale do Aço, através do Hospital Márcio Cunha, mas a intenção depois é a gente então transformar esse hospital dia criando mais leitos, instrumentalizando para ele atender também todo tipo de atendimento aí no Vale do Aço. Mas de pronto então foi liberado então 21 milhões para construção da sede do Hospital Dia no Vale do Aço. Nós estamos também trabalhando junto ao ministro para a gente implantar também aí uma coleta de sangue, porque hoje você sabe, no Vale do Aço você não tem o Hemominas ou o Hemocentro, você tem que...
1: Fabriciano agora inaugurou uma unidade, Fabriciano lá no perto do 100, né? Sim. E Patinga ontem também fez uma inauguração.
0: Foi.
1: O senhor está falando em ampliar, né?
0: Através do Estado. E nós queremos então ampliar isso agora junto também com essa unidade do Hospital Dia, a gente plantar mais uma unidade do Hemocentro aí na nossa região do Vale do Aço, que é uma região muito grande. Se a gente somar aí as quatro cidades, mais o próprio anel metropolitano, aí tem mais de 1 milhão de habitantes no Vale do Aço, né? Então merece um cuidado especial com a saúde, e essa é a preocupação do governo federal, é a preocupação do ministro Padilha, e eu então fui o porta-voz dos prefeitos aí da região, no sentido de levar essa demanda ao Ministério da Saúde, ao ministro Padilha, e fomos atendidos. Então eu fico muito feliz de dar essa contribuição como deputado federal à nossa região do Vale do Aço e essa contribuição à saúde, a toda a nossa região leste de Minas aí, principalmente ao Vale do Aço.
1: Ô deputado, em relação a... Eu tô querendo

0: perguntar de novo sobre a escala 6x1, que aquele dia a gente não conseguiu concluir. O senhor tem algo mais a declarar sobre o hospital de Santana do Paraíso, algo que não foi perguntado?
1: O hospital, acho que foi um avanço importante, porque os prefeitos me procuraram já esse ano, né? Aliás, final do ano passado, no mês de julho, fizemos audiência com o ministro Padilha, então isso foi encaminhado e você vê que de pronto hoje nós já estamos anunciando o início da obra. Então a nossa expectativa é que essa obra possa ficar pronta o mais rápido possível para atender a nossa população do Vale do Aço, que é uma parceria entre o Ministério da Saúde, com saúde, né, o consórcio de saúde aí do Vale do Aço. Você sabe que essa forma de atendimento através do consórcio fortalece e unifica as ações dos municípios aí do Vale do Aço, principalmente, viu, as cidades pequenas, como Marliere, Jaguaraçu, Antônio Dias, enfim, as cidades menores que com certeza agora... com essa unificação de ação através do consórcio e a contribuição do Ministério da Saúde, nós vamos ver consolidada, então, uma luta, uma reivindicação antiga da população do Vale do Aço, que é ter mais um hospital. Então, esse hospital dia será, sem dúvida, uma ação complementar ao sistema SUS de saúde na nossa região do Vale do Aço. Aí eu quero agradecer o ministro Padilha, a boa vontade também do seu assessor especial Daniel Sucupira, e principalmente agradecer o presidente Lula por ter atendido o meu pedido como deputado federal, para poder atender a reivindicação dos nossos prefeitos aí do Vale do Aço.
0: Ô deputado, aproveitando que o senhor está na 381 voltando aí, nós temos um trecho aqui meio engarrafado, mas é porque a nova 381 está trabalhando. Mas nesse momento o trânsito está fluindo bem aí, de Mola Evade para cá?
1: Pois é, estou observando que você tem obra na 381 de Governador Valadares até próximo Belo Horizonte. Porque antes a primeira preocupação da nova 381 foi liberar a pista, né? Deu uma reforma geral, liberou a pista e agora está fazendo todas as reformas laterais, encosta que tinha caído e não tinha tido, os governos anteriores não preocuparam, então agora estão recuperando e se Deus quiser, em breve nós vamos ter a pista toda em condições aí da gente ter a pista duplicada, né, de Belo Horizonte e Governador Valadares. Aliás, amanhã, dia 1º, a NTT, a Agência Nacional de Trânsito e Transporte, estará lá em Governador Valadares com a empresa nova 381 anunciando o trecho que faltava, o projeto que faltava ali da Cenibra até Governador Valadares. Então o projeto já está pronto, já está sendo analisado pela NTT, portanto, como queria o presidente Lula, né, a duplicação será de Belo Horizonte até Governador Valadares, de Valadares até Belo Horizonte. Não será só como previa o projeto anterior, vindo só até ali, depois de Patinga, até Belo Oriente. Então será definitivamente de Belo Horizonte até Governador Valadares. E amanhã, às 14 horas, convido a aproveitar o seu programa e convidar toda a população do leste de Minas Gerais, do Vale do Aço também, porque é a obra que interessa, todo o Vale do Aço, a duplicação será até Governador Valadares, até porque lá em Governador Valadares, a 116 também está sendo duplicada. Portanto, nós teremos então a 381 duplicada, passando pelo Vale do Aço até Governador Valadares, e em Governador Valadares, então, ela encontra com a 116 que está sendo duplicada em direção ao Rio de Janeiro. Já foi feita também a licitação, a pedido do presidente Lula, a reforma, a ampliação e duplicação do trecho de Governador Valadares, passando por Teoflotone, até a divisa da Bahia, até Montes Claros, encontrando lá com a 251. Então é uma conquista importante, são obras importantes, estruturantes para toda a nossa região leste de Minas Gerais, nordeste de Minas Gerais, principalmente para o Vale do Aço e para o Vale do Rio Doce.
0: Ô deputado, eu queria te perguntar sobre o que o senhor pode falar nesse momento. Naquele dia não deu para a gente fazer uma entrevista maior por causa da questão do tempo. essa questão da escala 6x1, escala 5x2, que é o que está sendo proposto pelo governo, né, pelos apoiadores. É, a gente continua ouvindo aqui de pessoas que são contra, dizendo que isso aí vai quebrar o país, que vai inviabilizar tal. Por outro lado, há uma corrente ligada aos sindicatos, ao governo, a muitos trabalhadores também, que pensa que 5x2 você melhora a condição de saúde do trabalhador e ele pode produzir até mais. É, aquele dia a gente já teve uma entrevista que tratou só disso, mas para quem está chegando agora, eu queria que o senhor sintetizasse, e talvez não tenha visto aquela entrevista,

0: forma especial de ser contratado e de contratar, não é? Então nós queremos fazer isso de uma forma que você não traz transtorno nem para a classe trabalhadora, para os trabalhadores, e nem tampouco para a força produtiva de trabalho. Então nós estamos estabelecendo isso de uma forma muito negociada com todos os setores, seja a classe trabalhadora, seja o setor produtivo, para que a gente possa ter uma legislação moderna, onde nós possamos garantir, acabar com a escala 6x1, implantar uma escala 5x2, sem redução do salário, para poder a gente melhorar as condições de trabalho para todos os trabalhadores do nosso país.
1: Ô, deputado, em relação, tinha uma pergunta da última vez que o senhor participou.

0: essa questão de grandes e pequenos.
1: O atual governo, o governo do presidente Lula, é o que mais investiu no pequeno. Aliás, quem criou o MEI, né? O pequeno MEI, a legislação do MEI, foi o nosso governo, o governo do PT, o governo do presidente Lula. E nós estamos cada vez mais modificando e alterando para poder atender essa necessidade, que a gente sabe que tem uma força produtiva muito grande, que é o cara que tem aí, ele trabalha e às vezes tem mais um funcionário. Então nós estamos permitindo até que possa ter mais de um funcionário, em vez de um só, né? Então você ter dois ou três. Então na própria reforma da Constituição que nós estamos fazendo, a PEC, nós estamos criando essas condições para a gente poder também melhorar as condições desse micro e pequeno empresário. Então, podem contar conosco, podem contar com a sensibilidade do governo federal. O presidente Lula tem uma vontade pessoal de humanizar a jornada de trabalho. Conta com o nosso apoio, com o meu apoio pessoal também, como deputado federal, e a nossa bancada do Partido dos Trabalhadores, e também de outros partidos progressistas que nós temos no Congresso Nacional. Aliás, quem é contra essa redução do jornal do trabalho é o PL e o Partido Novo. Só tem dois partidos que são contra. O restante, mas nós tivemos uma votação com mais de 400 votos a favor de acabar com a escala 6x1 e implantar a escala 5x2. E agora nós esperamos também que essa proposta seja votada no Senado Federal.
0: Ok. Ô, deputado, falar em presidente Lula, o seu trânsito com ele é de longa data, né? Porque o senhor tem vários mandatos e ele também tem muitos anos aí, só de presidente, desde 2003, que ele ganhou a primeira vez em 2002. Como é que é o seu relacionamento, não só politicamente, pessoalmente aí com o presidente da República?
1: Relacionamento com ele é antes dele ser, quando ele era sindicalista, eu também sindicalista, eu era sindicalista aí no Vale do Aço, mas fui presidente do sindicato. E ele também, ele era, já tinha saído do Sindicato Metalúrgico em São Bernardo, mas ainda estava na fundação da Central Única dos Trabalhadores da CUT. E agora, essa semana, quarta-feira, nós tivemos uma reunião importante com ele, com o presidente Lula, analisando inclusive essa situação aqui de Minas Gerais. Não é? Aqui em Minas Gerais, a situação do presidente Lula é muito bem nas pesquisas. E o candidato que o presidente Lula apoiar, tem praticamente garantia que vai para o segundo turno. Isso as pesquisas apontam. Nem é o presidente Lula que está falando. Nós tivemos uma reunião com ele na quarta-feira. Eu e um número grande de deputados federais aqui de Minas Gerais. E a direção do nosso partido aqui em Minas. E hoje há também uma possibilidade real dele ganhar a eleição no Rio de Janeiro. E em São Paulo, que sempre nós perdemos de longe, nós podemos perder de pouco ou ganhar as eleições em São Paulo. É a primeira vez que o presidente Lula disputa as eleições com uma força política muito forte nos três estados do Sudeste, que é Minas, Rio e São Paulo. Então, isso demonstra o trabalho que o presidente Lula tem feito, o trabalho que o governo federal tem feito. O país está num nível de estabilidade impressionante. A inflação cada vez caindo, mesmo enfrentando o Trump, mesmo enfrentando os Estados Unidos, as taxações enfrentadas e colocadas pelo presidente dos Estados Unidos. Nós estamos aí com o menor índice de desemprego dos últimos 20 anos. O desemprego está em torno de 5,5, né? Então, o país crescendo, desenvolvendo, nós estamos aí trazendo a Universidade Federal para o Vale do Aço, a UFOP, né? Nós estamos trazendo um hospital dia para o Vale do Aço, nós estamos implantando a estação de tratamento de esgoto em João Monlevade. Ontem apertamos o botão lá para ela entrou em funcionamento, recurso do PAC, recurso do governo federal, a duplicação da BR-381, lá embaixo a duplicação da 116, que também influencia no Vale do Aço, influencia no leste de Minas Gerais. São duas obras impactando no Brasil inteiro, porque a 381 e a 116, por aqui passa o trânsito, praticamente do Brasil inteiro, passa por aqui, pelo Vale do Aço, pelo Vale do Rio Doce, pelo leste de Minas. São obras que estão sendo realizadas pelo governo federal, por por iniciativa e incentivo do presidente Lula, pessoal do presidente Lula. Então isso tudo impacta positivamente na nossa eleição no estado de Minas Gerais e também nos outros estados, né? Então nós podemos dizer, lógico, ninguém pode dizer que já ganhou uma eleição, mas nós vamos disputar essas eleições em condições muito melhor do que das outras vezes, viu? Com certeza.
0: Agora, ô deputado, se é como o senhor diz de estar bom, tão bom, por que a rejeição ao nome do presidente não diminui?
1: Tem diminuído, sim, ué, não é verdade, tem diminuído. Nós temos todas as pesquisas, eu não estou com esses dados aqui na mão agora, até porque eu estou dentro do carro, não é? Mas as pesquisas apontam que o presidente Lula vai ganhar as eleições de Minas Gerais com um percentual maior do que foi a última vez. As pesquisas apontam que o candidato apoiado pelo presidente Lula vai para o segundo turno em Minas Gerais. E você sabe que a eleição no segundo turno já é outro jogo. Aí, Lula ganhando a eleição, vai disputar a eleição o nosso candidato aqui já no segundo turno.
0: E quem vai ser?
1: Tem muita chance de ganhar as eleições.
0: Quem vai ser? Quem vai ser a pessoa que vai ocupar essa titularidade de candidatura do PT?
1: Nós estamos fazendo isso sem imposição nenhuma, nós estamos discutindo com os partidos do nosso campo democrático popular, estamos discutindo com o PMDB, com o PSB, com o PDT, nós estamos discutindo com a Rede, com o PSOL, com o PCdoB, com o PT, discutindo com todos os partidos para que a gente possa construir uma chapa, uma chapa majoritária que a gente chama, que é o palanque do Lula aqui em Minas Gerais, que passa pelo governo federal, qual será o candidato Lula, mas também o governo do estado, as duas vagas para o Senado, uma já tem definida, que é a Marília. Então nós estamos construindo uma chapa que, com certeza, nós queremos construir uma chapa que possa contemplar a reivindicação da população de Minas Gerais, até porque Minas Gerais é a síntese do Brasil. Então nós estamos com muito cuidado construindo essa chapa para que a gente possa, então, ter uma chapa competitiva aqui em Minas Gerais.
0: Mas a impressão que a gente tem é que, dentro do grupo político do presidente Lula, ninguém quer ser candidato ao governo por Minas Gerais pelo PT. Essa é uma leitura correta?
1: Querendo, tem muita gente querendo. É porque, às vezes, também quem está querendo não aparece nem nas pesquisas. Mas tem muita gente querendo e, com certeza, nós vamos definir entre esses que estão querendo o candidato a governador, as duas vagas para o Senado, para completar o palanque com o presidente Lula e a gente fazer uma bela campanha aqui no nosso estado de Minas Gerais.
0: Com a experiência que o senhor tem, mas quando o senhor disse que tem muita gente querendo, quem seria? O senhor pode falar algum nome?
1: tem vários, tem muitas delas importantes.
0: Revela para nós aí, ó.
1: Tem o próprio filho do Zé Alencar, né, que é um nome forte do PSB. Nós temos na nossa bancada uns três deputados que podem, qualquer um dos três, disputar o cargo de governador. Nós temos a própria Marília, que está em conversa com o presidente Lula, que é lógico que ela quer ser candidata a senadora, não é? Mas faz parte também do processo de discussão, o próprio PSB enquanto partido. Então nós estamos discutindo isso, o presidente Lula está ouvindo, pediu o presidente do nosso partido, o Edinho, que é o presidente nacional do PT, para ouvir as lideranças aqui em Minas Gerais. Ele também está, o presidente Lula está ouvindo essa semana, na quarta-feira, como eu te disse. Nós temos uma reunião dos 10 deputados federais do PT, nós 8 estávamos lá com ele. Os outros dois, que tinham agenda, não puderam participar. E todos os membros da direção nacional do partido, que são de Minas Gerais, estivemos junto com ele, passando a nossa visão de Minas Gerais, e ele também colocando que ele conhece muito bem a política aqui de Minas Gerais, a visão dele, o que ele acha. Então, assim, tem uma discussão boa, eu vejo que é discutindo, é porque também as pessoas são acostumadas, tem uma tradição que às vezes o chefe político pega um e indicar, né? O PT não faz isso, o Lula não faz isso, nós estamos construindo o melhor nome, a melhor chapa, para a gente ter então uma chapa representativa, construir um palanque forte para representar o presidente Lula aqui no estado de Minas Gerais.
0: Ô deputado, o Jarbas Soares Júnior,
1: do PSB. Também é um nome colocado, foi um promotor progressista, não é porque você tem, assim, a nossa concepção, não é? Nós temos alguns nomes, são progressistas em defesa da democracia, não é? mas às vezes precisava de ter mais um avanço na defesa também da classe trabalhadora. É o caso do próprio quadro do PMDB, é o caso do próprio Pacheco, né? É um cara progressista do ponto de vista da defesa da democracia, da defesa do Estado Democrático de Direito, mas que tem uma pouca relação com a classe trabalhadora. Então nós precisamos também de trabalhar essas duas coisas, né? Precisamos de alguém que tenha essa concepção de defesa da democracia, que seja avançado e progressista nesse campo, mas também nas questões sociais. Hoje, para nós, do Partido dos Trabalhadores, é precioso, é caro uma liderança, no nosso caso, um governador ou uma governadora, um senador, uma senadora, que também possa continuar defendendo o avanço nessas questões sociais, como tem defendido o presidente Lula, né?
0: Mas o senador Rodrigo Pacheco, de Minas Gerais, a impressão que passa é que ele deixou o presidente Lula de joelhos, né? Porque se imaginava que ele fosse seu candidato, tinha todo o apoio do presidente Lula. Eu não sei se é porque ele ficou triste por não ter sido indicado ao STF e aí deu o troco, entre aspas, e não aceitar ser candidato, ser o palanque do governo Lula, ou da pré-candidatura e futura candidatura do presidente Lula em Minas, né? Eu não sei, qual que é a leitura que o senhor faz em relação ao Rodrigo Pacheco? O senhor acha que tem alguma coisa a ver com a outra?
1: O Rodrigo Pacheco é um grande quadro, é um jovem, deputado de um mandato.
0: Aí já largou, né?
1: Senador de um mandato e... Não, ele tem mandato ainda, ele é senador.
0: Não, mas eu falo assim, ele não vai ser candidato a mais nada.
1: Sim, mas ele é que sabe, ele pode ser depois também, não sei, não é? Então, mas ele é um grande jurista, foi um grande presidente do Senado, né? Teve ações progressistas, como eu disse, aqui na defesa da democracia, e contribuiu muito contra o golpe de janeiro do que foi tentado pelo ex-presidente Bolsonaro, né? Ele ajudou, contribuiu muito com o governo e com o judiciário, ele como presidente do Senado para poder e do Congresso Nacional para resistir contra o golpe. A gente tem que ser justo com isso, não é? Mas também ele tem toda a liberdade de escolher o futuro dele, pessoal e político, não é? Ele não quis ser candidato, nós queríamos que ele fosse o nosso candidato por Minas Gerais, achávamos que se ele fosse o candidato, ele tinha muita chance, junto com o presidente Lula, de ganhar a eleição, e mais do que isso, isso é uma avaliação minha. Minha avaliação é que se ele fosse eleito governador de Minas Gerais, coincidindo mandato com o presidente Lula, quem seria o sucessor depois do Lula a nível nacional?
0: Ele seria um nome então, não quase que natural.
1: Eu vejo que se ele não tem essa avaliação, ele perdeu uma grande oportunidade. Eu nem não tive já oportunidade ainda de dialogar isso com ele pessoalmente, mas eu avalio que ele perdeu uma grande oportunidade de ser o sucessor do presidente Lula depois do próximo mandato do presidente. Mas a vida é assim, vida que segue. Nós temos que construir agora o nosso palanque. Nós temos vários bons nomes em Minas Gerais, seja do nosso partido, seja de outros partidos. Como você disse aí, o PSB tem nomes, os outros partidos que compõem o nosso campo democrático popular têm nomes apresentados, como o PMDB está apresentando nomes. Então o que nós queremos é sentar e construir de fato uma unidade necessária no campo democrático e popular, construir um palanque forte para a gente poder garantir a reeleição do nosso projeto nacional. Projeto que está mudando o país, que está melhorando o país e que está, sem dúvida nenhuma, contribuindo muito com a nossa região. Você vê que a nossa região está ganhando muito. Nossa região ganhou aí no Vale do Aço uma universidade federal. A nossa região aí no Vale do Aço ganhou a ampliação do Instituto Federal. Investimento no Cefet, aí em Timóteo, a duplicação da 381, a nossa investimento na Universidade Federal do Vale do Rio Doce, no campus do Juiz de Fora, lá em Governador Valadares, ampliação da Universidade Federal do Vale do Jequitinhonha e do Mucuri lá em Teoflotone, ou seja, a nossa região, o Instituto Federal em Caratinga, que era uma reivindicação histórica da população de Caratinga, do prefeito Dr. Giovanni. Agora nós estamos levando para Caratinga o nosso Instituto Federal, um campus do Instituto Federal. Então são muitas conquistas importantes para Minas Gerais e para o nosso leste de Minas, que eu compreendo, né? A gente pode unificar tudo, Vale do Aço e Vale do Rio Doce. São conquistas importantes, para não dizer obras do PAC, como UBS, unidades básicas de saúde, clínicas, laboratórios odontológicos móveis, várias cidades estão recebendo, UBS aí para cidades da nossa região. Então são vários investimentos importantes do PAC, não é? Do orçamento do governo federal, que nós conseguimos viabilizar para a nossa região, para o Vale do Aço, para o leste de Minas Gerais, para o Vale do Rio Doce. E como deputado federal, eu fico muito feliz de poder estar participando desse momento importante para a nossa região, junto com o presidente Lula, melhorando a nossa região. Pra você ter ideia, como eu te disse, não é? Agora, depois de amanhã, o ministro Padilha estará aí no Vale do Aço. Ministro da Saúde, isso não é pouca coisa, anunciando mais um hospital. Amanhã a NTT estará em Valadares, confirmando a duplicação da 381 até Valadares. Amanhã, dia 1º, nós vamos receber a NTT, toda a sua direção, a empresa executora da obra nova 381, mostrando o projeto para vocês da imprensa, como é que vai ficar um projeto lindo de duplicação da 381, também completando a duplicação até Governador Valadares. Isso é muito bom para o Vale do Rio Doce todo, é muito bom para o Vale do Aço, que a gente sabe que as grandes empresas estão aí no Vale do Aço. Muitas vezes tem que sair o transporte ou para em direção a Belo Horizonte ou em direção ao Rio de Janeiro, passando por Governador Valadares, ou em direção ao Nordeste, passando por Valadares em direção à Bahia. Então, esse tronco rodo ferroviário, né? Porque nós temos ainda a Vale do Rio Doce. Então, é um tronco rodo ferroviário que compõe a nossa região leste de Minas Gerais, passando pela 381, BR-116 e a 259 e a ferrovia. Então, são quatro rodovias federais, mais ainda a ferrovia, que completa todo esse sistema rodoviário e ferroviário da nossa região, que nós temos a virtude de ter. Então, nós temos que aproveitar disso. Pra você ter uma ideia, atendendo o meu pedido, o presidente Lula construiu quatro agências do Banco do Nordeste na região da Sudene, lá na região do Vale do Rio Doce. Então, tudo isso impacta no desenvolvimento da nossa região, impacta nas condições, na infraestrutura. Fora, e eu já estava esquecendo, né, a ampliação do aeroporto do Vale do Aço, aí de Santana do Paraíso, de Ipatinga, a ampliação do aeroporto lá de Governador Valadares. Estão recebendo obras de investimento e de ampliação, né? Então é muita coisa. Nós temos que agradecer e gratidão ao presidente Lula pelos investimentos na nossa região.
0: Deputado, muito obrigado. Boa viagem de retorno. Em breve voltaremos para mais uma entrevista, que eu teria outras coisas para te perguntar, mas agradeço a sua disponibilidade. Um abraço na sua assessora, doutora Nádia Leles, que mais uma vez nos ajudou muito para que pudéssemos fazer essa entrevista. Muito obrigado, deputado.
1: Eu que agradeço, um abração para todos vocês aí. Nós estamos com a Nádia, né, que tem dado uma contribuição muito importante ao nosso mandato, a experiência que ela teve, inclusive, trabalhando aí no consórcio de saúde. Também o Lino foi gerente dos Correios, o companheiro foi vereador do PT de Fabriciano, está nos ajudando na nossa assessoria. O Vitor, que estava lá em Brasília, também está contribuindo com a nossa assessoria aí no Vale do Aço. O William, que mora lá em Patinga. Então nós temos um conjunto de pessoas que trabalham conosco, são nossos colegas de trabalho, que estão aí no Vale do Aço ajudando na articulação política e representando o nosso Vale do Aço junto com o nosso mandato em Brasília, no governo federal. Grande abraço, uma boa noite para vocês.
0: Valeu. Este é o deputado federal Leonardo Monteiro, do PT, em entrevista aos canais Vox. Eu vou para o intervalo, momento religioso, a gente volta já, tem uma entrevista quente na segunda hora, hein? Vamos falar sobre o Consurge, o SAMU regional. Voltamos já.

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0: São 6:05, 6:05. O assunto ganhou muita repercussão ontem, hoje também aqui em Timóteo, sobre o projeto Humanizar. Atenção, atenção, sobre o projeto Humanizar. Muita informação, muito disse-me-disse, manifestação. A Vox tem informação em primeira mão, exclusiva. Vamos até a sede do Poder Executivo Municipal Timotense, no Centro-Sul, com a repórter Júlia Ferreira. Prefeitura de Timóteo se reuniu com alunas do Humanizar e se manifestou sobre a festa julina. Alô, repórter Júlia Ferreira, na bola.
1: Depois que diversos participantes do programa Humanizar de Timóteo procuraram os canais Vox, demonstrando preocupação com o possível cancelamento da tradicional festa julina, a reportagem acompanhou o caso. Na manhã desta terça-feira, uma manifestação foi realizada na porta da prefeitura e, à tarde, representantes da administração municipal receberam alguns alunos representando o programa Humanizar. A apreensão surgiu após a publicação do processo seletivo para a contratação de novos educadores físicos. Como parte dos atuais profissionais deixará o programa, muitos participantes passaram a acreditar que a mudança na equipe inviabilizaria a realização da tradicional festa julina programada para o próximo dia 10 de julho no ginásio coberto. Na reunião realizada à tarde com os participantes do programa, a administração esclareceu pontos importantes. O vice-prefeito Marcelo Martins conversou com a nossa reportagem.
2: Há um momento, a oportunidade de esclarecer, juntamente com o prefeito Capitão Vitor, sentamos com o nosso jurídico, nosso secretário da Educação, o Robson, e com os representantes do Humanizar ontem à tarde, que foi nos pedido, apesar do contrato findar hoje, que dia 30, hoje é fim do contrato, a partir de amanhã teria uma suspensão devido ao processo seletivo que está em andamento. Com o pedido feito dos participantes, a gente sensibilizou, procurou uma lei, uma brecha, né, que poderia dar validade a essa situação. Com essa lei, que o doutor Vinícius, nosso procurador, nos apresentou e validou, nós estamos fazendo um aditivo nesse contrato de 1º/7 a 30/7, sendo que o dia 15 sai o resultado do processo seletivo. O que mais foi solicitado por nós, pelos representantes do projeto Humanizar, manter a festa do dia 10/7. Esse foi o ponto principal. Por quê? Muitos parentes estão vindo para visitar, os idosos se preparam o ano todo, e isso vai ser mantido com todos os recursos possíveis, né? Que a prefeitura vai ajudar. E com esse novo aditivo fica tudo legal, sem ter ônus, prejuízo a nenhuma das partes.
1: Então teremos festa no dia 10.
2: Está garantida a festa do Humanizar, o horário que está estabelecido pela equipe do Humanizar, a coordenadoria, vai ser feito dia 10. E contando com todos vocês lá. Houve alguns fake news aí que a administração ia terminar com o projeto Humanizar. O projeto Humanizar é um projeto brilhante, um projeto que abrange mais de 1000 pessoas e ele não acabará. Por sinal, ele tem que cada vez ser melhorado. E o objetivo desse processo seletivo é dar uma validade, porque ele pode ser postergado para depois mais 2 anos. Ele tem uma validade de 2 mais 2, permanecerá por 4 anos. E aí, até em valorização melhor para os educadores que estão...
1: Marcelo, durante a reunião foi falado aqui das fake news, né, que surgiu aí, que deixou essa dúvida entre os participantes. No âmbito, né, de fake news, foi falado também da possibilidade dos professores atuarem de forma voluntária para a festa, para que os alunos não fossem prejudicados. Isso também foi uma fake news? Você confirma que realmente os professores não trabalharão voluntários nesse evento?
2: Com essa nova possibilidade, né, validado pela lei anterior que foi estudado, validado pelo procurador, não terá esse trabalho de voluntariedade. Por quê? Já tem um contrato a partir de amanhã, validado do dia 1º ao dia 30/7.
1: Eu vou conversar agora com uma das participantes do programa Humanizar e que também participou da reunião realizada na tarde desta terça-feira aqui na Prefeitura de Timóteo. Boa tarde, qual o seu nome?
3: É Ana Maria.
1: Tá mais tranquila porque agora vai ter a festa?
3: Bem mais tranquila, né? Porque se houvesse o cancelamento dessa festa, seria um transtorno, não só para nós alunos, não, para a cidade inteira. Porque essa festa nossa, ela mexe com a cidade inteira. Ela mexe com a economia da cidade. Não só eu, né? Os outros participantes também. Porque essa festa é planejada no início do ano. Ela já é marcada, tá? Já é uma festa tradicional na cidade, né? Que atrai milhares de pessoas. Então, assim, a gente já deixa o mês de julho, porque sabe, não, temos festa do Humanizar, não podemos marcar nada até a data correta sair, né? Aí já vem familiares que moram longe, né? A gente, se tiver que viajar, já viaja somente depois da festa, né? Então, envolve a família, não só nós, envolve a família toda.
1: E eu fiquei muito feliz que agora eu vou poder ir lá dançar com vocês também.
3: Isso mesmo, vai, você vai adorar.
1: Para os canais Vox, repórter Júlia Ferreira.
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6: 6:11. 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
2: 6:16.
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4: Meus amigos, estamos de volta e é live de novo. A gente recebe Hernani, você vai me desculpa, você vai me falar a sua função lá de novo, porque eu não gosto de falar função. Essas funções têm um nome exato, que na correria aqui acabou que eu deveria ter feito o dever de casa e não fiz em relação a essa a nomenclatura. Estou recebendo o Hernani Duque, que foi superintendente regional de saúde no Vale do Aço, foi diretor do Hospital Dr. José Maria Moraes em Coronel Fabriciano e hoje está no Consurge, que é o consórcio que rege o SAMU, para ser bem objetivo, o SAMU Regional Leste. Hernani Duque, muito obrigado pela presença, boa noite, pode falar bem pertinho no microfone. Fala aí o nome da sua função, por favor, meu amigo, eu prefiro ouvir de você do que pegar no Google.
5: Boa noite, Fernando, boa noite a todos os ouvintes da Vox, é um prazer estar aqui novamente com todos vocês. Hoje eu estou na função de diretor executivo do Consurge.
4: Só isso que é o nome? Achei que era aqueles nomes gigantes.
5: Não.
4: Não, né?
5: É diretor executivo.
4: Diretor executivo, então tá. Só isso não em relação à sua função, que é importantíssimo. Eu tô falando assim, eu imaginava uma equação matemática. Não. Diretor.
5: É bem objetivo.
4: Que bom. Vamos lá. Gente, estamos no YouTube e no Instagram. Quem quiser mandar alguma pergunta, elogio, crítica, fazer qualquer coisa, tem que ir lá no chat do YouTube, principalmente. Só pode mandar quem for inscrito no canal, hein? Só quem for inscrito no canal da Vox no YouTube. youtube.com/vox97fmvale. Tá bom? E eu quero só aqui, não tem nada a ver com esse assunto, não o assunto anterior, só para dizer que não falamos das flores. Júlio Olhamas, ele fala: Fernando, você me desculpa, mas esse cara é o deputado Leonardo Monteiro. Ele não está falando do Brasil, não. Candidato do PT já vai para o segundo turno e ele nem sabe quem é? Como assim? Tá de brincadeira, né? Júnior Lemas, tá? Eu só vi agora, a entrevista também acabou tarde, não daria tempo para ler. Tá bom? Vamos lá. Tô com o Hernani Duque aqui, 6:20. Por que o Hernani Duque está aqui? O Consurge está se manifestando após as denúncias que nós recebemos anônimas sobre falhas na gestão do SAMU Regional. Vamos saber se realmente essas falhas são reais e vamos saber dele. Nós mandamos um pedido de nota para o Consurge e o Hernani se prontificou a entrar em contato conosco, se colocou à disposição, que é melhor ainda, para falar pessoalmente de viva voz. Eu acho sempre, quem dera se as respostas pudessem ser assim, né? Porque todo mundo hoje foi para o lado da nota fria. e eu agradeço a presença dele aqui. Eu vou colocar o que nós colocamos no texto para o Consurge, nós enviamos semana passada. Recebemos algumas denúncias, as pessoas não quiseram se identificar. Vou aqui, ó. A reportagem Vox recebeu relatos anônimos de trabalhadores e ex-trabalhadores vinculados ao SAMU regional, administrado pelo Consurge, apontando supostas irregularidades relacionadas às condições de trabalho e à condução de processos administrativos internos. Entre as reclamações encaminhadas à nossa redação, constam alegações de perseguição a profissionais que teriam denunciado problemas estruturais e operacionais, instauração de processos administrativos disciplinares, chamados aqui como PADs, sem o devidamente, sem o devido embasamento, desligamentos por justa causa altamente contestados, né, os desligamentos pelos envolvidos, além de questionamentos sobre as condições dos alojamentos, manutenção de ambulâncias, jornadas de trabalho, desvios de função e remanejamento de servidores entre bases operacionais. Os denunciantes anônimos também afirmam que os profissionais estariam sendo submetidos a medidas disciplinares consideradas arbitrárias e que trabalhadores que se recusam a operar viaturas com supostos problemas mecânicos estariam sendo alvo de advertências e processos internos. E aí aqui eu tenho 6 perguntas que eu mandei para o Consurge, imaginei até que fossem respondidas por nota. Eu vou fazer as 6 de viva voz, uma após a outra, para o Hernani. Vou começar com a 1.

0: aproximadamente 5 anos e meio de exercício das suas funções, né? Ou seja, há 5 anos e meio, né, em dezembro de 2020, foi implementado o SAMU regional. Isso foi um SAMU que foi de fato e de maneira gradual, né, chegando hoje à proporção que nós estamos hoje atualmente. Ou seja, são 30 bases e 42 ambulâncias em atendimento na região, totalizando aí aproximadamente 85 municípios e uma população de praticamente 1,5 milhão de pessoas. Essa é a abrangência do consórcio. E por que que eu estou dizendo isso? Eu estou dizendo isso porque nós estamos falando de 5 anos, nós estamos falando de um serviço que foi implementado de forma gradual, ou seja, primeiro foi feito 13 bases, depois o restante dessas bases ao longo dos outros anos, até completar em 25 a plenitude, na verdade foi em 2024, né, a plenitude dessas bases. E é claro que esses processos internos administrativos, eles também vão passando por um processo de amadurecimento, não só por parte do consórcio, né, e da direção do consórcio, mas também por parte dos servidores do consórcio. Ano passado, em fevereiro do ano passado, foi homologado o primeiro concurso público do Consurge, né? E nós estamos aí há 1 ano e meio praticamente, né, já com esse concurso que foi homologado e nesse processo de chamamento, convocação, né, desses servidores que foram aprovados no concurso. E diante dessa situação toda, o consórcio, assim, ele tem buscado sempre pela valorização dos seus servidores, pela qualificação dos seus servidores e pelo propósito, né, pelo qual o consórcio e o SAMU existem, que é salvar vidas. Então, nós, de forma muito responsável, de muita condição mesmo, assim, de ofertar para os colaboradores todos os canais para que eles possam fazer sugestões, elogios, reclamações a respeito de qualquer outro servidor ou sua chefia imediata, né? Enfim, até qualquer outra situação que eles entenderem que é possível e plausível de trazer até a nós. Diante dessa situação toda, né, e dessa pergunta que você fez, nós temos trabalhado de forma muito clara e dentro da legalidade, né, dos nossos atos administrativos, né? De forma alguma há retaliação, de forma alguma há repreensão com relação a algum servidor que porventura faça alguma crítica, né, ao serviço ou crítica aos processos elaborados e executados dentro do consórcio. O que nós fazemos, acredito que é aquilo que inclusive que a população exige que um serviço público seja, é que a gente cobra, né, das funções e a execução das suas funções, por se tratar de um serviço principalmente com a especificidade que o SAMU tem. Então, há uma cobrança, sim, né, para que o serviço funcione, que os horários sejam mantidos, né, de funcionamento, de atendimento, que haja um acolhimento, que haja um processo todo legal e também, né, de aproximação com a população, principalmente na urgência e emergência, onde a população está ali no seu momento talvez mais vulnerável assistencialmente falando, né? Então, assim, nós estamos, o Fernando e a todos os ouvintes, aberto a qualquer tipo de críticas, mas nós não vamos abrir mão também de cobrar, né, que o SAMU exerça e os seus profissionais exerçam as suas funções da melhor forma possível para poder prestar um serviço público, né, para a população da nossa região.
1: Você acha que, então, a gente fez essa pergunta baseado nas denúncias que recebemos, né? Quando se fala em perseguição, retaliação, é porque não está havendo uma devida interpretação, ou às vezes não se quer ter uma devida interpretação, dessa cobrança que o serviço pede?
0: Porque, assim, a cobrança é pela legalidade dos atos, né? A gente chegar no horário, né, fazer o que cada função está descrita ali no nosso quadro de função, né, de cada servidor, que é aquilo que acho que é o normal de qualquer empresa, né? E a gente não está fazendo nada além disso. É claro que todos esses processos, né, quando são necessários, né,
1: processo, só baixar o microfone que seu rosto está...
0: Processos administrativos.

0: Seja eles advertência, eles obedecem todo o rito legal, porque nós somos também regidos pela CLT dentro do consórcio. Então, dentro desse rito legal, existe sim as advertências, né? E vão chegando e vão, né, dependendo da complexidade, né, dessas penalidades que precisam ser aplicadas, elas podem chegar à abertura de um processo administrativo. Sendo que esse processo administrativo, ele também dá todo o direito ao servidor do Consurge da ampla defesa e do contraditório.
1: A segunda pergunta é até sobre processos administrativos. Os processos administrativos disciplinares instaurados pela instituição podem ter origem em denúncias anônimas? Quais critérios são adotados para garantir o direito à ampla defesa e ao contraditório?
0: Nós fazemos todos os nossos atos em cima de situações concretas.
1: Anônimo, o cara não vai para frente.
0: Não. A gente apura, obviamente, a gente recebe com todo, né, como eu falei, com todo o cuidado de entender e buscar informações. E se aquela denúncia anônima ou se aquela situação que chega de forma anônima se concretiza em uma situação que precisa de uma abertura de um processo administrativo ou de qualquer outra penalidade administrativa compatível com a legislação e com o grau, né, de que foi acometido ali, né, pelo servidor, a gente toma as medidas administrativas.
1: Então, mas se eu sou um servidor do Consurge barra SAMU ou SAMU barra Consurge, eu quero fazer uma denúncia, eu não posso fazê-la anonimamente?
0: Não, tem na ouvidoria, a gente tem uma ouvidoria, pode fazer, só entrar pelo site do consórcio, né, o Consurge.
1: Sigilo é garantido.
0: consurge.saude.mg.gov.br, que é o seu nosso site, e lá tem o canal lá direto lá para fazer as denúncias, né, pela ouvidoria. Pode ser anônimo, não tem problema nenhum. O que a gente estou falando que não é anônimo é as nossas medidas administrativas.
1: Sim.
0: A gente fundamenta na denúncia, busca concretizar aquela denúncia, né, com fatos reais e provas, para que a gente possa abrir um processo administrativo ou tomar outras medidas administrativas cabíveis para aquela situação. A gente não deixa isso passar impune, né? Seja qual o nível hierárquico for com qualquer colaborador.
1: Olha que mensagem agradabilíssima que eu estou recebendo aqui. Eu tenho uma gratidão por ela e na época da sua gestão, doutora Carmen Bastos.
0: Grande amiga.
1: Tá aqui, ó, grande abraço, meus amigos, hein? Fernando e Hernando. E tá mandando um abraço para você. Excelente médica, tem todos os reconhecimentos possíveis e ainda merece muito mais. Doutora Carmen, um abraço para você, minha admiração e gratidão a você, tá bom?
0: É a grande amiga que eu fiz aí nesses últimos anos aí trabalhando no hospital.
1: Sabe muito.
0: E na minha vida aí, levar para sempre, com certeza.
1: E tem uma pessoa te mandando um abraço também, Mauro Sérgio Guimarães, manda um abraço para o Hernani aí.
0: Ah, obrigado, Mauro, grande abraço.
1: Grande, Mauro. Só antes aqui do comercial, mestre, é porque é o seguinte, o Hernani, no caso aí, desde quando você tá lá, desde quando nessa função?
0: Eu assumi em fevereiro do ano passado.
1: Desde quando você chegou? Em cima ainda da pergunta 1, você garante que não houve denúncia, denúncia teve, que não houve perseguição nem retaliação contra ninguém. Esses excessos apontados anonimamente não procedem.
0: Não, de forma alguma, Fernando. A gente não tem perseguição contra ninguém, com nenhum tipo de servidor, né? Como eu falei, com nenhum nível hierárquico, né? Seja ascendente ou descendente dentro da hierarquia nossa dentro do consórcio. O que existe, como eu falei, é um trabalho onde a gente toma as medidas disciplinares cabíveis com a situação que for aparecendo pra gente. Isso aí, de fato, a gente não tem deixado de fazer. Agora, retaliação, qualquer tipo de condições parecida com isso, isso aí é inadmissível, eu não aceito de forma alguma dentro do consórcio.
1: Eu vou fazer um intervalo, eu tenho mais três perguntas sobre esse tema e tem uma outra questão que a gente vai trazer em relação ao Consurge, né? Uma boa notícia.
0: Sim.
1: Eu vou para o intervalo, a gente volta já com o Hernani Duque, diretor executivo do Consurge. Voltamos já.

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2: 6:33.
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1: Ó, estamos recebendo o diretor executivo do Consurge, que é o consórcio do Leste de Minas, que administra o SAMU Regional, Hernani Duque. Estamos no YouTube e também no Instagram, além do rádio. Luciano Taveira, Hernani faz um excelente trabalho à frente do Consurge. Tive a oportunidade de conhecer seu trabalho em Governador Valadares e vi a seriedade, dedicação e responsabilidade com que conduz sua gestão. Quer falar alguma coisa?
2: Não, só agradecer, Luciano.
1: Delina Silvério, quero saber uma coisa. Quando o servidor não tem suspensão, não tem balão, por que mandar embora direto por justa causa?
2: Depende muito... Como é que é o nome dela? Desculpe.
1: O que está aqui é Delina Silvério.
2: Delina, depende, como eu falei, depende muito da situação. Nós temos um corpo jurídico dentro do consórcio que avalia caso a caso. E dependendo, como eu falei, da gravidade do ato, né, a penalidade ela também vai ser da mesma forma, né? Então, a gente trabalha para salvar vidas o tempo todo. Então, às vezes, dependendo do que é, né, trazido para a gente, apurado, as provas, né, demonstram, as medidas administrativas são da mesma, com a mesma resposta. Então, o que a gente traz para dentro do consórcio, né, e tem feito, é ser responsável com o serviço público e com as medidas administrativas que são cabíveis para cada caso. Mas a gente sempre dá o direito de resposta, né, de a ampla contraditório, né, para todos os servidores, né? Mas as situações são dependendo ela não precisa passar dependendo da gravidade, ela não precisa passar por todo o rito das medidas disciplinares. Ela pode ir direto para um processo administrativo, abertura de um processo administrativo, e nele existe uma comissão que avalia a situação e julga se é caso de desligamento ou se é um caso de algum outro tipo de advertência.
1: O Natalino Natal, ele está elogiando a Vox por entrevistar o Hernani. Ele fala que o Hernani é o baluarte da área da saúde, cujo, né, é competente, dedicado, pessoa de quilate elevadíssimo no âmbito profissional e humano, que tem uma solidariedade super transparente. Um forte abraço, Natalino Natal, do bairro Alegre, Timóteo.
2: Aí, Natal, deu moral em Natal. Um abraço, meu amigo.
1: Gente boa, Natal. Aqui, ô Hernani, vamos lá. O Consurge tem conhecimento de reclamações relacionadas às condições dos alojamentos, manutenção das ambulâncias, jornadas de trabalho e até desvios de função? Se sim, quais providências foram ou estão sendo tomadas?
2: Ô Fernando, essa questão do alojamento, assim, foi até uma das questões que eu quis muito vir ao vivo também para poder tentar explicar da melhor maneira possível. O consórcio, quando da sua concepção, e isso a maioria dos consórcios de SAMU, pelo menos, trabalham nessa mesma lógica, porque o nosso consórcio não foi o primeiro e não foi o último a ser implantado dentro do estado, e a gente vai aprendendo com os outros que foram. Se não me engano, hoje são 12 ou 14 consórcios que administram SAMU dentro do estado de Minas Gerais. Tem o Juiz de Fora, o SISDESC, que é uma referência, o SISURG em Divinópolis é uma referência, né? Tem o de Barbacena também, que me fugiu o nome aqui, também o SISRUM de Barbacena. Então, assim, são consórcios hoje que são referências dentro do estado de Minas Gerais. E a gente faz ali, lógico, ressalvado as características aqui da nossa região, a gente faz, né, muito parecido, trabalha de forma muito parecida, até para dar uma isonomia também, né, a todos os consórcios de uma maneira. Essa questão dos alojamentos, ela tem uma questão aí que é muito importante deixar claro para todos. A parte que diz respeito às condições do prédio, né, elas são de responsabilidade dos municípios que têm a base descentralizada. Porque, como eu falei, são 85 municípios e 30 bases descentralizadas. Então, ou seja, nem todos os municípios têm base. Elas são estrategicamente, né, definidas para que, dentro do tempo-resposta preconizado pelo Ministério da Saúde, as ambulâncias possam se deslocar e prestar o atendimento ali, né, pré-hospitalar, que é o APH que a gente fala, né, no dia a dia. Então, esses municípios que têm a sua base descentralizada, que não é só do município, mas é a responsabilidade também dos prefeitos, do município com relação ao SAMU, né? Além do contrato de rateio que eles pagam, né? Que é um valor per capita, mensalmente, esses municípios que têm sede, eles também têm essa contrapartida que é com relação à manutenção predial das bases descentralizadas. E aí nós temos três modelos de bases descentralizadas, vamos dizer assim. Nós temos um modelo onde ela essa base, ela é dividida com o corpo de bombeiros, né? Então nós temos vários municípios, né, que têm essas bases compartilhadas. Nós temos municípios que têm base que são locais locados, né, pelo próprio município, e temos municípios com sede própria, que eles construíram a sede, né, e tem essa sede padronizada ali. Inclusive, a gente até tem alguns modelos, né, de projeto para a gente poder auxiliar os municípios nessa situação. Então é o seguinte, o que diz respeito então à questão estrutural dessas bases, os municípios eles nos auxiliam, né, para que a gente consiga resolver isso da melhor forma possível. Nós temos também dois servidores que são supervisores de base, um que fica aqui na região do Vale do Aço e outro que fica na região do Vale do Rio Doce, que eles vão praticamente todos os dias, eles percorrem as bases, obviamente não todos os dias, mas que durante a semana ou dentro de um espaço ali de 10 dias a 15 dias, eles percorrem todas as bases para observar necessidades de melhoria, condições, né, que precisam ser trabalhadas. Dentre essas condições, a gente tem também a questão do mobiliário. Aí a questão de sofá, questão de colchões, né, a questão de camas, isso, bebedouros, enfim, isso é de responsabilidade do consórcio, né? Então, o que que nós fazemos? Nós comunicamos aos municípios sede de base descentralizada quando há uma necessidade de uma intervenção predial, para que eles tomem as providências, né, ali dentro das condições também deles, porque é serviço público, precisa, às vezes, dependendo da situação, né, eles não têm licitado, então, enfim, tem todo esse processo que precisa ser obedecido aí dentro dessas questões. E todos os municípios, eles nos atendem prontamente, né, eles buscam resolver esses problemas o quanto antes possível, o que demora realmente quando precisa de uma coisa um pouco mais aprofundada, e aí precisa de uma licitação quando não se tem. No que diz respeito, então, à parte de mobiliário, nós, inclusive, compramos agora, nós fizemos uma licitação no final do ano passado, para início desse ano, de mobiliários. Então, eu até pedi que a gente, na descrição da aquisição para camas, por exemplo, que a gente comprasse camas de aço. Porque as camas, principalmente algumas bases, elas são bicamas. E aí de madeira, então assim, é ruim para quem está em cima, né, e ruim para quem está embaixo. Então as camas, né, em ferro, em aço, elas trazem mais segurança, né, para todos, e a gente melhora. Então a gente tá começando essa semana essas trocas dessas camas. A gente tem os colchões, que vira e mexe, são colchões que são, né, que rasgam a sua cobertura ali, né, a capa, e a gente troca os sofás. A gente já tem base que já tocou 3 vezes em um ano, né? Então quando precisa a gente troca, e outras a gente está trocando. Nós temos, também já fizemos também aquisição, né, processo de licitação para sofá, para estar trocando. Então a gente está com uma programação para poder fazer uma revitalização de imobiliário nessas bases a partir desse mês de julho agora, né? Mensalmente nós temos um caminhão que faz a rota, né, que a gente fala, em todas as bases, e nessa rota desse mês a gente está programando para que todas as bases começam a receber essas melhorias de mobiliário, né, que é a responsabilidade do consórcio. Mas mesmo em algumas bases onde a gente observa que alguma situação estruturante precisa ser resolvida, e às vezes o consórcio tem uma licitação já ali já vigente, né, para solucionar aquele problema, às vezes a gente conversa com o gestor do município e fala: olha, nós vamos resolver dessa vez porque a gente já está aqui, né, já tem pronto, já é mais rápido fazer pelo consórcio do que o município às vezes licitar e demorar muito. Então assim, a gente tem uma parceria muito, muito grande com todos esses municípios que têm base. A gente está tendo um cuidado de ir atrás, através dos nossos supervisores de base, e de identificar essas necessidades de melhoria de estrutura. Conversamos com os gestores, de saúde, com os prefeitos também, a respeito dessas melhorias, e nós estamos com certeza avançando muito aí. A gente espera que também nos próximos meses isso possa acontecer de uma forma mais rápida. Mas assim, Fernando, existe algumas situações que estão sendo melhoradas, porque, como eu falei, a base de Timóteo é uma base, por exemplo, uma base mais nova, que é, dentro desses modelos que eu trouxe, é uma base que é em conjunto com o Corpo de Bombeiro. Mas a gente tem bases em outros municípios aqui do Vale do Aço, por exemplo, que não são em conjunto com o Corpo de Bombeiro. E a gente vai observando e vai levando essas condições, que são observadas para a administração municipal, e na medida do possível eles têm tomado essas providências. E aí a gente, aproveitando esse período de estiagem também, a gente sabe que algumas outras bases também precisam de melhoria no interior. Então a gente está providenciando junto aos municípios, junto aos prefeitos. Então todos os prefeitos são solícitos, todos os secretários de saúde são solícitos, e a gente vai fazendo essas avaliações e fazendo atendendo essas demandas de melhoria constantemente dentro do consórcio, seja no que diz respeito à parte estrutural dessas bases, seja no que diz respeito à parte de mobiliário dessas bases.
1: Então, essa questão de ambulâncias...
2: A questão das ambulâncias...
1: Ambulância, Fernando, jornada de trabalho e desvio de função.
2: A questão das ambulâncias, ela também tem uma especificidade aí. O consórcio, ele tem... todos os consórcios, todos os SAMUs, seja municipal, seja administrado via consórcio, enfim, ele tem, através do Ministério da Saúde, uma renovação de frota a cada 5 anos da sua frota. Quando eu cheguei no consórcio, e aí, junto com o presidente, que é o Gustavo Nunes, o prefeito de Ipatinga, a gente fez uma identificação que realmente essa frota do consórcio era uma frota antiga. Nós tínhamos carros de 2014, temos carros de 2014, por exemplo, 2016, e carros mais novos. Então, o que foi feito? Nós fomos atrás do Ministério da Saúde. Fomos lá em Brasília, conversamos com os responsáveis pela liberação e renovação de frota do SAMU e identificamos o que estava precisando para que a gente conseguisse ser contemplado pelo Ministério da Saúde com novas ambulâncias. Fizemos todo esse processo ao longo de 2025, conseguimos corrigir todos os problemas que precisavam ser corrigidos tecnicamente falando, no final do ano passado, ali por volta de final de novembro, início de dezembro, nós tivemos a sinalização positiva do Ministério da Saúde que o Consurge, pela primeira vez dentro desses 5 anos, poderia ser contemplado com a renovação da frota pelo Ministério da Saúde. Mas que ainda não havia uma previsão disso acontecer. O Ministério da Saúde estava fazendo licitação de novas ambulâncias e que não tinha prazo ainda, do processo ficar pronto e iniciar as compras, enfim. E aí o Consurge, sabendo dessas condições da frota, também fez um processo de licitação, para aquisição de até 20 unidades, de atendimento móvel. E nós fizemos, aí logo após esse processo de licitação, nós fizemos uma compra de 7 ambulâncias. Se eu não me engano, totalizando aí aproximadamente R$3 milhões, de recurso próprio do consórcio. Só que, felizmente, graças a Deus, nós conseguimos receber do Ministério da Saúde também 13 ambulâncias, sendo que dessas 13, 12 são de renovação de frota e uma é para ampliação de base, que inclusive vai ser em córrego novo, provavelmente agora no mês de agosto nós teremos uma nova base em funcionamento no município de Córrego Novo, para atender não só o município de Córrego Novo, mas também Pingo d'Água e aquela região ali. Que já chegou essa ambulância via Ministério da Saúde para a gente. Então, o nosso custo mensal de manutenção preventiva, corretiva, é elevado. Então, o nosso maior custo hoje dentro do consórcio com a manutenção dessas ambulâncias. Então, a gente sabia dessas condições, nós buscamos todas as alternativas para que a gente sanasse esse problema, e hoje nós fomos contemplados com essas ambulâncias pelo Ministério da Saúde, com a aquisição dessas ambulâncias com recurso próprio do consórcio, e nós estamos fazendo uma renovação de 50% da nossa frota, para justamente fazer com que essas ambulâncias tragam mais segurança para a população e também para os nossos colaboradores que tripulam essas ambulâncias, e a gente consiga, assim, diminuir custos e melhorar, né, a eficiência da assistência com relação para a população.
1: E essa questão de jornada de... Não, é isso mesmo, né? Manutenção das ambulâncias, jornadas de trabalho e desvio de função.
2: Olha, Fernando, isso aí são situações que a gente precisa entender o que eles quiseram dizer, sabe? Assim, a jornada de trabalho, elas obedecem à legislação trabalhista. Inclusive, eu queria aqui também dizer que, assim, todos os processos trabalhistas que, porventura, quem já saiu do consórcio ou quem está dentro do consórcio, que ainda entra contra a gente na Justiça do Trabalho, eles têm perdido todos os processos, né? Então, assim, a gente, todos os nossos atos, eles são dentro da legalidade. Seja ele qual for. A gente preza sempre pela legalidade dos nossos atos.
1: O Adilson Malaquias aqui agradece pela entrevista e está te elogiando, dizendo que você é o melhor. Adilson Malaquias de Timóteo. Vinícius Martins Machado, Belo Horizonte, está na escuta. Adelina Silvério. A minha pergunta não foi respondida corretamente. Mesmo bons servidores com muito tempo de serviço prestado estão sendo demitidos injustamente. Por quê? Todos os servidores não são em processo seletivo, sendo que funcionários bons, equipe boa, reflete nas ocorrências. Tem uns erros de pontuação que eu li do jeito que está aqui.
2: Mas eu acredito, Adelina, que a resposta ela foi dada. Assim, isso pode acontecer, isso está previsto dentro da lei, né, da lei trabalhista, né, todo, dependendo da gravidade. Por exemplo, a gente tem situações que chegam para a gente, né, questões que acontecem ali no dia a dia, que é tomada medida administrativa e é uma advertência, né, verbal, já resolve o problema. Às vezes precisa de uma advertência por escrito, ou às vezes, como eu falei, dependendo da gravidade, né, do que aconteceu, é aberto um processo administrativo, existe uma comissão e apura. Se houver necessidade, né, da situação apresentada ali e das provas também apresentadas, e se for necessário fazer o desligamento direto, é feito o desligamento direto, né? Agora a gente, como eu falei, reforço, a gente trabalha dentro da legalidade, né, dos nossos atos, e a gente até hoje tem e vai continuar prezando por isso.
1: Existe alguma política de remanejamento ou rodízio de profissionais entre bases? Em caso positivo, quais são os critérios utilizados?
2: Olha, existe sim, inclusive a gente já tem aqui em Patinga funcionando, e funcionando muito bem, diga-se de passagem, e a gente fez uma implementação desse rodízio em Governador Valadares, o que tem trazido aí algumas discussões, né, internas com relação a isso. Esse rodízio era um rodízio legal, previsto, inclusive, dentro das normativas do consórcio, né? Não tem, inclusive, dentro do próprio regimento interno do consórcio, né? Isso é previsto, dentro dos cargos e funções, né, também, porque quando a pessoa faz um concurso público para o consórcio, né, para o Consurge, ou quando a pessoa ela é contratada, né, via processo seletivo ou contratação direta, quando é necessário, ela faz para o município, ela não faz para uma base A ou para uma base B dentro do município, né? Então, o rodízio, ele tem a sua legalidade, ele tem a sua funcionalidade, né? Porque ele objetiva justamente trazer uma qualificação também para esse atendimento. Uma vez que há uma diferença, às vezes pode não ser, né, às vezes tão notada assim pela população, mas a gente observa que há uma diferença na modalidade do atendimento de determinadas bases, e aí eu estou falando de Valadares e Ipatinga, porque são os dois municípios que nós temos mais de uma base, né, dentro do município. Então, essa especificidade do atendimento e a rotatividade desses profissionais dentro dessas duas bases, ela qualifica cada vez mais o profissional. É educação permanente, é deixar com que o profissional que esteja dentro daquele atendimento ali, daquelas bases, ele contribua, né, de uma forma cada vez mais qualificada para a assistência do paciente dentro do atendimento pré-hospitalar.
1: O Consurge identifica aumento no número de desligamentos ou processos disciplinares envolvendo profissionais concursados nos últimos anos?
2: Não temos aumento, evidenciado esse aumento. O que a gente tem evidenciado é que justamente é o que eu falei nas respostas anteriores. A gente trabalha dentro dessa legalidade dos nossos atos e que a gente busca sempre dar ao colaborador o amplo direito, né, à defesa e ao contraditório. E a gente não vai abrir mão, como eu falei, assim, de fazer com que o serviço prestado pelo consórcio, né, pelo SAMU, ele seja cada vez melhor, né? E aí a gente não deixa isso passar por cima, porque realmente é o nosso propósito, é de salvar vidas, é de diminuir sequelas e encaminhar esse paciente o mais rápido possível para uma porta de entrada adequada para o seu tratamento.
1: Há alguma investigação interna ou auditoria em andamento para apurar as denúncias mencionadas?
2: Ô Fernando, essas denúncias, elas são todas apuradas, como eu disse. Seja elas anônimas, seja elas, né, com o nome das pessoas ali citadas, seja quem está denunciando ou, né, quem que ela está... dependendo da pessoa que ela está dizendo ali, né? Mas a gente apura todos os nossos atos, a gente vai atrás de todas as denúncias para que a gente possa ser mais transparente em todas as nossas ações dentro do consórcio. Como eu falei, a gente não pactua com nenhum tipo de assédio, seja esse assédio ascendente ou descendente, né? Dentro desse nível de hierarquia que existe no consórcio. É claro que, assim como as medidas disciplinares são aplicadas aos colaboradores, elas também são aplicadas também ao nível de chefia, se for necessário, né? E aí a gente vai também buscando atender e padronizar essas ações dentro do consórcio para que a gente consiga ter um alinhamento importante administrativamente falando, e que isso vai, né, com certeza refletindo aí também na qualidade da assistência para a população.
1: Ô Hernani, em relação à pauta, as perguntas que eu tinha para fazer eu já fiz e li perguntas que chegaram aqui dos internautas / ouvintes. Tem um anúncio final para fazer aí, não tem? Ah, tá. Ô Delina, eu acho que a gente vou mudar de assunto, vou fazer mais essa pergunta aqui, as suas aqui, e preciso trocar de assunto até porque o horário do programa está estourado. Delina Silvério, quando o senhor fala que todos os processos na justiça são abertos, por que o senhor confia tanto? Quando o senhor fala que todos os processos na justiça são abertos, eu não entendi a pergunta, tá? O porquê o senhor confia tanto e por que todos os processos são perdidos, mesmo às vezes o servidor estando certo?
2: Ué, mas... Eu também não consegui entender.
1: A senhora tá falando de decisão judicial? Se for isso, não cabe a nós, não. É isso? É. Porque a senhora está dizendo... Eu não estou entendendo a tua pergunta, tá? A senhora me desculpe. Quando o senhor fala que todos os processos na justiça são abertos, por que o senhor confia tanto?
2: Eu estou falando que todos os processos administrativos dentro do consórcio, eu não sei se é esse também, eu não entendi, me desculpa também, mas se foi isso, assim, os processos administrativos dentro do consórcio, eles são abertos e há ampla defesa por parte do servidor, né, e do contraditório. E quando é aberto um processo administrativo, que é o PAD, existe uma comissão que é montada que avalia e analisa o caso ali que está em pauta. E aí a medida é tomada por essa comissão. Né? A comissão, ela tem a responsabilidade, né, de fazer toda a análise e, inclusive, escutar a testemunha. O servidor pode levar advogado. Né? Então, assim, é todo um processo, como eu falei, é um processo legal, né, dentro das leis trabalhistas, né, que regem o Brasil.
1: E quando ela diz, por que todos os processos são perdidos, mesmo com, às vezes, o servidor estando certo? É isso aí, é juiz.
2: É.
1: Isso aí não...
2: É, porque às vezes acontece...
1: Se o cara tá certo, tem que falar isso. O juiz tem que ser convencido de que ele tá certo, entendeu? Desculpa até, se você quiser responder, mas é porque isso aqui não cabe a gente, entendeu?
2: Se
1: é decisão judicial, o cara tá lá, ele ganha pra isso.
2: Eu não consigo, eu também não vou lembrar de todos os casos, assim, especificamente pra poder, né, até trazer uma resposta. Mas é isso, assim, o que eu tenho é com relação a esses processos trabalhistas, dos últimos, pelo menos desse ano que eu estou lá, talvez a gente não tenha perdido nenhum trabalhista, né?
1: Clarice Ferreira Reis, parabéns. E a Cris Lima, parabéns, Hernani, abraços da Cris com K e Miguel.
2: Isso aí é suspeita, Fernando. Isso aí é minha esposa e meu filho.
1: Ah, tá bom. Ô Hernani, então, você tinha um anúncio para fazer aqui, já mudando de pauta? Eu tenho que. Já passei do horário aqui, qualquer coisa, eu vou arrumar um emprego lá no Consurge, hein? Se o Jonaim me mandar embora. Mas brincadeiras à parte, porque eu vou ter que falar que é brincadeira, porque o tema hoje é muito sério, né? Falando negócio de trabalho, mas eu falo isso com todo convidado que vem. E passa do horário, até hoje eu não caí, não sei até que dia. Mas e aí, você tem um anúncio para fazer?
2: Eu tenho, o Fernando, mas antes disso eu queria também só reforçar mais algumas questões, ou uma questão, melhor dizendo. É que assim, a gente, às vezes a gente entende, né, essas condições, né? Às vezes é um concursado, né? Mas assim, todo o processo ele é regido pela lei. E a gente não vai abrir mão disso, e a gente sempre vai pautar, né, todos os nossos atos dentro do consórcio através disso. Mas aí, já falando sobre a situação atual aí, Fernando, é o seguinte, é porque nós começamos hoje, eu acho que isso é muito importante para a população, e a gente deixar essa mensagem. Nós começamos hoje no cartódromo aqui em Patinga um treinamento, que é um treinamento de direção clínica. O que quer dizer direção clínica no SAMU? É justamente esse cuidado, esse zelo que a gente tem, não só pelo equipamento público, mas principalmente pela população e pela nossa equipe que está tripulando essa ambulância. Então, a direção clínica, ela vai fazer com que todos os condutores do SAMU, eles passem ao longo de 6 datas, a gente começou hoje, então a gente vai hoje, amanhã, quarta-feira e quinta-feira, e no dia 21, 22 e 23 de julho, né? Todos os condutores do consórcio estão sendo convocados a participarem desse treinamento. E aí veio o Djalma Júnior. Djalma é a referência nacional nesse treinamento. Ele é que, na verdade, desenvolveu todo esse projeto. Ele dá assessoria para o Ministério da Saúde e ele veio a brilhantar o nosso evento aqui em Patinga, né, para todos os condutores. E qual que é o objetivo dessa direção clínica? Primeiro, valorizar os condutores socorristas, né, do nosso consórcio, e aí de todos os consórcios também, mas principalmente o nosso, porque a qualificação desses condutores na sua condução, né, da ambulância, ela interfere diretamente na assistência do paciente. O tipo de abordagem que eles fazem ao pilotar, né, ao dirigir uma ambulância, ela traz uma consequência na vida do paciente que está sendo transportado por eles. Então, é essa mensagem que a gente tá levando para eles, essa qualificação que a gente está trazendo para eles nesse momento, para que a assistência melhore. O tipo de frenagem, o Fernando, que é feita dependendo da situação, né, do atendimento, ela pode piorar e agravar a situação do paciente que está sendo transportado. O tipo de aceleração. Então, isso tudo está sendo mostrado para eles e demonstrado para eles nessas datas, né, que estão acontecendo esse treinamento. Então, a importância disso para o consórcio, ela é enorme, ela é gigante, né? E, além disso, assim, é só o primeiro passo, né, nesse treinamento. É uma série de outros treinamentos que virão aí ao longo dos próximos anos, com esse mesmo objetivo, né, dessa percepção, dessa condução clínica por parte do condutor socorrista para a assistência desse paciente. Então, as condições pelas quais esse paciente chega na porta de entrada, ela depende muito do tipo de abordagem do condutor socorrista à frente da ambulância. E é isso que a gente está demonstrando para eles, e é isso que a gente vai fazer não só nesse treinamento que iniciou hoje, né, mas também ao longo dos próximos anos. Como eu falei, é uma graduação que nós estamos elaborando e implementando dentro do consórcio para qualificar esses condutores socorristas e valorizar esses condutores socorristas, né, dentro dessa equipe. Porque os condutores socorristas, eles fazem parte da equipe, né, que tripula essa ambulância. Então, eles são importantes. Eles têm o mesmo nível, melhor dizendo, eles têm o mesmo nível de importância do que todos os outros profissionais que tripulam a ambulância.
1: Ô Hernani, tem umas perguntas que chegaram aqui no YouTube, no chat, eu agradeço a todos. Michele Artiles, boa noite. Vocês Consurge, pensam em implantar mais um técnico de enfermagem. Ela escreveu USB, mas eu imagino que seja o UBS.
2: Não, é USB, porque é
1: USB?
2: Unidade de suporte básico.
1: Joga uma betoneira cheia de cimento na minha cabeça aqui. Porque, desculpa, eu não sou da saúde, então desculpa.
2: É porque, a gente também confunde. É. O UBS e o USB confunde.
1: Quem confundiu foi eu, Michele. Me perdoe, foi bom ter aprendido, porque para mim o USB é outra coisa. Entendeu? Mas então, vocês pensam em implantar mais um técnico de enfermagem na USB? O que significa USB
2: mesmo? Unidade de suporte básico.
1: Unidade de suporte básico, como outros consórcios? Obrigado pela pergunta e pelo ensinamento.
2: Michele, a gente... O que a legislação traz hoje no Ministério da Saúde, as portarias, a gente precisa ter no mínimo um técnico de enfermagem numa unidade de suporte básico. E a gente recebe por esse profissional. Né? Quando eu falo que a gente recebe, o custo dessa USB, ela é feito pelo Ministério da Saúde e pelo Estado, baseado na equipe mínima. Então, o Estado e o Ministério da Saúde pagam para o consórcio ou para todos os consórcios o que se refere a um técnico de enfermagem e ao condutor socorrista para tripular o USB. Enquanto a gente estiver recebendo esse recurso para fazer dessa forma, que é o que está dentro da legislação preconizado pela própria portaria do Ministério da Saúde, nós no consórcio vamos continuar. Se o Ministério mudar a portaria, atualizar ou sinalizar positivamente com repasse de recursos para custear um outro técnico de enfermagem, de pronto a gente coloca para funcionar.
1: O Fábio Cândido: tem que melhorar o salário da equipe do SAMU.
2: Concordo plenamente, mas aí para isso a gente está lutando, inclusive, junto ao Ministério da Saúde, junto ao Estado, para que os reajustes também aconteçam, porque todo ano existe reajuste salarial para os condutores dentro da legislação ali, dos índices legais. A gente tem aumento de combustível, a gente tem aumento todo de custo e a gente recebe sempre o mesmo valor. Nós não temos nenhum tipo de reajuste e repasse. E outra coisa também que eu gosto sempre de falar com o Fernando e ouvintes: o consórcio, ele não tem renda própria, assim, a gente não consegue gerar renda para o consórcio. A gente vive de repasse do governo estadual, do governo federal e governos municipais. Né? Então, assim,
1: mas quem pode aumentar o salário de um trabalhador vinculado ao SAMU?
2: Não, a gente aumenta, todo ano ele é aumentado pelos índices legais. Entendeu? Sim. Pelo IPCA a gente aumenta o salário dos trabalhadores, é aumentado. Entendeu? Todo ano. Entendi. Só que ele tem um impacto financeiro para o consórcio. Né? Então a gente não pode aumentar além disso por causa desse impacto financeiro que tem um consórcio e por causa também, como eu falei, a gente não tem nenhum tipo de reajuste programado, previsto dentro da legislação para o SAMU. O que a gente tem uma sinalização agora do governo estadual, do governo federal, para um orçamento do ano que vem. E nós temos também uma conversa, tivemos agora recente, lá na Assembleia Legislativa, todos os diretores executivos do consórcio, junto com os representantes também, com os prefeitos e tudo, para que a gente pudesse buscar também alternativas para que a gente consiga, por exemplo, receber emenda parlamentar. Né? Porque o consórcio não recebe emenda parlamentar que poderia ajudar a gente aí no custeio, e na manutenção do serviço. Enfim, o consórcio ele tem um repasse fixo, e não tem reajuste, a não ser quando há um aumento de base. Por exemplo, eu citei aqui a questão de córrego novo. Então, córrego novo, a partir provavelmente aí do mês de agosto, vai fazer parte aí já vai ter uma base descentralizada em funcionamento. O Estado ele repassa o valor correspondente àquela base dentro do montante que já é repassado. Então, ela já vem direcionada para aquela base que vai ser aberta.
1: Marília Coelho: Deus abençoe a todos. Amém, muito obrigado. Tem um cidadão aqui que... Rafael Afonso, ele tá falando Rafael DJ, deixa um número de telefone na frente, acho que tá fazendo um merchan aí, o Rafael DJ. Quem quiser contratar o Rafael DJ, pode ir lá no nosso Instagram, tá lá nos comentários. O Kiko Silveira: alô Kiko, um abraço amigo. Ele fala: parabéns a Vox pela audiência, o Hernani é o melhor profissional de saúde do Vale do Aço. Valeu Kiko, muito obrigado. E aqui no chat do YouTube, entrevista boa é assim, né? A gente quer encerrar, mas chega pergunta, tal, tem assunto, mas já estamos nos caminhando para o final mesmo. Adelina Silvério, olha, cara, vou ter que ter uma DR entre vocês. Isso aí, por que o senhor fala que todos, o consórcio ganha na justiça e o servidor perde? Eu estou querendo é uma estatística. O que ele está falando aqui é uma estatística, Delina. O Consurge ganhou todos os processos que você falou?
2: Praticamente todos. Assim, eu não vou saber, eu não vou falar que são todos, não. O que eu disse é que praticamente todos, pelo menos de quando eu assumi, né? Desde quando eu assumi para cá, praticamente todos a gente tem ganho. Justamente por essa legalidade que a gente pratica dentro do consórcio. Eu acho que essa talvez é a resposta que ela queria saber.
1: Delina, por isso todos têm dois vínculos, ou quase todos? Cid Saúde está ciente de todas as situações que estão acontecendo
2: muito
1: hoje?
2: Muito bem lembrado, Delina.
1: É Cid Saúde?
2: Sim, é Cid. Cid Saúde. Muito bem lembrado. O sindicato, ele está ciente de tudo, está acompanhando tudo, todo esse processo, toda essa discussão. E como eu falei, assim, a gente não tem nada a esconder, a gente age dentro...
1: Esse sindicato, Cid Saúde, né? Ele tem acionado vocês de alguma
2: Sim,
1: forma?
2: Sim, já fizemos reuniões, já apresentamos.
1: Mas diante dessas denúncias aqui, ó.
2: Todas, cara, então, todas elas.
1: Eles vão lá.
2: Todas elas, entendeu? Eu falo, o Fernando, quem age dentro da lei não tem medo. A gente quer fazer sempre e trabalhar dentro da legalidade. E as pessoas podem me procurar lá no consórcio, né? Tem os meios de me encontrar no Instagram aí também, Hernani Duque. Pode mandar para mim.
1: Se o cara te procurar, ele é funcionário, tá de peito aberto, não é anônimo nem nada. O medo é, não é nem por você, isso é o sistema, sofrer retaliação.
2: Se ele que falar comigo quiser... Eu, por exemplo, eu já recebi mensagem no meu Instagram falando que queria conversar comigo, mas que não queria que fosse no consórcio. Eu marco ele no local, eu
1: Depois
2: vou lá e
1: Depois a
2: converso.
1: Pessoa não sofre nenhuma penalidade.
2: Muito pelo contrário. Não tem problema nenhum.
1: Olha o comentário aqui do Vinícius Martins Machado. Ele é polêmico. Ele fala, o povo falta demais, mete atestado, faz um monte de coisa errada e depois é mandado embora e reclama.
2: Pois é, isso que eu tô falando, assim, é claro que tem a situação que todas elas são avaliadas e a gente não vai por uma questão administrativa ali simples, vamos dizer, disciplinar, desligar o servidor. Muito pelo contrário, quem já foi desligado uma vez sabe como que é ruim. Eu já fui desligado, eu já passei por isso, inclusive na semana do meu casamento, né? Mas isso é história para depois a gente conversar. Mas a gente sabe como isso é ruim, mas... Acontece que o processo administrativo, ele precisa ser tomado. E às vezes a pessoa, por exemplo, nós tivemos um desligamento recente, até dentro desse exemplo que o Vinícius, né, trouxe aí.
1: Vinícius.
2: Nós tivemos uma servidora que é recente agora que foi desligada porque ela nunca bateu o ponto. E foi feita a advertência. E
1: tinha que bater o ponto.
2: Foi feita advertência verbal, foi feita advertência por escrito, foi dado suspensão, foi todo o processo foi feito da maneira legal. Chegou o momento que ela continuou fazendo a mesma coisa. Foi aberto um processo administrativo contra ela. E a comissão, que avaliou esse processo administrativo dela, optou pelo desligamento dela.
1: Foi avisada de todas as formas.
2: E aí a gente não pode, eu acho que assim, o consórcio, o recado que eu acho que a gente precisa passar, ô Fernando, é que o consórcio ele não pode ser um cabide de emprego para ninguém. Sabe, assim, todas as pessoas que estão lá têm a sua responsabilidade, eles têm a sua autonomia, né, e exercem a sua função dentro daquilo que é preconizado por lei. Se há alguma falha por parte do consórcio, seja administrativa, seja ela qual for, que nos procure, que traga isso pra gente, que concretize essa denúncia em provas, que a gente vai tomar as medidas administrativas contra qualquer um que for. Isso aí a gente não vai deixar de fazer, não. Isso pode deixar, né, mais uma vez, assim, muito bem claro para todos os ouvintes aqui da Vox.
1: Hernani, muito obrigado pela sua presença. Eu tenho uns conteúdos finais aqui, mas quero agradecê-lo. Seu destaque final, o que, que você pode falar aí? Enfim, suas considerações finais.
2: Eu gostaria só de agradecer também a oportunidade, Fernando, falar mais uma vez que a gente está à disposição da Vox, à disposição da população. A população pode... Eu gostaria até de ter vindo aqui para a gente poder falar de outros assuntos.
1: Vamos marcar, ué.
2: Porque, assim, a gente falar de SAMU, a gente sabe que a gente tem problema, e a gente está aqui para esconder problema, não. Mas eu acho que a melhor forma da gente poder... fazer com que a população entenda o funcionamento do serviço, que ao mesmo tempo que eu falei aqui no início da nossa entrevista, que o consórcio ele tem 5 anos e foi crescendo, né, nesses últimos 5 anos, a população também precisa entender cada vez mais como que é o funcionamento do SAMU. Porque a gente tem reclamação, por exemplo, que são reclamações...
1: O tempo de espera hoje,
2: exatamente.
1: Como é que é?
2: Vocês têm feito algum
1: levantamento, um comparativo?
2: Sim, nós temos indicadores de tempo e resposta. A gente tem né, quantidade de ambulâncias, como eu falei, nós temos hoje 42 ambulâncias atendendo esses 85 municípios. Mas vamos supor, né, que nesse exato momento, né, nós temos 43 chamados na nossa central de regulação. Uma pessoa, um atendimento, né, não vai conseguir ser atendido nesse momento. Pode ser que, né, no decorrer ali, dependendo da situação. Então, acho que precisa entender isso, precisa ser entendido esse fluxo, a gente precisa conversar a respeito para a população entender como, de fato, o SAMU funciona, porque o SAMU funciona por disponibilidade. Ele não é uma UPA e não é um hospital, um pronto atendimento que está ali parado esperando a pessoa chegar. Né? A gente atende por disponibilidade. A gente tem critérios, protocolos muito bem definidos dentro da urgência e emergência para que a gente faça o atendimento por classificação também de risco, assim como acontece nos hospitais, assim como acontece na UPA, até para a gente poder priorizar aqueles pacientes que realmente necessitam. E o atendimento de urgência e emergência, ele tem as suas particularidades e é descrito dentro da legislação quais são esses tipos de atendimento de urgência e emergência, né, que o SAMU pratica. Porque às vezes a população liga pra gente e solicita algum tipo de atendimento que não é do SAMU, às vezes é da atenção primária. E aí o que acontece? Os nossos médicos, eles fazem orientação para os pacientes. Às vezes até final de semana, Fernando. Então, assim, a população, às vezes o idoso, liga com dúvida. Ah, o médico pediu para tomar remédio assim, assim, assim. O médico do nosso regulador até orienta esses pacientes na medida. Então, nós temos esses dados. Quantas ligações são feitas para o consórcio? Quantas acarretam o empenho de uma ambulância? Quantas são orientações médicas? A gente tem todos esses dados lá. E eu acho que, assim, é lógico que essa discussão é importante, essa discussão fortalece, né, e traz transparência para os processos que são tratados dentro do consórcio. Mas eu acho que a gente precisa aproveitar esse canhão que é a Vox, por exemplo, e a gente trazer situações que vão de fato melhorar a assistência para a população com melhor entendimento de como que funciona, quais são as necessidades, quais são as fragilidades que o SAMU tem, né? Porque nós também temos fragilidades, né? Para a gente poder cumprir com esse atendimento de 1,5 milhão de pessoas.
1: Tem muito trote?
2: Infelizmente ainda tem. Não muito, mas ainda tem. Infelizmente.
1: É o filho de chocadeira, né, bicho?
2: Infelizmente.
1: O cara mandar trote pro SAMU, sabendo que a unidade vai atender o chamado dele. E naquele momento, se aconteceu a necessidade de atender outro, a unidade, como você disse, já ocupou o atendimento.
2: Exato.
1: Como é que pode ter um cara... Eu já vi, a gente é do tempo do orelhão. O cara quebrava o orelhão, que é uma coisa também... quase que um tiro na cabeça, né? Porque na época que não tinha celular, os caras quebravam o orelhão e o cara que usava o orelhão, né? Inacreditável. Agora, o sujeito fazer trote com o SAMU, bicho...
2: Infelizmente acontece. Nós temos todos esses dados. E outra coisa também...
1: É fácil pegar?
2: É.
1: Não, tô falando assim, depois que comprova o trote, vocês conseguem passar pra polícia?
2: Ô, Fernando, todas as ligações que são feitas para a central de regulação, o 192, elas são gravadas. Todas. São gravadas. Se eu precisar de qualquer tipo de ligação que aconteceu aí desses últimos 5 anos e meio no consórcio, a gente consegue puxar. Se eu tiver o dia e a data, desculpa, o dia e o horário, eu consigo puxar essa ligação e saber o que aconteceu. Então, assim, às vezes a população, por exemplo, né? Ah, a equipe da central tem nos tratado com desrespeito. Se eu souber o dia e o horário, eu consigo saber quem atendeu, o que foi falado, né? E se foi feito, né, tiver algum tipo de desrespeito, a gente vai tomar as medidas com relação a isso. Então, sim, todas as ligações que é feita para o 192, elas são registradas e armazenadas dentro do consórcio.
1: Mais uma vez, muito obrigado.
2: Eu que agradeço.
1: Gente, tem uns áudios aí, mestre? Não tem nada a ver com o assunto, não. O nosso Fabinho está em algum lugar aí, está lá na Jeová Jirê, é isso? Mais que uma padaria. Vamos colocar os áudios aí, ô mestre. Eu mandei pra você. Vamos ver aí. Ô, Fabinho, vou te dar essa moral. Se eu for mandado embora, a culpa é sua, hein? Eu já ultrapassei todos os limites aqui de tempo e tudo mais. Tá? O que, que é isso aqui, mestre? Não, tô ligado. Mandou pra mim também, tô ligado. Mas antes disso, vamos botar o Fabinho aí. Eu te mandei aí umas sonoras. Vamos ver o que está falando aí o nosso Fabinho. Fabinho, você está conquistando corações lá no Carandiru, hein? Tá com moral, hein, garoto? Sai que é sua. Vamos lá, na bola. O que ele está falando aí?
3: Boa noite, meu amigo Fernando Silva. Seu amigo repórter Fábio Cândido, falando na mente aqui do bairro Mangueiras, Coronel Fabriciano. Fernando, faz uma pergunta aí para o nosso presidente Hernani. sobre o atendimento do SAMU aí na região do Vale do Aço. Está muito, muito devagar. Entendeu? Está muito devagar. A gente aciona lá o SAMU lá, eles não vêm, está demorando horas. Entendeu? Está muito difícil aí ter contato com o SAMU aí. É, todos os dias que tem acidente aí aqui no Vale do Aço, a gente tá tendo muito problema aí no atendimento ao SAMU aí, entendeu? É um dia que demorou uma hora mais ou menos aí pra tá atendendo aí, ó. E quando você vai lá, tem viatura lá no local lá, ué. Entendeu? Aí vê com ele o que que tá acontecendo aí, ué. Se é falta de funcionário, se é falta de equipamento, o que é, entendeu? Sociedade está clamando aí por mais atendimento, mais rápido e ágil, beleza? Bom, Fernando, é sobre atendimento SAMU. Você chama o SAMU e demora 40 minutos, uma hora, às vezes está perto.
1: Ô, Hernani, ô, Fabinho, você deu sorte que ele não foi embora. Entendeu? Você deu sorte que ele não foi embora, porque eu já tinha encerrado a entrevista. Você quer responder?
2: Ô, Fabinho, é isso que que eu falei aqui, principalmente no final. É, a gente precisa saber o dia, o horário, né, para que eu possa dar uma resposta mais direta, tá? É, qualquer coisa você pode me procurar lá na minha rede social ou na rede social do consórcio também. A gente vai, né, conseguir te dar uma resposta. Mas assim, de uma forma bem geral, né, e não é específica, eu não consigo, né, como eu falei, eu não consigo saber o motivo real do acontecimento. Primeiro que não é falta de pessoal, não é falta de equipamento. Às vezes é essa questão que eu falei, da questão da prioridade, do tipo de atendimento, se essas ambulâncias

0: mais próxima aqui à outra base. E aí a gente precisa saber realmente o que acontece, porque às vezes vai entrar mais chamado do que o número de ambulância. Então eu preciso entender, eu preciso saber para poder te dar uma resposta mais direta. Mas eu tenho certeza de uma coisa: não é por falta de disponibilidade, né, de equipamento, não. Pode ser por outro motivo e a gente precisa saber qual foi. Mas esse é um caso, Fabinho, que eu disse aqui que a gente precisa até voltar mais vezes aqui no... Já me autoconvidando aqui pro Fernando.
1: Pode voltar, sim.
0: Para a gente poder esclarecer a população os casos que acontecem. A gente pode trazer exemplos, né? A gente pode trazer situações, fatos, né, reais, pelo qual acontece esse tipo de situação, que eu acho que é o que precisa ser esclarecido e, como eu falei, que é o que precisa ser levado para a população de uma forma também bem transparente.
1: Valeu, Hernani, muito obrigado. Gente, vamos encerrar aqui com uma notícia muito triste. Morreu nesta terça-feira, dia 30, aos 98 anos, José Faustino, pioneiro de Marliéria e pai do jornalista, nosso amigo, nosso mestre, Valdeci Castro, diretor do Diário do Aço. A notícia que gerou comoção lá na cidade de Marliéria, em toda a região, onde ele era reconhecido por sua trajetória de vida e pela contribuição ao desenvolvimento do município. Integrante de uma das famílias pioneiras da cidade de Marliéria, José Faustino acompanhou de perto o crescimento da cidade e conquistou o respeito da comunidade ao longo de décadas, deixando um legado de trabalho, valores familiares e dedicação. A sua morte mobilizou manifestações de pesar de amigos, moradores e lideranças da região que prestam solidariedade à família neste momento de despedida. E os canais Vox manifestam profundo pesar pelo falecimento do seu José Faustino e se solidarizam com o nosso amigo, nosso companheiro Valdeci Castro e seus familiares e amigos, desejando conforto e força para o enfrentamento desta irreparável perda. Também abraço o irmão do Valdeci. Trabalhei junto com ele, o Pepe de Castro, foi preparador físico do Ipatinga, profissional também do mais altíssimo nível. Então, as informações sobre velório e sepultamento serão divulgadas pela família. Então, a gente termina o programa de hoje, né, com essa triste notícia: faleceu o seu José Faustino, pioneiro em Marliéria, pai do Valdeci Castro, do Pepe de Castro. Ok? A gente deixa aqui o nosso abraço a toda a família. Termina aqui mais uma edição do Vox Cidade.

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0: único presidente com visão fiscalista até hoje.
1: Foi.
0: Não tem nenhum, hein?
1: Único. Nem Prudente Moraes.
0: Nem Prudente Moraes. Pode pegar do início da República, 1889, a 2026. Não há o único presidente fiscalista que respeitou o que tinha para gastar e gastou o que podia. E por isso foi restritivo no, numa série de ações para esses favorecimentos que o governo faz ao povo. Porque são favorecimentos.
1: Sim.
0: E quando eu digo ao povo, a mais variada escala. É. Ora a indústria, ora aos beneficiários de bolsas. Então, ele foi o único presidente fiscalista da história brasileira. O resto nenhum. Não teve.
1: E a gente faz uma parede aqui, um Chinese Wall aí, porque presidente foi mesmo. Mas a gente teve Dom Pedro I e II também, que foram bem fiscalistas, respeitaram bastante
0: o pagador. Ele tinha que falar da monarquia, porque ele vive sobre a égide da monarquia.
2: Ô Paulo, você comentava aqui sobre a música do...
1: vai ter que cantar. Vai ter que cantar.
2: O Juca Chaves, que falava do presidente Bossa Nova.
0: Sim.
2: O pessoal que tá não entende por que nós somos presidente Bossa Nova, era o apelido de Juscelino.
0: Juscelino Kubitschek.
2: Então, enquanto você vai me contar qual é essa letra, eu vou falar com o pessoal, com a minha produção aqui, a Júlia e o Vitor. Eu vou inverter essa pauta aqui, tá? Eu vou botar a pauta do Desenrola pra cima, porque nós estamos falando exatamente disso aqui, de programas populistas, é isso que eu vou colocar. É, mas eu vou deixar o Paulo falar que eu vou pro intervalo e depois a gente volta nessa história do Desenrola.
0: Eu termino fazendo uma homenagem a Juca Chaves. Juca Chaves, o único e verdadeiro humorista brasileiro. O resto foi se aproveitando dessa verve, né? Mas é isso aí. Ele canta, não, existem outros, mas
2: gente, cravo umas coisas. O único e verdadeiro humorista
1: brasileiro. A gente tem na nossa bancada um, porque na verdade
0: eu me expressei mal.
1: Coitado.
0: O único músico que pode conseguiu ser, preservar a verve do humor. Me desculpem. Claro, tem Jô Soares, Chico Anísio e outros tantos, claro, me desculpem. Mas o único músico que preservou a verve do humor e diz assim: Bossa Nova mesmo é ser.
1: Mas canta.
0: Bossa Nova mesmo é ser presidente desta terra descoberta. Legal. Por Cabral. Para tanto, basta ser tão simplesmente simpático, risonho, original, como cantaria Juca Chaves, depois de desfrutar da maravilha de ser o presidente do Brasil, voar da velha CAP para Brasília, ver a alvorada e voar de volta ao Rio.
2: É constrangedor. 7h32, a gente vai para o intervalo depois dessa e volta já já.
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2: O microfone estava fechado. 7 horas e 35 minutos. A França acabou de fazer o terceiro gol com o Mbappé.
0: Que tinha dois feito do Mbappé.
2: O primeiro também. É. Né, um golaço.
0: E um do Barcola, que é o. Nessa Copa é da geração de ouro da França. É. Começa a aparecer o tal do moleque, o Barcola.
2: Ou seja, o Paraguai que espere, porque é a França que chega para pegar o Paraguai nas oitavas de final. Nós falamos isso aqui ontem também, o caminho do Paraguai é brincadeira, né? Se passar da França, tem Argentina.
0: Não, se pegar da França, tem Espanha ou Portugal. Tem
2: Espanha ou Portugal no caminho. Teria a Holanda, né? Se a Holanda não tivesse cascado fora ontem. Daqui a pouquinho deu 4 gols de Portugal.
1: Vocês não entendem nada de futebol. Vocês não entendem nada de futebol. Isso aqui não é o mesmo problema de futebol. Não, eu boto fé no Mister. Mister cantou. Mister Ancelotti cantou o hino nacional. Mister Ancelotti, todo mundo emocionado, ele tranquilo.
0: Lá vem o maldito nacionalismo. Não, cantou o hino nacional.
1: Cantou o hino nacional.
0: Gente, isso é um horror.
1: Deixa eu falar um negócio.
0: Vambora, vai.
1: O Mister vai ganhar essa IESA pra nós e o Neymar não vai pegar na mão do Lula.
0: Deixa eu te contar uma história aqui.
1: Menino Ney, sou fã.
0: Cantar o hino da sua pátria. Inclusive tem algumas restrições. Na Copa do Mundo eu acho correto. Eu acho um absurdo, na Copa, no Campeonato Brasileiro, Copa do Brasil, começar jogos com o hino nacional.
1: Eu concordo com você.
0: Eu acho um absurdo, uma bobagem de sem tamanho.
1: Concordo.
0: Acho um absurdo. O hino nacional é um símbolo que deveria ser preservado para manifestações cívicas nacionais. Verdade.
2: Mas um evento público pode ser uma manifestação cívica, por que não?
0: Vou te contar uma coisa. O problema é que botaram tanta manifestação cívica no balaio que reunião de pulga na Praça 7, se tiver cerimonial, vai ter.
1: Anda falando muitas loucuras e o Marcelo Fernandes mandou uma mensagem aqui que pra mim tem tudo a ver. Paulo Leite vai cair na malha fina da NR1. Está sempre desestabilizando mentalmente o Claré, este menino puro e inocente.
0: Exatamente, essa é a minha função, minha missão e meu objetivo. Aliás, eu sou pago para isso aqui na emissora.
2: Deixa eu trazer o nosso WhatsApp aqui, é o 31991499898. Caso você queira ouvir o Paulo cantando mais algum absurdo aqui,
1: imitando,
2: escalado,
1: cara, ele imitou
2: o Lucas Chaves.
1: Ele empolgou no meio.
0: Eu tenho uma passagem genial. Eu tenho que contar, porque eu achei uma passagem genial. Eu estava num evento de automóveis antigos em Araxá, nos anos 80, começo dos anos 90.
1: Meu Deus.
0: E meu Deus. Show naquele evento de automóveis antigos era de Juca Chaves.
1: Que legal.
0: E o motorista contratado para buscá-lo sofreu um acidente. E aí eu estava ali, a organização pediu para que fosse aí, e eu fui ao aeroporto de Uberaba.
1: Você tá brincando.
0: Buscar o grande Juca Chaves, o menestrel brasileiro.
1: Olha, cara,
0: que e tive legal. O prazer de uma longa conversa no carro com ele, do aeroporto até o grande hotel de Araxá. E eu tenho mesmo um respeito muito grande por Juca legal. Chaves.
1: Grande Juca Chaves.
2: Muito bom. Vocês estavam falando aqui um pouco mais cedo da questão dos programas populistas, né? E eu dizia na abertura desse programa. É que me assusta um pouco a ideia de que você precisa criar um programa de governo, você tem gasto com isso, gasto com publicidade, você tem gasto de equipe, de tempo de equipe de governo, equipe de ministério, de estrutura de ministério, de sistema, você faz as empresas terem que se adequar, os bancos têm que se adequar a mais um programa de governo, dessa vez para ajudar quem já paga conta em dia a continuar pagando conta em dia. É o Desenrola Adimplentes, que é voltado aos trabalhadores informais que estão com os empréstimos pessoais em dia, mas enfrentam dificuldades por causa dos juros elevados. Só que o juro não caiu. Pelo menos não caiu o suficiente. Júlio Almeida vai contar pra gente os detalhes, a gente debate na sequência.
12: E depois de lançar o Desenrola 2.0 para quem estava devendo, o governo federal agora decidiu mirar em quem está em dia com as dívidas. O novo programa Desenrola Adimplentes é focado em CLTs e trabalhadores informais que estão com dívidas em dia, mas ainda seguem comprometendo grande parte da renda. Segundo o Ministério da Fazenda, a ideia é oferecer condições mais vantajosas de crédito e diminuir a taxa de juros cobrada pelos bancos. Assim como na modalidade voltada a inadimplentes, a proposta vai permitir a troca de dívidas caras, como o cartão de crédito e cheque especial, por crédito com juros menores. O principal critério deve ser ter pago em dia pelo menos 4 parcelas de uma dívida de até R$15 mil. Além do trabalhador informal, outra linha de crédito será oferecida para o trabalhador CLT. Para o economista e colunista da Rede 98, Gustavo Andrade, não importa apenas o nível de endividamento, mas também o tipo de endividamento. Endividamento sem garantia ou endividamento com garantias. Para ele, outras modalidades de empréstimos ou crédito podem ser mais vantajosas.
13: Eu sou o banco, tanto você quanto o Paulo vão me pedir dinheiro. Um de vocês é um mau pagador e um de vocês é um bom pagador. Eu não tenho informações suficientes, eu não tenho todas as informações completas, ou seja, né, vocês sabem e eu não sei. Aí fala o seguinte, olha, se eu sou o banco, eu emprestaria a 17% para o bom pagador, mas para o mau pagador eu emprestaria a 25%. Vamos fazer um negócio, não sei quem que é quem, eu empresto a 20% para os dois. Além de você, do banco, não ter informação de quem que é quem, do adimplente e inadimplente, a sinalização do governo para o banco é o seguinte, olha, se o cara é inadimplente, você vai renegociar a dívida dele, mas se o cara for adimplente, né, e você está ganhando juros altos, né, você também vai ter que renegociar a dívida dele. O que, que o banco vai querer fazer no negócio? Esse 20 que eu falei porque eu não sabia quem que eram vocês, deixa eu colocar uma proteção aqui contra esse
0: agora
13: negócio.
0: Eu já sei 20. Quem é,
13: pronto. Deixa eu colocar 21, deixa eu colocar 22.
12: O Desenrola 2.0 já renegociou mais de R$16 bilhões em débitos com descontos de até 90% e taxa de juros de até 1,99% ao mês para pessoas inadimplentes que recebem até 5 salários mínimos. Para o 98 Talks, de Belo Horizonte, Júlia Almeida.
2: Gente, a média de juro cobrado pelos bancos, 125% ao ano, que dá aí mais de 7% ao mês. Né? No caso de um programa como esse, Paulo, o juro cairia para 1,99% ao mês, que dá um desconto considerável no final das contas, 25% ao ano. Só que aquilo que o Gustavo acabou de falar, para o banco passa a fazer pouca diferença se você está em dia ou não está em dia. O cara que não entra no programa, ou que tem de empréstimos maiores, por exemplo, para financiamento de alguma atividade profissional, financiamento de compra de maquinário para melhorar a produção, aumentar a produção, ele passa a ficar menos interessante para o banco.
0: Muito menos.
2: Pois é, e aí?
0: Mas a questão do desenrola para
2: ele, o juro vai ficar mais alto ainda.
0: Vai ficar mais alto, porque vai ter a compensação. O Gustavo deixou bem claro. A explicação do Gustavo é quase...
2: Desinteressante para o banco, não. O banco passa a ser desinteressante para ele.
0: O banco passa a ser desinteressante para ele, é o contrário. Mas é o que o Gustavo deixou bem claro, ele foi quase didático nesse absurdo que é o desenrola para adimplentes. Veja bem, primeiro, o desenrola para inadimplentes já se provou inadequado. Por quê? Houve um primeiro desenrola, os que foram objeto desse primeiro desenrola voltaram a ser inadimplentes, viraram objetos de um segundo desenrola e tudo indica que continuarão a ser inadimplentes porque você está o tempo inteiro aumentando a capacidade de endividamento de quem está endividado. Esse é o cerne da questão. Você está endividado e eu faço um programa para aumentar sua capacidade de endividamento. Não é para que você se livre do processo. Não é para que você tenha educação financeira.
2: Você incentiva que se endivide mais.
0: Esse é que é o objetivo. E daí a gente começa a ficar muito preocupado porque a indústria do capital fica muito interessada com essa lógica. Claro que fica. É uma lógica que favorece desbragadamente a indústria do capital. Gente, é só fazer conta, é papel de pão, né, gente?
1: Até porque cria-se um fundo garantidor, né? Esse fundo garantidor que cobre até 50% das perdas, vai ter um custo de 4 a 6 bilhões do dinheiro do pagador de imposto.
0: Não, e outra coisa, é, a base de segurança é o dinheiro do próprio trabalhador.
1: Sim.
0: Quer dizer, o que é mais imoral ainda, eu estou dando como base de segurança o dinheiro dele.
1: Ô Paulo, você sabe por que que essas pessoas ou estão inadimplentes ou as adimplentes querem trocar? Sabe por quê? Porque nós estamos com juros altos. E os juros altos não é por conta dos bancos, não. A taxa básica de juros do Brasil não desce. Há anos já. E sabe por que não desce? Por conta de insegurança jurídica.
0: Desajuste fiscal.
1: De desajuste fiscal. Por conta de gastos maiores do que se arrecada. É o déficit que a gente tanto fala. E a pessoa fala, o que tem déficit na minha vida? Tá aí. É isso que
0: o mandato do Banco Central é único e exclusivamente, do Banco Central brasileiro, é único e exclusivamente a inflação. Os Estados Unidos, não. O Fed tem dois mandatos, a inflação e o desemprego. É. No Brasil, o único mandato é a inflação. Então, se não houver política fiscalista da redução das dívidas do governo, se não houver um trabalho para criar um bolsão de segurança jurídica nesse país, não há nenhuma forma de nós termos menores taxas de juros. E isso... Você pode fazer desenrola 25, 26, 28, 4 mil, vai ser a mesma coisa.
1: O Gustavo falou de um exemplo de 20%, né? Aí você fala, 20%.
0: Que é o básico.
1: É muito alto você pensar isso. 14 meses já é a taxa básica de juros.
0: Não, e o banco negocia com a margem de segurança.
1: Claro.
0: Se é 14,5% é a taxa básica
1: de juros. A taxa básica de juros, que é? Só para a pessoa entender. O banco, ele capta. Ele capta a 14,5. Então, assim, o dinheiro não é do banco, ele capta. O Paulo pega lá o dinheiro e aplica no banco. Isso. Ele tem que pagar pro Paulo 14,5. Então, assim, além desse 14,5, ele tem que ter um spread que é para pagar as contas dele, dar lucro, obviamente. Então, assim, o problema da taxa de juros, da taxa bancária altíssima, não são os bancos, é o governo federal, senhor Lula.
2: Tem mais uma questão aí, que é o aumento da presença do Estado no mercado de crédito, né?
0: Que é outra questão. Que é outra questão, o mercado, um Estado endividado, com uma alta capacidade
2: que dá garantias, né?
0: Que dá garantias o tempo inteiro. Outra coisa, nós estamos chegando ao nível de endividamento, aliás, já superamos o nível de endividamento ou de crescimento da dívida brasileira, já superamos o do segundo mandato de Dilma, tá? Hoje, nosso endividamento, ele é maior... do que foi a capacidade de endividamento do segundo mandato de Dilma. A nossa situação com relação à dívida pública é das mais preocupantes. É preciso conversar isso com muita clareza, porque essa bomba vai estourar uma hora. Já está estourando. A dívida pública brasileira, ela vai comendo o produto interno bruto com uma força voraz. E dívida pública, não precisa explicar direito o que é, não.
2: Precisa explicar mais, né? Não falou muito disso aqui. Gente, é o seguinte, nós tivemos também hoje o lançamento do Plano Safra 2026-2027, falando de conceder. O governo colocou 525 bilhões de reais para o agronegócio no Plano Safra. Vamos saber detalhes com João Vitor Bedrão.
14: O governo federal lançou o Plano Safra 2026-2027 com um montante recorde de 525 bilhões e 100 milhões de reais para financiar a agricultura empresarial e os médios e grandes produtores do país. O programa apresenta um acréscimo de 9 bilhões de reais em relação ao ciclo anterior. Do volume total anunciado, a maior fatia, cerca de 385 bilhões de reais, será destinada às linhas de custeio e comercialização, cobrindo despesas como a compra de insumos, sementes e fertilizantes. Os 140 bilhões de reais vão financiar investimentos de longo prazo, focados em inovação e renovação de frotas de tratores. Segundo o ministro da Fazenda, Dario Durigan, com o agronegócio foram abertos quase 500 mercados internacionais diferentes.
15: Quando a gente olha para o Plano Safra da ocasião 26-27, nós estamos falando de um volume total recorde de 610 bilhões de reais, presidente Alckmin, sendo que 525,1 bilhões para agricultura empresarial, que é o anúncio que estamos fazendo agora, liderado pelo Ministério da Agricultura.
14: Para o economista e comentarista da 98 News, Gustavo Andrade, o Plano Safra tem que ser visto como uma política de Estado e não como uma política de governo.
16: Um plano que é importante, mas só que tem que refletir quais são os sinais dos tempos em que ele está se inserido. Né? O contexto em que ele se insere a cada novo plano é diferente. Né? O que a gente vive hoje no agro para a próxima safra 26-27 é muito diferente, não só por conta do custo de capital muito alto, mas pela limitação do próprio acesso a capital, que agora novamente está tendo que voltar, né, para o mercado de crédito tradicional. Né? O mercado de capitais, ele foi, mas agora já está refluindo porque tomou muita decisão errada, né? E o nível, né, de RJs que está vindo no campo está fazendo uma diferença grande agora.
14: Em 2025, o faturamento do agronegócio teve recorde com o valor bruto da produção, atingindo cerca de R$1,4 trilhão. Para o 98 Talks de Belo Horizonte, João Vitor Bedran.
2: Muito bem, claro, tem gente que reclama que não existe um plano safra, entre aspas, para a indústria, né? Mas esse fomento é necessário, né? O governo não consegue mais ficar sem ele. Já não é uma política de Estado, não?
1: Já, eu acredito que é assim. E eu penso, sinceramente, apesar do que o Gustavo disse, eu penso que, se você parar para pensar, o valor da Plano Safra não tem mudado. 9 milhões não é nada, né? 25 milhões. 9 bi. Ele se mantém. Basicamente, ele se mantém. Muda pouco.
2: É uma atualização monetária.
1: É isso, perfeito. Uma atualização monetária. Mas o mercado cresce muito. Então, assim, ele não consegue acompanhar o tanto que cresce a produção agropecuária brasileira. Então, mercado de capitais e outras fontes de financiamento têm surgido, sim, e têm disputado frente a frente aí com o Plano Safra, inclusive fundings internacionais preocupados aí com a questão da descarbonização, né, do verde, acabam sendo aportados aqui no Brasil. Acho que é uma tendência.
0: Deixa eu fazer algumas reflexões com vocês.
2: Por favor, reflita.
0: O produtor sabe que número grande apresentado em Brasília nem sempre vira crédito fácil na agência bancária. O produtor rural sabe disso.
2: Não, o número é um, o dinheiro que pode chegar para ele é outro. É
0: isso. Exatamente.
2: Mas por quê?
0: Porque existe uma regra de aplicação, de concessão de créditos, que é cruel. Porque veja bem, o pequeno produtor não tem acesso a crédito. O pequeno produtor, ele banca. O pequeno produtor brasileiro não é atraente ao crédito, ele não tem capacidade e, via de regra, já está endividado. Então, ele faz a sua produção nos caraminguás que consegue conter e faz a pequena produção.
2: Venda futura
0: e tal. Isso, esse é o pequeno produtor. O grande tem estrutura e acesso ao mercado financeiro. O pequeno produtor costuma ter linha própria para ele, ele não precisa ficar buscando a linha, ele já tem a linha.
2: Inclusive nos bancos regionais, né?
0: Isso. O grande tem estrutura e acesso ao mercado financeiro. Quem é penalizado é o médio produtor. Ele fica no meio do caminho, é grande demais para algumas políticas e é pequeno demais para negociar bem com os bancos. Esse é o que paga o preço mais caro. Outra coisa, você tem que entender que o governo anuncia crescimento dos recursos, mas da porteira para dentro, meu amigo, insumo é mais caro.
1: É
0: maquinário é mais caro,
1: verdade.
0: Diesel é mais caro, mão de obra é mais cara e logística não existe. E outra questão que também tem que ser ressaltada, eu fiz anotações quando li esse plano Safra. Você vê lá a voz destinada, a voz financeira destinada à silagem é das mais baixas das que estão especificadas no plano. E o maior problema do produtor rural brasileiro hoje é estocagem do que produz. Então é um plano safra que, mais uma vez, o Rodrigo Lopes adora dizer que o governo brasileiro favorece os... Pena que não esteja aqui para a gente debater sobre isso, mas ele fala muito isso. O governo favorece os agricultores com plano safra subsequente.
1: Ele sempre fala.
0: Mediocridades seguidas. E eu aponto as mediocridades aqui. Por que que a silagem, que é o grande problema do produtor, do agroprodutor no Brasil, não está sendo beneficiada com voz maior?
2: Você vai falar um pouco mais disso daqui a pouquinho, daqui a um segundinho, porque eu preciso entregar a rede para a Rede Mais, que fica agora com o Jornal da Record. Continue com a gente pelo YouTube e aqui em Belo Horizonte, canal aberto. Olá, Paulo. 385 bi desses 500 e carqueirada vão para linhas de custeio e comercialização, cobrindo despesas como a compra de insumos, sementes e fertilizantes. Está na reportagem aqui do
0: Bedran.
2: E 140 bilhões restantes vão financiar investimentos de longo prazo focados em inovação e renovação de frotas de tratores. Onde entra a silagem nisso aí?
0: A silagem está dentro do processo de inovação, de logística. A silagem...
2: Investimento de longo prazo.
0: São investimentos, claro, de longo prazo. Você vê, a menor voz é para isso. É um terço. A menor voz é para isso e é o maior problema que tem o produtor hoje.
1: Ô Paulo, e eu tenho, o Cássio Rocha tá dizendo que Paulo Leite vai estudar antes de falar besteira. Ele tá bravo com
0: você. Mas qual é a besteira?
1: Não falou por quê? Não falou por quê?
0: Qual é a besteira? Ô animal, qual é a besteira que eu falei?
2: Não, não,
0: pô. Ah, pô. Pelo amor de Deus, esse sujeito é um sujeito desprezível. Porque ele critica sem nenhum argumento, sem nenhum fundamento. Eu vou te falar, Cássio, marca um café comigo para ver se você tem um mínimo de inteligência nessa sua medíocre cabeça. Ah, me ajuda.
2: Mas não briga com o nosso.
0: Não, é porque o cara é um idiota. O que eu falei aqui que eu não estudei? Eu tô dando números. Eu conheço mais do que ele. Qualquer tema que eu falei aqui, esse idiota vai falar bobagem. Ah, não me relaxa, senhor.
2: Ah. Falar em falar bobagem. Vamos aí. Ô, Cássio, vai embora não. Fique com a gente.
1: Fica aí, Cássio.
2: Não pode brigar com você, não.
1: Não, devia ir embora. O Cássio não, pra casa não, dele. Ele não vai embora, não, porque é o seguinte: o Paulo não tava aqui. Eles mantiveram eu e o Paulo um tempo separados aqui. Paulo, eu tava contando que eu estive numa concorrente aqui da 98, divulgando o livro, né? E eis quem aparece.
2: Tava lá na Itatiaia.
1: Tava na Itatiaia. Tava no programa da Itatiaia. E aí, eu tô lá no YouTube vendo, participei lá falando sobre o livro do Juscelino. E aí, quem aparece no chat me xingando?
2: Sou fã, Cássio.
1: Ele tava lá, cara.
0: É um sujeito.
2: Não reclame do meu ouvinte, por favor. Ó, o Júlio Corretor tá falando aqui, ó, que o que mais tem no Brasil é alienado mental, que a Venezuela foi assim e não foi do dia pra noite.
1: Verdade.
2: E o Márcio Magela tá falando que tem muito empresário mamando no estado, tá falando do governo Zema com as suas isenções fiscais e a Rádio 98 caladinha. Não, gente, tá, amigo.
1: Vem cá, não. Agora eu vou falar. E vou falar mais sobre isso. Essas isenções, gente, existem. Há décadas, da onde que vieram? Ai, o governo Zema deu isenções. Não, não deu nenhuma, não. Essas isenções existem há décadas. E vou te falar, por mim não existia isenção, aliás, não é isenção fiscal, é um regime especial. Porque essas pessoas que são escolhidas, essas empresas, para ter esse regime especial, eles têm que empregar um número X de pessoas, 1.000 pessoas, sei lá, eles têm que pagar milhões de impostos, não deixa de pagar 2 milhões, paga 200. Mas o ideal é que não existisse, mas para não existir, você tem que reduzir Estado, você precisa de uma reforma da Previdência, reforma trabalhista, você precisa de uma série de reformas. A gente só não pode vender que são empresas que estão ali sem pagar imposto nenhum, sem gerar nada para o Estado. Isso é mentira.
2: Gente, são 7h56, a gente está caminhando para o final do programa, mas tem um assunto que eu quero trazer que é pesado. Não queria dar muito palanque para maluco, não, mas vamos lá.
1: Ai, ai, ai.
2: Porque eu acho que tem que você falar, porque está aqui sendo comentado no chat e a gente atende aos nossos ouvintes, ao contrário do que eles falam, tá? O jornalista Paulo Figueiredo, não sei nem quem que é esse cara direito, voltou a criticar a ex-primeira-dama Michelle Bolsonaro e ampliou o tom das declarações depois do atrito entre ela e Flávio Bolsonaro. Num podcast, Paulo disse que Michelle tinha que apoiar a pré-candidatura de Flávio, porque ambos são do mesmo partido, uma lógica meio cretina, mas beleza. Ele acha que é isso. Eu acho que você tem que ter discussões, inclusive, dentro dos partidos. Partido dentro, né? Para isso, é para que se discutam as questões.
1: Normal.
2: E ele também criticou a atuação desse primeira-dama à frente do PL Mulher. E ele falou, cara, uma coisa que não tem como deixar passar. Ele falou que mulheres votam estatisticamente mal. Vamos ouvi-lo.
1: Nossa.
17: Mulher vota estatisticamente muito mal. Principalmente mulheres solteiras. Mulheres casadas, em geral, tendem a acompanhar o voto do marido. Mulheres solteiras, não. Isso que eu estou dizendo, pode arrancar os pentelhos das calcinhas, pode fazer o que você quiser.
2: Notícia junto ao
1: primeiro que ele não tem como saber isso estatisticamente, já que o voto é secreto. Você não sabe se foi um homem ou mulher que votou. Já acabou aí o argumento dele, né? Acabou aí o argumento dele.
2: Vamos combinar uma coisa. O cara é carioca, velho.
1: Uai, você vai xingar carioca?
2: Ah, velho. Carioca vem falar de votar mal. Me ajuda aí, gente.
0: Eu tô calado.
2: Todos os 5, 6, 7 últimos governadores
0: foram do Rio de Janeiro
2: vão presos.
0: Ah, vai
2: passar. Isso foi só mulher que votou no Rio de Janeiro. Que coisa maluca, que sujeito débil mental.
0: Deixa eu te falar uma coisa. Eu não queria nem comentar o que esse asno falou, porque é seres desprezíveis, e eu tô cada vez mais fazendo esse tipo de pensamento, tendo esse tipo de pensamento, seres desprezíveis não merecem comentários sobre o que falam. Os desprezíveis vomitam pela boca. Lá no meu interior diz que tem gente que bostifera. Esse é um bostiferador. Então não dá para... É Paulo Figueiredo. Quem é esse sujeito? Da onde surgiu... Paulo, da onde surgiu esta porcaria?
1: Paulo, primeiro que, como eu disse, é impossível saber como que mulheres votam estatisticamente, já que o voto é secreto. Não, você não coloca lá, sou homem, sou mulher na urna.
0: Mas a gente é...
1: Segundo, que eu vou discordar dele pelo seguinte. Eu acho que o brasileiro vota mal estatisticamente. Basta ver onde nós estamos, basta ver quem foram eleitos ultimamente. O brasileiro, brasileiro e brasileira, vota mal, infelizmente.
0: O Brasil tem voto obrigatório e não discute o fim disso. O Brasil tem voto. Você vai pegar uma campanha política agora, ninguém vai apresentar plano de governo, vai apresentar uns papeizinhos rabiscados lá. Tudo isso, gente, faz parte dessa miserável estatística do mal votar do brasileiro. Mas ele não tem o direito de falar essa idiotice.
1: Cara, e quando ele vem e fala...
0: Agressivo, pior, né, cara, é agressivo e idiota. Fala que mulher casada vota no voto do marido.
1: Aí eu te falo, da onde que ele tirou esse dado, já que na urna, além de você não escolher, gente, entre homem e mulher, você não sabe se é casado ou solteiro.
0: Não é à toa que mora nos Estados Unidos e não tem coragem de pisar no Brasil. Porque um idiota desse é capaz de ser...
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2: 8:22.
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1: Está no ar a Voz do Brasil. As notícias do governo federal que movimentaram o país no dia de hoje.
2: Olá, boa noite.
3: Boa noite para você que nos acompanha em todo o país.
2: Terça-feira, 30 de junho de 2026.
3: Vamos ao destaque do dia. Plano Safra 2026-2027.
2: São mais de 525 bilhões de reais em crédito para ampliar a produção agropecuária e fortalecer a renda no campo.
3: Para a agricultura familiar serão destinados mais de 97 bilhões de reais.
2: Um valor recorde para incentivar o cultivo de alimentos saudáveis. Graziele Bezerra.
4: O dinheiro poderá ser aplicado em programas de crédito, seguro agrícola, compras públicas, assistência técnica e extensão rural.
3: E ainda, cúpula do Mercosul.
2: Brasil defende financiamento em obras de infraestrutura na região e combate ao crime organizado.
3: Em reunião no Paraguai, presidente Lula reforça o fortalecimento da integração entre os países sul-americanos.
5: O projeto de integração sul-americano deve estar acima de qualquer divergência ideológica.
2: Vamos falar também sobre ações de saúde para enfrentar efeitos da mudança climática.
3: A ampliação da Força Nacional vai permitir que as equipes alcancem qualquer emergência em até 12 horas. Márcia Fernandes.
6: O Brasil passará a contar com mais 8 bases da Força Nacional do SUS, distribuídas por todas as regiões do país.
2: Hoje, na apresentação da Voz do Brasil, Luciana Vasconcelos e Luciano Seixas.
3: E acompanhe a gente ao vivo. 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
2: Mais recursos para a agricultura familiar, aquela que produz os alimentos que chegam à mesa dos brasileiros.
3: O governo do Brasil anunciou o Plano Safra 2026-2027 da agricultura familiar com um recorde de financiamento, 97 bilhões e 300 milhões de reais.
2: A repórter Graziele Bezerra acompanha o anúncio do plano neste momento e traz para a gente os detalhes ao vivo. Boa noite, Graziele.
7: Boa noite para você também, Luciano. Boa noite para Luciana e para o ouvinte da Voz do Brasil. Dos 97 bilhões de reais destinados para fomentar a agricultura familiar, mais de 85 bilhões serão destinados ao PRONAF, que é o Programa Nacional de Fortalecimento da Agricultura Familiar, um aumento de quase 9% do crédito comparado à última safra. O dinheiro poderá ser aplicado em programas de crédito, seguro agrícola, compras públicas, assistência técnica e extensão rural. A ministra do Desenvolvimento Agrário e Agricultura Familiar, Fernanda Machiavelli, destacou as operações de crédito que terão juros reduzidos.
8: Eu estou falando que agora quem quiser produzir alimento nesse país tem juros de 2% para contratar crédito para a agricultura familiar para quem quer produzir alimentos. E se quiser produzir alimento orgânico agroecológico, a taxa de juros, presidente, agora é 1%.
7: E o plano também amplia o limite de crédito para a unidade familiar de 53 para 74 mil reais. Outra novidade dessa edição é o Pronaf de Habitação. Quem vive no campo vai poder fazer financiamentos com limite de 10 mil reais para reformar a casa ou fazer instalações sanitárias. Serão 5 anos para quitar, além de desconto de até 40% para quem pagar a conta em dia. Outra novidade é o Terra à Mesa Garantia SAF, com mais de 400 milhões de reais destinados à inclusão produtiva, adaptação climática e fortalecimento da produção de alimentos para mais de 60 mil famílias do semiárido brasileiro. O governo do Brasil também anunciou programas para melhorar a governança no campo e agilizar a regularização fundiária de imóveis rurais, públicos e privados. Devolvo para vocês, Luciano, Luciana.
3: Obrigada, Graziele, pelas informações ao vivo aqui na Voz do Brasil.
2: E para o agronegócio, agronegócio, o governo do Brasil anunciou um plano safra também com valor recorde.
3: São mais de 525 bilhões de reais com taxas de juros reduzidas.
2: O plano traz incentivos também para os produtores comprometidos com a agricultura sustentável.
9: O Plano Safra 2026-2027 é o maior da história destinado à agricultura empresarial. Ao todo, o governo do Brasil anunciou nesta terça-feira 525 bilhões e 100 milhões de reais em linhas de crédito para médios e grandes produtores rurais. São quase 9 bilhões de reais a mais que na safra anterior. O objetivo é fortalecer a produção agropecuária, ampliar a oferta de alimentos e manter o Brasil entre os maiores produtores e exportadores do mundo. Do total anunciado, 384 bilhões e 900 milhões de reais serão destinados ao custeio da produção e à comercialização da safra. Outros 140 bilhões e 200 milhões de reais vão financiar investimentos em irrigação, armazenagem, inovação tecnológica, compra de máquinas e equipamentos, recuperação de áreas produtivas e geração de energia renovável. O presidente em exercício, Geraldo Alckmin, disse que os números representam um compromisso do governo com a produção de alimentos e investimentos no campo.
10: Ano passado, batemos recorde de produção e a expectativa esse ano é de 353 milhões de toneladas.
9: Outra novidade é a redução das taxas de juros em linhas estratégicas de financiamento. No Pronamp, programa voltado aos médios produtores rurais, a taxa caiu para 9% ao ano. Também houve redução em programas voltados à irrigação, agricultura sustentável, armazenagem e inovação. A expectativa é ampliar o acesso ao crédito e estimular novos investimentos no campo que já exporta e produz números recordes, disse André de Paula, ministro da Agricultura e Pecuária.
11: O agronegócio brasileiro representa hoje cerca de um quarto de toda a riqueza produzida no país. O PIB da agropecuária cresceu 11,7% o ano passado. Um entre cada quatro empregos de brasileiros está ligado ao agro.
9: O Plano Safra também amplia os incentivos para práticas sustentáveis. É mais oportunidade para quem produz, destacou o ministro da Fazenda, Dário Durigan.
12: Tivemos também os bônus que incentivam sustentabilidade no agronegócio, que podem dar um prêmio de 0,5 pontos percentuais, seja para quem tem o CAR normalizado, seja para quem adota boas práticas agropecuárias no sentido da sustentabilidade.
9: Desde 2023, o governo do Brasil tem ampliado os recursos à agricultura empresarial. Nos últimos quatro anos, foram quatro recordes, saindo de 364 bilhões para mais de 525 bilhões. Bilhões de reais. Reportagem Pablo Mundim.
3: Brasil, Argentina, Uruguai e Paraguai. Esses países formam o Mercosul, que reúne 73% do território sul-americano.
2: Responsável por 65% do PIB da região, o bloco se reuniu hoje em Assunção, no Paraguai, para definir estratégias que fortalecem os países.
13: O encontro reúne líderes dos países membros e associados do Mercosul em Assunção, no Paraguai. Nesta cúpula do bloco, o objetivo é discutir medidas para aprofundar a integração regional, fortalecer o comércio, a agenda social e o desenvolvimento. Durante o discurso, o presidente Lula defendeu o fortalecimento da integração entre os países sul-americanos.
14: O Mercosul permanece como o principal espaço institucional em uma região cada vez mais polarizada. O projeto de integração sul-americano deve estar acima de qualquer divergência ideológica.
13: Lula anunciou também que fará uma proposta de aumento da contribuição brasileira ao FOSEM, fundo que financia obras de infraestrutura e projetos sociais para reduzir desigualdades entre os países do bloco.
14: O Mercosul precisa fazer diferença na vida das pessoas. Desde a sua criação, o FOSEM já financiou mais de 1.000 quilômetros de rodovias, 680 quilômetros de ferrovias, 750 quilômetros de linha de transmissão elétrica, 100 quilômetros de rede de saneamento básico. Estamos prontos para lançar o Fosse 2 e aumentar a contribuição brasileira com aporte de 100 milhões de dólares anuais ao longo de uma década.
13: Na área de segurança, Lula defendeu a cooperação internacional para o combate ao crime organizado e ao tráfico de drogas.
14: Em parceria com a Interpol, estamos implementando nova iniciativa para o enfrentamento do crime organizado na América do Sul, cuja sede será o escritório regional da Interpol em Buenos Aires. O Brasil vai custear a presença de delegado dos 12 países da região na capital argentina por um ano para ampliar a coordenação no combate ao tráfico internacional de drogas e crime organizados.
13: Durante o encontro, foi aprovado o reconhecimento de meios de autenticação e identificação digital entre os países membros. Com essa medida, pessoas que moram na Argentina, Uruguai e Paraguai poderão acessar a plataforma gov.br para autenticação de documentos nos países estrangeiros, por exemplo. Para entrar em vigor, os legislativos de cada país terão de aprovar a iniciativa. Reportagem Luciana Colares de Holanda.
3: E durante a cúpula do Mercosul em Assunção, no Paraguai, o presidente Lula prestou solidariedade ao povo da Venezuela, afetado por um forte terremoto na semana passada.
15: Ele pediu um minuto de silêncio e disse que momentos como esse, com tantas vidas perdidas, demonstram a importância da solidariedade e da cooperação regional.
3: Para ampliar a cooperação humanitária do Brasil com a Venezuela, o ministro da Defesa, José Múcio Monteiro, chegou hoje à capital Caracas, onde se reuniu com a presidente encarregada do país, Delcy Rodrigues.
15: Múcio visitou também o hospital de campanha montado pela Marinha do Brasil, que é especializado em assistência cirúrgica de emergência.
3: A unidade de saúde tem capacidade para realizar cirurgias e intervenções ortopédicas sob anestesia, além de oferecer suporte avançado de vida e cuidados intensivos em até 30 leitos.
15: O ministro José Múcio Monteiro disse que o Brasil vai atuar em duas frentes. Inicialmente com apoio humanitário para um momento de emergência e, posteriormente, ajudando na reconstrução do país.
16: Hoje está chegando aqui o nosso quinto KC-390, trazendo mantimentos, trazendo ajuda. E nós estamos querendo ver onde é que nós podemos ajudar mais, fazer uma coisa ordenada. Por isso que o presidente nos mandou os três, para que nós conversássemos, para ver quais as prioridades nesse momento.
3: Fim do conflito Estados Unidos e Irã e a situação do petróleo se normalizando internacionalmente, o governo do Brasil começou a retirada gradual de incentivos que tinham sido concedidos a produtores.
15: A partir de amanhã, deixa de vigorar um deles, a subvenção de 35 centavos por litro de diesel.
17: Depois de quase dois meses de medidas para conter o impacto da crise no Oriente Médio sobre os combustíveis, o governo começa a desmontar o pacote criado durante o conflito entre Estados Unidos e Irã. Nesta terça-feira, foi anunciada a retirada de uma das medidas de apoio que estava em vigor, a subvenção de 35 centavos por litro concedida ao diesel. O desconto havia sido criado para impedir que a alta no preço internacional do petróleo afetasse os preços aqui no Brasil. De acordo com o ministro da Fazenda, Dário Durigan, com o fim do conflito, não há mais sentido manter o benefício.
18: A gente foi atento e pronto para colocar as medidas de pé para não ser sócio da guerra e mitigar preço, também seremos atentos e teremos prontidão na retirada e na reversão das medidas. Nós estamos hoje com o Brent, que não está exatamente no mesmo patamar do período pré-guerra, mas também já diminuiu bastante em relação ao período mais dramático ali da guerra, que mais nos impactou.
17: O governo avalia agora a retirada de outra subvenção, de R$ 1,12 por litro de diesel e do desconto de 44 centavos no preço da gasolina, também adotados para diminuir os impactos da crise. O ministro do Planejamento e Orçamento, Bruno Moretti, disse que a retirada desses benefícios será gradual.
19: A gente vai se adaptando, retirando gradualmente as subvenções para que a gente tenha todas as condições para manter a nossa meta de resultado primário para o exercício sendo naturalmente perseguida. Nós vamos cumpri-la de maneira então que a gente preenche todas as condições que a gente falou desde o começo aqui. Proteger a população é o primeiro ponto, acomodar e amortecer choques de preço com a responsabilidade fiscal, com neutralidade fiscal.
17: O ataque dos Estados Unidos ao Irã levou o país persa a fechar o Estreito de Hormuz, rota por onde passa a quantidade expressiva de petróleo. A tensão elevou o preço do barril e gerou preocupação com o abastecimento mundial. No Brasil, o diesel é essencial para o transporte de cargas. Há duas semanas, Estados Unidos e Irã assinaram um acordo de paz, finalizando o conflito. Reportagem Luana Karen.
3: O Brasil está em alerta com a volta do fenômeno climático El Niño ao país.
15: As ondas de calor são apontadas como um risco a quase todo o território nacional.
3: As projeções para os próximos 2 anos indicam secas severas no norte e nordeste e chuvas intensas com risco de inundações no sul.
15: O El Niño é um fenômeno climático que ocorre quando as águas do Oceano Pacífico se aquecem de forma anormal.
3: As mudanças trazem impactos diretos na saúde pública, como prematuridade de bebês e surgimento de comorbidades maternas.
15: Um estudo da Fiocruz estima que nos últimos 20 anos, 120 mil mortes estavam diretamente relacionadas ao aumento da temperatura média do planeta.
3: E para conter os impactos, o Ministério da Saúde anunciou hoje um pacote de ações para reforçar medidas de prevenção a desastres.
6: Para ampliar a capacidade de resposta do SUS aos efeitos do El Niño e de outros eventos climáticos extremos, foi anunciado um pacote de medidas nesta terça-feira. Entre elas, o Brasil passará a contar com mais 8 bases da Força Nacional do SUS distribuídas por todas as regiões do país. Com o reforço, as equipes terão capacidade de chegar a qualquer emergência em menos de 1 dia. O anúncio foi feito pelo ministro da Saúde, Alexandre Padilha.
20: A base regional, nós vamos poder botar 47 pessoas e equipamentos em 12 horas. Então, nós estamos aumentando 20 vezes mais a nossa capacidade de pronta resposta.
6: As iniciativas incluem ainda a implantação de centros de informação em saúde e clima nas 5 regiões do país, para ajudar no monitoramento de riscos em tempo real, e o lançamento do painel nacional de calor extremo, que vai disponibilizar previsões diárias para todos os municípios brasileiros. O ministro Alexandre Padilha destacou a importância da integração entre essas informações e os dados de saúde da população.
20: Permite cada vez mais o planejamento antecipado, saber que você vai ter nos próximos 5 dias uma onda de calor e ter certeza que tem na unidade de saúde os produtos, medicamentos, a preparação para os pacientes para reduzir o risco de óbitos, de danos à saúde.
6: As medidas integram o AdaptaSUS, que prepara o Sistema Único para Emergências e propõe ações para proteger a população. Estão previstas quase 100 metas para serem executadas até 2035, com investimentos de cerca de 10 bilhões de reais. Reportagem Márcia Fernandes.
15: A lei que restringe o uso de celulares nas escolas entrou em vigor no ano passado. De lá para cá, algumas mudanças já são perceptíveis no ambiente escolar.
3: É o que aponta um levantamento do Ministério da Educação, divulgado hoje, e que mostra aumento na participação dos estudantes e na concentração durante as aulas.
17: Os dados revelam que 92% das escolas públicas e privadas da educação básica já aderiram à lei que restringe o uso de celulares nas instituições escolares. De acordo com a diretora de apoio à gestão educacional da Secretaria de Educação Básica do MEC, Anita Stephanie, a restrição segue um movimento mundial e busca o uso saudável dos celulares no ambiente escolar.
21: É um movimento mundial a questão do uso mais cuidadoso. A gente vem apoiando os municípios e os estados para conseguirem a implementação dessa lei.
17: A pesquisa também mostra os principais desafios de aplicar a restrição. 39% das escolas relatam dificuldade para conquistar a adesão dos estudantes às novas regras. 31% das instituições também dizem ter dificuldade para realizar a fiscalização contínua durante aulas e intervalos. 97% concordam que a medida contribuiu para aumentar a participação dos estudantes nas atividades pedagógicas. Segundo Kátia Schweikart, secretária de Educação Básica do Ministério da Educação, a medida é uma forma de posicionar o lugar da tecnologia no fazer educacional.
22: A lei que trata da restrição do uso de celulares, ela tenta
0: ocupa ser uma forma da gente posicionar o lugar da tecnologia no fazer educacional, especialmente de crianças, adolescentes, mas não só, de jovens e adultos também. E essa relação dos adultos com as crianças é que ainda é o nosso maior desafio.
1: Os resultados também indicam que 71% discordam que a restrição do celular limita o desenvolvimento de habilidades digitais. Para o professor Rodrigo Alves Basílio, a medida restritiva contribui para melhorar a concentração e a socialização e também reduz conflitos e a ansiedade dos estudantes.
22: Eles tinham excesso de informação. No decorrer do tempo, eles foram aprendendo a conviver. A melhora é evidente a nível de aprendizado, a nível de concentração, a nível cognitivo.
1: Os pais também concordam que um ano depois da implementação da lei, as mudanças já são perceptíveis.
23: Tirando o celular de cena, né? Isso com certeza vai agregar em amizade, boas conversas.
24: Elas têm que ter contato com outras crianças ao vivo. Então elas só têm um ambiente escolar para se interagir.
1: Nesta etapa foram divulgados os resultados referentes à percepção dos gestores escolares. Os dados relativos aos professores serão apresentados no segundo semestre desse ano. Reportagem Thaís Antônio.
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15: O Brasil abre mais de 70 mil vagas de emprego com carteira assinada em maio.
3: O destaque ficou com o setor de serviços, responsável por mais da metade dos novos postos de trabalho.
15: Resultado do novo CAGED, divulgado hoje pelo Ministério do Trabalho e Emprego.
3: Nos últimos 12 meses, o saldo é a criação de mais de 1 milhão de vínculos formais.
26: Em maio deste ano, foram criados 72.960 postos de trabalho com carteira assinada no país, de acordo com dados do novo CAGED, Cadastro Geral de Empregados e Desempregados. Os cinco grandes grupamentos de atividades econômicas registraram saldos positivos no mês, sendo que o maior crescimento foi no setor de serviços. Apesar disso, o desempenho para o mês foi inferior ao dos anos anteriores. O ministro do Trabalho e Emprego, Luiz Marinho, falou dos impactos da política internacional na economia brasileira e destacou que o Brasil tem conseguido ainda assim permanecer com resultados positivos.
27: Mas não podemos esquecer também das tarifas e do efeito guerra que criou um transtorno danado no mercado global. Felizmente, nós estamos conseguindo manter a economia positiva. Não fosse os mais em ordem de 500 novos mercados abertos, seguramente as consequências teriam sido muito, muito maior do que foi para a economia brasileira. Isso levou com que a gente consiga estar gerando empregos e estarmos no menor índice de desemprego da história do Brasil.
26: No acumulado do ano, o mercado gerou pouco mais de 767 mil novas vagas, um crescimento de 1,6%, alcançando um estoque de 47.877.000 vínculos formais de trabalho na economia. Nos últimos 12 meses, no recorte entre junho de 2025 e maio de 2026, o saldo é de 1.132.000 novos empregos com carteira assinada gerados no país. Reportagem Natália Kozlik.
15: E destaque para a criação de empregos formais de brasileiros que fazem parte do CadÚnico.
3: Do total de vagas ocupadas de janeiro a abril, mais de 87% são de pessoas em situação de vulnerabilidade, que integram programas sociais do governo do Brasil.
15: Entre os beneficiários do Bolsa Família, o saldo de emprego chegou a mais de 438 mil postos, o que representa 62,6% do total.
3: As informações são do Ministério do Desenvolvimento e Assistência Social, Família e Combate à Fome.
15: O ministro da Secretaria-Geral da Presidência da República, Guilherme Boulos, defendeu mais uma vez o fim da escala 6x1 hoje, durante o programa Bom Dia Ministro, produzido pela empresa Brasil de Comunicação.
3: Em entrevista a emissoras de rádio, Boulos disse que a pauta precisa avançar no Congresso.
28: Nós estamos falando de dar tempo de descanso para as pessoas. Nós estamos falando de tirar milhões de brasileiros da exaustão, de garantir que possam ter mais tempo com a sua família. Não foi por acaso que essa pauta ganhou força. Não foi por acaso que essa pauta tomou as redes sociais, tomou as ruas. É porque é uma pauta que ela significa um grito de liberdade para o trabalhador brasileiro.
15: Boulos disse ainda que o governo do Brasil está comprometido com os direitos de motoristas e entregadores que trabalham por aplicativos.
3: Os financiamentos de motos pelo Move Brasil poderão ser contratados a partir do dia 13 de julho.
15: Inscrições para o ENAMED, o Exame Nacional de Avaliação da Formação Médica, foram prorrogadas até quarta-feira, dia 1º de julho.
3: O novo prazo também vale para os pedidos de atendimento especializado e de uso do nome social.
15: As provas estão marcadas para o dia 13 de setembro.
3: O exame é obrigatório para estudantes que estão concluindo o curso de medicina e inscritos pelas instituições de ensino.
15: As inscrições devem ser feitas exclusivamente pelo sistema disponível em enamed.inep.gov.br.
3: E essas foram as notícias do Governo do Brasil.
15: A realização da Secretaria de Comunicação Social da Presidência da República.
3: Com produção da empresa Brasil de Comunicação.
15: Fica agora com as notícias do Poder Judiciário e do Congresso Nacional. Boa noite.
3: Boa noite para você e até amanhã.

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2: Em cumprimento à decisão do STF, grupo criado para aperfeiçoar o sistema remuneratório da magistratura realiza primeira reunião.
3: STJ define que pensão por morte e auxílio reclusão a menores de 16 anos não retroagem se pedido é posterior ao prazo legal.
2: Trabalhadores portuários avulsos vão poder ter as horas de descanso entre uma jornada de trabalho e outra flexibilizada.
3: Boa noite, eu sou Marcela Luiza.
2: E eu sou Walter Lima.
3: O presidente do Supremo Tribunal Federal e do Conselho Nacional de Justiça, o ministro Edson Fachin, abriu hoje os trabalhos do grupo criado para aperfeiçoar o sistema remuneratório da magistratura em cumprimento à decisão do Supremo Tribunal Federal.
2: A primeira reunião foi no Conselho Nacional de Justiça. Marta Ferreira.
4: O grupo tem a atribuição de analisar questões relacionadas à remuneração da magistratura, com foco na uniformização, padronização, transparência e previsibilidade das parcelas remuneratórias, além de propor soluções normativas voltadas à superação de obstáculos identificados na aplicação do sistema constitucional de remuneração. O grupo terá prazo de 180 dias para concluir as atividades.
3: O ministro Flávio Dino, presidente da primeira turma do STF, apresentou na sessão desta terça-feira um balanço das atividades do colegiado no primeiro semestre de 2026.
2: A turma realizou 37 sessões, sendo 10 presenciais e 27 virtuais, e julgou 3.973 processos.
3: Já o ministro Gilmar Mendes, presidente da segunda turma do Supremo Tribunal Federal, apresentou um balanço dos trabalhos do colegiado durante a gestão dele, iniciada em agosto do ano passado. A sessão marcou o encerramento da presidência do decano da Suprema Corte, que será sucedido pelo ministro Luiz Fux.
2: Em 15 sessões presenciais e 42 sessões virtuais ordinárias e 4 extraordinárias, o colegiado julgou 8.740 processos. O ministro Gilmar Mendes reforçou ainda o compromisso da turma com a proteção dos direitos e das garantias individuais na análise de processos de natureza penal.
3: Pensão por morte e auxílio reclusão para menores de 16 anos de idade não retroagem se o pedido para os benefícios for feito após o prazo legal.
2: Esse entendimento foi firmado pelo STJ em recurso repetitivo e, com isso, deve orientar juízes e tribunais de todo o país. Fátima Uchoa.
5: De acordo com a relatora na primeira sessão do STJ, ministra Maria Tereza de Assis Moura, a alteração feita pela Lei 13.846 de 2019 passou a prever o pagamento retroativo dos valores se o pedido for feito em até 180 dias após o óbito, no caso de pensão por morte, e após a prisão no caso de auxílio reclusão. Fora do prazo, o pagamento vai retroagir apenas à data do pedido no INSS. A ministra ainda destacou que se o fato aconteceu antes de 18 de janeiro de 2019, a norma nova não se aplica, ainda que o benefício tenha sido requerido na vigência da mudança legislativa.
3: Trabalhadores portuários avulsos vão poder ter as horas de descanso entre uma jornada de trabalho e outra flexibilizadas.
2: Diferente da contratação regular, esses profissionais se oferecem para trabalhar de acordo com a demanda nos portos. Rocine Gomes.
6: A decisão por flexibilizar a interjornada da categoria foi definida hoje no Tribunal Superior do Trabalho. Para que ocorra essa alteração, sindicatos, administradoras e o Ministério Público alinharam 8 fatores. Dentre eles, eventos climáticos, insuficiência de trabalhadores e atraso do navio. A próxima etapa é definir numa nova audiência o valor da hora extra que será pago se o portuário tiver um descanso inferior às 11 horas entre uma jornada e outra.
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3: Uma boa noite.
2: E até amanhã.
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8: Eu sou Marluce Ribeiro.
9: E eu sou Humberto Pinheiro.
8: E estes são os destaques de hoje do Jornal do Senado, que começa agora.
9: Senado começa a discutir PEC dos agentes de saúde e de endemias.
8: Comissão aprova restrição a ultraprocessados em cantinas escolares.
9: Avança a inclusão de educação financeira nos currículos dos ensinos fundamental e médio.
8: Boa noite.
9: Boa noite.
8: Refrigerantes, salgadinhos e outros alimentos ultraprocessados podem perder de vez o espaço nas escolas.
9: Avançou no Senado uma proposta que proíbe a venda e a publicidade desses produtos nas instituições de ensino e determina que as cantinas ofereçam ao menos uma opção de lanche saudável. O repórter Rodrigo Rezende explica.
10: A publicidade e a venda de alimentos ultraprocessados ou com alto teor de calorias, gordura saturada, gordura trans, açúcar livre e sal podem ser proibidas em estabelecimentos de ensino. Esse é o objetivo de proposta do senador Jacques Wagner, do PT da Bahia, aprovada pela Comissão de Educação. O projeto, relatado pela senadora doutora Eudócia, do PSDB de Alagoas, ainda aponta que as cantinas deverão oferecer para consumo, diariamente, pelo menos uma opção de lanche que contribua para a saúde dos escolares e que valorize a cultura alimentar local. Para a doutora Eudócia, essa é uma questão que envolve saúde, aprendizagem e qualidade de vida dos estudantes.
11: Porque não adianta o PNAE estabelecer com nutricionistas, com colegas que têm responsabilidades de promover a alimentação saudável nas nossas crianças e adolescentes e, de uma forma contrária, nós temos dentro dessa escola cantinas que vendem alimentos que não são saudáveis.
10: As cantinas ainda deverão disponibilizar pelo menos uma opção de alimento ou preparação e uma opção de bebida aos estudantes que tenham necessidades alimentares especiais, tais como diabetes, doença celíaca, intolerância à lactose e outras alergias. Fica ainda proibida nas escolas de educação infantil que atendem crianças menores de 2 anos a oferta de preparações ou produtos que contenham açúcar. A proibição da publicidade nas escolas inclui a promoção dos produtos por meio do patrocínio de atividades escolares, inclusive extracurriculares, divulgação de apresentações especiais e distribuição de brindes ou prêmios. A proposta segue para análise da Comissão de Assuntos Sociais.
8: E seguiu para o plenário a proposta que determina o ensino de educação financeira nas escolas.
9: Segundo o texto aprovado hoje na Comissão de Educação do Senado, o assunto deverá ser tratado de forma articulada em outras matérias do currículo escolar. Repórter Márcio Maturana.
12: Alunos do ensino fundamental e do ensino médio podem passar a receber educação financeira, segundo um projeto aprovado pela Comissão de Educação e Cultura, que segue para votação no plenário do Senado. O relatório foi lido pelo senador Humberto Costa, do PT de Pernambuco.
13: Em um país marcado por elevados índices de endividamento das famílias e por uma cultura em que o diálogo sobre finanças permanece com frequência um tabu nos diversos ambientes, inclusive o doméstico, a escola assume papel relevante na disseminação de competências financeiras básicas.
12: Pelo projeto, a educação financeira fica incorporada à Lei de Diretrizes e Bases da Educação Nacional como um tema transversal. Isso significa que não vai ser criada uma disciplina específica, mas o assunto vai ser tratado de forma articulada em outras matérias do currículo.
8: O senador Humberto Costa, do PT de Pernambuco, criticou o excesso de publicidade.